0: animais que dependem de sistemas automatizados para sobrevivência. Durante a discussão na Comissão de Minas e Energia, o deputado Padre João, do PT de Minas Gerais, destacou os impactos diretos para os produtores, especialmente os de menor porte.
1: Porque a pessoa ela tem uma expectativa de, no mês, ela receber o leite que ofereceu. Então, terminar o prazo, isso é muito importante, porque a pessoa ela fica descapitalizada, fica sem renda, porque é o prejuízo. Caso do leite, mas tem as câmeras frias de legumes, verduras, queijos.
0: Para ter direito à indenização, o produtor deverá comprovar por meio de documentos técnicos que prejuízo foi causado diretamente pela interrupção de energia. O valor será calculado com base no preço de mercado dos produtos na região. O texto também determina que a concessionária de energia terá até 30 dias para analisar o pedido e fazer o pagamento. Caso o prazo não seja cumprido, haverá acréscimo de 10% no valor da indenização como multa. O relator da proposta na Comissão de Agricultura, o deputado Tião Medeiros, do PP do Paraná, afirmou que a medida também pode incentivar melhorias na qualidade do serviço prestado pelas empresas de energia.
2: O dever de indenizar fortalece um incentivo para a atuação proativa dos distribuidores, ao mesmo tempo em que responde a uma demanda urgente dos produtores rurais de todo o país.
0: O projeto que garante indenização a produtores rurais por perdas causadas por falta de energia elétrica segue para análise na Comissão de Constituição e Justiça. Da Rádio Câmara de Brasília, Sofia Peçanha.
3: Economia.
4: Reginaldo Lopes, do PT de Minas Gerais, anuncia uma articulação partidária em torno da proposta que garante fomento indireto aos setores da cultura e do esporte por meio de créditos tributários para gestores, artistas e patrocinadores.
5: O deputado explica que o principal objetivo da proposta é incluir os mecanismos permanentes de fomento dentro das regras da reforma tributária. Para Reginaldo Lopes, a medida fortalece a geração de emprego e renda, além de estimular investimentos privados em cultura e esporte.
4: Maurício Marcon, do PL do Rio Grande do Sul, alerta para o agravamento da situação econômica do país. Ao mencionar dados sobre o endividamento das famílias brasileiras, o deputado prevê um cenário de forte instabilidade financeira.
5: De acordo com Maurício Marcon, o descontrole fiscal do governo impulsionou a inflação dos alimentos e elevou a taxa de juros a patamares históricos. Ele recomenda cautela financeira aos cidadãos diante do risco de uma crise.
3: Trabalho.
4: O plenário da Câmara dos Deputados deve votar o projeto do governo que limita em 40 horas semanais a jornada de trabalho. O repórter Antônio Vital nos conta como estão as negociações.
6: A semana no plenário da Câmara começa com um único projeto na pauta, o que define a jornada máxima de trabalho em 40 horas semanais sem redução de salários. No final de maio, a Câmara aprovou proposta que inclui esse limite na Constituição, o que deve ser ainda analisado pelo Senado. A diferença é que o projeto enviado pelo governo ao Congresso em abril detalha a aplicação da redução da jornada e altera 9 leis, além da consolidação das leis do trabalho, a CLT. Acrescenta esse limite em legislações específicas que tratam do repouso semanal remunerado, do esporte e de profissões como aeronautas, seguranças privados, trabalhadores domésticos e radialistas. O projeto chegou à Câmara em abril com regime de urgência constitucional, com prazo para ser votado. Como isso não ocorreu, passou a trancar a pauta do plenário a partir de 30 de maio. Desde então, os deputados ficaram impedidos de votar qualquer outro projeto de lei. Na semana passada, o presidente da Câmara, Hugo Mota, designou como relator o deputado Léo Prates, do Republicanos da Bahia, o mesmo da proposta de emenda à Constituição que acaba com a escala 6x1. O projeto do governo define que a duração normal do trabalho não poderá ultrapassar 8 horas diárias e 40 horas semanais, o que vai valer também para trabalhadores com escalas especiais. Estabelece ainda que todos os trabalhadores terão direito a 2 dias de folga remunerados por semana, de preferência aos sábados e domingos. Abre exceções para negociações coletivas, de acordo com as peculiaridades de cada atividade. Também permite escalas de até 12 horas seguidas, mas mantendo o limite de 40 horas semanais. A proposta do governo se aplica aos contratos em vigor e passa a valer imediatamente assim que virar lei. Já a proposta já aprovada, que acrescenta esses limites ao texto da Constituição, define que a adoção da medida será gradual, com prazo de 2 meses para começar a valer limite de 42 horas e de 1 ano para a jornada de 40 horas. Prevê ainda medidas de transição para microempreendedores individuais, microempresas e empresas de pequeno porte e admite manutenção da jornada atual para terceirizados do serviço público até que ocorra nova licitação. O projeto do governo foi defendido pelo líder do PT na Câmara, deputado Pedro Czai, do PT de Santa Catarina.
7: Redução da jornada de trabalho de 44 horas para 40 horas semanais, portanto, ter 2 dias

0: disseram que a medida vai acarretar aumento do trabalho informal, diminuir a produtividade e aumentar o custo para as empresas. Da Rádio Câmara, de Brasília, Antônio Vital.
1: Relações Exteriores.
2: Alexandre Lindemeyer, do PT do Rio Grande do Sul, defende a soberania nacional e a autonomia jurídica do Brasil, sustentando que o país não deve se curvar a decisões externas. Ele lembra a decisão dos Estados Unidos de classificar as facções criminosas brasileiras como grupos terroristas.
3: Alexandre Lindemeyer afirma que a lei brasileira e tratados internacionais distinguem claramente crime organizado e terrorismo. Em sua opinião, os Estados Unidos são movidos por interesses próprios, com o apoio de políticos brasileiros empenhados em entregar riquezas nacionais.
1: Educação.
2: A Câmara aprovou o projeto que facilita a matrícula na escola mais perto do aluno, mesmo que em município vizinho, e o texto seguiu para análise do Senado. Confira na reportagem de Luiz Cláudio Canuto.
4: A Comissão de Constituição e Justiça da Câmara dos Deputados aprovou o projeto que assegura a alunos da educação básica o direito de se matricular na escola mais próxima da sua casa, mesmo que seja em um município vizinho. O texto aprovado muda a LDB, Lei de Diretrizes e Bases da Educação Nacional. Por recomendação da relatora, deputada Júlia Zanatta, do PL de Santa Catarina, a comissão aprovou as sugestões da Comissão de Educação para o projeto. Pela versão aprovada, será assegurado o direito à matrícula e ao transporte escolar, com possibilidade de acordo entre os municípios. A deputada Júlia Zanatta reforçou a importância da medida.
5: Não precisando de mais uma legislação estadual ou municipal para acertar isso aqui. Então, é uma legislação que pensa na vida das pessoas lá na ponta, dos alunos, das mães, que às vezes moram na divisa de um município com outro e não conseguem fazer essa matrícula por causa de uma burocracia imposta por uma lei que foi feita aqui em Brasília, mas que não viu a realidade das pessoas lá na ponta. Então, é um grande avanço.
4: O censo de 2022 apontou que 7,2% dos estudantes do Brasil, ou seja, 4 milhões de alunos, precisam ir a um município vizinho para estudar. Pouco mais de 3% dos alunos do ensino fundamental e 6,6% dos alunos do ensino médio precisam fazer diariamente esse deslocamento. O projeto original é do deputado Evair Vieira de Mello, do Espírito Santo. Da Rádio Câmara de Brasília, Luiz Cláudio Canuto.
1: Política.
3: Heloísa Helena, da Rede do Rio de Janeiro, despediu-se da Câmara após cumprir um mandato temporário de 4 meses. Em seu pronunciamento, a congressista fez um balanço de sua atuação, destacando a apresentação de mais de 60 projetos de lei voltados para a área social.
2: Heloísa Helena afirma que deixou o cargo consciente de ter feito uma política ética. A legisladora deixa o cargo em função do fim da suspensão do mandato do deputado Glauber Braga.
1: Justiça.
3: O nome afetivo que muitas vezes crianças e adolescentes usam ao ganharem novas famílias vai poder ser oficializado antes do fim do processo de adoção. A repórter Mônica Tati explica o teor da proposta que agora vai para o Senado.
6: A Câmara dos Deputados aprovou proposta que permite o uso de nome afetivo por crianças e adolescentes sob guarda provisória, em cadastros de escolas e estabelecimentos de saúde, cultura e lazer. O nome afetivo é aquele pelo qual o menor é chamado pela nova família, antes da conclusão do processo de adoção e da alteração definitiva na certidão de nascimento. Depois de adotada, a criança geralmente troca o sobrenome. No entanto, há casos em que há a troca do primeiro nome também. O objetivo do projeto é antecipar o uso desse nome, como forma de respeitar a identidade da criança. A autora do projeto, a deputada Laura Carneiro, do PSD do Rio de Janeiro, explica por que a mudança do nome é importante ainda durante o processo de adoção.
7: A criança chegar à adoção é porque ela perdeu todos os links familiares, seja por violência, seja por abandono, está absolutamente desprotegida, principalmente no amor. Então, vem o processo de adoção, o processo começa com essa guarda provisória, isso demora muito tempo, tem uma análise difícil, mas durante esse tempo essa criança cria vínculo com essa nova família. A própria família aí na escola, os amiguinhos, na sociedade, na vida normal dessa criança, ela passa a precisar

0: efetivamente ser parte daquela família. E esse pertencimento também está ligado ao nome dela.
1: Laura Carneiro também destaca a importância de mais mecanismos para incentivar a adoção no país, principalmente de crianças mais velhas e adolescentes. A proposta que permite o uso de nome afetivo por crianças e adolescentes sob guarda provisória segue agora para o Senado Federal e, se for aprovada, pode ser sancionada pelo presidente da República e virar lei. Da Rádio Câmara de Brasília, Mônica Tati.
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3: Segurança Pública.
4: Avançou na Comissão de Constituição e Justiça da Câmara a proposta que reduz a maioridade penal para 16 anos. Para Sérgio Turra, do PP do Rio Grande do Sul, a medida acaba com a possibilidade de criminosos de alta periculosidade se esconderem na menoridade.
5: O deputado critica a oposição de esquerda à proposta, argumentando que ela protege criminosos, indo contra o interesse público e a segurança da sociedade. Sérgio Turra menciona o apoio popular à medida, que será analisada agora por uma comissão especial, antes de ir à votação no plenário.
4: Sargento Faur, do PL do Paraná, celebra a aprovação na CCJ da PEC que reduz a maioridade penal. O congressista afirma que a medida é um primeiro passo para responsabilizar adolescentes de 16 e 17 anos envolvidos em crimes graves.
5: Sargento Faul sustenta que a punição de adolescentes infratores busca proteger principalmente os jovens que estudam e trabalham. Ele lembra que a PEC ainda precisa passar por comissão especial e pelo plenário da Câmara em 2 turnos antes de seguir para o Senado.
4: José Rocha, do União da Bahia, celebra o Dia da Marinha, comemorado em 11 de junho. O parlamentar ressalta o papel histórico da corporação e exalta suas ações humanitárias operadas em rios de regiões isoladas para levar desenvolvimento e promover a integração nacional.
5: Presidente da Frente Parlamentar de Apoio ao Programa Antártico Brasileiro, José Rocha, ressalta a importância da Força Naval na proteção de quase 6 milhões de quilômetros quadrados da Amazônia Azul e defende investimentos em tecnologia como a construção de submarinos e fragatas.
4: Termina agora o Jornal Câmara dos Deputados, produzido pela Rádio Câmara, com trabalhos técnicos de Wellington Teles e apresentação de Val Monteiro e Luciana Vieira. Uma boa noite para você.
5: Você fica com as notícias do Tribunal de Contas da União. Boa noite.
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0: 9:26, George Michael. Antes do intervalo, nosso giro aqui pelas informações. Lula aproveita a cúpula do G7 para se reunir com Macron e outros líderes. Governo espera agenda com Trump. Presidente aproveita a reunião de líderes para avançar negociações comerciais e discutir conflitos internacionais. Olha, em meio ao anúncio de acordo de paz, Irã chega aos Estados Unidos sob forte esquema de segurança. Participação na Copa do Mundo foi cercada por incertezas, atrasos em vistos e limitações impostas pelos Estados Unidos. Aqui no Rio Grande do Sul, o estado terá frio intenso, risco de geada ao amanhecer de amanhã, terça-feira. Em diversas regiões gaúchas, os termômetros devem marcar temperaturas abaixo de zero. Daqui a pouquinho eu trago a previsão completa do tempo para amanhã, terça-feira.
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1: Agora 29 para as 10, seguimos aqui na noite desta segunda. Obrigado pela carona para quem está no trânsito, para quem trabalha na noite desta segunda, bom serviço. Para quem está em casa, obrigado aí também pela companhia, bom descanso. 54999530616 é o WhatsApp para você participar, interagir aqui na programação. 999530616.
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1: Os Monarcas.
2: Eu te convido para
1: cantar, é coisa de Deus.
2: Esse cântico monarca e ao pé do fogo, Matiá.

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0: Bryan Adams, aqui na seleção musical da tua rádio. Agora 9:10.
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0: O amanhecer de amanhã, terça-feira, será muito frio aqui no estado, com chance de geada na maior parte das cidades, incluindo a Grande Porto Alegre. Temperaturas negativas são esperadas em diversas regiões gaúchas. Ao longo do dia, o tempo fica firme e com sol. A massa de ar seco e frio que cobre o estado garante períodos de céu aberto na maior parte das localidades, enquanto a metade oeste terá maior presença de nuvens. Neblina e nevoeiro podem surgir em alguns pontos pela manhã. À tarde, a temperatura sobe e o clima fica ameno, mas ainda frio à sombra. Vamos dar uma olhada, então, nas temperaturas previstas. Vacaria, menos 1 grau. 1 grau negativo a mínima, máxima não deve passar dos 16. São José dos Ausentes, 3 graus negativos a mínima, máxima 14. Caxias do Sul, 1 grau, máxima 16. Passo Fundo, mínima 2, máxima 17. Litoral Norte, Capão da Canoa, Torres, mínima 6, máxima 17. Porto Alegre, mínima 6, máxima 17. Então, bastante frio, especialmente no amanhecer desta terça-feira. Agora, 7 minutos faltando para as 10. Deixa eu trazer aqui a participação, já antes do intervalo, a participação do colega Rudimar Galvão, que traz o destaque a partir de Lagoa Vermelha. Alô, Rudimar, boa noite.
2: Olá, Gilmar, muito boa noite. Boa noite para ti, boa noite para os ouvintes do programa Tua Essência, da Rede Tua Rádio. Nessa noite de segunda-feira, a gente está chegando com informação aqui da região de Lagoa Vermelha. E nós vamos falar sobre o Festival Mesa Gaúcha, que chega a Lagoa Vermelha para fortalecer o turismo regional. Lagoa Vermelha será palco no dia 16 de junho, nesta terça-feira, de mais uma importante ação voltada ao fortalecimento do turismo e à gastronomia regional. O município receberá o encontro do programa Turismo em Movimento, uma iniciativa vinculada ao Festival Mesa Gaúcha, projeto apresentado pelo Governo do Estado do Rio Grande do Sul e pela Secretaria Estadual de Turismo. O evento acontece a partir da 1:30 PM no CTG Alexandre Pato, reunindo representantes do setor turístico, gestores públicos e empreendedores e entidades ligadas ao desenvolvimento regional. A realização conta com o apoio da Prefeitura, da Sirenor e diversas instituições parceiras. O Festival Mesa Gaúcha, Gilmar, ele conecta gastronomia, turismo e identidade cultural para apresentar o Rio Grande do Sul a partir de uma das suas maiores riquezas, que é a mesa. Mais do que valorizar a culinária, o projeto reconhece a gastronomia como patrimônio cultural, capaz de contar histórias, fortalecer tradições, impulsionar a economia e promover destinos turísticos. A iniciativa busca destacar a diversidade cultural das regiões gaúchas, dando visibilidade aos ingredientes, receitas, sabores e pessoas que ajudam a construir a identidade do estado. Foi por meio de pesquisas, encontros e experiências presenciais que o projeto se aproximou dos produtores, dos empreendedores, dos visitantes, das comunidades, fortalecendo o turismo como ferramenta de desenvolvimento. A escolha de Lagoa Vermelha, Gilmar, para sediar o encontro regional é resultado do trabalho que vem sendo desenvolvido pelo município de valorização ao turismo. Lembrando que Lagoa Vermelha é a capital nacional do churrasco, então, como prato principal desse evento é o tradicional churrasco de Lagoa Vermelha. Tá bom, Gilmar? Divido contigo e com os ouvintes da Rede Tua Rádio essa informação aqui da nossa cidade. Da tua Rádio Cacique de Lagoa Vermelha para a Rede Tua Rádio, Rudimar Galvão.
0: Tá ótimo, muito obrigado, Rudimar. Valeu, sempre trazendo aí as boas notícias, né? Obrigado, até a próxima segunda, se Deus quiser, viu? Boa semana aí pro amigo, pros demais colegas e todos, toda a comunidade, né? Todos os amigos ouvintes ligados com a gente aqui na região de Lagoa Vermelha. E Intervalo, já já eu volto com o nosso texto dessa noite.
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1: 10 da noite, por aqui Gilmar Ferreira, com você, aqui na Rede Tua Rádio. Noite da segunda-feira, 15 de junho, noite fria, né? Pois é, essa semana teremos aí noites e amanhecer, né? Noites e começos de dia bem frios, né? Como falamos aí na previsão antes do intervalo. Vamos encarar, né? Então, essa semana aí com baixas temperaturas. Abraço para você que tá com a gente, obrigado aí pela companhia. Quero lembrar que lá no final do programa temos a prece, a bênção. Hoje com a participação de Frei Agenor Pitt. Frei Agenor é vigário na paróquia Santo Antônio, em Lagoa Vermelha. E agora, aquela tradicional parada, né? Para o nosso texto, a mensagem que inspira o bem. Aliás, falar em parada, sem querer usar essa expressão, mas tem a ver também com a nossa reflexão nessa noite, né? A gente corre tanto, não tem tempo para quase nada, e as pessoas também têm pouca paciência, né? Para não dizer sem paciência, né? Aquela paciência que não se tem para ouvir um áudio, por exemplo, né? Acelera o áudio no WhatsApp, né? Porque não tem tempo, né? E é mais ou menos sobre isso que a gente reflete a partir de um texto de Viviane Freitas. Mais velocidade, menos conexão.
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1: Fiz uma reflexão sobre a nova possibilidade de aceleração dos áudios no WhatsApp, nos stories, e minha caixa de mensagens foi inundada de desabafos. Me sinto exatamente assim. Outra, estou cansada. E ainda, sinto mais velocidade e menos conexão. Serviu até de inspiração de posts e outras reflexões e fiquei feliz em ter aberto essa discussão que lembrou o livro que estou lendo, A Sociedade do Cansaço. Na nossa Sociedade do Cansaço, a velocidade do áudio foi comemorada. Eu mesma disse, que ótimo, não perder mais tempo com áudios longos. Quando falei a frase, me bateu uma angústia. Áudios longos, 5 minutos. 5 minutos de vozes que muitas vezes são das pessoas mais importantes da minha vida. Nosso tempo a perder, entre aspas, na verdade, pode ser aquele tempo que jamais voltará. Nosso tempo que, entre aspas, se perde nas relações é o mesmo tempo que nós construímos. Porque nós somos as nossas relações. Não existimos sem o outro, sem o encontro. Imediatamente, eu percebi que a rede em que estamos emaranhados não é social, mas individual. É uma era narcísica, autorreferente, que quanto menos nos doamos ao outro, mais nos preocupamos com nós mesmos. Com nosso desempenho, com o nosso trabalho que se tornou não uma parte da nossa vida, mas a nossa vida inteira, 24 horas, 7 dias por semana, sem limites. Entre aspas, só vou responder esse áudio porque é importante. É meu trabalho. E lá se vão as conexões realmente importantes. O filho que está na nossa frente não é visto, o marido ou esposa que tenta falar e não consegue um único olhar. As amizades que se resumem a encontros de mensagens rápidas em velocidades duas vezes. Os elos, assim, vão enfraquecendo. E como humanos que somos, não temos tempo sequer de sofrer, de nos sentirmos tristes. Vamos ao psiquiatra e tomamos remédio porque o show não pode parar. Enquanto isso, silenciosamente, não entendemos por que ficamos cada vez mais ansiosos, com insônia, com dependência de celulares, cada vez mais conectados e depressivos, sentindo-nos fracassados, não importando o que conquistamos. Precisamos parar. Fazermos uma revolução íntima. Ser subversivo. Ousar prestar atenção. Pisar na grama. Viver, quem sabe. Rede Tua Rádio, nosso texto que inspira o bem, eu diria que provoca uma reflexão, da psicóloga, psicoterapeuta.

0: 2026, ano jubilar especial que marca os 800 anos da morte de São Francisco de Assis, e a tua Rádio Garibaldi traz uma reflexão do seu legado. Francisco de Assis, uma semente de vida eterna.
1: Curiosidades de São Francisco, a tentativa da paz no Oriente. Diante de uma guerra que havia entre os muçulmanos e os cristãos, Francisco buscou fazer uma viagem e ter um encontro com o sultão do Egito para levar a paz. Depois de ter passado muitas dificuldades, ele chega ao sultão e diz sobre o valor da paz, sobre como o amor de Deus também está direcionado para ele, o seu povo. E quando Francisco quase consegue a trégua da guerra, os cristãos voltam a atacar os muçulmanos. Aqui vemos um dos primeiros movimentos do diálogo interreligioso. Seja um franciscano, seja uma franciscana, faz bem.
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4: 10:32. Temperatura 6 graus.
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1: Agora 27 para as 11 desta segunda-feira, 15 de junho. Bem-vindo, bem-vinda para quem chegou há pouco aqui na programação. Obrigado pela companhia. Boa semana, vamos em frente, né? Uma semana com baixas temperaturas. Já já o Mário Vivan traz pra gente hoje na história, para este 15 de junho. E agora servamos mais um mate.
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1: Com o saudoso João Chagas Leite. Partidas.

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1: 15 de junho, Dia Mundial de Conscientização da Violência contra a Pessoa Idosa e Dia do Paleontólogo. Os aniversariantes do dia: o cantor Ralph, da dupla Christian Ralph.

os fatos do dia. Em 1752, Benjamin Franklin, um dos líderes da Revolução Americana, conhecido por suas citações e experiências com a eletricidade, prova que o raio é eletricidade. Em 1844, Charles Goodyear registrou a patente da vulcanização, um processo que endurece a borracha. Ele se tornou o dono de uma das maiores fabricantes de pneus do mundo. 1933, nasceu o cantor e compositor italiano Sergio Endrigo. Ele morreu em 2005, aos 72 anos.

0: 1946. Nasceu o cantor grego, nascido no Egito, Demi Rousseau. Ele morreu em 2015, aos 68 anos. Mário Vivan, para a tua rádio.
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Tim Maia, dia de Santo Reis, aqui na Seleção Musical, na noite desta segunda-feira. Paz e bem aí pra você, obrigado pela companhia. 11 para as 11. Seguimos ao som de George Harrison.

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3: 10:57. Temperatura 5 graus.
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1: Ok, gente amiga, de volta então para a última hora do Tua Essência. Acompanhamos você por noites mais leves, sempre com muito prazer, né? Para quem tá aí no plantão, no trânsito, para quem já foi para cama nessa fria noite de segunda-feira, aliás, essa semana promete, né? É ser friazinha, né? Friazinha. Vamos encarar, né? Não tem jeito. Começando a última hora de sucessos com, e é o que eu desejo aí para você, né, nessa semana, na vida, boa sorte. Vanessa da Mata com Ben Harper.

0: Nada sei, Kid Abelha, fechando mais um bloco de sucessos aqui na Rede Tua Rádio para você com a gente. Obrigado aí pela companhia. Olha, Marau é destaque das exportações gaúchas e nacionais. Levantamento foi realizado pelo Observatório Econômico com base em dados do Ministério do Desenvolvimento, Indústria, Comércio e Serviços. Entre janeiro e maio deste ano, Marau consolidou sua posição como uma das principais cidades exportadoras do Rio Grande do Sul. O destaque, a notícia completa, está no site tuaradio.com.br.
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5: 11 horas e 28 minutos. Temperatura 5 graus. 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
1: De volta para fechar aqui o nosso programa, né? Parte final. Obrigado mais uma vez pela companhia. Já já tem a prece, a bênção. Hoje com o Frei Agenor Pitt. Frei Agenor é vigário na paróquia Santo Antônio, em Lagoa Vermelha. Oswaldir e Carlos Magrão, Índia Guarani.
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0: 11:37.
1: É. Cada um de nós precisa de um homem para chamar de seu.

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E o nosso programa de hoje chega ao final, né? Tá na hora da prece, da bênção tradicional neste momento que encerra o dia, que a gente agradece ao Criador, que a gente pede por um novo dia que vai começar, né? Faz aquele nosso momento de conexão espiritual, né? Que é tão importante. Quem conduz esse momento hoje é o Frei Capuchinho Agenor Pitt.

0: A todo Rádio 20 sintonizado com essa emissora, boa noite. Encerrando um dia e recomeçando um novo dia, invocamos a vossa bênção e proteção. Senhor Deus, que enviaste vosso Filho ao mundo para carregar as nossas dores e enfermidades, nós vos suplicamos por todos vossos filhos e filhas que padecem de alguma enfermidade ou provação, a fim de que com paciência, fortalecidos pela fé e animados pela esperança, renovado em sua vida por vossa ajuda, descubra a alegria de viver. Dá-lhes a força do corpo e a saúde completa, e assim possam viver plenamente restabelecidos, e bendigam com gratidão e reconhecimento o vosso santo nome. E o nosso Mestre Jesus Cristo, que passou pelo mundo fazendo bem, curando e libertando os que viviam sob o peso da dor, vos conserve sempre com saúde, vos proteja com sua santa bênção, em nome do Pai, do Filho e do Espírito Santo. Amém.
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2: 11 horas 58 minutos. Temperatura 4 graus.
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Muito bom dia nessa madrugada de terça-feira. Depois do Tua Essência chegando por aqui, eu, Daniel Rodrigues, te fazendo companhia até as 3 horas da manhã. Das 3 às 5, retorna ele, Gilmar Ferreira, no comando da nossa madrugada aqui nas emissoras que integram a nossa rede. Você tem uma excelente terça-feira pela frente, ao desejo de todos os profissionais aqui da Rede Tua Rádio. Chegando agora muita música, o espaço da informação e também as mensagens para a gente começar com o pé direito essa terça-feira. Bom dia!

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1: Olá pessoal, aqui na região da Serra Gaúcha vamos ter uma terça-feira gelada. O dia começou muito frio, com temperaturas negativas em alguns pontos por aqui e com geadas generalizadas. Ao longo das próximas horas vamos ver os termômetros subindo sim, mas é pouca coisa. As máximas no período da tarde, mesmo com o sol, não devem passar da faixa dos 11 a 13 graus, ou seja, é frio predominando mesmo aqui na nossa região. Na quarta-feira, o ar frio vai começar aos pouquinhos a perder força. Aqui na região da Serra ainda faz frio, ainda tem condições também de geadas ao amanhecer. Mínimas variando entre 2 e 4 graus. À tarde, a máxima deve oscilar na faixa dos 14 a 16 graus em média. E aí, na quinta-feira, os ventos já devem

0: voltar a soprar do quadrante norte e o ar frio começa a diminuir rapidamente. Pela manhã, as mínimas já devem oscilar entre 5 e 7 graus. Claro, não é muito, né? Mas já é um frio que vai perdendo força. E à tarde, máximas na casa dos 15 a 17 graus. Ainda uma temperatura bem típica já de inverno. Porém, ao longo da sexta-feira, as instabilidades retornam e as chuvas devem ocorrer aqui na região. Com a previsão do tempo, Kátia Valente.
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2: Meia-noite e 14 minutos.

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1: Mas só esse violãozinho seco aí? Não tem um pianinho, não tem não? Percussãozinho tem.

Ninguém cantou, não. Ah. Então não vou cantar mais música antiga, não. Ninguém quer cantar música antiga? Antiga não, 10 anos atrás, né? Pode cantar?

Tá aí a boa música aqui da Rede Tua Rádio. Você que está nessa madrugada, muito obrigado pela companhia, muito obrigado pela audiência. Nós vamos juntos até às 5 horas da manhã com os nossos quadros, com as nossas mensagens, os momentos de reflexão, né? Que a gente dá aquela respirada mais funda, faz aquele momento de espiritualidade sempre presente aqui na Rede Tua Rádio. Bom dia!

0: importa se o momento é breve. Importa que nós estamos juntos, abrindo nosso coração e permitindo a ação de Deus. Este é o pensamento. Há um tempo em que é preciso abandonar as roupas usadas que já têm a forma do nosso corpo e esquecer os nossos caminhos que nos levam sempre aos mesmos lugares. É o tempo da travessia e se não ousarmos fazê-la, teremos ficado para sempre à margem de nós mesmos. Há um tempo em que é preciso abandonar as roupas usadas que já têm a forma do nosso corpo e esquecer os nossos caminhos que nos levam sempre aos mesmos lugares. É o tempo da travessia e se não ousarmos fazê-la, teremos ficado para sempre à margem de nós mesmos. Chega um momento na vida em que é preciso empreender uma nova travessia. A mesmice leva à acomodação. Dificilmente uma pessoa acomodada tem sabor pela vida. E quando a vida perde o sabor, nada mais encanta. Tudo tende ao opaco. Pode-se até adiar, mas um dia será necessário fazer a travessia. Ser ousado é estar disposto a encarar um novo tempo, reunir novas energias e abrir novas janelas existenciais. Não se trata de uma aventura, mas de um novo momento de vida. Pode até parecer gosto por novidade, mas é muito mais do que isso. É dinamizar os dias para que o viver passe distante da monotonia e da indiferença. É abraçar a realidade, acrescentando uma pitada de esperança. É abrir espaço para a jovialidade que perpassa a alma, instigando amor à vida. A vida passa por muitas travessias. As correntezas tentam deslocar do ponto de chegada, mas a persistência não deixará ninguém à margem de si mesmo. Há um tempo em que é preciso abandonar as roupas usadas que já têm a forma do nosso corpo e esquecer os nossos caminhos que nos levam sempre aos mesmos lugares. É o tempo da travessia e se não ousarmos fazê-la, teremos ficado para sempre à margem de nós mesmos.
1: Meia-noite e 38 minutos.

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a boa música desta madrugada de terça-feira. Muito obrigado pela tua audiência, você que está desde o radinho mais antigo até o mais moderno dos smartphones, sintonizado aqui em uma das emissoras que integram a rede Tua Rádio. Seguimos com mais música, mais mensagens e também o espaço da informação. Daqui a pouco, tem os destaques nacionais e internacionais das últimas horas.

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Mais uma vez, vamos cantar. Não preciso. Não preciso nem dizer tudo isso que eu lhe digo. Você acompanhou desde a primeira música. Uma bênção. Esse CD é uma bênção. Meu amigo!

0: sua casa. Um grande amigo. Que lindo. Roberto, Deus o abençoe.
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0: regimi totalitari a motivo della loro fedeltà a Cristo.
1: Todos foram beatificados como mártires, porque foram vítimas das perseguições dos regimes totalitários devido à sua fidelidade a Cristo. Em seguida, o Santo Padre recordou que neste sábado, no Mato Grosso, no Brasil, foi beatificado o padre Nazareno Lanciotti, sacerdote romano e missionário.
0: Anch'egli martire, perché in nome del Vangelo difendeva i più poveri. L'esempio e l'intercessione di questi coraggiosi testimoni sostengano la missione dei presbiteri e di tutta la Chiesa.
1: Ele também foi mártir, porque em nome do Evangelho defendia os mais pobres. Que o exemplo e a intercessão desses corajosos testemunhas sustentem a missão dos presbíteros de toda a Igreja. Padre Nazareno Lanciotti atuou em Jauru, no Mato Grosso, a partir de 1972, onde fundou a paróquia Nossa Senhora do Pilar e ficou conhecido pelo trabalho evangelizador e social. Denunciou crimes como exploração de menores, prostituição e tráfico de drogas. Foi assassinado em 2001, após ser baleado em casa. A cerimônia de beatificação neste sábado foi presidida pelo cardeal João Braz de Avis, prefeito emérito do Dicastério para os Institutos de Vida Consagrada e Sociedades de Vida Apostólica.
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3: Uma hora e 16 minutos.

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aí a boa música da Rede Tua Rádio nessa madrugada, madrugada de um novo dia, né? De um novo dia, que você tenha um excelente dia pela frente. É o desejo de toda a nossa equipe, de todos os profissionais que fazem parte da Rede Tua Rádio. Para você que está nos acompanhando em casa, para você que está trabalhando, fazendo um plantão nessa madrugada, muito obrigado pela companhia, muito obrigado pela audiência. Lembrando que você está sintonizado em uma das emissoras da Rede Tua Rádio. Bom dia!

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1: Certa vez fui levantar um amigo meu e acabei levantando a mim mesmo. Citação de Davi Robalo. A amizade é o sentimento por excelência, sublime, profundamente humano, ao ponto de ser divino. Impossível ser alguém neste mundo sem laços de amizade. Muitos amigos surgem do nada, outros aparecem na hora da necessidade, outros ainda resultam de um intenso e gradual cultivo. Uma amizade verdadeira elimina toda a estranheza, aproxima intimamente, provoca as alegrias mais singelas. Difícil explicar o sentido e as transformações que uma amizade causa. Talvez não seja necessária uma definição ou descrição. Amizade é uma questão de alma para alma, numa sintonia profunda, num entrelaçamento que dispensa palavras. Todo o bem feito a um amigo retorna em forma de bênção. São tantas e emocionantes narrações de amizades que realmente salvaram vidas, devolveram luminosidade aos dias, provocaram intensas alegrias. Ao erguer um amigo prostrado, os dois ficam majestosamente de pé. É simplesmente maravilhoso ver, perceber e sentir os efeitos de uma amizade sincera e singela. Porém, convém não esquecer que o bem realizado a um amigo não deve esperar nada de volta. A gratuidade sempre acompanha aqueles que decidem não caminhar sozinhos nas estradas do mundo. Estender a mão a quem precisa é como abrir uma porta para iniciar uma amizade capaz de permanecer sólida até a eternidade. É um medicamento para combater a solidão, um elixir multiplicador da alegria. Feliz de quem reserva um tempo diário para cultivar e agradecer o dom da amizade. A amizade é um remédio. Texto de Frei Jaime Bettega.
2: Uma hora e 39 minutos.

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1: 16 de junho. Os aniversariantes do dia. A cantora Simária Mendes, que fez dupla com a irmã Simone Mendes.

0: 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Em 1790 foi fundada Washington, a capital dos Estados Unidos. Em 1903 foi fundada por Henry Ford, a montadora de automóveis Ford Motor Company, em Detroit, nos Estados Unidos. Em 1927 nasceu o famoso dramaturgo, romancista, poeta, professor e advogado brasileiro Ariano Suassuna. Ele morreu em 2014. Em 1950 foi inaugurado o Maracanã, ainda com o nome de Estádio Mendes de Moraes, prefeito da capital fluminense. O estádio completo só ficou pronto 15 anos depois, quando foi rebatizado com o nome do jornalista Mário Filho. E em 2002, Padre Pio foi canonizado pela Igreja Romana. Mário Vivan, para a tua rádio.
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1: Olá pessoal, aqui na região da Serra Gaúcha vamos ter uma terça-feira gelada. O dia começou muito frio, com temperaturas negativas em alguns pontos por aqui e com geadas generalizadas. Ao longo das próximas horas vamos ver os termômetros subindo sim, mas é pouca coisa. As máximas no período da tarde, mesmo com o sol, não devem passar da faixa dos 11 a 13 graus, ou seja, é frio predominando mesmo aqui na nossa região. Na quarta-feira, o ar frio vai começar aos pouquinhos a perder força. Aqui na região da Serra ainda faz frio, ainda tem condições também de geadas ao amanhecer, mínimas variando entre 2 e 4 graus. À tarde, a máxima deve oscilar na faixa dos 14 a 16 graus em média. E aí na quinta-feira, os ventos já devem voltar a soprar do quadrante norte e o ar frio começa a diminuir rapidamente. Pela manhã, as mínimas já devem oscilar entre 5 e 7 graus. Claro, não é muito, né? Mas já é um frio que vai perdendo força. E à tarde, máximas na casa dos 15 a 17 graus. Ainda uma temperatura bem típica já de inverno. Porém, ao longo da sexta-feira, as instabilidades retornam e as chuvas devem ocorrer aqui na região. Com a previsão do tempo, Kátia Valente.
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2: 2 horas e 15 minutos.

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Nessa madrugada de terça, eu, Daniel Rodrigues, vou ficando por aqui, agradecendo mais uma vez a tua companhia. Muito obrigado e muito obrigado. Na sequência chega o Gilmar Ferreira para te fazer companhia e para comandar a madrugada aqui da Rede Tua Rádio nessa terça. Um excelente dia pela frente a você, um excelente dia pela frente aos seus amigos, aos seus familiares. Paz e bem e santa alegria.

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1: Dia 16 de junho, dia de São Francisco Regis, religioso. Francisco Regis, desde menino, foi educado na fé e na oração. Entrou para a Companhia de Jesus e se fez religioso. Queria ser missionário nas Índias ou na América, mas a obediência o fez missionário na própria França, em lugares muito remotos e pobres. Ele nasceu em Narbonne, França, em 1597 e morreu em 1642, com 45 anos de idade. Hoje também, 16 de junho, é dia dos bem-aventurados mártires da Polônia, os mártires capuchinhos. Mártires da Polônia foram mortos pelo nazismo de 1941 a 1944. São eles: irmã Maria Kowalska, capuchinha, morreu com 39 anos no campo de concentração. Frei Aniceto morreu com 66 anos. Frei Henrique morreu com 34 anos. Frei Floriano morreu com 30 anos. Frei Fidelis, estudante teólogo, morreu com 36 anos. Frei Sinforiano, irmão leigo, morreu com 54 anos. 16 de junho, dia de São Francisco Regis e também dia dos bem-aventurados mártires da Polônia, mártires capuchinhos.
2: Duas horas e 43 minutos.
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Essa é a madrugada da Rede Tua Rádio, eu sou Gilmar Ferreira, depois de Daniel Rodrigues, chegando, né, para te fazer companhia nessa terça fria, 16 de junho, terça com baixas temperaturas, né, como já estava previsto aí para essa semana, né, a volta do frio, né, um pouquinho mais intenso, né, nessa reta final de outono, ainda não estamos no inverno, né, só para lembrar esse detalhe. Boa terça, boa sequência da semana aí para você, para quem tá no plantão, para quem tá no trânsito, para quem tá na cama com o rádio ligado. Muito obrigado aí pela companhia. Seguimos daqui a pouquinho o nosso giro pelas informações. Agora, deixa eu ver o que temos aqui na sequência de sucessos. Pepeu Gomes, Meu Coração.

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O fechamento de um ciclo é sempre uma oportunidade de renascimento interior. Geralmente nos sentimos propensos ou motivados a realizar mudanças significativas em nossas vidas quando estamos insatisfeitos, quando as condições em que vivemos não correspondem mais às nossas expectativas. Não há necessidade de datas para nos renovarmos. Tem certos momentos na vida que, por si mesmo, são verdadeiros marcadores que sinalizam o fechamento de um ciclo, quer aceitemos ou não. Precisamos desenvolver a nossa escuta interior e, através da nossa capacidade de compreensão, termos lucidez e sensibilidade para aceitarmos que algo já se deteriorou. A partir dessa percepção, é possível nos reposicionarmos e nos readaptarmos para darmos boas-vindas ao novo, com suas infinitas possibilidades. Muitas vezes a vida não convida, mas intima a atualizações necessárias para o nosso próprio progresso, enviando-nos sinais que muitas vezes nós recusamos admitir e que têm um propósito maior, que é passar para uma etapa seguinte. Não estamos atentos a essas leituras ambientais ou simplesmente as ignoramos, pois não nos interessa sair da nossa comodidade, da nossa zona de conforto, mesmo que deteriorada. Estamos ali agarrados a qualquer custo. Precisamos nos desvencilhar do que se deteriorou, seguir adiante e confiar na generosidade da vida. Quando a vida nos sinaliza que um ciclo está se fechando, aceite o fato e aproveite para renovar suas esperanças, oportunizando-se a gestar novos propósitos e novos projetos de vida. Uma readaptação nem sempre é um processo fácil, visto que despendemos muita energia emocional na reorganização do caos interior. Por outro lado, este é também um momento rico para iniciarmos o precioso movimento de autoavaliação e para revalidar o lugar que ocupamos ou que desejamos ocupar no mundo. Em cada etapa da vida, apostamos naquela realidade e investimos o melhor que podemos nela. Quando nos deparamos com algumas circunstâncias, vislumbramos o quanto agora tudo o que foi vivido não faz mais sentido. E nesse momento nos damos conta que estamos em uma nova etapa da vida. A nossa maior conquista é transmutar a própria vida em constante processo de evolução e recriação de nós mesmos, colocando em prática os valores que precisamos alimentar, nos aprimorando em todas as perspectivas e, principalmente, aprendendo com os erros do passado. Que possamos olhar os problemas

0: como desafios, a dor como meio de aprendizado, as mudanças como oportunidade de transformação, a insatisfação como uma eterna busca. Todo processo pode ser fácil ou difícil, penoso ou desafiador, de possibilidades e aprimoramentos. Depende de como você percebe cada acontecimento. E com o fechamento de ciclos não é diferente, pois ele nos oportuniza uma nova vida. Até amanhã!
1: Três horas e 16 minutos.

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É mais uma das boas do Rio Grande, né? Que, claro, tem um espaço garantido aqui na seleção musical da madrugada, a nossa música nativista. Para você que tá aí com a gente no trabalho, no plantão nessa madrugada, para quem tá no trânsito, muita gente que trabalha também, né, nas primeiras horas aí, nos leva de carona ou segue, né, durante a madrugada aí na estrada, vá com calma, com segurança, boa viagem para você. Vamos com mais músicas aqui na madrugada da tua rádio, presente na tua história.

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0: Olá, meu caro e minha cara ouvinte, graça e paz da parte de Cristo Jesus, que este dia seja um dia de paz. Muitas vezes nós estamos tristes e eu quero falar hoje para você sobre tristeza. A tristeza sobrevém algumas vezes quando o ser humano não realiza seus desejos. Às vezes ele vem acompanhado da cólera, tristeza e cólera junto. Quando surge pela frustração da necessidade e desejos, em geral ocorre da seguinte maneira: a pessoa é levada a pensar e a lembrar-se da casa onde nasceu, dos seus pais e da vida que levava no passado. Quando a pessoa não oferece resistência a esses pensamentos e até se deixa levar por eles, ou mesmo se deleita com eles, embora só na imaginação, eles se apoderam interiormente da pessoa. Essas representações, esses pensamentos, fazem com que a pessoa mergulhe na tristeza. Sua situação atual a impede de que essas coisas passadas se tornem novamente realidade. E assim, a alma fica triste, fica abatida e humilhada. Há uma diferença entre tristeza e aflição. Se por um lado a aflição pertence essencialmente ao amadurecimento humano, como luto e como assimilação das experiências de perda, a tristeza, como autocompaixão, é estéril. Eu posso estar aflito. Isso pode estar ligado a um amadurecimento que eu preciso fazer. Perdi alguém, enfim, aconteceu uma perda na vida, estou aflito. Mas a tristeza por si só é estéril, que é outra coisa. O ser humano refugia-se na autocompaixão quando ele não consegue satisfazer os seus desejos. No fundo da tristeza também há com frequência desejos exagerados pela vida. E assim, pelo fato de não ser o maior, eu não entro em combate e acabo me refugiando na tristeza. A aflição pode chorar. Suas lágrimas podem amolecer a alma endurecida e fazer com que ela se torne frutífera. É possível que as lágrimas da aflição se transformem em lágrimas de alegria. A tristeza, porém, não pode chorar, pois ela é choramingona e se banha em sua própria autocompaixão. A tristeza consiste, sobretudo, na dependência infrutífera do passado. Pois sempre de novo as pessoas imaginam os sentimentos de outrora, em casa, na proteção, na despreocupação, lamentam o passado que não existe mais. Por mais que às vezes possa ser proveitoso ocupar-nos com o passado, a fim de assimilá-lo, de percebê-lo como raiz do presente, isso pouco nos ajuda a realizar verdadeiros progressos. Se constantemente ficamos olhando para o passado e tivermos saudade das coisas acontecidas, então a pessoa só fala de saudades. É sobretudo perigoso, diante da realidade presente, fugir para o passado, uma vez que o passado é algo definitivamente passado. Passado passou e nunca mais haverá de se tornar realidade. É possível aprender muito do passado para o momento presente. No entanto, se o passado se torna fuga de conflito presente, ele se torna um obstáculo que nos impede de assumir as tarefas atuais e, através delas, amadurecer. Nada de entristecer-se pelo passado que já não volta. Bola para frente sempre. Um forte abraço para você. Deus te abençoe em nome do Pai, do Filho e do Espírito Santo. Amém.
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2: Três horas e 39 minutos.
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O som de Legião Urbana, Angra dos Reis, aqui na seleção musical da tua rádio, para você com a gente nesta terça-feira. Boa sequência da semana. Cuidado aí com o frio, né? Vamos encarar. Olha só o balanço do Dia dos Namorados, que foi na última sexta, né? Dia 13, dia 12, aliás, né? 12, 13 foi sábado, dia de Santo Antônio. Mas enfim, o Dia dos Namorados, então, neste ano, as vendas de flores aqui no Rio Grande do Sul tiveram uma alta de 20%. Algumas lojas zeraram o estoque e também reportaram falta de mão de obra, segundo a Flore. Caxias do Sul compartilha avanços na implementação do ESUS com outros municípios. Encontro ocorreu no Centro Histórico de Porto Alegre e reuniu 15 municípios da 5ª Coordenadoria Regional de Saúde. Agora sigo por aqui com mais músicas na madrugada desta terça-feira. Para você com a gente, aquele abraço, obrigado aí pela companhia.

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1: Há pessoas que ficam na periferia da vida cristã. Sua fé gira ao redor de novenas, orações matemáticas, devoções, missa dominical. Tudo isso é importante, mas de alguma maneira secundário. Jesus Cristo deve ser o centro de nossa fé. Ele não diz conhecer o caminho, mas Ele mesmo é o caminho. Ele não veio nos ensinar algumas verdades, mas Ele é a verdade. E veio nos trazer vida em plenitude. A vida cristã deve estar voltada para a adorável pessoa de Jesus Cristo. A partir daí, assumimos com alegria seu projeto. Nossa relação com Ele é pelo caminho do amor. O amor não contraria a obrigação, apenas lhe dá sentido. Crer é encantar-se com a pessoa de Jesus. Depois, só depois, amaremos seu projeto. José Pagola assim nos diz: Jesus Cristo é o melhor que temos na Igreja e o melhor que podemos oferecer à sociedade moderna. Pensemos neste novo dia. O Senhor te abençoe e te guarde. O Senhor faça brilhar sobre ti sua face e se compadeça de ti. O Senhor volte para ti o seu rosto e te dê a paz. O Senhor te abençoe, Pai, Filho e Espírito Santo.

Abraço para você com a gente aqui na madrugada. Ouvimos o som da Marina Acontecimentos. Nesta terça-feira, 16 de junho, boa terça. Muito obrigado aí pela tua companhia com a gente. Olha, trazendo aqui mais destaques. Lula aproveita a cúpula do G7 para se reunir com Macron e outros líderes. E o governo ainda espera uma agenda com Trump. O presidente aproveita a reunião de líderes para avançar negociações comerciais e discutir conflitos internacionais. Deixa eu trazer agora aqui destaques do site tuaradio.com.br, especialmente as informações da tua região. Marau tem vagas abertas para o EJA. Nesta semana, então, as inscrições para a educação de jovens e adultos oferecida pelo SESI. O programa é destinado a pessoas maiores de 18 anos que desejam retornar aos estudos e concluir o ensino fundamental ou o ensino médio. Feira de Inverno de Flores da Cunha inicia nova edição com moda, gastronomia e atrações culturais. O evento chega à 37ª edição, né? Portanto, 37 edições com mais de 80 expositores, programação cultural diversificada e a expectativa de receber cerca de 30 mil visitantes. Então, aí na Feira de Inverno de Flores da Cunha. Mais informações você encontra no site tuaradio.com.br. Estava olhando aqui, começa neste sábado, né? Dia 20. Então, a partir deste próximo sábado, dia 20, nos pavilhões do Parque da Vindima. Então, a Feira de Inverno que segue até o dia 5 de julho, sempre aos finais de semana, reunindo compras, gastronomia, cultura e entretenimento para visitantes de toda a região. Muito bem, está na hora agora do terço, na madrugada desta terça-feira. Vamos renovar a nossa fé, a nossa esperança, rezando juntos. Enquanto mentalizamos, pensemos nos nossos pedidos, nas nossas intenções para este terço, a gente ouve a canção Ave Maria dos Seus Andores, com Cristina Máximo.

0: Iniciamos este novo dia com as bênçãos de Deus e proteção de Nossa Senhora, Virgem Maria. Em nome do Pai, do Filho e do Espírito Santo. Amém. Creio
1: em Deus Pai Todo-Poderoso, Criador do céu e da terra, em Jesus Cristo, seu único Filho, nosso Senhor, que foi concebido pelo poder do Espírito Santo, nasceu da Virgem Maria, padeceu sobre Pôncio Pilatos, foi crucificado, morto e sepultado, desceu à mansão dos mortos, ressuscitou o terceiro dia, subiu ao céu, está sentada à direita de Deus Pai Todo-Poderoso, onde há de vir julgar os vivos e os mortos. Creio no Espírito Santo, na Santa Igreja Católica, na comunhão dos santos, na remissão dos pecados, na ressurreição da carne, na vida eterna. Amém.
0: Pai nosso que estais no céu, santificado seja vosso nome. Venha a nós o vosso reino. Seja feita a vossa vontade, assim na terra como no céu.
1: O pão nosso de cada dia nos dai hoje, perdoai as nossas ofensas, assim como nós perdoamos a quem nos tem ofendido. E não nos deixeis cair em tentação, mas livrai-nos do mal. Amém.
0: O anjo do Senhor anunciou a Maria.
1: E ela concebeu do Espírito Santo.
0: Ave Maria, cheia de graça, o Senhor é convosco. Bendita sois vós entre as mulheres, e bendito o fruto do vosso ventre, Jesus.
1: Santa Maria, Mãe de Deus, rogai por nós, pecadores, agora e na hora de nossa morte. Amém.
0: Eis aqui a serva do Senhor.
1: Faça-se em mim segundo a vossa palavra.
0: Ave Maria, cheia de graça, o Senhor é convosco. Bendita sois vós entre as mulheres, e bendito o fruto do vosso ventre, Jesus.
1: Santa Maria, Mãe de Deus, rogai por nós, pecadores, agora e na hora de nossa morte. Amém.
0: O Verbo Divino se fez carne
1: e habitou entre nós.
0: Ave Maria, cheia de graça, o Senhor é convosco. Bendita sois vós entre as mulheres, e bendito o fruto do vosso ventre, Jesus.
1: Santa Maria, Mãe de Deus, rogai por nós, pecadores, agora e na hora de nossa morte. Amém.
0: Glória ao Pai, ao Filho e ao Espírito Santo.
1: Como era no princípio, agora e sempre. Amém.
0: Ó meu bom Jesus,
1: perdoai-nos, livrai-nos do fogo do inferno, e levai as almas todas para o céu, e socorrei principalmente as que mais precisarem.
0: Nossa Senhora de Fátima e São Francisco,
1: rogai por nós.
0: E nesta terça-feira, contemplamos os mistérios dolorosos. E neste primeiro mistério doloroso, contemplamos
1: a oração e agonia de Jesus no Getsêmani. Pai nosso que estais no céu, santificado seja o vosso nome. Venha a nós o vosso reino, seja feita a vossa vontade, assim na terra como no céu.
0: O pão nosso de cada dia nos dai hoje, perdoai as nossas ofensas, assim como nós perdoamos a quem nos tem ofendido, e não nos deixeis cair em tentação, mas livrai-nos do mal. Amém.
1: Ave Maria, cheia de graça, o Senhor é convosco, bendita sois vós entre as mulheres, e bendito é o fruto do vosso ventre, Jesus.
0: Santa Maria, Mãe de Deus, rogai por nós, pecadores, agora e na hora da nossa morte. Amém.
1: Ave Maria, cheia de graça, o Senhor é convosco. Bendita sois vós entre as mulheres, e bendito é o fruto do vosso ventre, Jesus.
0: Santa Maria, Mãe de Deus, rogai por nós, pecadores, agora e na hora da nossa morte. Amém.
1: Ave Maria, cheia de graça, o Senhor é convosco. Bendita sois vós entre as mulheres, e bendito é o fruto do vosso ventre, Jesus.
0: Santa Maria, Mãe de Deus, rogai por nós, pecadores, agora e na hora da nossa morte. Amém.
1: Ave Maria, cheia de graça, o Senhor é convosco. Bendita sois vós entre as mulheres, e bendito é o fruto do vosso ventre, Jesus.
0: Santa Maria, Mãe de Deus, rogai por nós, pecadores, agora e na hora da nossa morte. Amém.
1: Ave Maria, cheia de graça, o Senhor é convosco. Bendita sois vós entre as mulheres, e bendito é o fruto do vosso ventre, Jesus.
0: Santa Maria, Mãe de Deus, rogai por nós, pecadores, agora e na hora da nossa morte. Amém.
1: Ave Maria, cheia de graça, o Senhor é convosco. Bendita sois vós entre as mulheres e bendito é o fruto do vosso ventre, Jesus.
0: Santa Maria, Mãe de Deus, rogai por nós, pecadores, agora e na hora de nossa morte. Amém.
1: Ave Maria, cheia de graça, o Senhor é convosco. Bendita sois vós entre as mulheres e bendito é o fruto do vosso ventre, Jesus.
0: Santa Maria, Mãe de Deus, rogai por nós, pecadores, agora e na hora da nossa morte. Amém.
1: Ave Maria, cheia de graça, o Senhor é convosco. Bendita sois vós entre as mulheres e bendito é o fruto do vosso ventre, Jesus.
0: Santa Maria, Mãe de Deus, rogai por nós, pecadores, agora e na hora da nossa morte. Amém.
1: Ave Maria, cheia de graça, o Senhor é convosco. Bendita sois vós entre as mulheres e bendito é o fruto do vosso ventre, Jesus.
0: Santa Maria, Mãe de Deus, rogai por nós, pecadores, agora e na hora da nossa morte. Amém.
1: Ave Maria, cheia de graça, o Senhor é convosco. Bendita sois vós entre as mulheres e bendito é o fruto do vosso ventre, Jesus.
0: Santa Maria, Mãe de Deus, rogai por nós, pecadores, agora e na hora da nossa morte. Amém.
1: Glória ao Pai, ao Filho e ao Espírito Santo.
0: Como era no princípio, agora e sempre. Amém.
1: Ó meu bom Jesus, perdoai-nos, livrai-nos do fogo do inferno. Elevai as almas todas para o céu. E socorrei principalmente as que mais precisarem. Nossa Senhora de Fátima e São Francisco,
0: rogai por nós. Segundo mistério doloroso, contemplamos
1: a flagelação de Jesus.
0: Pai nosso que estais no céu, santificado seja vosso nome. Venha a nós o vosso reino. Seja feita a vossa vontade, assim na terra como no céu.
1: O pão nosso de cada dia nos dai hoje. Perdoai as nossas ofensas, assim como nós perdoamos a quem nos tem ofendido. E não nos deixeis cair em tentação, mas livrai-nos do mal. Amém.
0: Ave Maria, cheia de graça, o Senhor é convosco. Bendita sois vós entre as mulheres e bendito o fruto do vosso ventre, Jesus.
1: Santa Maria, Mãe de Deus, rogai por nós, pecadores, agora e na hora de nossa morte. Amém.
0: Ave Maria, cheia de graça, o Senhor é convosco. Bendita sois vós entre as mulheres e bendito o fruto do vosso ventre, Jesus.
1: Santa Maria, Mãe de Deus, rogai por nós, pecadores, agora e na hora de nossa morte. Amém.
0: Ave Maria, cheia de graça, o Senhor é convosco. Bendita sois vós entre as mulheres e bendito o fruto do vosso ventre, Jesus.
1: Santa Maria, Mãe de Deus, rogai por nós, pecadores, agora e na hora de nossa morte. Amém.
0: Ave Maria, cheia de graça, o Senhor é convosco. Bendita sois vós entre as mulheres e bendito o fruto do vosso ventre, Jesus.
1: Santa Maria, Mãe de Deus, rogai por nós, pecadores, agora e na hora de nossa morte. Amém.
0: Ave Maria, cheia de graça, o Senhor é convosco. Bendita sois vós entre as mulheres e bendito o fruto do vosso ventre, Jesus.
1: Santa Maria, Mãe de Deus, rogai por nós, pecadores, agora e na hora de nossa morte. Amém.
0: Ave Maria, cheia de graça, o Senhor é convosco. Bendita sois vós entre as mulheres e bendito o fruto do vosso ventre, Jesus.
1: Santa Maria, Mãe de Deus, rogai por nós, pecadores, agora e na hora de nossa morte. Amém.
0: Ave Maria, cheia de graça, o Senhor é convosco. Bendita sois vós entre as mulheres e bendito o fruto do vosso ventre, Jesus.
1: Santa Maria, Mãe de Deus, rogai por nós, pecadores, agora e na hora de nossa morte. Amém.
0: Ave Maria, cheia de graça, o Senhor é convosco. Bendita sois vós entre as mulheres e bendito o fruto do vosso ventre, Jesus.
1: Santa Maria, Mãe de Deus, rogai por nós, pecadores, agora e na hora de nossa morte. Amém.
0: Ave Maria, cheia de graça, o Senhor é convosco. Bendita sois vós entre as mulheres e bendito o fruto do vosso ventre, Jesus.
1: Santa Maria, Mãe de Deus, rogai por nós, pecadores, agora e na hora de nossa morte. Amém.
0: Ave Maria, cheia de graça, o Senhor é convosco. Bendita sois vós entre as mulheres e bendito o fruto do vosso ventre, Jesus.
1: Santa Maria, Mãe de Deus, rogai por nós, pecadores, agora e na hora de nossa morte. Amém.
0: Glória ao Pai, ao Filho e ao Espírito Santo.
1: Como era no princípio, agora e sempre. Amém.
0: Ó meu bom Jesus,
1: perdoai-nos, livrai-nos do fogo do inferno. Elevai as almas todas para o céu e socorrei principalmente as que mais precisarem.
0: Nossa Senhora de Fátima e São Francisco.
1: Rogai por nós.
0: E no terceiro mistério doloroso, contemplamos
1: Jesus coroado de espinhos. Pai nosso que estais no céu, santificado seja o vosso nome. Venha a nós o vosso reino, seja feita a vossa vontade, assim na terra como no céu.
0: O pão nosso de cada dia nos dai hoje, perdoai as nossas ofensas, assim como nós perdoamos a quem nos tem ofendido. E não nos deixeis cair em tentação, mas livrai-nos do mal. Amém.
1: Ave Maria, cheia de graça, o Senhor é convosco. Bendita sois vós entre as mulheres, e bendito é o fruto do vosso ventre, Jesus.
0: Santa Maria, Mãe de Deus, rogai por nós, pecadores, agora e na hora da nossa morte. Amém.
1: Ave Maria, cheia de graça, o Senhor é convosco. Bendita sois vós entre as mulheres, e bendito é o fruto do vosso ventre, Jesus.
0: Santa Maria, Mãe de Deus, rogai por nós, pecadores, agora e na hora da nossa morte. Amém.
1: Ave Maria, cheia de graça, o Senhor é convosco. Bendita sois vós entre as mulheres, e bendito é o fruto do vosso ventre, Jesus.
0: Santa Maria, Mãe de Deus, rogai por nós, pecadores, agora e na hora da nossa morte. Amém.
1: Ave Maria, cheia de graça, o Senhor é convosco. Bendita sois vós entre as mulheres, e bendito é o fruto do vosso ventre, Jesus.
0: Santa Maria, Mãe de Deus, rogai por nós, pecadores, agora e na hora da nossa morte. Amém.
1: Ave Maria, cheia de graça, o Senhor é convosco. Bendita sois vós entre as mulheres, e bendito é o fruto do vosso ventre, Jesus.
0: Santa Maria, Mãe de Deus, rogai por nós, pecadores, agora e na hora da nossa morte. Amém.
1: Ave Maria, cheia de graça, o Senhor é convosco. Bendita sois vós entre as mulheres, e bendito é o fruto do vosso ventre, Jesus.
0: Santa Maria, Mãe de Deus, rogai por nós, pecadores, agora e na hora de nossa morte. Amém.
1: Ave Maria, cheia de graça, o Senhor é convosco. Bendita sois vós entre as mulheres, e bendito é o fruto do vosso ventre, Jesus.
0: Santa Maria, Mãe de Deus, rogai por nós, pecadores, agora e na hora da nossa morte. Amém.
1: Ave Maria, cheia de graça, o Senhor é convosco. Bendita sois vós entre as mulheres, e bendito é o fruto do vosso ventre, Jesus.
0: Santa Maria, Mãe de Deus, rogai por nós, pecadores, agora e na hora da nossa morte. Amém.
1: Ave Maria, cheia de graça, o Senhor é convosco. Bendita sois vós entre as mulheres, e bendito é o fruto do vosso ventre, Jesus.
0: Santa Maria, Mãe de Deus, rogai por nós, pecadores, agora e na hora da nossa morte. Amém.
1: Ave Maria, cheia de graça, o Senhor é convosco. Bendita sois vós entre as mulheres, e bendito é o fruto do vosso ventre, Jesus.
0: Santa Maria, Mãe de Deus, rogai por nós, pecadores, agora e na hora da nossa morte. Amém.
1: Glória ao Pai, ao Filho e ao Espírito Santo.
0: Como era no princípio, agora e sempre. Amém.
1: Ó meu bom Jesus, perdoai-nos, livrai-nos do fogo do inferno, e levai as almas todas para o céu, e socorrei principalmente as que mais precisarem. Nossa Senhora de Fátima e São Francisco,
0: rogai por nós. E no quarto mistério doloroso, contemplamos
1: a subida de Jesus ao Calvário.
0: Pai nosso que estais no céu, santificado seja vosso nome. Venha a nós o vosso reino. Seja feita a vossa vontade, assim na terra como no céu.
1: O pão nosso de cada dia nos dai hoje. Perdoai as nossas ofensas, assim como nós perdoamos a quem nos tem ofendido. E não nos deixeis cair em tentação, mas livrai-nos do mal. Amém.
0: Ave Maria, cheia de graça, o Senhor é convosco. Bendita sois vós entre as mulheres, e bendito o fruto do vosso ventre, Jesus.
1: Santa Maria, Mãe de Deus, rogai por nós, pecadores, agora e na hora de nossa morte. Amém.
0: Ave Maria, cheia de graça, o Senhor é convosco. Bendita sois vós entre as mulheres, e bendito o fruto do vosso ventre, Jesus.
1: Santa Maria, Mãe de Deus, rogai por nós, pecadores, agora e na hora de nossa morte. Amém.
0: Ave Maria, cheia de graça, o Senhor é convosco. Bendita sois vós entre as mulheres, e bendito o fruto do vosso ventre, Jesus.
1: Santa Maria, Mãe de Deus, rogai por nós, pecadores, agora e na hora de nossa morte. Amém.
0: Ave Maria, cheia de graça, o Senhor é convosco. Bendita sois vós entre as mulheres, e bendito o fruto do vosso ventre, Jesus.
1: Santa Maria, Mãe de Deus, rogai por nós, pecadores, agora e na hora de nossa morte. Amém.
0: Ave Maria, cheia de graça, o Senhor é convosco. Bendita sois vós entre as mulheres, e bendito o fruto do vosso ventre, Jesus.
1: Santa Maria, Mãe de Deus, rogai por nós, pecadores, agora e na hora de nossa morte. Amém.
0: Ave Maria, cheia de graça, o Senhor é convosco. Bendita sois vós entre as mulheres, e bendito o fruto do vosso ventre, Jesus.
1: Santa Maria, Mãe de Deus, rogai por nós, pecadores, agora e na hora de nossa morte. Amém.
0: Ave Maria, cheia de graça, o Senhor é convosco. Bendita sois vós entre as mulheres, e bendito o fruto do vosso ventre, Jesus.
1: Santa Maria, Mãe de Deus, rogai por nós, pecadores, agora e na hora de nossa morte. Amém.
0: Ave Maria, cheia de graça, o Senhor é convosco. Bendita sois vós entre as mulheres, e bendito o fruto do vosso ventre, Jesus.
1: Santa Maria, Mãe de Deus, rogai por nós, pecadores, agora e na hora de nossa morte. Amém.
0: Ave Maria, cheia de graça, o Senhor é convosco. Bendita sois vós entre as mulheres, e bendito o fruto do vosso ventre, Jesus.
1: Santa Maria, Mãe de Deus, rogai por nós, pecadores, agora e na hora de nossa morte. Amém.
0: Ave Maria, cheia de graça, o Senhor é convosco. Bendita sois vós entre as mulheres, e bendito o fruto do vosso ventre, Jesus.
1: Santa Maria, Mãe de Deus, rogai por nós, pecadores, agora e na hora de nossa morte. Amém.
0: Glória ao Pai, ao Filho e ao Espírito Santo.
1: Como era no princípio, agora e sempre. Amém.
0: Ó meu bom Jesus,
1: perdoai-nos, livrai-nos do fogo do inferno. Levai as almas todas para o céu, e socorrei principalmente as que mais precisarem.
0: Nossa Senhora de Fátima e São Francisco,
1: rogai por nós.
0: Neste quinto mistério doloroso, contemplamos:
1: Jesus morre na cruz. Pai nosso que estais no céu, santificado seja o vosso nome. Venha a nós o vosso reino, seja feita a vossa vontade, assim na terra como no céu.
0: O pão nosso de cada dia nos dai hoje. Perdoai as nossas ofensas, assim como nós perdoamos a quem nos tem ofendido. E não nos deixeis cair em tentação, mas livrai-nos do mal. Amém.
1: Ave Maria, cheia de graça, o Senhor é convosco. Bendita sois vós entre as mulheres, e bendito é o fruto do vosso ventre, Jesus.
0: Santa Maria, Mãe de Deus, rogai por nós, pecadores, agora e na hora da nossa morte. Amém.
1: Ave Maria, cheia de graça, o Senhor é convosco. Bendita sois vós entre as mulheres, e bendito é o fruto do vosso ventre, Jesus.
0: Santa Maria, Mãe de Deus, rogai por nós, pecadores, agora e na hora da nossa morte. Amém.
1: Ave Maria, cheia de graça, o Senhor é convosco. Bendita sois vós entre as mulheres, e bendito é o fruto do vosso ventre, Jesus.
0: Santa Maria, Mãe de Deus, rogai por nós, pecadores, agora e na hora da nossa morte. Amém.
1: Ave Maria, cheia de graça, o Senhor é convosco. Bendita sois vós entre as mulheres, e bendito é o fruto do vosso ventre, Jesus.
0: Santa Maria, Mãe de Deus, rogai por nós, pecadores, agora e na hora da nossa morte. Amém.
1: Ave Maria, cheia de graça, o Senhor é convosco. Bendita sois vós entre as mulheres, e bendito é o fruto do vosso ventre, Jesus.
0: Santa Maria, Mãe de Deus, rogai por nós, pecadores, agora e na hora da nossa morte. Amém.
1: Ave Maria, cheia de graça, o Senhor é convosco. Bendita sois vós entre as mulheres, e bendito é o fruto do vosso ventre, Jesus.
0: Santa Maria, Mãe de Deus, rogai por nós, pecadores, agora e na hora de nossa morte. Amém.
1: Ave Maria, cheia de graça, o Senhor é convosco. Bendita sois vós entre as mulheres, e bendito é o fruto do vosso ventre, Jesus.
0: Santa Maria, Mãe de Deus, rogai por nós, pecadores, agora e na hora da nossa morte. Amém.
1: Ave Maria, cheia de graça, o Senhor é convosco. Bendita sois vós entre as mulheres, e bendito é o fruto do vosso ventre, Jesus.
0: Santa Maria, Mãe de Deus, rogai por nós, pecadores, agora e na hora da nossa morte. Amém.
1: Ave Maria, cheia de graça, o Senhor é convosco. Bendita sois vós entre as mulheres, e bendito é o fruto do vosso ventre, Jesus.
0: Santa Maria, Mãe de Deus, rogai por nós, pecadores, agora e na hora da nossa morte. Amém.
1: Ave Maria, cheia de graça, o Senhor é convosco. Bendita sois vós entre as mulheres e bendito é o fruto do vosso ventre, Jesus.
0: Santa Maria, Mãe de Deus, rogai por nós, pecadores, agora e na hora da nossa morte. Amém.
1: Glória ao Pai, ao Filho e ao Espírito Santo.
0: Como era no princípio, agora e sempre. Amém.
1: Ó meu bom Jesus, perdoai-nos, livrai-nos do fogo do inferno. Elevai as almas todas para o céu. E socorrei principalmente as que mais precisarem. Nossa Senhora de Fátima e São Francisco,
0: rogai por nós. Infinitas graças vos damos, soberana rainha, pelos benefícios que todos os dias recebemos de vossas mãos liberais. Dignai-vos agora e para sempre tomar-nos debaixo de vosso poderoso amparo, e para mais nos obrigar-nos, vos saudamos com uma salve rainha.
1: Salve rainha, mãe de misericórdia, vida, doçura, esperança nossa, salve. A vós bradamos, degredados filhos de Eva, a vós suspirando, gemendo e chorando neste vale de lágrimas. Eia, pois, a advogada nossa, esses vossos olhos misericordiosos a nós volveis. E depois deste desterro, mostrai-nos Jesus, bendito o fruto do vosso ventre. Ó clemente, ó piedosa, ó doce sempre Virgem Maria,
0: rogai por nós, Santa Mãe de Deus,
1: para que sejamos dignos das promessas de Cristo.
0: Juntos rezamos o Santo Terço, que possamos ficar com as bênçãos de Deus e proteção de Nossa Senhora. Em nome do Pai, do Filho e do Espírito Santo. Amém. Paz e bem.
1: Santa alegria.
0: Louvado seja o nosso Senhor Jesus Cristo.
1: Para sempre seja louvado.
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0: 4 horas, 58 minutos. Temperatura, 3 graus.

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0: 5:16. Temperatura 3 graus.
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3: 5 horas e 18 minutos. Temperatura 3 graus.

0: 5:37. Temperatura 3 graus.
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0: 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Cinco horas e 39 minutos. Temperatura 3 graus.

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A todos o meu bom dia, amanhã de terça-feira, amanhã 16 de junho. Tempo bom, mas muito frio, 3 graus a temperatura neste momento. O inverno está sendo usado como promoção turística. Venha curtir o inverno gaúcho. O turista vem, se hospeda nos melhores hotéis, usa todo tipo de roupas para se defender do frio, mas ar-condicionado, lareira acesa, pratos deliciosos. Este é o inverno do turista, mas há outro inverno. É o inverno das casas de sem calefação, do chinelo de dedo, da geada, da chuva, do pobre, entrando no barraco. O turista combate o frio com dinheiro. A solidariedade é que pode mitigar o sofrimento do pobre. Manhã de terça-feira, manhã de 16 de junho, já passamos 166 dias desse ano. O evangelho de hoje é de Mateus. Disse Jesus aos discípulos: vós ouvistes o que foi dito, amarás o teu próximo como odiarás teu inimigo. Eu, porém, vos digo, amai vossos inimigos, rezai por aqueles que vos perseguem. Assim vos tornareis filhos do vosso Pai que está nos céus, porque ele faz nascer o sol sobre maus e bons, e faz cair a chuva sobre justos e injustos. Porque se amais somente aqueles que vos amam, que recompensa tereis? Os cobradores de impostos não fazem a mesma coisa. E se saudais somente os vossos irmãos, o que fazeis de extraordinário? Os pagãos fazem a mesma coisa. Portanto, sede perfeitos como o vosso Pai Celeste é perfeito. Essa é a palavra da salvação, o evangelho dessa terça-feira, 16 de junho.

6:08, manhã de terça-feira, manhã de 16 de junho. Tempo bom em Garibaldi, 3 graus a temperatura neste momento. Hoje nós lembramos alguns mártires da Segunda Guerra Mundial dos campos de concentração. Nos campos de concentração morreram cerca de 4 milhões de judeus. Mas também capuchinhos morreram no campo de concentração. Hoje nós lembramos 5 freis capuchinhos: Aniceto, Henrique, Floriano, Fidelis e Sinforiano, que morreram nos diversos campos de concentração da Alemanha. E também lembramos a irmã Maria Kovaska, uma capuchinha, que também morreu no campo de concentração. A frase de hoje é do Henry Ford. Henry Ford, o legendário, considerado pai do automóvel em série. Dizia ele: nossos fracassos por vezes são mais frutíferos que os nossos sucessos. Repetindo, nossos fracassos por vezes são mais frutíferos que os nossos sucessos. Todos nós erramos na vida, de muitas maneiras. O importante é saber ler os nossos erros, recomeçar de uma maneira mais inteligente. Por isso, às vezes, o sucesso nos tira da realidade, enquanto o fracasso nos coloca de pé no chão para recomeçar. Podemos e devemos aprender com os nossos fracassos e também com os fracassos dos outros. Henry Ford então dizia, repetindo: nossos fracassos por vezes são mais frutíferos que os nossos sucessos. O dia de hoje na história. O que aconteceu ao longo do tempo nessa data, 16 de junho? 1846, o cardeal Mastai Ferretti é eleito Papa, com o nome de Pio IX. É o mais longo pontificado da história, 32 anos. 1927, nascimento de Ariano Suassuna, o autor do Auto da Compadecida, nasceu em João Pessoa. 1944, ofensiva aliada conquista Pisa, Florença e Rimini. É o nazismo chegando ao fim. 1950, inaugurado o Maracanã, estádio Mário Filho. O primeiro jogo foi um Fla-Flu com 98 mil espectadores, 0-0. Em 1950, Ademar de Barros proclama que Getúlio Vargas é candidato.

6:14, manhã de terça-feira, manhã fria, 3 graus a temperatura nesse momento, é o momento da espiritualidade. O problema da agenda. Somos filhos do nosso tempo e temos dificuldades em administrar nossos compromissos. As atividades superam as possibilidades e por isso vivemos com pressa, fazemos muita coisa de maneira superficial. Executamos algumas atividades e para as outras, muitas vezes as mais importantes, encontramos uma boa desculpa: faltou tempo. A falta de tempo não é prerrogativa dos executivos, atinge a todos nós. Essa foi a desculpa de um grupo de alunos por não ter feito uma tarefa pedida pelo professor. Na aula seguinte, o professor conduziu uma dinâmica de grupo com eles. Sobre a mesa estava um vaso de vidro com a boca bem grande. O vaso continha areia e água, preenchendo quase a metade do espaço. Ao lado estavam batatas, algumas grandes, outras menores. Ele desafiou os alunos a colocarem tudo no vaso. Bem que tentaram, mas sempre sobrava batata. A experiência foi refeita. Dessa vez, os diferentes ingredientes, batatas, areia e água, estavam ao lado do vaso, inteiramente vazio. O professor tomou as batatas maiores, foi colocando no vaso, depois ajeitou as menores. Por fim, foi despejando areia que se acomodara nos pequenos espaços existentes. A água ajudava nesse particular. A tarefa foi finalizada com as batatas, areia e água acomodadas no vaso e ainda havia lugar. Assim é a vida. Por vezes gastamos tempo com as areias das futilidades. Outras vezes damos atenção e tempo para tarefas secundárias e acaba faltando tempo para as coisas essenciais. Então nos consolamos: não deu tempo. Também fazemos isso em relação à oração: não sobrou tempo. Em sã consciência, ninguém teria coragem de declarar que não tomou banho porque não deu tempo. É preciso marcar as prioridades. Precisamos ter uma escala de valores e dedicar esses valores o tempo necessário. O resto, areia e água, virá depois. A fé deve ocupar a nossa vida em primeiro lugar. Isso implica crer em Deus e seguir seu projeto de vida. Na escala

valores, a família ocupa o segundo lugar. Isso requer amor e tempo. A saúde também merece destaque. Não se deve apenas procurar recursos quando a doença aparece, mas cuidar da saúde com qualidade de vida, com alimentação saudável, exercícios físicos, repouso, cuidando do corpo. Em quarta colocação vem a comunidade. Reservando o tempo para as prioridades escolhidas, sobrará espaço para as demais atividades que a vida nos apresenta. Isso implica o sucesso da pessoa, muito ocupadas, e o fracasso de pessoas enroladas em si mesmas, correndo sempre atrás do prejuízo, alegando falta de tempo.

Para além do horizonte existe uma luz que não tem fim. É a luz da fé que ilumina nossos passos, que nos ajuda nas horas difíceis. Fé que também exige o nosso tempo. Não podemos alegar falta de tempo para aquilo que é a condição necessária primeira de nossa vida. Pedimos que Maria, nossa mãe, abençoe o nosso dia, que a Trindade Santa permaneça e nos conduza ao longo dele. Em nome do Pai, do Filho e do Espírito Santo. Amém. A todos um bom dia.

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0: 6:33. Bom dia, gente. Hoje é terça-feira, dia 16 de junho, e que frio tá lá fora. Quem tá saindo agora, se agasalhe bem, porque tem umidade, tem cerração. Mas o João vai dar uma boa notícia pro dia de hoje. Mas no momento, gente, tá muito frio. A temperatura até não está tão baixa no termômetro, mas a sensação térmica é de negatividade. Bom dia, João Paulo.
1: Bom dia, Denise. Bom dia aos amigos ouvintes. Uma excelente terça-feira a todos. Olha, eu vou dizer para os ouvintes que eu vou fazer uma pergunta para Denise agora, hein? Aonde que 3 graus não é temperatura baixa, Denise?
0: É frio, mas
1: Me fala, Denise, se 3 graus não é temperatura baixa, Denise, o que é temperatura baixa para ti, Denise?
0: 0 graus.
1: Nossa Senhora.
0: Não, mas tá
1: Denise,
0: frio.
1: Me fala não, que mas não é, que é temperatura baixa.
0: E a sensação tá tão tão frio que me deu a impressão de que nós teríamos esta hora a temperatura aí em 1 grau por aí. Mas 3 graus realmente, João, é frio.
1: Tá o triplo de 1 grau,
0: ontem.
1: Então. Não, tá o triplo de 1 grau, então, Denise. É. Tu queria 1 grau, tá o triplo.
0: Tá bom.
1: 3 graus, mas eu concordo contigo, a sensação térmica com certeza está baixa, né? Talvez esteja perto de ser uma sensação negativa, né?
0: Mas vai ser a mais quando...
1: Eu acho que sim, né? Geralmente a menor temperatura do dia, ela chega aí pelas 7 da manhã, 7 e pouco, né?
0: Verdade.
1: Então eu imagino que talvez caia para 2, talvez até para 1 grau que tu imagina aí, mas realmente ontem, Denise, foi um dia frio ontem, né? Ontem a temperatura não aumentou, mesmo com o solzinho dando uma espiada. Foi um dia de temperatura muito baixa. E tu falavas agora há pouco, né, que eu tinha uma boa notícia. A boa notícia é que hoje tem sol, né? Talvez agora no comecinho da manhã tenha alguma serraçãozinha, enfim, mas...
0: É o que a gente tá observando já.
1: Já ao longo da manhã, essa serração, essa nebulosidade vai embora. E aí o sol chega. E aí sim, vamos pelo menos ter o sol para dar aquele alívio, né? Aquela aliviada na temperatura, para a gente poder... Ficar na rua com um pouco mais de conforto, digamos assim, né? Porque ontem estava difícil de ficar na rua, de caminhar, né?
0: Verdade.
1: Ontem foi uma segunda-feira bastante complicada em termos de frio. Mas, enfim, faz parte, né? Faz parte. Estamos nos aproximando do inverno. O inverno começa no próximo domingo. E esse pacote tá aí, né? Do inverno. Está fazendo frio quando tem que fazer, né? Nada do que a gente não está acostumado com o inverno gaúcho, né?
0: Mas a gente sente um pouco mais, João, porque a gente vem de uma semana já,
1: uma sequência,
0: sem,
1: né,
0: sol, pouquíssimos dias de sol e de muita umidade, né?
1: Isso
0: que acaba, o que enjoa do nosso inverno é esta umidade, essa falta de sol e umidade deixa sempre a gente com mais frio do que quando aqueles dias que nem vai ser hoje, ensolarado, mas de frio. Mas vamos lá, como você disse, isso é bom também para as nossas malharias venderem as malhas, casacos, e os lojistas ficando mais satisfeitos com as vendas e sempre, né, vamos sempre falando da valorização do nosso comércio local.
1: Tu esteve, Denise, não, tu comentou, né, que você esteve no final de semana na Expo Bento, né? Eu lembro de algumas Expo Bento que eu fui visitar, em que o lojista, aliás, né, tava lá, o lojista das malharias, né, tava lá, coitado, se olhando entre eles, porque era um dia de calor. Eu lembro de ter ido de manga curta já passear na Expo Bento, né? Então teve uma sequência aí de dias em outras edições que o pessoal não vendeu nada nas malhas. Dessa vez, com certeza, o pessoal deve estar satisfeito,
0: venderam,
1: né?
0: Venderam, tanto é que foram, fala que foi comentado que foi 60 milhões de negócios, né?
1: Uhum.
0: Se bem que lá dentro tinha gente de manga curta, porque o pavilhão...
1: Sim. Ah, não, climatizado, né?
0: Climatizado, né?
1: Uhum.
0: Mas, e tinha muita lareira, né? E daí já aquece também.
1: Isso aí.
0: Mas o pessoal vendeu bastante. Acredito eu que eles estavam satisfeitos, até porque pela notícia que a gente divulgou, de um grande público, e 60 milhões de vendas é um volume significativo, né?
1: Exatamente. Havia uma previsão de 250 mil visitantes e esse número passou de 280 mil, né?
0: É.
1: Então, com certeza, o pessoal faturou, deve ter faturado bem. Que bom, né? Que bom que vale sempre para o nosso comércio regional também ter esses bons números de faturamento.
0: Mas, João, o comentário ontem na cidade era o órgão de tubos.
1: Uhum.
0: O espetáculo que foi. A Marielle foi muito comentada, o Rafa Lume, Frei Rodrigo, Frei Edson. Meu Deus, que imponência, que coisa mais linda. Quem esteve diz que foi uma noite memorável, que vai ficar assim na memória eternamente. Mas o bom é que a gente vai poder ver em ouvir e ver também, né, os cantores lá de uhum. cima mais vezes, né? Esse órgão de tubos fantástico, uma qualidade de som, uma imponência, assim. Muitas pessoas agora já começam a ouvir nas redes sociais alguns spoilers do que foi aquela noite, nós mesmos publicamos, né? Mas ontem era o comentário, que ontem eu estava no centro e uma pessoa, Naides, minha amiga Naides Benini, ela disse, nem parecia Garibaldi.
1: Não, parecia assim, Naides, concordo que parecia assim, porque esse nosso órgão, ele é único, né? É só Garibaldi que tem ele, né? Nesse formato, né? São três no Rio Grande do Sul, como ele, de um órgão pneumático ainda, ou seja, digamos que artesanal, posso utilizar esse termo, somente Garibaldi. Os outros dois já migraram pro padrão mais eletrônico, né? Então é um órgão de características únicas. Cabe agora também a cidade de Garibaldi poder utilizá-lo, claro, primeiramente nas celebrações, mas na sequência utilizá-lo de forma, inclusive, para o turismo, né? Para mostrar aos turistas essa riqueza que nós temos aqui na nossa igreja matriz. Falávamos ontem no debate, tem cidades na Europa em que determinado horário do dia sempre tem um concerto de um órgão de tubos como esse, né? Nas inúmeras catedrais que nós temos pela Europa, né? Então, por que não? Em determinados dias da semana, determinados horários, ter lá um organista que possa tocar, nem que seja só a melodia, não precisa ter intérpretes, mas tocar as melodias para que o pessoal possa visitar. Porque todo dia tem gente lá visitando a nossa igreja matriz, né? É uma das principais atrações turísticas aqui da nossa comunidade, né?
0: E vai ter que, vamos, quem sabe, fazer um concerto no Festival do Grosto ali, né? Pois é. Já durante a celebração, já lota de pessoas que participam da missa e pessoas diferentes da comunidade, né? Então imagina com uma celebração, uma cantoria, utilizando o órgão de tubos. Mas assim, olha, foi esplêndido o comentário de ontem, o que a gente saía por aí, o que falavam era somente isso também. E a nossa igreja matriz, até além desse órgão, a sua beleza, né?
1: Uhum.
0: É muito, muito, muito, muito linda a nossa igreja matriz. Parabéns a todos, mais uma vez a todos envolvidos, mas era o assunto de ontem e muita gente já foi para nosso Facebook para assistir uns que já assistiram ainda no domingo à noite e outros que voltaram a assistir a celebração e também o despertar do órgão. Isso aí também foi fantástico. Desperta o órgão.
1: Uhum,
0: né?
1: Exato.
0: Isso aí vai ficar na memória também. Muito legal. Nós tivemos ontem a sessão da Câmara de Vereadores. Logo mais estaremos repercutindo parte da fala dos vereadores no uso da tribuna. Nós tivemos aí também um projeto que foi aprovado. Na verdade, esse projeto acho que foi encaminhado para as comissões. Deixa eu dar uma verificada. A Câmara realizou o plenário principal destaque encaminhamento do projeto de lei que autoriza o Poder Executivo a firmar termo de fomento com a Confederação Brasileira para de Zerbim, Petanca e Rafa para a realização do Campeonato Mundial de Bochas no município.
1: Uhum.
0: Então vai entrar entrou esse projeto que baixou para as comissões permanentes de trabalho e que depois da análise dos vereadores passa para a votação. Então nós temos novidades aí também na área da bocha.
1: É o Campeonato Mundial de Bocha, né, que está previsto para ocorrer em Garibaldi no mês de outubro. de 11 a 18 de outubro, se não me falha a memória. Então, ele vai acontecer na Associação dos Motoristas de Garibaldi, lá na MG. Serão montadas 4 canchas, né? Lá no salão principal da associação. E esse recurso, né, essa parceria aí que o município está propondo é para, inclusive, né, bancar boa parte dos investimentos que ocorrerão durante o evento, né? Toda essa estrutura que será montada para receber as dezenas de delegações de países que estarão em Garibaldi no mês de outubro. Toda uma estrutura realmente necessária para o Mundial de Seleções, né? Mundial de Seleções, a expectativa é que, somadas aí as diversas categorias que nós temos previstas para o Mundial, mais de 30 países diferentes estejam em Garibaldi no mês de outubro, né? Dando retorno para a economia também, nas hospedagens, nos hotéis, na alimentação que eles vão fazer nos restaurantes, nas compras que eventualmente nos momentos de folga eles vão fazer no nosso comércio local. Então é um investimento que vai ter um retorno bem grande para o município, né? Então o pessoal pode se programando já para outubro, no Mundial de Bocha aqui em Garibaldi.
0: Amanhã a Câmara de Vereadores homenageia em sessão especial 130 anos dos capuchinhos. Garibaldi é o berço dos capuchinhos no Rio Grande do Sul, e também a homenagem é para a Liga Feminina de Combate ao Câncer. A Rádio Garibaldi estará acompanhando. João, estou recebendo fotografia de geada. Opa. Em Carlos Barbosa, uma geada bem presente, o vidro do carro está todo tomado de geada, olha só, né? Então, em alguns pontos vamos ter geada, então vai ser muito frio, a temperatura vai cair, como o João disse, lá pelas 7 horas da manhã. João, essa semana ainda não se falou de falta de água aqui em Garibaldi, né? Mas nos últimos dias a gente tem comentado, e na Assembleia Legislativa foi formada ontem uma comissão especial para fiscalizar a EGEA Corsan. Isso porque vários prefeitos e vereadores estão reclamando sobre a atuação da EGEA Corsan nos municípios que eles estão presentes. Por esse motivo, então, foi formada esta comissão especial na Assembleia Legislativa. Foi a Assembleia Legislativa que privatizou, né, João? Uhum. E então, agora eles estão fazendo esta comissão especial para fiscalizar, para saber da atuação da EGEA, cansados então de receber tanta reclamação por parte dos prefeitos e vereadores onde essa instituição está atuando. Uma boa iniciativa, pelo menos, né? Porque nós também temos muitas reclamações de falta de água aqui em Garibaldi.
1: Algo precisa ser feito, né? Alguma iniciativa precisa acontecer, porque não, do jeito que está, não dá, né? Só com o conformismo, né? Ah, pois é, tu vê, enfim. E acho que sim, acho que os órgãos públicos precisam se mobilizar para fazer essa cobrança aí de forma mais intensa para a EGEA. Mas tu dizia, Denise, que não tinha tido demanda de falta de água. Ontem pela manhã eu atendi uma ouvinte lá do bairro Borghetto, lá na região alta do Borghetto, na região do Guaratinguetá. Ela disse que eles estavam há 4 dias sem água, entre idas e vindas, né? Então...
0: continua essa semana.
1: Mas aí depois mais tarde, ela me disse: João, voltou agora a água. Mas eles estavam com 4 dias entre idas e vindas de falta de água lá na região alta, que é uma região que tá sempre sofrendo aí com a falta de água, né? Não é de hoje. E também tem algum problema crônico lá, provavelmente ponta de rede, né? Que a água, quando retorna aí, demora para chegar. Enfim, talvez as bombas não têm força para mandar lá para cima, e aí o pessoal acaba sofrendo. Mas, enfim, que se consiga aí avançar nesse sentido. A Câmara de Vereadores vai fazer audiência também, né, para debater o tema da questão da falta de água. E a ideia é que se possa ir aperfeiçoando nesse sentido.
0: E que seja feita alguma coisa, né? Porque não é possível ainda a gente conviver com essa situação de falta de água aqui na nossa cidade, e que não é algo que acontece só aqui em Garibaldi, como também em outros municípios em que a Egea, a Corsã, estão presentes aqui em nossa comunidade. 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
1: Início, eu recebi a ligação do nosso amigo Matuela, lá do Borghetto. Ele é sem água, desde ontem.
0: Ixi,
1: lá na rua Vicentino Maziero, proximidade da Aguinox, entre o Borghetto e a Garibaldina. Ele disse que desde ontem aí, sem água. Ele disse que foi buscar água pro chimarrão agora e nem pro chimarrão não tinha, Denise.
0: Poxa.
1: Então...
0: Ainda mais, né, nessa situação de frio, ter que sair de casa é muito ruim.
1: Uhum.
0: E na área de segurança, João, nós temos no estado algo bem pesado, né? Lá em Taquara, ataque a tiros em revenda.
1: Exatamente, uma chacina, na verdade, né? Que ocorreu ontem no município de Taquara, em plena luz do dia. Esse ataque a tiros que deixou 3 homens mortos e 1 ferido em Taquara, como disse a Denise, nesta revenda de carros, por volta das 2h50 de ontem. Foi na Avenida Sebastião Amoretti, bairro Santa Terezinha, lá no Vale do Paranhana. Os autores do ataque chegaram num carro, vestidos com roupas semelhantes às usadas pela Polícia Civil, além de toucas. Eles teriam ordenado que os presentes no local deitassem, então atiraram em 4 pessoas no chão. 2 homens morreram no local, outros 2 foram levados para o atendimento hospitalar. Um destes, que foi levado para o hospital, acabou morrendo e o outro está internado em estado grave. Das vítimas fatais, 1 tem 58 anos, outro 34 e outro 20. 2 deles seriam proprietários do estabelecimento e a outra vítima seria funcionário da revenda. A polícia fez buscas, mas até o momento não encontrou os autores do ataque, deste ataque a tiros, dessa chacina numa revenda de veículos. Olha, um fato atípico, né? Porque morreram aí os 2 proprietários, mais 1 dos funcionários, e o outro provavelmente devia ser outro funcionário que estava por lá. Esse está internado em estado grave. 3 mortos, então, no município de Taquara, nesse ataque ontem à tarde.
0: Aí a polícia investiga, né? O que pode ter acontecido aí, mas há uma relação com facções, que já foi divulgado também. Vamos para os destaques de jornais que estão circulando por aqui. Jornal Pioneiro. Meio ambiente, separação ineficiente amplia a pressão sobre aterro em Caxias. Volume diário de resíduos aumenta 25% em relação à estimativa anterior. Contaminação do lixo e ação de catadores informais reduzem aproveitamento do material e aceleram a ocupação no Rincão das Flores. Arroio do Sal, audiência debate obra de novo porto. Encontro ocorre hoje no município do Litoral Norte. Estação Ferre em clima de festa junina. Não tivemos muitas festas juninas no último final de semana, mas vamos ter na sequência aí, uhum. né? Que semana que vem já é dia de São João, dia de São Pedro, Santo Antônio, já foi. Educação, família presente na escola. Iniciativa da SMED promove palestras para pais e responsáveis sobre temas como internet, bullying e saúde emocional. Suelen Canuto e a filha Agatha aprovaram encontro sobre o uso das telas na Ítalo João Balém. Tarde de surpresas, Copa do Mundo, Cabo Verde do goleiro Vozinha segura a Espanha, Bélgica só empata. E o nosso jogo do Brasil, sexta, João?
1: Sexta-feira contra o Haiti, né? Segundo compromisso do Brasil, o jogo vai ser às 9 horas da noite.
0: Nós que temos muitos migrantes do Haiti, vamos saber aí para quem eles vão torcer.
1: Exatamente.
0: Correio do Povo, Estados Unidos garante acordo com o Irã e a abertura de Hormuz na sexta-feira. Que notícia boa essa. Governo Trump diz que os países já assinaram eletronicamente o texto para o fim da guerra e que a ratificação de forma pública ocorrerá dia 19, sexta-feira, quando também será desbloqueada a passagem naval. Teerã confirmou a reabertura, mas frisou que questões espinhosas do plano dependem de negociação. Não vamos bater muitas palmas, né? Porque já foi anunciado em outros momentos, mas acho que agora é definitivo. Mas negociação de cessar-fogo é vitória do fundamentalismo, diz Jurandir Soares. Foco na região metropolitana, pré-candidatos ao Piratini se enfrentam em debate hoje. Projeto Natureza, ato na capital, defende instalação de nova fábrica de celulose no estado. Operação em Canoas, 3 são presos em investigação por maus tratos a animais e estelionato. Tem também, fez história, goleiro de Cabo Verde segurou favorita a Espanha, ajudou a garantir empate heróico na estreia do país africano em Copas. Tem outros destaques também do Mundial, enfim. Hoje é o último dia do João, depois ele vai para as férias,
1: né, João? Eu cheguei a ser demitido ali nisso. Que susto.
0: Não.
1: Último dia do João, que susto.
0: Último dia por aqui, pois vai. Ele vai depois na volta contar uma experiência única. Legal, legal. Boas férias, João, porque depois eu não converso mais contigo no ar. Agradece, né?
1: Ah, obrigado, né? Obrigado. Mas tu vai conversar comigo de novo daqui a 10 dias.
0: Mas no
1: novo,
0: ar, né? Eu disse, no ar.
1: Não, no ar também, daqui a 10 dias, né?
0: Ah, sim, assim, mas até o teu retorno, não.
1: Mas não chora, Denise, tá? Que eu volto logo. Véio. Em 10 dias passa rápido, tá?
0: Tá bom, tá
1: sei,
0: bom.
1: Eu sei que tu tá inconsolável, mas tu. Mas tu vai te vai aguentar, tá?
0: Mas é bom sair de férias, descansar a cabeça, sair da rotina.
1: Tu, por exemplo, né, Denise, que tu tira 5 férias por ano, né? Tu sabe como é importante tirar.
0: Olha
1: férias,
0: que intriga, né? Depois vão achar que é verdade.
1: Não sou só eu, Denise. Os ouvintes que falam, mas Denise tá de novo de férias.
0: Bom, isso é sinal que sente minha falta.
1: Claro. Que bom, né?
0: Que bom.
1: Que bom.
0: Jornal do Comércio, exportações do Rio Grande do Sul para a União Europeia crescem 53% após acordo. Embarques ao bloco foram 302 milhões em maio, primeiro mês do tratado com o Mercosul. Evento na capital encerra a agenda do mapa econômico do Rio Grande do Sul em 2026. Acerto Estados Unidos-Irã será assinado na sexta-feira em Genebra. Ciclovia da Ipiranga segue interditada e desafia ciclista em Porto Alegre. DENIT confirma cerca de 20 milhões para obras em trecho da BR-116. Líderes da Câmara têm reunião hoje sobre a escala 6x1. Deu uma esfriada essa questão, né, das escalas.
1: Ela tá no Senado, né? Está em debate no Senado. O Senado parece que não vai fazer a toque de caixa como foi lá
0: na
1: Câmara, né? Então deve aumentar o debate, né?
0: Tem que ser bem estudada esta questão, né? Tem que conversar bastante porque pode impactar muitos setores. Falei de você, hoje também o Delano não estará presente conosco, que ele tem um encontro lá em Vila Flores entre a direção e gerentes da tua rádio, da rede, né? Da rede tua. Zero Hora, Oriente Médio, Estados Unidos e Irã assinam de forma eletrônica cessar fogo com prazo de 60 dias, impasses ficam fora. Acordo anunciado é um memorando de entendimento para a trégua e reabertura de Hormuz. Temas polêmicos como o programa nuclear iraniano seguem em aberto. Como estão as articulações políticas para a corrida ao Senado no estado? 8 partidos lançaram representantes para disputar 2 vagas em outubro. Frentes ainda definem nomes dos suplentes, mas já percorrem o interior e preparam campanhas. Ex-secretário do Bem-Estar Animal de Canoas, é presa por estelionato. Paula Lopes é investigada por supostamente ordenar mortes em massa de cães e gatos. Também faria campanhas pedindo ajuda para tratamento de bichos que seriam sacrificados.
1: Isso é um absurdo, né? Esse fato também que veio à tona ontem, né? Com essa secretária de Canoas, né? Impressionante.
0: Safra de soja registra alta de 33% no Rio Grande do Sul, mas não alcança expectativas iniciais. Documentário revela bastidores da crise da França na Copa do Mundo de 2010. Tem também o destaque da Copa do Mundo. Estreante Cabo Verde surpreende e segura a favorita. 6ª participação em mundiais dos 2 maiores ícones do futebol no século. E ontem, já que estamos falando de Copa do Mundo, o grande Neymar vai ser pai de novo, né, João?
1: Pois é. Fazendo gols fora de campo, né? Já que dentro de campo tá difícil, né?
0: Tá difícil de entrar no campo, né?
1: É, exatamente, né? Só fazendo gols fora de campo, Neymar, né? Mais uma menina, parece, né?
0: É, mais uma menina. Teve a revelação ontem. Então, serão 4 meninas? Hoje ele tem 3 meninas, um menino?
1: Isso, é isso aí.
0: E vai pro quinto filho.
1: Quinto filho.
0: Então, 4 meninas e um menino.
1: É o Davi Luca lá do... Foi quando ele era ainda adolescente, ele teve o filho, né? Na época ainda que ele jogava no Santos. E agora aí tem mais uma menina de uma outra relação e 3 agora com a sua namorada atual, né? Com a sua companheira Bruna Biancardi, né?
0: É isso aí. Então foi a notícia de destaque ontem, esta revelação do Neymar. E vai jogar a 6ª?
1: Não vai.
0: Ainda
1: a princípio não, ele nem treinou ainda, né? Fez novos exames ontem, tá? É perto de mistério, mas acredito que não jogue 6ª-feira, talvez pro último jogo contra a Escócia, né? Talvez, mas tá difícil. Tá meio estranha essa história do Neymar, né? No mínimo estranha, né?
0: Pois é.
1: Mas ainda mais do jeito lento que ele tá se movimentando, não sei o quanto que ele vai agregar, né? Vamos ver. Contra o Haiti é um jogo bastante acessível, né? O Brasil deve vencer, mesmo com todas as dificuldades que teve na estreia, mesmo com o time lento, o Brasil deve vencer. E contra a Escócia é um jogo mais chatinho, né? Talvez aí seria importante ter o Neymar para tirar algum coelho da cartola, né?
0: João, dá uma olhadinha lá fora, se intensifica a cerração.
1: É verdade.
0: Muito presente.
1: Ainda fechado
0: bem
1: o tempo,
0: mais,
1: né?
0: Forte do que quando eu vim para cá às 6h30. Então tá bem fechado com cerração, então quem sair vá com calma, com a cerração dificulta a visibilidade.
1: Mas eu ainda confio na minha profecia, que vai ter sol hoje, tá, Denise?
0: Vai ter sol depois, né?
1: Vai...
0: Mas agora ainda bem fechadão.
1: Exatamente. Denise, tem falta de água também em outro ponto lá do, aliás, em outro ponto da região mais ao norte, eu falei do Borghetto agora há pouco, e uma ouvinte ligou para dizer que falta água na rua Heitor Mazini, aqui no final da Heitor Mazini, logo depois que você passa a esquina do São Lucas, no final da rua, né?
0: E aí é sempre...
1: É, também um problema, né? Que já de longa data, ela disse que acordou hoje pela manhã, foi abrir a torneira e falta água lá na Heitor Mazini.
0: Minha boca santa, né?
1: Pois é, é verdade.
0: Não tinha ouvido ainda a reclamação essa entre ontem e hoje, olha só, né? Quantos pontos de falta de água. Mas já vamos enviar para a Corsã todas essas reclamações que você recebeu hoje pela manhã. 7-2, João. E os destaques do esporte?
1: Ah, no esporte hoje vamos seguir falando também de Copa do Mundo, né? A Copa do Mundo que ontem teve bons jogos, né? Ontem foi dia dos empates, né? 4 empates ontem nos 4 jogos, né? 4 jogos e 4 empates. Tivemos o histórico 0-0 entre Espanha e Cabo Verde, né? A poderosa seleção espanhola, apontada para muitos aí como candidata ao título, até na minha opinião, antes do início da Copa, para mim era candidata ao título a Espanha. Depois de ontem fiquei na dúvida. Ficou no 0-0 com a pequena seleção de Cabo Verde lá da África, uma seleção que fala português, né? Cabo Verde é um país que fala português. Tivemos Bélgica e Egito ficando no 1-1. 1-1 também para Uruguai e Arábia Saudita. Nossos irmãos uruguaios aí sofreram para conseguir buscar um empate, criaram bastante oportunidades, né? Pressionaram, né, demais, enfim. Mas o futebol que vale é bola na rede, né? Teve bola na trave também, mas como diz aí o Samuel Rosa do Skank, bola na trave não altera o placar, e 1-1 foi o resultado para Uruguai e Arábia Saudita. E num jogo, talvez um dos jogos mais que antes do início da Copa, quase todo mundo disse, não vou assistir esse jogo, um jogo que não tem graça, é de segunda-feira de noite ainda por cima, né? Irã e Nova Zelândia empataram em 2-2. Não assisti esse jogo, Denise, mas pelo que falam aqui, foi um dos melhores jogos da Copa até agora. 2-2 para Irã e Nova Zelândia. Então são assuntos que a gente fala logo mais. No próximo final de semana a CBF volta à quadra pela Liga Nacional, então também vamos começar a falar da CBF, mas hoje Copa do Mundo é o nosso principal assunto, tá certo, Denise? Daqui a pouco a gente vai falar sobre isso junto com o Luiz Henrique.
0: Tá certo, e a gente vai ao intervalo, depois a gente volta trazendo muito mais informações nesta manhã fria de terça-feira, com muita, muita cerração aqui em Garibaldi, na região. Até
1: só,
0: depois.
1: Só volto depois que eu tomar meu café, Denise.
0: Tá bom.
1: Pra me aquecer.
0: Também vou tomar um cafezinho.
1: Por tua conta, então?
0: Tá, pode ser.
1: Combinado.
0: Vamos lá.
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Estamos voltando com mais Conectado aqui na programação da Garibaldi, 7:11, 7:11, 3 graus a temperatura, sensação térmica muito provavelmente abaixo disso, e aquilo que a Denise falava pra gente agora há pouco se confirmando, né? Muita, mas muita neblina nesse momento. Tô imaginando, inclusive, turma do interior que tá nos ouvindo, né? Eu sempre falo aqui dos morros aí de São Jorge, região de Costa Real, que a gente enxerga. Agora eu mal enxergo aqui o prédio do hospital, né? Tamanha a densidade dessa neblina. Turma do interior, deve estar cheio de cerração por aí, né? Me confirmem aí, nos mandem essa mensagem. Tô consultando aqui pelo meu celular, a sensação térmica de 2 graus. Então, ainda mais frio através da sensação térmica. Mas vamos lá, né? Estamos no outono ainda, né? Conectar o inverno inicia somente no próximo domingo.

0: Nossa natureza movimenta o Rio Grande. Será que hoje vem o sol mesmo, hein? Conforme eu profetizei, hein? Vamos falar com quem entende do assunto, vamos falar de Kátia Valente, que está trazendo a previsão do tempo de hoje.
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2: Olá pessoal, aqui na região da Serra Gaúcha vamos ter uma terça-feira gelada. O dia começou muito frio, com temperaturas negativas em alguns pontos por aqui e com geadas generalizadas. Ao longo das próximas horas vamos ver os termômetros subindo sim, mas é pouca coisa. As máximas no período da tarde, mesmo com o sol, não devem passar da faixa dos 11 a 13 graus, ou seja, é frio predominando mesmo aqui na nossa região. Na quarta-feira, o ar frio vai começar aos pouquinhos a perder força. Aqui na região da Serra ainda faz frio, ainda tem condições também de geadas ao amanhecer. Mínimas variando entre 2 e 4 graus. À tarde, a máxima deve oscilar na faixa dos 14 a 16 graus em média. E aí, na quinta-feira, os ventos já devem voltar a soprar do quadrante norte e o ar frio começa a diminuir rapidamente. Pela manhã, as mínimas já devem oscilar entre 5 e 7 graus. Claro, não é muito, né? Mas já é um frio que vai perdendo força. E à tarde, máximas na casa dos 15 a 17 graus. Ainda uma temperatura bem típica já de inverno. Porém, ao longo da sexta-feira, as instabilidades retornam e as chuvas devem ocorrer aqui na região. Com a previsão do tempo, Kátia Valente.
0: Obrigado, Kátia, pelas suas informações. 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É hora de informações pelo Estado.
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0: Falávamos agora há pouco, né, sobre esse frio, sobre a possibilidade até de cuidados que a gente tem que para não pegarmos doenças. Pois bem, em julho deverão ser distribuídas aqui no estado vacinas contra pneumonia e meningite. Os detalhes que nos traz é o repórter Eduardo Amaral, desde Porto Alegre.
3: A partir do próximo mês, a Secretaria de Saúde do Estado, a SES, incluirá a vacina Pneumo20 na rotina de distribuição aos municípios. A decisão foi tomada depois que o Ministério da Saúde incluiu este novo imunizante ao calendário básico de imunização feito pelo Sistema Único de Saúde, o SUS. O Rio Grande do Sul já recebeu as primeiras doses ainda no dia 11 de junho, mas uma nova remessa de aproximadamente 25 mil doses devem chegar nas próximas semanas, atendendo assim à demanda mensal por vacinas pneumocócicas. A vacina Pneumo20 vai substituir a pneumocócica 10, pneumocócica 13 e a polissacarídica 23, imunizantes utilizados atualmente na rede pública de saúde. O diferencial dessa nova vacina em relação às formulações anteriores é que ela amplia a proteção imunológica, pois abrange os sorotipos que mais causam pneumonia invasiva. A Pneumo20 também atua contra otite média, condição que pode resultar em perda auditiva, infecção generalizada e até mesmo a morte. A introdução dessa nova vacina será gradual e vai ocorrer na medida que os estoques da pneumocócica 10 forem se esgotando. O abastecimento vai ser realizado de acordo com a demanda das gestões municipais, como já é um praxe no caso dos outros imunobiológicos que fazem parte do calendário de rotina. Depois que os estoques se esgotarem, a vacinação será exclusiva com a Pneumo20. Além das crianças de até 5 anos, essa nova vacina também será ofertada aos povos indígenas sem histórico vacinal com pneumocócica conjugada, idosos acamados ou institucionalizados e pessoas

0: com condições clínicas especiais que são atendidas na Rede de Imunobiológicos para Pessoas com Situações Especiais, a RIE. 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Produção e reportagem, Eduardo Amaral.
1: Valeu, Eduardo. Obrigado pelas suas informações, repórter Eduardo Amaral trazendo este boletim. Mas o Eduardo vai continuar com a gente para falar agora sobre uma nova etapa de reconstrução do estado do Rio Grande do Sul após as enchentes de 2024. E ele traz alguns números que mostram o quanto está sendo investido, mas também o quanto aquelas enchentes causaram de prejuízos para o nosso estado, né? Somente os vales, Taquari, Rio Pardo, Vale do Caí, região dos vales, dos rios, já receberam mais de 1 bilhão de reais para a reconstrução de rodovias e pontes. Mais uma vez contigo, Eduardo.
0: Regiões seriamente afetadas pelas enchentes de 2024, os vales do Taquari, Caí e Rio Pardo têm passado por obras profundas na recuperação da infraestrutura rodoviária. Através da Secretaria de Logística e Transporte, a SELT, e do Departamento Autônomo de Estradas de Rodagem, o DAER, são destinados R$ 940 milhões de reais na recuperação e reconstrução de pontes e rodovias, e também na pavimentação das estradas. Ao todo, são 241 quilômetros em obras financiados pelo Fundo do Plano Rio Grande, o FUNRIGS. O fundo é formado com o dinheiro economizado pelo governo do estado com a suspensão do pagamento da dívida com a União. Pela lei, esse valor deve ser utilizado exclusivamente na reconstrução da estrutura afetada pelas cheias. No Vale Taquari, o valor investido supera 687 milhões de reais, voltados para mais de 152,5 km de malha viária. As intervenções acontecem nas rodovias RS 332 e 129. Na primeira, as obras contemplam a requalificação de 60 quilômetros entre as cidades de Antagorda e Soledade, e também a recuperação de mais de 32 quilômetros entre Antagorda e Encantado. Já na 129, as obras de recuperação ocorrem em um trecho de mais de 27 quilômetros, entre Estrela e Roca Sales. A região também conta com as obras da Ponte dos Vales, que conecta Cruzeiro do Sul à Estrela. E também a ponte sobre o Arroio Jacaré, na cidade de Relvado. No Vale do Caí, as obras acontecem nas rodovias RS 452, entre Feliz e Vale Real, 415, entre Bom Princípio e Tupandi, e 124, entre Harmonia e Montenegro. Também entre os municípios de Bom Princípio e Tupandi, a VRS 826 passa por intervenções. A região ainda recebe obras de implementação de uma nova estrutura de ponte de 110 metros sobre o Rio Caí, na cidade de Feliz, somando mais de 141 milhões de reais. Por fim, o Vale do Rio Pardo soma 63 milhões e 700 mil reais em obras de melhorias e reestruturação. Os recursos contemplam a recuperação da VRS 858 em Candelária, já em fase de conclusão, além do andamento da construção sobre o Arroio Marcondes, na cidade de Sinimbu. Agência Rádio Web, produção e reportagem, Eduardo Amaral.
1: Obrigado, Eduardo, pelas suas informações. Agora são 7h21, 3 graus apenas a temperatura. Nós vamos para o intervalo, agradecendo antes também a Metalúrgica Arruda, que está com a gente. 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Intervalo, depois voltamos com os destaques locais e as informações aqui pela nossa região.
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0: Conectado está de volta, agora são 7:28, 7:28, seguimos nos 3 graus de temperatura, com muita neblina em Garibaldi. 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
0: Nos fatos locais, nós vamos falar sobre a ação Poste Limpo, realizada em Garibaldi pelas secretarias municipais e pela RGE, que segue promovendo a retirada de cabos e fios em desuso para aumentar a segurança e organizar os espaços urbanos. Os trabalhos iniciaram na Avenida Perimetral e na Rua Flores da Cunha, e nessas ruas serão concluídos em 23 de junho. Somente na primeira etapa já foram removidos cerca de 500 quilos de fiação inutilizada. A iniciativa envolve a Secretaria de Segurança e Mobilidade Urbana, Secretaria de Serviços Urbanos, RGE, operadoras de telefonia e provedores de internet. O objetivo é eliminar cabos excedentes sem identificação, abandonados ou instalados de forma irregular, adequando a ocupação dos postes e reduzindo riscos à população. A próxima etapa começa no dia 14 de julho, na Avenida Independência, onde a demanda por remoção de fios é ainda maior. Os secretários de Serviços Urbanos, Miguel Bonadimã, e Segurança e Mobilidade Urbana, Luciane Baruf, destacam que a ação contribui para a melhoria da paisagem urbana, reforça a segurança e garante maior organização da infraestrutura compartilhada entre empresas de energia e telecomunicações. Vamos ouvir um trechinho da fala dos dois secretários quando estiveram aqui nos estúdios da Rádio Garibaldi participando do programa Temática.
2: Uma operação que estava sendo muito esperada e planejada pelo prefeito, por todos nós e também pela comunidade. É uma operação um pouco complicada, porque não depende só de nós, depende de todas as prestadoras de serviços, de telefonia, então está sendo bastante trabalhada para que não tenha nenhum problema no desenvolvimento dela.
0: Essa questão da fiação, né, secretária, ela vem de longa data e às vezes a gente até fala aqui no debate, parece quase que foge do controle até de vocês pela quantidade de fios que a gente vê em muitos postes, né?
3: Na verdade, é importante a gente explicar para a população, porque muitas vezes eles não sabem como se chegou nessa situação. Existe sim uma regulamentação que é através da BNT, a NBR 15214, que é ela que legisla sobre isso. Porém, hoje o que acontece, para que todos entendam, existe o poste de energia e as operadoras, tanto de telefonia quanto de internet, elas locam o espaço para poder colocar os fios. Porém, o que não está exatamente regulamentado e é o que causa este problema é justamente porque não existe uma exigência de quem tem que retirar esses fios. Por exemplo, eu contrato uma operadora que seja Vivo. E depois eu desisto dela, tenho um plano mais acessível, eu vou contratar a Claro. Este fio da Vivo, ele continua no poste e ninguém retira, não existe uma responsabilidade. Então vai se somando muitas vezes em residências, nós temos 4 ou 5 fios de operadoras diferentes e apenas um que está ativo. Mas não temos como saber qual está ativo e qual está inativo. Então, o que falta realmente é essa exigência de regulamentação. Por isso que essa ação foi feita em conjunto com a RGE, que é a detentora dos postes, que na verdade é ela que deveria partir para ter essa ação, mas acaba a responsabilidade respingando e muitas vezes a cobrança da comunidade fica para o município. Mas se faz o quê? Se faz um comunicado, a RGE comunica para todas as operadoras que vai se fazer essa operação, todos estão cientes, no dia eles têm que estar lá e também nós comunicamos o Ministério Público para termos amparo para fazer essas ações. Uhum. Obviamente, não queremos que o usuário seja prejudicado. Tanto é que todos eles são informados da ação que vai acontecer. Porém, muitas vezes acontece de, no momento que se está durante a operação, né, Miguel, algum fio ser cortado. Mas justamente fazemos a operação no início da semana para que se tenha tempo hábil de ter de fazer a religação dos fios que, porventura, foram desligados.
0: Quase um trabalho de quebra-cabeça, né, Miguel?
2: É, um trabalho que não é tão simples assim, né? Mas a gente está procurando dar o máximo de atenção para que não tenha problemas, né? Como a Luciane falou, teve casos que foram, sim, cortado a internet de algumas famílias, né? Mas que logo foi restabelecida, que é o risco que nós vamos correr. Por quê? Porque nem todos os fios estão identificados. A lei exige que tenha uma plaqueta lá, uhum, com o nome da empresa prestadora, e nem todos têm. Por isso, às vezes a gente corta um fio que não está identificado, mas ele está sendo usado. Então tem esses probleminhas que vão acontecer. A gente vai procurar evitar ao máximo, mas é um trabalho que vai ter esse tipo de problema. Uhum. Outra coisa que é bom que fique claro, né, Luciane, é a gente avisou todas as empresas com 30 dias de antecedências para regularizarem os cabos naquele trecho que iria ser feita a operação. Então, uhum, eles tiveram 30 dias, a maioria deles fizeram, alguns não fizeram, aí no dia a gente tentou ajustar e houve cortes e tal, mas tudo foi ajustado. Uhum. Bom que se destaque também que essa operação não é uma operação rápida, tá? Ela vai demorar bastante tempo, porque a gente tem que notificar, dar um prazo para marcar a operação. Então, se a gente conseguir fazer, a gente fez a cada 30 dias, estamos tentando fazer a cada 15 dias agora, mas em 15 dias o trecho que foi feito não é muito grande. Então, sim, se falar em toda a cidade, vai levar bastante tempo.
0: Mas para a gente ver, para ter uma noção de quanto esse é um problema realmente de mobilidade, enfim, das nossas vias, só na perimetral foi meia tonelada de fios?
2: Meia tonelada de fios.
0: Impressionante.
2: É. É bastante fio. Isso, sim, que lá não é o ponto que...
0: Um eixo central, digamos, exato, assim, né?
2: Isso, vai ter trechos aqui no centro que vai sair muito mais fios, né?
0: Imagina quando for na Independência, então, né?
2: É, que vai ser a próxima operação, é, né?
0: Eu ia mesmo perguntar, minha próxima pergunta seria essa, secretária, quais vão ser os próximos passos, os próximos pontos a serem abordados por vocês?
3: No dia 23 de junho, então, nós vamos finalizar a perimetral, porque nós não conseguimos finalizar ela, e depois descemos a Flores da Cunha até a Rio Branco, e posteriormente vamos iniciar na Avenida Independência, e ali vamos ter que fazer por etapas, uhum, porque ali realmente nós temos, como todo mundo pode ver, a maior concentração de fios. Sim. Então, provavelmente é onde vamos enfrentar as maiores dificuldades também. Uhum. Mas isso tem que ser feito dessa forma, né? É a comunicação, é o tempo de adequação e depois sim nós vamos para ação em si, né?
0: Essa da Independência já tem data? Vai ser no próprio dia 23?
3: Sim. Não, na Independência é 14 de julho.
0: 14 de julho.
3: Isso. É 23 de junho é na a finalização da perimetral e na Flores da Cunha.
0: Uhum. E a diferença que fica no visual é impressionante, né?
3: Sim, esses, muda muito.
0: Né? O município divulgou as fotos do antes e do depois aí da perimetral, realmente a diferença é enorme. E como vocês falaram, a perimetral não é talvez uma das ruas que tem a maior concentração de fios, né?
3: Mas justamente por isso que nós começamos por, sim, lá. Também para nós adquirirmos experiência, né, Miguel? Porque para nós também é algo novo e nós estamos, a cada operação, nós vamos, sim, quem sabe melhorar, agilizar mais, entender também como se faz, porque é um processo delicado, parece simples. A gente poderia, né, Miguel, só ir lá e cortar os fios, mas não é esse o intuito. A gente não quer prejudicar ninguém. Então, para a gente harmonizar isso, a gente tem que andar com calma e fazer dentro do período que até é exigido. Nós temos que dar um tempo, a própria RGE que faz essa comunicação, as operadoras, então é necessário isso para que as coisas sejam feitas de forma ordenada.
0: Daí a participação então dos secretários municipais de serviços urbanos, Miguel Bonadimães, segurança e mobilidade urbana, Luciane Baruffi, falando sobre a operação Poste Limpo. E convenhamos, né? Aquilo que a gente falava até na entrevista com eles também, quando mexerem na Avenida Independência, que é o próximo passo, né? Dia 14 de julho, olha, vai ter muita coisa aí para ser feita, né? Em termos de retirada de fios, de fiação que está inutilizado. Se só na perimetral, que nem é uma avenida que, digamos assim, estratégica para as operadoras, para a RGE, enfim, já foram 500 quilos, né, de fiação. Vocês imaginem na Avenida Independência a quantidade que nós teremos. Agora são 7:37, temperatura em 3 graus aqui nos estúdios da Rádio Garibaldi. Nós vamos para o intervalo comercial, depois na volta nós vamos falar sobre o Bruno Rossi Bobinotti, nosso garibaldense, que conquistou o título brasileiro de kickboxing e já tem a próxima meta, hein? O Mundial na Itália. O Luiz Henrique Guarnieri conversou com ele esta semana e ele traz uma matéria justamente sobre isso. Aliás, vou deixar vocês com o Luiz Henrique Guarnieri no próximo bloco, porque eu estou indo com a nossa unidade móvel com os destaques de hoje. Então, logo mais no próximo bloco, o Luiz Henrique apresenta a sequência aqui do nosso Conectado. A gente volta já já.
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16: 7h43.
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0: 7h44, 7 horas com mais 44 minutos, 3 graus é a temperatura atual, aqui nos estúdios da Rádio Garibaldi. E nós estamos de volta com o Conectado, num oferecimento de Unimed Serra Gaúcha, cuidado, inovação e futuro. 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
0: E dentro dos fatos locais eu falo de esporte porque o jovem atleta garibaldense Bruno Rossi Balbinotti recentemente conquistou 2 títulos. No 29º Campeonato Brasileiro Sub-17 de Kickboxing, realizado entre os dias 13 e 14 de junho em Curitiba. Acompanhado do treinador Paulo Tirlone, Bruno veio à Rádio Garibaldi e destacou a emoção de conquistar as medalhas de ouro na competição nacional, resultado que reforça sua trajetória de destaque na modalidade. O atleta já havia, inclusive, representado o Brasil no Campeonato Pan-Americano, disputado na Guatemala. Durante a entrevista, Bruno relatou que iniciou no kickboxing em 2024, incentivado pelo pai, e rapidamente passou a competir em torneios estaduais e nacionais. Segundo ele, a confiança adquirida nos treinamentos foi fundamental para superar o nervosismo durante a apresentação em Curitiba. O atleta também confirmou sua participação no Campeonato Mundial da Modalidade, que será disputado em setembro na Itália.
2: Eu comecei em 2024 com meu pai me incentivando aí no final do ano, lá por setembro. E depois, no começo do outro ano, em abril, eu fui na seletiva para a Copa pro Brasileiro. Daí com isso eu comecei eu querer ir em mais competições. Daí eu comecei indo em vários estaduais. Daí eu fui classificado para ir para a Copa Brasil. Daí depois que eu fui classificado, eu decidi que eu ia ir para ela. Daí quando eu cheguei lá e eu fui pra lá, eu fui campeão. Daí depois que eu fui campeão, eu descobri que eu tinha sido classificado pra ir pra Guatemala, lá no Pan-Americano. Daí eu decidi que eu ia ir também. Daí assim eu fiquei vice-campeão de lá. E assim eu comecei a querer eu me incentivei a ir pro esporte.
0: E antes do kickboxing, Bruno, ou até junto com o kickboxing, tu chegou a praticar algum outro esporte? Tu já tinha contato com outras modalidades esportivas?
2: Eu já pratiquei futebol, uma vez eu pratiquei bem quando era criança karatê, mas só esses esportes mesmo.
0: Mas foi no kickboxing que tu te achou assim?
2: Sim.
0: E antes de ir pra Curitiba, Bruno, como é que tava a tua cabeça? Como é que estavam as tuas expectativas? Tu achava que daria pra buscar esse título?
2: Sim, eu estava bem confiante que eu ia ganhar, porque eu estava bem confiante com a minha apresentação, como que eu ia ganhar lá em Curitiba.
0: E como é que foi a experiência da viagem para Curitiba? Vocês ficaram quanto tempo lá?
2: Nós ficamos na cidade e nós ficamos meio que 5 dias.
3: Isso, em torno de 5 dias.
0: 5 dias em
3: de
0: Curitiba?
3: De quarta a domingo, isto.
0: E tu curtiu lá a capital paranaense? Foi legal o período que tu ficou lá?
2: Sim, uma cidade boa, grande, com bastante espaço.
0: E como é que foi a competição, Bruno? Foi difícil?
2: Não, só me deu um pouco de nervosismo na hora.
0: Ficou nervoso?
2: Sim.
0: Mas no fim deu tudo certo?
2: Sim.
0: E agora, qual é que é a sensação de ser campeão brasileiro na tua categoria dentro da modalidade?
2: Algo muito bom, sentir que eu fui campeão, ganhar 2 medalhas de ouro. E isso me traz mais vontade de continuar mais.
0: E pretende dar continuidade, então, no kickboxing, que venham outras competições?
2: Sim, agora eu irei para a Copa Brasil e também para o Mundial.
0: O Mundial? Já se sabe onde e quando que é essa competição?
2: Vai ser na Itália em setembro.
0: Em setembro estaremos conversando com o Bruno novamente. Então já fica aqui o pré-agendado convite, Bruno, que nos revela agora que vai participar do Mundial. E, Bruno, eu gostaria de fazer outra questão contigo, essa bem particular. Mas o Bruno, para quem não sabe, o ano passado também foi campeão brasileiro de bandas de fanfarra, com a banda da escola do Visconde de Cairu. Cara, como é que é a sensação na tua idade tu já ter conquistado o Campeonato Brasileiro em 2 coisas completamente diferentes? Não te passa um filme na cabeça, assim?
2: Sim, é bem legal. Eu comecei a fazer banda no começo do ano passado. Daí eu também comecei a gostar. Daí eu fui para o Campeonato Nacional de Bambas e Fanfarras e a gente foi campeão.
0: E aí agora então é só medalha no peito. E agora, Bruno, eu gostaria de te pedir, esse cara que tá ali do teu lado, o Tirlone, ele pega pesado contigo nos treinos?
2: Não muito.
0: Olha ali! Paulo Tirlone explicou que o Campeonato Brasileiro é o principal evento do primeiro semestre no calendário nacional da modalidade e reúne os melhores atletas classificados nas seletivas estaduais. A delegação garibaldense contou com 5 representantes e obteve resultados expressivos. O treinador também celebrou seu próprio título na categoria Master Musical Forms, conquistado após mais de uma década afastado das competições. E sobre esse campeonato que vocês estiveram participando em Curitiba, Paulo, qual é a magnitude dele? É o principal da modalidade no país?
3: No primeiro semestre, né? No primeiro semestre nós temos esse 35º Campeonato Brasileiro, é o evento, assim, principal, né, do ano. Então nós começamos a nossa participação, na realidade, participando do campeonato da seletiva estadual, que ocorreu aqui no mês de abril, né? Tivemos a primeira seletiva, né? E nesse mês de abril a gente conseguiu classificar a nossa equipe toda, né, para essa competição. Então, os nossos 5 atletas que competiram, dos seis atletas que competiram no campeonato estadual, 5 deles participaram dessa competição a nível nacional, no caso, né? Que é o Campeonato Brasileiro. E então, neste primeiro semestre, nós temos o Campeonato Brasileiro como principal evento, né? No segundo semestre teremos a Copa do Brasil também, que também é um outro grande evento a nível nacional. Cada um deles soma pontos para o ranking nacional, ranking estadual, das categorias, das modalidades de todos os atletas, no caso, né?
0: E quando que aconteceu essa seletiva estadual que vocês garantiram a classificação?
3: Foi no mês de abril em Porto Alegre, né? No CET, no Centro de Treinamento Esportivo do Estado, né? Tivemos um campeonato, na realidade, um campeonato estadual, né? E que qualifica os atletas para participação nos campeonatos nacionais. Então, o que tem de melhor no estado é definido nessa seletiva e depois monta-se a seleção gaúcha para disputar a competição. Nós aqui de Garibaldi participamos dessa competição com 5 atletas do campeonato nacional, né? Classificamos os 5 e os 5 foram participar, né? Então, no caso, o Bruno, eu, a Juliana Tirlone, né? Que já é bem... está retornando às competições agora depois de muitos anos, né? A Maria, que é uma menina estreante também, né? Estreou e já estreou muito bem, né? Foi vice-campeã brasileira, né? E o Lucas, né, que já tá no circuito há mais ou menos uns 3 anos, né, competindo também, né, na modalidade full contact. A minha participação nesta competição como atleta, né, veio devido a uma necessidade que eu tinha em incentivar os meus alunos, né, porque os meus atletas queriam participar. Eu queria ajudar eles e a minha forma de ajudar, além de dar o treinamento, é melhorar a motivação, né, aumentar a motivação. E dizer, não, eu vou também, vocês deem o seu 100%, que eu vou tentar fazer de tudo para participar também, né? Embora longe da condição física ideal, né? Consegui participar e tal, e foi um bom resultado, né? A gente conseguiu voltar campeão, né? Depois de muitos anos afastado, né, dessa competição, né? A minha última participação no Musical Forms foi em 2014.
0: Olha, né? Só, mais de 10 anos depois.
3: 12 anos depois a gente retornou de novo, né? E naquela competição eu fiquei vice-campeão brasileiro, né? Eu digo, não, dessa vez eu vou buscar o título, né? E aí deu certo, conseguimos.
0: Tirlone, antes da gente finalizar, eu gostaria que tu mandasse então um recado para aquele pessoal que por vezes tem a vontade ou a curiosidade de ingressar nesse universo das artes marciais, mas fica inseguro por N motivos. Qual é o incentivo que tu dá para essas pessoas? Como que as artes marciais podem contribuir para o autodesenvolvimento?
3: Às vezes a gente não sabe o potencial que tem, né? A pessoa fica pensando, eu acho que não, eu não sei se eu levo jeito, eu não sei se eu sou capaz... Vou usar como exemplo, continuando que em relação à minha participação, né? A gente não sabe se está preparado, né? Mas a gente tem que arriscar, a gente tenta, né? A gente tenta arriscar. A nossa participação, só para te ter uma noção, né? Nesta competição, garantiu a nós, garantiu ao estado do Rio Grande do Sul o quinto lugar por equipe. De 18 estados participando, nós ficamos em quinto lugar, né? As nossas 4 medalhas de ouro que vieram separaram nós do quinto para o nono lugar da competição. E só conseguimos isso por quê? Porque eu arrisquei, né? Digo, eu vou tentar ir, né? Fazem muitos anos que não estou competindo e tal. Então, o que eu quero dizer com isso? Às vezes, as pessoas que estão nos ouvindo acreditam que não levam jeito, né? Porque eu estou muito velho, porque eu não tenho condição física. Tudo que se treina se fortalece. Tudo que se treina se fortalece. Então, se a pessoa realmente tiver curiosidade em conhecer a arte marcial, ela procura uma escola, né? Uma escola séria, no caso, né? E se apresenta para o seu instrutor, né? E o seu instrutor gradativamente vai mostrando para ela que ela é capaz, né? Porque as pessoas, às vezes, são capazes de tudo. Basta elas darem o primeiro passo, né? Então, não tem nenhum mistério. A gente consegue fazer com que qualquer pessoa... que eu costumo dizer, qualquer pessoa que chegar na nossa escola, que consiga caminhar, ela consegue praticar arte marcial, sem problema nenhum, né? Então, a gente tem histórias aí fantásticas. Se nós fôssemos ficar falando aqui o dia todo, teríamos assunto, né? Para falar sobre vários exemplos que nós tivemos, né? De pessoas que não acreditavam que eram capazes, foram lá e conquistaram coisas extraordinárias, né? Títulos extraordinários, assim, na carreira, né? Então, todos são capazes, basta ter a curiosidade e a coragem de procurar a escola, né? E a gente tá lá sempre à disposição para recebê-las, né?
0: Ao longo da entrevista, Tirlone então destaca o papel das artes marciais no desenvolvimento pessoal, ressaltando benefícios como disciplina, autoconfiança e melhora da saúde física e mental. 7:56. 4 graus é a temperatura atual aqui em Garibaldi e nós temos um oferecimento de posto São Cristóvão, o posto completo na Rota do Sol, próximo ao trevo da Alfândega, fone 3462-1013. 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Vamos para um intervalo comercial, em seguida tem um informe da Rede Tua Rádio e na sequência retornamos aqui com mais destaques dentro do nosso Conectado.
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0: Os associados da SIC CDL Garibaldi poderão emitir ou renovar o seu certificado digital CNPJ A1 gratuitamente em 2026. A promoção concede o benefício exclusivo para empresas dos setores da indústria, comércio e serviços, entre janeiro e dezembro. O serviço é realizado com chancela do SPC Brasil, garantindo confiabilidade, segurança jurídica e proteção das informações. Os agendamentos poderão ser feitos diretamente pelo fone WhatsApp da SIC 543462-8500. Cada empresa tem direito a um certificado por CNPJ associado. Além da gratuidade durante o ano, o serviço conta com atendimento personalizado mediante agendamento, evitando filas e garantindo maior agilidade no processo. Em muitos casos, a emissão ou renovação do certificado pode ser concluída em até 3 horas após a validação presencial ou até mesmo durante o próprio atendimento.
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8: 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O Rio Grande do Sul registrou mínimas negativas pelo segundo dia consecutivo nesta semana. Os termômetros ficaram abaixo de zero em ao menos 10 municípios gaúchos na madrugada desta terça, segundo dados do Sistema de Monitoramento e Alertas Agroclimáticos e também do Instituto INMET. A menor marca até o momento foi observada em Santana do Livramento, na fronteira. Por volta das 5h15 da manhã, a mínima no município foi de menos 2,7 graus. A primeira turma do STF julga nesta terça o ex-deputado federal Eduardo Bolsonaro por coação no curso do processo. A sessão foi marcada pelo presidente do colegiado, ministro Flávio Dino. Os ministros vão decidir se o filho do ex-presidente Jair Bolsonaro será condenado ou absolvido. A PGR já se manifestou pedindo a condenação. A sessão está marcada para começar às 14h. Eduardo Bolsonaro não designou nenhum advogado para representá-lo nesse processo. Desta forma, a defesa dele está a cargo da Defensoria Pública da União, que pediu a nulidade do processo. Em abril, o ex-deputado faltou ao interrogatório no STF. Como mora nos Estados Unidos e não retornou ao Brasil desde então, o depoimento seria por videoconferência. 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Após disputar sua estreia na Copa do Mundo em Los Angeles, a seleção do Irã enfrentou dificuldades para manter o elenco junto devido a problemas com as autoridades de imigração norte-americanas. Durante a competição, o time ficará hospedado no México. O caso mais complexo envolve o atacante Mehdi Torabi. Ao contrário do restante do grupo, que recebeu vistos de múltiplas entradas para o território dos Estados Unidos, o documento emitido para Torabi tinha a validade de uma entrada única. No momento em que a delegação se preparava para deixar Los Angeles com destino de volta a Tijuana, no México, o também atacante Mehdi Taremi e o membro da comissão técnica foram retidos no aeroporto. 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

0: 8:08, 8:08, 4 graus é a temperatura atual aqui nos estúdios da Rádio Garibaldi. Após o informe da rede, estamos voltando à programação num oferecimento de Engetec Controle de Pragas. 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
0: Unidade Móvel que hoje chama a participação do João Paulo De Luca, nosso repórter das estradas, que fala sobre a questão da falta de água. João Paulo, bom dia a ti, seja bem-vindo novamente à programação.
2: Alô, Luiz, bom dia para ti, para os amigos ouvintes que estão nos acompanhando nesta manhã de terça-feira, aliás, nesta manhã gelada de terça-feira, em que o clima aí realmente dá o sinal de como vai ser o inverno, né? Inverno que começa na próxima, no próximo domingo, dia 21. Mas hoje eu não vim falar de frio, apesar desse ser um dos dias mais frios do ano. Eu estou aqui para falar de falta de água. Estou num dos pontos que registram falta de água hoje pela manhã, Luiz, que é o final da rua Heitor Mazini, já que em direção ao bairro Santa Terezinha, o bairro Glória, né? Na ponta da Heitor Mazini. Hoje pela manhã a Denise até mencionava, falávamos eu e a Denise, né, na abertura do Conectado, sobre um dia relativamente tranquilo em termos de falta de água, mas depois os ouvintes nos ligaram para relatar que não é bem assim. Recebi contato de uma ouvinte que mora aqui no final da Heitor Mazini e disse que acordou hoje pela manhã sem água. Temos relatos também do bairro Santa Terezinha, rua Isidoro Pianessola, também o pessoal está sem água, de uma ouvinte que entrou em contato com a gente. Além disso, bairro Borghetto também registra falta de água, rua Vitorino Maziero, que fica entre o Borghetto e a Garibaldi, na região aí das proximidades da empresa Águia Inox. Então, nesse ponto aí também o pessoal está com falta de água, no caso aí do Borghetto, desde ontem, tá? Desde ontem o pessoal estava com falta de água. E ontem, Luiz e ouvintes, recebi uma ligação, conversei com uma ouvinte também do bairro Borghetto aí, mas da região alta, região aí do Guaratinguetá, que me relatou que estavam há 4 dias com a água indo e vindo, né? Indo e vindo. Quando ela me falou comigo ontem pela manhã, era por volta das 9 horas da manhã, ela estava sem água. Depois, por volta de umas 10, 10 e meia, ela me retornou dizendo que a água tinha voltado, mas que eles estavam há 4 dias sem água. Então, Luiz, é um período de muita oscilação com relação ao fornecimento de água. E o pessoal está muito preocupado com relação a isso. E aí a gente já faz esse registro por aqui com a nossa Unidade Móvel. Então, recuperando os diversos pontos aí que nós temos de registro de ouvintes com falta de água. Rua Heitor Mazini, ponta de rede, final da rua, né? Também a rua Isidoro Pianessola, bairro Santa Terezinha, ouvinte estava com falta de água, e bairro Borghetto, rua Vicentino Maziero, também com a ausência de água. Então são 3 pontos, pelo menos, que nesta manhã estão sem o fornecimento do líquido. Convenhamos, né, Luiz e ouvintes, num dia como hoje, falta água, né? Ninguém merece, aliás, em nenhum dia ninguém merece ter falta de água. Mas esse foi o nosso registro de hoje, Luiz, com a nossa Unidade Móvel falando de falta de água. Mais uma vez, quando será que vamos parar de falar de falta de água, hein, Luiz? Não sei não, né? Tomara que seja para breve. Alô, dona Corsã, fica aí o recado. Luiz, eu vou voltar daqui a pouco trazendo mais destaques por aqui na programação da Garibaldi. Até mais.
0: Obrigado, João Paulo, pela sua participação. E por aqui...

0: segurança.
1: E dentro das informações da área de segurança pública, eu chamo a participação de Denise Furlaneto da Campo. Seja bem-vinda novamente à programação, Denise.
2: Obrigada, bom dia, Luiz Henrique, e a todos os nossos ouvintes que sintonizam a partir deste momento a Rádio Garibaldi. Vou falar sobre o ataque a três pessoas, né, e três pessoas que morreram no município de Taquara. Um ataque a tiros deixou três mortos e um ferido em uma revenda de carros em Taquara, na região metropolitana, na tarde de ontem. Os criminosos teriam rendido três funcionários e o dono do estabelecimento, vestidos com roupas da Polícia Civil e toucas. Os três homens mortos na ação eram o proprietário do comércio e dois funcionários. Os criminosos teriam ordenado que as vítimas deitassem no chão e, após serem atendidos, efetuaram os disparos contra os quatro homens. Dois deles morreram no local e a terceira vítima chegou a receber atendimento, mas não resistiu aos ferimentos e veio a óbito na ambulância. As vítimas foram identificadas como Robson Toledo Chaves, 34 anos, João Vitor Viana dos Santos, 20 anos, e Carlos Alberto Cardoso Arteiro, de 58 anos. Um sobrevivente, de 61, foi encaminhado ao hospital em estado grave de saúde. De acordo com informações da Polícia Civil, efetivos da Corporação e da Brigada Militar fazem buscas pelos atiradores. Até a última atualização da reportagem, ninguém havia sido preso. Um veículo que teria sido utilizado na fuga e constava como roubado foi localizado com munições e também munições de fuzil e placas retiradas. A motivação segue sob investigação conduzida pela Polícia Civil. E multas de free flow anuladas no Rio Grande do Sul chegam a 692 mil. O Departamento Autônomo de Estradas de Rodagem confirmou a anulação de 692 mil multas que haviam sido aplicadas desde 2024 relacionadas ao sistema free flow. O DAIA também confirmou o cancelamento dos pontos que haviam sido aplicados às carteiras nacionais de habilitação. Os dados foram confirmados na última quinta-feira. A medida é resultado de uma decisão do governo federal anunciada no fim de abril, que criou um período de transição até o dia 16 de novembro para que usuários tivessem esse período de free flow e levaram as multas por não pagamento de tarifas, regularizarem as situações e possam reverter as multas. Essas milhares de infrações agora revertidas foram aplicadas no estado desde o início de 2024 para condutores que passaram em pedágio, sem cancelas, e não fizeram o pagamento da tarifa do pedágio dentro do prazo de 30 dias. Quando um condutor passa por um pedágio desse tipo e não paga a tarifa em até 30 dias, a postura é considerada pela lei evasão de pedágio, gerando multa de R$ 195 e adição de 5 pontos na Carteira Nacional de Habilitação. Ao todo, 1 milhão e 300 mil multas foram aplicadas somente no Rio Grande do Sul desde o início de 2024 por evasão de pedágio free flow. Para que essas multas sejam anuladas, os infratores precisam quitar a dívida com as concessionárias no Rio Grande do Sul, a caminhos da Serra Gaúcha, CSG. De acordo com a concessionária, 727 mil casos de evasão de pedágio já foram encaminhados para o DAER para a anulação das multas até a última quinta-feira. A concessionária encaminha semanalmente ao DAER os dados dos condutores que quitaram seus débitos de tarifa do pedágio free flow e que com isso têm direito aos benefícios de anulação de multas neste período de transição definido pelo governo federal. Embora as multas já estejam sendo anuladas, os pedidos de devolução dos valores pagos pelos

0: motoristas ainda não podem ser feitos. O DAER trabalha na formatação de um sistema online por meio do qual os motoristas que conseguirem anular as suas multas por evasão de pedágio Free Flow possam pedir reembolso. A projeção do DAER é lançar esse sistema de reembolso até o fim do período de transição criado pelo governo federal, isto é, até o dia 16 de novembro. Eram essas as principais notícias na área de segurança. E temos agora também o Mário Vivan, que nos traz as condições das estradas na região de Veranópolis.
1: A movimentação é tranquila nas principais rodovias da região de Veranópolis nesta terça-feira, sem registro de congestionamentos ou ocorrências que comprometam o fluxo de veículos. Os motoristas encontram boas condições de trafegabilidade nos acessos aos municípios da microrregião, com trânsito fluindo normalmente. A atenção maior segue voltada para a BR-470, no trecho da Serra das Antas, entre Veranópolis e Bento Gonçalves. Em alguns pontos, há registro de neblina, que reduz a visibilidade e exige velocidade moderada, faróis acesos e maior distância de segurança entre os veículos. Além disso, o trânsito continua operando em sistema de comboio devido às obras de reconstrução e melhorias realizadas pelo DENIT no trecho. A orientação é para que os condutores programem seus deslocamentos com antecedência, respeitem a sinalização e redobrem os cuidados ao trafegar pela Serra das Antas, especialmente durante os períodos de neblina e nos horários de liberação dos comboios. Da tua Rádio Veranense de Veranópolis, Mário Vivan.
0: Obrigada, Mário, pelas informações. 8:21, apresentamos assim a área de segurança e também de mobilidade urbana.
2: Feito então, Denise, muito obrigado pela sua participação neste bloco do Conectado. 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Agora 8:21, 4 graus é a temperatura. Nós vamos para mais um intervalo comercial e na sequência retornamos com oferecimento aí destaques de tempo, história e muito mais aqui em 101.5 FM.
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0: 8 horas com mais 27 minutos, 4 graus é a temperatura atual aqui nos estúdios da Rádio Garibaldi. Nós estamos de volta com o Conectado. 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
2: Olá pessoal, aqui na região da Serra Gaúcha vamos ter uma terça-feira gelada. O dia começou muito frio, com temperaturas negativas em alguns pontos por aqui e com geadas generalizadas. Ao longo das próximas horas vamos ver os termômetros subindo sim, mas é pouca coisa. As máximas no período da tarde, mesmo com o sol, não devem passar da faixa dos 11 a 13 graus, ou seja, é frio predominando mesmo aqui na nossa região. Na quarta-feira, o ar frio vai começar aos pouquinhos a perder força. Aqui na região da Serra ainda faz frio, ainda tem condições também de geadas ao amanhecer. Mínimas variando entre 2 e 4 graus. À tarde, a máxima deve oscilar na faixa dos 14 a 16 graus em média. E aí, na quinta-feira, os ventos já devem voltar a soprar do quadrante norte e o ar frio começa a diminuir rapidamente. Pela manhã, as mínimas já devem oscilar entre 5 e 7 graus. Claro, não é muito, né? Mas já é um frio que vai perdendo força. E à tarde, máximas na casa dos 15 a 17 graus. Ainda uma temperatura bem típica já de inverno. Porém, ao longo da sexta-feira, as instabilidades retornam e as chuvas devem ocorrer aqui na região. Com a previsão do tempo, Kátia Valente.
0: Obrigado, Kátia, pelas informações do tempo. 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
3: Oi, gente, tudo bem? Tô chegando por aqui com o Bombando nas Redes para te trazer as informações que bombaram nas redes sociais nas últimas horas. Ed Sheeran anuncia possível pausa na carreira para priorizar a família e também a criação das duas filhas. A declaração rapidamente repercutiu entre os admiradores do artista. Também bombou nas redes sociais o Rod Stewart. Gente, ele foi criticado por fãs ao comparecer em um jogo da Copa do Mundo horas após cancelar um show por motivos de saúde. Nas redes sociais, diversas mensagens expressaram indignação. Também bombou nas redes sociais Bonnie Tyler. Ela acordou do coma após parada cardíaca, mas seu estado ainda é grave. A artista apresentou sinais de melhora ao despertar. Eu sou Rayane Martining e esse é o Bombando nas Redes de hoje e a gente se encontra por aqui a qualquer momento. Paz e bem pra você. Até mais.
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0: Obrigado, Rayane. 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
4: 16 de junho. Os aniversariantes do dia. A cantora Simária Mendes, que fez dupla com a irmã Simone Mendes.

0: Os fatos do dia. Em 1790 foi fundada Washington, a capital dos Estados Unidos. Em 1903 foi fundada por Henry Ford, a montadora de automóveis Ford Motor Company, em Detroit, nos Estados Unidos. Em 1927 nasceu o famoso dramaturgo, romancista, poeta, professor e advogado brasileiro Ariano Suassuna. Ele morreu em 2014. Em 1950 foi inaugurado o Maracanã, ainda com o nome de Estádio Mendes de Moraes, prefeito da capital fluminense. O estádio completo só ficou pronto 15 anos depois, quando foi rebatizado com o nome do jornalista Mário Filho. E em 2002, Padre Pio foi canonizado pela Igreja Romana. Mário Vivan, para a tua rádio.
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0: Tá aí então a participação do nosso colega Mário Vivan, da tua rádio veranense, com a produção do Hoje na História. 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Avenida Rio Branco, edifício Alvorada, fone 3464-1252. 8:37. Vamos para o último intervalo do Conectado de hoje e em seguida retornamos aí para repercutir as informações do esporte.
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0: 8 horas com mais 41 minutos, 5 graus é a temperatura, dia de visitar a Oral Unique. E é por isso que está por lá nosso colega João Paulo De Luca, que nos manda um alô. Seja bem-vindo novamente à programação. Vai conversar com o Dr. Matheus Francischini. João Paulo, tudo contigo.
9: Alô, Luiz, bom dia para ti, bom dia para os amigos ouvintes, mais uma vez, voltando aqui na programação da Garibaldi. E terça-feira, o pessoal sabe, né? Dia de visitarmos a Oral Unique aqui em Garibaldi. E quero fazer uma pergunta para o doutor Matheus hoje, que nos recebe mais uma vez, que muitos ouvintes fazem, a questão de sedação. Ah, eu tenho receio, tenho medo quando vou fazer algo na minha boca, algum implante, alguma pequena cirurgia. Que formas de sedação podemos ter? E eu sei que a Oral Unique, o doutor Matheus, tem as tecnologias mais avançadas também quando a gente fala em sedação para aquele paciente um pouco mais ansioso também, né, doutor? Bom dia.
10: Bom dia, De Luca, Luiz aí nos estúdios, queridos ouvintes. É verdade, né, De Luca? A gente percebe muito ainda nos nossos pacientes que vêm conversar com a gente. É aquele medo do passado, aquele trauma, na verdade. Muitos pacientes sabem que precisam melhorar sua condição dentária, colocar os dentes faltantes, enfim, qualquer tratamento odontológico, mas tem aquele medo e acaba não procurando o dentista, fazendo com que, às vezes, pequenas coisas se agravem e comece a desenvolver problemas maiores, né? Então, aqui na clínica, a gente pensa muito nesse tratamento humanizado, na experiência do nosso paciente, né? 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Primeiro, a preparação dos nossos profissionais voltados para uma ciência tecnológica, ciência na ponta, mas atendendo o ser humano, né? Todos os nossos profissionais têm esse viés de atender ser humano, entender que tem por trás de um dente, tem um ser humano com suas angústias e seus medos. Segundo, a gente tem algumas alternativas para pacientes que realmente precisam desse suporte um pouco maior. Basicamente são o óxido nitroso, né, o famoso gás do riso, onde o paciente fica totalmente acordado e o paciente fica relaxado, como tivesse um pouco zen, assim. Então, todos os pacientes, e a gente já passou por isso também, a gente é formado nisso, é uma sensação muito boa, né, uma sensação leve, já com analgesia periférica, ou seja, o paciente já nem sente a pica de anestesia, mas fica acordado o tempo todo, inalando o óxido nitroso junto com o oxigênio. 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
9: Maravilha. Doutor Matheus, muito obrigado, grande abraço, bom trabalho para ti, para toda a tua equipe.
10: Um grande abraço, Deluca, querido Luiz, aí, nossos queridos ouvintes, uma excelente e abençoada resto de semana a todos aí, fiquem todos com Deus.
9: E aí, Luiz, nesta terça-feira, então, o nosso bate-papo com o doutor Matheus Francischini, hoje falando sobre sedação aqui da Ora Unique Garibaldi. Eu volto daqui a pouco aí dos estúdios para falarmos de esporte. Até mais.
0: Logo mais está de volta João Paulo De Luca, nossa programação para falar de esporte. Agora 8:47, 5 graus é a temperatura.
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0: Estamos de volta com o Conectado, agora 8 horas com mais 52 minutos, 5 graus é a temperatura. 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
0: 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Agora sim, repercutindo as informações do esporte, eu começo falando, não poderia ser de outra coisa, mas sim da Copa do Mundo, porque o calendário da Copa do Mundo corre rapidamente. Ontem nós tivemos mais 4 partidas ao longo da segunda-feira, começando inclusive com um resultado de certa forma surpreendente. Em uma atuação de gala do goleiro Vozinha, Cabo Verde conseguiu segurar um empate em 0-0 com a Espanha. A Espanha que adentra a competição como uma das favoritas, mas que ontem não conseguiu somar 3 pontos. Aliás, tivemos 4 empates nos jogos de ontem. Pela tarde, Bélgica e Egito igualaram em 1-1. No jogo que iniciou às 19 horas, Arábia Saudita e Uruguai empataram em 1-1. E no último jogo da noite, Irã e Nova Zelândia empataram em 2-2. Estes os jogos que aconteceram na segunda-feira e na terça, hoje, calendário de hoje, nós temos algumas estreias importantes de jogadores importantes, não é mesmo? João Paulo De Luca, que acaba de chegar aqui aos estúdios para se somar à nossa equipe. Inclusive, os nossos hermanos vão dar os seus primeiros chutes nesta Copa a partir das 22 horas.
2: Exatamente. Hoje é a estreia, né? Da atual campeã, né? Atual campeã, a Argentina. Muita gente, Luiz, está assim, contestando a preparação da Argentina, né? Porque ela não enfrentou nenhum europeu de alto nível em todo esse ciclo, né? Então, muita gente contesta e muita gente se pergunta se foi uma preparação interessante. Muita gente até classifica a Argentina das seleções grandes como o maior enigma nessa Copa, porque o pessoal não sabe exatamente em que nível está. Mas é uma seleção que tem Messi, né? Que tem grandes jogadores e sempre vai ser favorito, assim como o Brasil sempre vai ser favorito, como a Alemanha sempre vai ser, França, enfim, né? Essas grandes seleções sempre serão favoritas ao título. E o jogo da Argentina hoje, que é exclusivo da Cazé TV, né? Pra quem tá pensando agora, hoje de noite vou assistir na Globo, ou no SBT, ou no Sport TV, o jogo da Argentina, somente na Cazé TV, mas também não é problema ultimamente. A maioria das nossas televisões hoje, né? Elas já vêm com o YouTube, por exemplo, né? Então o pessoal consegue projetar na TV sem problema
0: nenhum. Pra mim, problema nenhum. Aliás, eu sou um cara que gosto muito das transmissões da Cazé TV.
2: Então o pessoal pode colocar lá na televisão também pra assistir esse jogo. Mas o primeiro jogo de hoje é às 4, né, Luiz?
0: Porque eu ia falar, inclusive, não é nem só a atual campeã que vai estrear hoje, mas as duas finalistas última edição vão estrear hoje, porque às 16h tem França e Senegal, duas seleções. A França dispensa comentários, campeã em 2018, finalista em 2022, e que chega na Copa de 2026 com aquele que para muitos é o melhor elenco da competição, vai enfrentar o Senegal, que também tem nomes conhecidos. Falo do Kalidou Koulibaly, o zagueiro, principalmente o Mané, que é talvez a grande referência dessa seleção. Às 19h tem Iraque e Noruega, Noruega de Erling Haaland, e às 22h, Argentina e Argélia, este jogo qual comentávamos.
2: Mas tem na madruga também, né?
0: Tem jogo da madrugada. O jogo da madrugada é Áustria e Jordânia, a 1h.
2: Imperdível.
0: João Paulo De Luca não vê a hora de ingressar bem nas suas férias.
2: Olha, tu me lembrou de um detalhe importante, como eu vou estar de férias amanhã, né? Se bem que amanhã eu vou ter que acordar cedo do mesmo jeito, então acho que não vai rolar esse Áustria-Jordânia.
0: Ah, vai virado, né? Não?
2: Viramos a noite?
0: Vira a noite, pô. Copa do Mundo, vale a pena, pô.
2: Vou tentar, Áustria e Jordânia. Tu sabe que ontem tinha Irã e Nova Zelândia, que a gente ironizava anteontem aqui.
0: Foi um belo jogo.
2: Dizem que foi um dos melhores jogos da Copa até agora, né?
0: Foi um belo jogo. Eu pra te falar a verdade, eu não consegui assistir o jogo inteiro, porque chegou o ponto em que eu peguei no sono. Vou ter que confessar isso pra nossa audiência aqui. Mas eu consegui ver os 4 gols no período em que eu fiquei acordado. Aliás, os 2 gols neozelandeses foram feitos pelo mesmo jogador, que é o Elia Just, e os gols do Irã foram marcados pelo Ramin Hazeyan e pelo Mohamed Mohebi. Inclusive, a seleção iraniana teve problemas para deixar os Estados Unidos, mas era algo que até já se previa.
2: Se imaginava, né? Para quem gosta de coincidências, França e Senegal, que também se enfrentaram na Copa de 2002, né? Foi uma das grandes zebras da história das Copas do Mundo, a vitória de Senegal sobre a poderosíssima França pelo placar de 1-0. Aquele jogo foi o jogo de abertura da Copa de 2002, foi a última vez em que a abertura da Copa foi feita pelo atual campeão, né? Essa era uma tradição. E até a Copa de 2002, o atual campeão, ele tinha vaga direta, né? E por isso que a França, ela nem fez as eliminatórias. A partir de 2006 mudou 2 regras, né? O atual campeão tinha que disputar novamente as eliminatórias e o jogo de abertura seria feito pelo país sede. Mas em 2002, a França enfrentou Senegal, a França que, além de ser a atual campeã da Copa do Mundo, ela era campeã também da Eurocopa, né? Tinha ganhado a Eurocopa no ano 2000 e perdeu para Senegal pelo placar de 1-0.
0: Gol do Papa Bouba Diop.
2: Exatamente, no primeiro tempo, né?
0: E a seleção francesa, que inclusive tem muita influência das matrizes africanas. Essa é até uma das cornetas que o pessoal utiliza para meio que tirar uma lasquinha da seleção francesa, é justamente isso. São pouquíssimos jogadores que não têm nenhum tipo de ligação com a imigração.
2: Exatamente. 4 horas a França hoje, então vou recuperando. 4 horas a França, 7 horas a Argentina.
0: Não, 7 horas Iraque e Noruega.
2: 7 horas Iraque e Noruega. Argentina é?
0: 10 horas da noite.
2: 10 horas da noite. E aí, na madrugada, né, o Luiz Henrique já falou que vai assistir Áustria e Jordânia. Primeiro jogo da Jordânia na história das Copas. Né?
0: Exatamente.
2: Isso, Luiz.
0: Só para fechar de vez, hoje nós temos a estreia do Messi e amanhã nós temos a estreia do Cristiano Ronaldo, porque às 2 horas da tarde, nesta quarta, tem Portugal e República Democrática do Congo.
2: Maravilha. É isso então, Luiz.
0: É isso, 8:59, 5 graus é a temperatura. Este foi o nosso Conectado. Agora vamos para o intervalo, tem informe da Rede Tua Rádio, na seguida vem temática, hoje comigo.
2: Hoje contigo.
0: Na apresentação, hoje eu vou estar conduzindo a apresentação do temático.
2: E eu volto daqui a pouco pro debate.
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3: 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Vamos conferir o giro da reportagem da Rede Tua Rádio.
4: Moradores de Veranópolis e de Nova Prata enfrentaram problemas no abastecimento de energia elétrica na manhã desta terça-feira. Conforme relatos, o bairro Santo Antônio registrou interrupção total no fornecimento e segue com oscilações em Veranópolis. Já no município de Nova Prata, regiões da cidade também sofreram com a falta de luz. A assessoria da RGE confirmou o problema por meio de nota oficial. Segundo a concessionária, equipes técnicas já estão mobilizadas e atendendo a uma ocorrência emergencial que afeta a região. A distribuidora não estipulou um horário para o restabelecimento completo do serviço, apenas informou que o fornecimento de energia será normalizado tão logo os trabalhos sejam concluídos. Os motivos que causaram a falha na rede elétrica ainda não foram detalhados pela empresa. Outras localidades de Veranópolis também registraram oscilações no abastecimento de energia elétrica. Da tua rádio veranense de Veranópolis, Daniela Afonso.
5: Neste final de semana, a atleta vacariense Joana de Lima Andreghetti conquistou o título do Campeonato Brasileiro da Confederação Brasileira de Jiu-Jitsu, considerado um dos maiores e mais difíceis campeonatos da modalidade. A competição foi realizada na cidade de Barueri, em São Paulo, e reuniu mais de 4.400 atletas do Brasil e de diversos outros países. A campeã teve uma atuação de destaque ao finalizar todas as suas lutas, garantindo a medalha de ouro com desempenho impecável. Da tua Rádio Fátima de Vacaria, Luiz Barreto.
6: O executivo de Lagoa Vermelha esteve reunido com a equipe da Defesa Civil do município para avaliar e atualizar o Plano Municipal de Contingência, documento que orienta as ações de prevenção e resposta em situações de emergência. A reunião teve como objetivo antecipar medidas preventivas diante dos alertas que indicam a possibilidade de um evento de El Niño severo no Rio Grande do Sul. Fenômeno que pode provocar aumento significativo das chuvas e gerar impactos em áreas urbanas e rurais. Da tua Rádio Cacique de Lagoa Vermelha, Rudimar Galvão.
7: Na região, destaque para o município de Passo Fundo, onde a Escola de Educação Profissional São Vicente está com inscrições abertas para um curso de qualificação em ressonância magnética. A formação é voltada a técnicos e tecnólogos em radiologia, biomédicos e estudantes da área e busca atender a demanda por profissionais especializados em diagnóstico por imagem. O curso terá duração de 5 meses, com atividades teóricas e práticas desenvolvidas junto ao Hospital São Vicente de Paulo. As matrículas podem ser realizadas até o dia 10 de julho, com o início das aulas previstos para o segundo semestre desse ano. Da tua Rádio Alvorada de Marau, Ana Lúcia Giacomini.
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0: A temperatura atual é de 5 graus, mas temos muita, muita neblina aqui em Garibaldi neste horário. De acordo com Léo Gusso, às 6h20 da manhã, o termômetro no bairro Ferroviário marcou 1 grau e 2 décimos. Amanhã é gelada aqui em Garibaldi.
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0: A movimentação é tranquila em Garibaldi nesta manhã de terça-feira, mas lembrando sempre, diante desta condição do tempo, que os motoristas tenham bastante cautela ao transitarem por aqui.
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0: A Secretaria de Saúde promove nesta quarta-feira mais uma edição do horário estendido da Unidade Básica de Saúde, UBS Chácaras. A unidade permanecerá aberta das 17 às 20 horas, oferecendo à comunidade consultas com clínicos gerais, coleta de exame citopatológico e testes rápidos. Durante o período, também será realizada vacinação contra a influenza para toda a população a partir dos 6 meses de idade. Para receber a dose, é necessário apresentar um documento com foto e, preferencialmente, a carteira de vacinação. Também serão ofertadas vacinas em geral.
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0: O dólar está cotado hoje a R$ 5,00, euro 5,84, poupança rende hoje 0,50%, a nova poupança 0,66%.
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9:14, 9:14, 6 graus é a temperatura. Bom dia, você que nos acompanha e nos escuta aqui em 101.5 FM. Estamos abrindo o Temática aqui desta manhã de terça-feira, dia 16 de junho. Já se passaram, inclusive, 167 dias desde o início de 2026. Faltam 198 dias para acabar o ano. A frase do dia é do ativista Martin Luther King. Aprendemos a voar como os pássaros e a nadar como os peixes, mas não aprendemos a viver como irmãos.

As pessoas feridas sentem medo do afeto. Existem pessoas que têm muita dificuldade em receber amor, afeto, cuidados. Isso é real, pode acreditar. Inclusive, muitas delas são especialistas em se dedicar ao outro. Aliás, elas fazem disso a sua religião. Há pessoas que não se sentem confortáveis quando são abraçadas, tocadas, afagadas. Elas não se sentem merecedoras do cuidado do outro. Me arrisco em dizer que são pessoas muito machucadas e carentes afetivamente, ao ponto de perceberem o carinho e a entrega do outro como uma ameaça. Eu faço uma comparação ao comportamento de alguns animais. O cachorro, por exemplo, quando muito maltratado, ele fica agressivo ao ser acariciado. Ele se sente ameaçado. Esse comportamento é comum nos mais variados contextos, nas amizades, nos relacionamentos amorosos, familiares, sociais. Eu conheço uma senhora que é extremamente dedicada a cuidar dos outros. E ela faz isso com o melhor dela. Ela cuida dos vizinhos quando adoecem, dos familiares e até de estranhos, se for o caso. Ela ama cozinhar para todos. Sua cozinha está sempre cheirando a delícias feitas com muito carinho. Contudo, ela possui uma extrema dificuldade em ser agradada. O abraço dela é tenso e desconcertante. Nos relacionamentos amorosos, isso acontece também. Há quem não se sinta confortável o suficiente dentro do abraço do parceiro ou da parceira. Quem valoriza o toque físico e não percebe reciprocidade no parceiro tende a sentir-se rejeitado. E isso pode gerar uma grande ferida emocional ao longo do tempo. Por isso é necessário que o casal busque ajuda para que a relação não se torne uma fonte de adoecimento. Existem pessoas que se esmeram em cuidar do outro. Elas estão sempre atentas às necessidades das pessoas que as cercam, mas não se percebem como seres que também precisam e merecem aquilo que elas ofertam. E no geral, são pessoas extremamente críticas consigo mesmas. Elas estão sempre se sentindo em dívida com o outro, se colocando em último plano da lista de prioridades. Lamentavelmente, nem todas são valorizadas e reconhecidas pelo que fazem em prol dos outros. Posso lhe pedir uma coisa? Aproveite esse clima, esse tema, e olhe com afeto para as pessoas da sua família. Sabe aquela tia esquisitona? Pois é, diga algo que a alegre. Diga que se lembra de quando ela te deu aquele pirulito na infância, sei lá. Mas faça com que ela se sinta enxergada, ao menos por algum instante. Abrace a sua avó, mesmo que ela pareça durona,

pode ter certeza de que ela vai se emocionar. Toque os cabelos brancos dela. Aí na sua casa, na sua família, existem muitas pessoas precisando do seu toque, do seu olhar. Faça algo por essa causa. No final, você vai se sentir o maior presenteado de todos. Até amanhã.

0: Este foi o espaço de editorial aqui do nosso Temática desta terça-feira. 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Comando Geral, que tem em sua equipe de trabalho hoje eu, Luiz Henrique Guarnieri, na apresentação, substituindo nosso colega João Paulo De Luca, também a parceria dos colegas Henrique da Fonseca, Thay Pereira e Eduardo Bacon da Silva. Todos nós, sob a coordenação de jornalismo a cargo da jornalista Denise Furlaneto da Campo, a gerência é de Delano Brandelli Pieta. A direção é do Frei Alceu Ferronato. Em nome de toda esta equipe, eu dou meu bom dia para você que nos acompanha aqui em 101.5 FM e chamo inclusive um intervalo, porque teremos espaço de comercial aqui na Rádio Garibaldi. Logo na sequência, o Temática retorna aí para dar abertura ao seu espaço de entrevistas. Voltamos já, fiquem ligados.
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0: 9 horas com mais 29 minutos, 9:29, 7 graus é a temperatura. Estamos de volta com a programação do Temática. Amanhã é de terça, manhã do dia 16 de junho. 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Gente, e para começar o espaço de entrevistas da manhã desta terça-feira aqui no nosso programa Temática, nós vamos nos deslocar para Marau, porque nós estamos na linha com o Frei Sidmar Prece, ele que compõe aqui a nossa paróquia São Pedro de Garibaldi e que no final do ano passado já havia passado pelo processo de ordenação diaconal, se tornando assim um diácono perante a Igreja Católica, mas agora ele dá mais um passo na sua caminhada religiosa, porque no próximo dia 20 de junho, em Marau, na Igreja Matriz de Marau, ele será ordenado presbítero, passará a ser oficialmente padre, passará pela ordenação presbiteral, e ele está na linha, como eu disse, diretamente de Marau, para falar com a gente sobre isso. Antes de mais nada, Frei Sidmar, gostaria de agradecer a tua disponibilidade e cumprimentar a tua participação aqui na Rádio Garibaldi. Muito bom dia.
1: Bom dia, eu que agradeço por participar com vocês dessa oportunidade.
0: Frei Sidmar, antes da gente conversar sobre esse momento em específico, eu gostaria de recuperar um pouquinho da tua história com a religiosidade e de toda essa tua trajetória na ordenação. Como é que tu decidiu seguir essa vocação religiosa e quais foram as etapas pelas quais tu passou até aqui?
1: Então, o meu despertar, né, ele vem desde lá da família, né? Então, graças à família, ao incentivo, à religiosidade da família, que os primeiros valores, né, começam em casa, ali com o pai, a mãe, os irmãos, enfim, a família, né? Então, o costume de rezar o terço quando passa a capelinha e o hábito de ir na missa. O que me chamava a atenção lá na minha comunidade, lá onde eu nasci, né, aqui em Marau, Santo Agostinho, então me chamava sempre a atenção a figura do padre, né? Então foi graças a esses momentos, a essa convivência familiar, religiosa, que começou, né, o meu despertar vocacional, ter esse interesse, né, por olhar e ver o padre, essa figura do padre, e despertando aos pouquinhos esse interesse vocacional. Então, ali na comunidade Santo Agostinho, onde eu nasci aqui em Marau, né, foi ali que eu dei os meus primeiros passos na fé cristã, né, catequese, depois eucaristia e a crisma ali na paróquia de Vila Maria, né. Então, graças a tudo isso que eu fui despertando. E de criança, ali uns 8, 9 anos máximo por ali, eu tive um contato com um primeiro frei que me convidou para um encontro vocacional, mas seria um final de semana e tinha que, claro, que ir sair de casa, né? E nesse momento não me chamou muito a atenção, não, nesse momento eu não fui, né? Foi ser pequeno, enfim, criança ainda, né? E, mas depois isso ficou dentro de mim por vários anos, né? Todo estudando o ensino fundamental, depois o ensino médio, onde a gente também começa a projetar, né, o que a gente vai fazer, enfim. E no ano de 2010, um dia, como essa pergunta, essa questão me incomodava dentro de mim, né, dentro do meu coração, eu fui ali aqui no convento em Marau, né, pedir como é que fazia, o que tinha que fazer para ser padre, né. Então, foi no ano de 2010 que eu iniciei um acompanhamento com os freis mais próximo, né? O que fazia? Eu vinha ali, às vezes, no final de semana, passava um final de semana no convento em Marau, ver, né, como é que era a vida do frei, do padre. E o que me chamava muita atenção, que eu gostava muito, era de ir junto com o Frei, com o padre, rezar missa nas comunidades. Né? Então, quando vocacionado, isso eu achava, né, o máximo. Então, foi um processo muito bom, muito bonito. Mas chegou o momento de dizer sim, né? Então, o Frei disse, você quer? Eu disse sim. Então, ele disse, o ano que vem você vai iniciar seu processo, sua caminhada vocacional em Flores da Cunha. Então, foi no ano de 2011 que eu passei em Flores da Cunha, no ano do postulantado, assim chamada essa etapa. Postulantado 2, eu passei um ano praticamente em Cuiabá, né, que também é a segunda etapa. E depois eu retornei para Amaral no ano canônico do noviciado, então, assim chamado, no ano que a gente professa os nossos primeiros votos. A gente recebe o hábito capuchinho, onde a gente recebe o cordão com os três nós. Então eu professei os meus primeiros votos no dia 4 de outubro de 2013. Depois passei por Santa Maria, 4 anos de filosofia. Depois da filosofia eu fui cursar teologia, onde morei 2 anos em Canoas e depois 2 anos em Porto Alegre. No ano de 2020, ali na paróquia São Pedro de Garibaldi, onde a província tinha assembleia, eu professei meus votos perpétuos, dando o meu sim definitivo, né? Votos perpétuos quando a gente dá o nosso sim definitivo à vida religiosa, à vida de frade. E depois de concluir a teologia, fui morar no ano de 2022 em Lagoa Vermelha. Então passei um período lá, nesse período também marquei presença bastante na família por motivos de saúde. 2023, para estar mais próximo à família, fui transferido para Amaral. E no ano de 2024, atuando na pastoral, ajudando ali, fui transferido na paróquia São Pedro de Garibaldi, onde eu estou atuando e morando até hoje. E o ano passado também, né, eu tive a graça de fazer o diaconato transitório, né, que é a gente que pede depois a ordenação de padre. A gente passa 6 meses de diácono. Então, tive a graça de fazer ali na Igreja Matriz de Garibaldi, dia 7 de dezembro passado. Estamos passando-se assim os 6 meses, né? Então, agora a ordenação presbiteral, a ordenação de padre, né? Que será agora no dia 20, então, às 18 horas, aqui na Igreja Matriz de Marau. Por que, né, fazer aqui em Marau? Primeiro, porque é a minha cidade, onde eu nasci. E é onde eu vim, né, bater na porta dos frades, pedir como é que fazia para ser padre. Então, nada melhor em fechar esse ciclo aqui em Marau, aqui na paróquia de Marau. E a primeira missa, então, no dia seguinte, né, dia 21, lá na minha comunidade, Santo Agostinho, nada melhor lá rezar a primeira missa, onde eu comecei, né, a minha caminhada de fé, lá a minha base na iniciação à vida cristã. Então, essa foi um pouquinho a minha história, né, até chegar na ordenação presbiteral.
0: Que maravilha, Frei Sidmar. E uma coisa que eu gostaria de perguntar para você, e aí recuperando também um pouquinho de toda essa caminhada que tu acaba de nos revelar, durante todos esses anos de seminário, de noviciado, de transferências entre uma paróquia e outra, durante todo esse tempo que você passou se preparando para esse momento que vai acontecer no próximo dia 20, quais foram os principais aprendizados que tu adquiriu para ti mesmo e que contribuíram para o teu autodesenvolvimento?
1: Então, muitos aprendizados, né? Diversas experiências, né? Em cada paróquia, em cada local, muitas experiências boas. Mas o principal, o aprendizado e o que sempre me motivou a dar continuidade a essa caminhada é estar próximo às pessoas, né? Em seja qual pastoral que for, seja qual paróquia que for, o que aprendi muito, né? A gente aprende muito estando junto, ao lado também, de muitas pessoas que caminham conosco nesse momento, nessas etapas formativas, né, que nos apoiam, nos incentivam para a gente seguir em frente. Então, o que eu destaco de todos esses anos de caminhada, sim, foi a atuação na pastoral, né?
0: Certo. E tu comentava antes, inclusive, com a gente, Frei Sidmar, sobre o teu hábito capuchinho que tu recebeu junto com a corda, e essa corda ela teria 3 nós. Pro pessoal que está nos escutando e que por vezes é leigo, não conhece muito bem os símbolos e que possivelmente se interessa por esse tipo de curiosidade, explica pra gente o que representam esses três nós na corda do hábito capuchinho?
1: Então, esses três nós, né, que muitas vezes as pessoas nos vê a gente usando o hábito com o cordão, né? Então, eles representam a pobreza, obediência e castidade, né? Então, esses são os três nós que desde lá de São Francisco, né, que fundou a nossa ordem, a gente usa esse cordão e que é os mesmos significados, né? Pobreza, viver sem nada de próprio, a obediência, né, aos nossos superiores e a castidade, né?
0: Perfeito. E tu comentou, inclusive, quando tu nos passava a tua trajetória, Sidmar, que em determinado momento da tua história tu decide dar o teu sim à vida religiosa. O que te motivou? Qual foi o principal impulso que te fez aceitar e seguir nesse caminho?
1: Então, o principal impulso sempre foi esse desejo, né, de como padre também estar ajudando, né, ajudando, contribuindo na igreja também de forma os sacramentos que o padre pode realizar, enfim, tudo o que o padre pode contribuir, né? Então esse sempre foi o meu ponto que eu olhava lá de longe, né, às vezes nas etapas iniciais, né, pá, mas um dia, né, eu vou poder também como padre estar fazendo isso, né. Então, esse dia agora já está bem próximo, né, está chegando. Então, esse sempre foi o meu desejo, né, dar contribuição como padre, né.
0: Qual é essa diferença que existe entre o diácono e o presbítero e por que é tão importante passar por uma etapa 6 meses antes da outra?
1: Então, o sacramento da ordem, né, ele se divide em 3 graus, né? E o primeiro é exatamente o diaconato, né? Então, o diaconato, o diácono, depois de ser ordenado diácono, ele não administra todos os sacramentos, né? O batismo, o matrimônio, e ajuda na celebração eucarística, né? Ele não pode consagrar o diácono ainda porque não é ordenado padre, né? Então ele faz parte dentro do sacramento da ordem. Por exemplo, ele proclama o evangelho, ele ajuda ali no momento do ofertório. Então ele faz algumas partes, ele contribui com algumas partes, né? Então, para nós, que é o diaconato transitório, 6 meses, né, ele é muito importante para a gente dar ao serviço, né? Ele é o serviço, se dedicar ao serviço já para que está se preparando depois para a ordenação, né? Então, esses 6 meses é muito importante para nós que depois pedimos a ordenação.
0: Que beleza. Frei Sidmar, então só faz um serviço aqui pro pessoal, tu até já comentou disso brevemente, mas de uma forma mais detalhada. Então, sábado às 18 horas na Igreja Matriz de Marau tem a cerimônia de ordenação e depois tem a tua primeira missa como presbítero também?
1: Isso, então, sábado às 18 horas aqui na Igreja Matriz de Marau eu serei ordenado padre. E aí no domingo, lá na minha comunidade, domingo dia 21, às 10h30, eu celebrarei a minha primeira missa lá na comunidade de Santo Agostinho.
0: Certo. Como é que tá o coração, Frei Sidmar? Como é que tu descreve o sentimento chegando próximo de uma data tão importante como essa?
1: É uma alegria, né? Muito grande, não sei nem descrever em palavras, né? Mas é um momento tão sonhado, tão esperado por muito tempo, muitos anos, né? Então, com certeza, estou muito feliz, muito contente por estar chegando esse momento e alegre depois de poder contribuir, né? Contribuir de forma totalmente como padre para o serviço, para o reino de Deus. Então, é uma alegria muito grande que estou vivendo esse momento, esses dias, a preparação.
0: Frei, antes da gente finalizar, só uma última pergunta. Quer mandar um abraço para alguém? Tu gostaria de lembrar de alguma pessoa que tenha sido importante para ti em um momento como esse?
1: Eu acho que uma não, mas todos, né? Desde lá de quando eu disse a primeira vez na minha família, né? que eu ia para o seminário e me apoiaram, então desde a minha família e de todos os lugares onde eu passei, que de uma forma ou de outra me deram uma palavra, me encorajando na caminhada vocacional. Então queria mandar um abraço para todos, né? Para todos, né? E especialmente também acho que para todo mundo ali de Garibaldi, quem está nos ouvindo, quase dois anos e meio já, né, que estou ali em Garibaldi, então também mandar esse abraço ali para todos de Garibaldi que estão convivendo, caminhando comigo e esperando também, né, esse dia, esse momento. Mas quero deixar o meu abraço, sim, de forma especial para todo mundo que passei todos esses anos, né, uma longa caminhada já. Então, todo mundo sinta-se abraçado, né, nesse momento da minha ordenação de padre.
0: Perfeito. Frei Sidmar, muito obrigado pela tua participação aqui na Rádio Garibaldi, por estar aceitando falar com a gente em um momento como esse, e acima de tudo, parabéns por toda a tua trajetória, que seja uma excelente e marcante cerimônia no próximo sábado.
1: Certo, muito obrigado, e eu que agradeço esse espaço de poder estar ali com vocês, aqui, mesmo distante, né, mas conseguindo dar uma palavrinha ali com vocês. Eu que agradeço, muito obrigado.
0: Perfeito. Conversei com o Frei Sidmar Prece, que no próximo sábado, dia 20, então, será ordenado presbítero, passará oficialmente a carregar o título de padre perante a Igreja Católica. Ele que está aqui com a gente na paróquia São Pedro de Garibaldi, neste momento já lá em Marau, onde se prepara para a cerimônia. 9h45, 7 graus é a temperatura. 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Vamos para um intervalo e em seguida retornamos com mais destaques no Temática.
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0: 9:52, 7 graus é a temperatura atual aqui nos estúdios da Rádio Garibaldi. Nós estamos de volta com o Temática. O que acontece é assunto aqui na Rádio Garibaldi. 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E ontem, segunda-feira, foi dia de sessão ordinária na Câmara de Vereadores de Garibaldi. E nós aqui da Rádio Garibaldi, como de costume, repercutimos as falas dos vereadores no uso da tribuna popular, iniciando pelo vereador Cássio Fach, que divulgou a festa do padroeiro São Pedro no último final de semana de junho em Garibaldi. Em seguida, ele pediu aos vereadores para que valorizem os deputados que trazem recursos para Garibaldi. Ele, inclusive, listou alguns deputados que enviaram recursos para a cidade em várias áreas. Parabenizou ainda o Frei Edson pela iniciativa do restauro do órgão de tubos da Igreja Matriz, que, nas palavras dele, foi espetacular, no último domingo na Igreja Matriz São Pedro de Garibaldi.
1: Então eu quero parabenizar o nosso Frei Edson e todos os freis de Garibaldi pelo belo trabalho. O Frei Edson, olha, ele com dedicação e tudo no jeitinho dele, no cantinho dele, ele foi lá, trabalhou muito e recuperou nosso órgão da igreja. E outra, prestou contas, R$400 mil de investimento para recuperarmos o órgão da igreja. Então ontem teve a apresentação dos coros de Garibaldi. Que linda, né? Que linda apresentação de todos eles. Eu quero parabenizar todos os coros que fizeram a apresentação ontem em Garibaldi. Esse rapaz aí, se eu não me engano, é Flávio o nome dele, não me recordo, tá? Mas é um argentino que ele fez o trabalho de recuperação do nosso órgão da Igreja Matriz. E depois teve também a apresentação da Marielle e do Rafael com músicas lá. Olha, foi realmente um show muito lindo, tá? Então eu só tenho a parabenizar aí ao nosso Frei Edson pelo belo trabalho, né? Porque olha, ele já pode ser candidato a deputado, né, Lívio? Pelo belo trabalho. O Frei Edson fez um belo trabalho, então uniu a comunidade. Fiquei muito feliz de estar lá. Que bela missa, os coros também, canções. E por fim, a apresentação, o nosso órgão aí da igreja aí, que som também é uma coisa que eu digo assim, é uma obra de arte que Garibaldi tem. Então a gente tem que preservar. E o Frei Edson, ele, né, preservou isso aí, né? Com a ajuda de doações também, a gente tem que agradecer a comunidade Garibaldi que também ajudou entidades, a gente restabelecer isso no nosso município. Beleza, então.
0: Cássio Fach ainda falou que no dia 17 de junho vai acontecer na sede da Uniagro, na BR-470, uma campanha de coleta de sangue. Ainda comentou sobre o Mundial de Bochas, que será em outubro em Garibaldi.
1: Quero só divulgar essa campanha de doação de sangue, tá? Vai ser no dia 17 de junho, aqui na sede da Uniagro. A Uniagro é logo passando o posto do avião, tá? À esquerda aí. Então é uma campanha de coleta de sangue. Então a gente pede para a comunidade, quem quiser participar, a gente gostaria que os doadores, que a gente conseguisse, a meta é conseguir mais de 100 doadores, tá? Eu não sei hoje quantos tem, né? Mas tem uns critérios, acima de 16 anos, né? Ter acima de 50 quilos, alguns critérios, né? Então a gente gostaria aí que a comunidade garibaldense, deixa sua foto lá, maga, da doação, acho que esses critérios aí, depois a gente divulga, se tu puder depois colocar, a gente fazer a divulgação, maga, depois do tag para se inscrever, depois aí quem puder botar isso ali, ó, isso aí, ó, se a gente puder depois, quem puder divulgar, a comunidade que puder divulgar, a nós conseguirmos ter mais de 100 doadores aí, agora no dia 17 de junho, quarta-feira, na sede da Uniagro. Eu vou pedir aos colegas vereadores, aos meios de comunicação, quem puder divulgar e fazer essa boa ação, eu acho bastante importante. Até também vou falar com a secretária da saúde, então na sede da Uniagro também, aí do Grupo Safra, a gente agradece também o Danir Sartori por essa bela iniciativa, né? Uma campanha de doação de sangue, onde todos nós precisamos, né? Então acho que vai vir o Hospital de Caxias do Sul aí para ter essa coleta e vai ser na empresa. Então não precisa ir até Caxias, outra cidade, tá? É logo aqui no nosso município. Então quem da comunidade de Garibaldi puder participar, a gente agradece e fica muito feliz. Obrigado, Maga, nesse aí. E por fim, nesse último minuto, não posso deixar de falar, entra aqui hoje também um projeto muito bacana. Como Garibaldi entrará também na história pelo Mundial de Bochas. Garibaldi, de 13 a 17 de outubro, né, receberá o Mundial de Bochas em Garibaldi, na sede dos motoristas, colega Perim. Vai ter turista aqui de mais, se eu não me engano, é mais de 30 países. Eu vou pegar a informação certa, tá? Se eu não me engano, o dado são 36 países. Mas eu vou me informar. Não tenho certeza, mas acho que são 36 países. Então você imagina o que teremos de turistas em Garibaldi, na nossa região, o que Garibaldi vai ser divulgada para o Brasil e para o mundo. Estou muito feliz com esse projeto. Vamos trazer, vamos fazer girar essa economia, vamos trabalhar, trazer dividendo para o nosso. Para o nosso município, para o nosso comércio, que precisa movimentar e ganhar dinheiro também. Então eu desejo uma ótima semana a todos e um grande abraço. Muito obrigado.
0: Tá aí a participação do vereador Cássio Fac. Agora 9:58, 7 graus é a temperatura. Vamos para um intervalo aqui dentro do nosso Temática e em seguida retornamos com a repercussão dos demais parlamentares que fizeram uso da palavra na tribuna popular da sessão de ontem à noite, em 101.5 FM.
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3: Os Estados Unidos e o Irã, que estavam em guerra desde o fim de fevereiro, anunciaram fim de semana que chegaram a um acordo para encerrar o conflito. O anúncio não significa, porém, o fim automático da guerra. O acordo prevê inicialmente um cessar-fogo, ou seja, uma trégua nos ataques e não o fim definitivo deles. Esse cessar-fogo duraria enquanto as duas partes discutem o ponto-chave das tratativas, ainda em aberto. O futuro do programa nuclear iraniano e outras questões com a navegação do Estreito de Hormuz e a compensação financeira do Irã não está completamente esclarecida até o momento. A íntegra do acordo será conhecida na sexta-feira, dia 19, quando haverá uma cerimônia para assinatura do documento em Genebra, na Suíça. Tudo parece impossível até que seja feito. 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A primeira turma do Supremo Tribunal Federal, o STF, deve decidir nesta terça-feira se condena ou absolve o deputado cassado Eduardo Bolsonaro, do PL de São Paulo, do crime de coação no curso do processo. Caso seja condenado, Eduardo, que está nos Estados Unidos, pode ficar inelegível. Em maio, o ex-deputado foi acusado pela Procuradoria-Geral da República, PGR, de atuar junto ao governo de Donald Trump dos Estados Unidos para criar um clima de instabilidade e temor, ameaçando e projetando retaliações estrangeiras contra ministros do Supremo e o Brasil. O objetivo, segundo a PGR, era tentar impedir que o ex-presidente Jair Bolsonaro fosse condenado na chamada trama golpista. Para ressaltar, o crime de coação no curso do processo judicial fica configurado quando há o uso de violência ou grave ameaça de favorecimento de interesses próprio ou alheio contra a autoridade envolvida no caso. A pena é de 1 a 4 anos de prisão. Eduardo Bolsonaro será julgado na primeira turma porque o caso é de relatoria do ministro Alexandre de Moraes, que integra o colegiado. 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
6: 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A Prefeitura de Garibaldi realizará entre os dias 22 e 26 de junho o Censo Previdenciário de 2026, destinado aos servidores ativos estatutários, aposentados e pensionistas vinculados ao município. 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A lista completa de documentos exigidos, bem como as fichas cadastrais necessárias, está no site da Prefeitura de Garibaldi. Em caso de dúvidas, a orientação é entrar em contato pelo telefone WhatsApp 519-9279-3498. 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

0: 10h08, após o informe da Rede Tua Rádio, estamos de volta aqui em 101.5 FM para o nosso temática Servindo a Notícia, num oferecimento de Principale, a loja que veste toda a família desde 1989, na rua Júlio de Castilhos, 102, Centro de Garibaldi e Ponto Moderno. 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E dentro da nossa programação, seguimos repercutindo a sessão ordinária da Câmara de Vereadores de Garibaldi da noite de ontem. Os parlamentares que utilizaram a tribuna popular, vamos agora para Lívio Bortolini, que disse que no dia 25 de junho, o secretário de Meio Ambiente Anderson Dalla Rosa vai falar sobre os cuidados e práticas corretas no manuseio de produtos químicos, bem como cuidados em geral com o meio ambiente na reunião do Conselho Municipal da Agricultura. Ainda falou sobre a Real Tour Turismo, que está completando 62 anos, destacando sua importância para o deslocamento do interior a Garibaldi. A empresa receberá menção honrosa em sessão especial na Câmara de Vereadores.
1: Na próxima reunião do Conselho, que vai ser lá em Ninha Camargo, que vai ser na última quinta-feira do mês, vai ser onde o nosso secretário Anderson vai palestrar sobre o assunto, como palestrou para nós aqui na Câmara. Já que Maomé, como é que é? A montanha veio a Maomé, Maomé vai à montanha, é aquela história, né? O contrário. Mas então, convidar todo o pessoal lá da região, tudo, e que venha palestrar para dar uma relembrada, porque não está mudando nada no nível do interior, da região rural. Não vai ser afetado, a não ser como está no nível nacional ainda, continuar. Então, seria bom para isso aí, o Anderson vai lá, vai relembrar o pessoal, para não dar aquele dito por não dito e aí todo mundo fica por dentro da coisa. Hoje também está passando nessa Câmara a menção honrosa da Real Tour Turismo. 62 anos, quando começou a empresa Furlaneto lá de Caravaggio, e aonde essa região toda aí nós dependíamos só do ônibus. Lembra bastante aqui o senhor Aldino Furlaneto, um dos fundadores, que o Aldino sabia se o cara ia a Garibaldi na terça, ou na quarta ou na quinta. Ele sabia todo mundo e conhecia todos. Muitas vezes nós vimos o colégio e não chegávamos na rua para pegar o ônibus, mas ele sabia que nós íamos. Eles paravam o ônibus e ficavam nos aguardando. Então o Realdino, além de ser um office boy, que quando tinha que entregar alguma coisa na cidade, algum parente, até leite, queijo, ele fazia entrega domiciliar. E quando tu precisava comprar algumas coisas, tu não vinha para a cidade, ele fazia da mesma maneira. Então, eu verdadeiro faço tudo, né? Saí lá de Linha Caravaggio, vim a Garibaldi. 11h30, 15 para meio-dia, passava o bendito ônibus, todo mundo sabia o horário que era na hora que era para almoçar. Bernadette sabe, Corbellini também, era o relógio que passava e nos avisava. Então, demorava 2 horas, daqui 2h30 até Caravaggio, mas dava para andar. Então vai ser lido hoje, vai ser votado, acho que é de grande valia, ele merece. Pode ser.
2: Gostaria de aproveitar, vereador, em nome da bancada, como líder da bancada do MDB, dizer que nós, vereadores do MDB, subscreveremos com muito prazer essa indicação.
1: Obrigado, senhor Nando.
0: Lívio Bortolini parabenizou ainda a paróquia São Pedro, através do Frei Edson, pela reinauguração do órgão de tubos. Em seguida, falou do Mundial de Bochas, que será na AMG, e ainda destacou as agroindústrias, participando de exposição em Brasília.
1: Também quero parabenizar aqui a Associação dos Motoristas de Garibaldi, na pessoa do Arthur Sartori, pela organização do grande evento que vai ter no mês de outubro, onde está sendo feito ali na frente, ali, calçamento, organizando todo o pátio para realmente para o Campeonato Mundial da Bocha, que em nível nacional a Associação dos Motoristas é bem conhecida, uma das maiores associações. E agora veio a hora da grande coisa, que é o Mundialito de Bochas.
3: Colega, me permite, colega Lívio, só para contribuir e complementar, que realmente a Associação dos Motoristas de Garibaldi é sempre um grande parceiro, né, do município e do cidadão garibaldense, né? Então ela sempre está presente para contribuir, para ajudar, para somar e multiplicar. Então,

0: Mateus Dalla Corte, que eles estão em Brasília, que está sendo esse evento lá, e eles estão participando com as indústrias de Garibaldi, que está crescendo cada vez mais. Nós já somos o terceiro na região e eu com certeza vai crescer muito mais vezes. Parabéns a essas duas empresas que estão fazendo parte desse grande evento lá em Brasília.
1: Tá aí então a participação do vereador Lívio Bortolini. E agora vamos para a vereadora Luana Meneghetti, que falou sobre o caso de Canoas, onde a ex-secretária de Bem-Estar Animal de Canoas, Paula Lopes, foi presa em Porto Alegre por irregularidades no uso de recursos públicos. Ela e sua equipe realizaram eutanásia em animais para diminuir o número deles em abrigo. Luana fez uma reflexão sobre a causa animal, dizendo que neste setor é preciso de transparência e parcerias dos órgãos públicos com organizações não governamentais.
2: Hoje veio a público a prisão da ex-secretária de Bem-Estar Animal de Canoas, dona Paula Lopes. Coloca a foto dela na tela, Jane, para as pessoas verem quem é. No âmbito de uma investigação que apurou por meses irregularidades relacionadas à gestão de recursos públicos e à estrutura de atendimento que o Bem-Estar Animal prestava, ou não prestava nesse caso. Em resumo, para quem não acompanhou, ela e a sua equipe realizaram centenas de eutanásias em animais, isso tudo para economizar em tratamentos que custavam mais caro e para diminuir o número de animais no abrigo. Então, a solução que eles encontraram era fazer eutanásia nos animais. O caso, gente, traz uma reflexão muito importante. Quando a gente fala de causa animal, a gente está discutindo vidas ou apenas aplicando recursos e apresentando resultados mascarados? Porque toda vez que surge uma situação como essa, a sociedade se faz perguntas que precisam de respostas. Quem fiscalizava isso? Quem acompanhava? Quem verificava se os recursos estavam mesmo sendo aplicados da forma correta? Quem avaliava se as políticas públicas implementadas estavam realmente melhorando a vida destes animais? Porque o foco é melhorar a vida dos animais e não apenas tirar os animais dos olhos do povo para fingir que resolveu o problema. É justamente aí que está o ponto que eu sempre venho trazer aqui para vocês. Nós, protetores, trouxemos a causa animal para dentro da política, para o debate público, justamente para que as prefeituras comecem a assumir, a cumprir um papel que até hoje, na história desse país, foi feito apenas por ONGs, entidades e voluntários. Mas é dever do Estado. Mas a gente esbarra ainda com esse duplo sentimento, né? Porque não existe uma estrutura permanente, uma regulamentação que faça com que a gente tenha confiança de que, de fato, as prefeituras irão pensar no bem-estar destas vidas e não apenas em mostrar números que muitas vezes não são verdade. A causa animal não pode depender, gente, da boa vontade das pessoas que estão à frente da pasta naquele momento ou de estrutura sem controle. Ela precisa planejamento, ela precisa transparência, fiscalização e metas claras. Vocês sabem o que mais me incomoda quando eu falo desse assunto aqui nessa casa? É que muitas vezes a gente confunde, a gente não, porque eu não, né? Mas muitas vezes confundem serviço público com trabalho de ONG e confundem valor gasto com solução. É um fato que o poder público e as ONGs protetoras devem trabalhar em conjunto. Isso é um fato, mas isso não acontece aqui em Garibaldi. Quando eu peço ajuda de vocês, meus nobres colegas, para cobrar aquele repasse dos 100 mil reais que até agora a ONG não viu, que a então presidente Cíntia Chiesini e vice Arnaldo indicaram para a ONG para ajudar em casos que a ONG absorve quando a prefeitura não cumpre o seu papel, que acontece principalmente nos finais de semana, né, vereador? Mostra o vídeo da tigra, por favor, Jane. O caso dessa gata, por exemplo, o vereador Cássio conhece bem, me ajudou. Muito obrigada, vereador. Mas esse caso, ele sobrou para a ONG. Foi um atropelamento.

0: do final de semana. O município não tem o número de plantão. Esse caso custou R$ 4.500 para a ONG, só esse caso. Essa gata, inclusive, tinha sido adotada por uma pessoa que viu o caso, quis assumir os custos veterinários, mas quando soube que os custos não iam ser R$ 200, R$ 300, e sim R$ 4.500, a pessoa desistiu. Desistiu da adoção, porque, obviamente, não ia poder arcar com esse valor.
1: Então, a participação da vereadora Luana Meneghetti. Agora, 10 horas com mais 20 minutos, 8 graus é a temperatura. Temos compromisso com intervalo comercial e, em seguida, retornamos para seguir repercutindo a sessão ordinária da Câmara de Vereadores de Garibaldi. É logo depois.
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1: Agora são 10 horas com mais 24 minutos, 8 graus é a temperatura. 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
1: Dez horas com mais 30 minutos, 10:30, retornando aqui ao nosso Temática, terça, dia 16 de junho. 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E a gente segue repercutindo os parlamentares que utilizaram a tribuna popular na sessão ordinária da Câmara de Vereadores da noite de ontem, segunda-feira, agora seguindo a ordem para falar do vereador Arnaldo Seganfredo, que cumprimentou os festeiros de São Pedro e do Araripe presentes na casa. Ele disse que a festa do padroeiro terá muito êxito na AMG e parabenizou a iniciativa pelo Mundialito de Bocha, lembrando do slogan criado por Benito Rosa: na terra do champanhe, o mundo da bocha.
15: Não só de espumante vive o homem, nem só de grosso, né? Então a bocha vem a Garibaldi, já que Garibaldi não vai até o mundo da bocha vem a Garibaldi. É por isso que temos na terra do champanhe o mundo da bocha. Pois não.
16: Obrigado, colega Arnaldo. Esse bordão não foi do Benito Rosa?
15: Benito
16: esse
15: Rosa. Na terra do champanhe, o mundo da bocha.
16: Parabéns ao Benito.
15: É isso aí. Ficou muito popularmente conhecido e até hoje. E agora temos a oportunidade de corroborar mais ainda com isso. Então vejo com bons olhos essa situação. Muito bons olhos, na verdade, né? Vejo com bons olhos também. Vi que entrou um pedido aqui do vereador Perinho aqui, sobre o estudo de, aproveitando que temos o fiscal de trânsito aqui, sobre o estudo de aumentar a sinalização na área azul do município. Confesso que nesta semana passada, vereadores, a nossa assessora Jane protocolou junto à secretaria exatamente um pedido de estudo sobre isso. Porque nós temos uma rua, particularmente falando, a Rua General Osório, onde temos o Caetá, dali do Seriplast à direita e do Moa Andreola, dando os nomes, à esquerda, até mais de meia quadra é faixa amarela dos dois lados da rua. A pessoa não pode nem descarregar sua mercadoria porque levou multa. Proprietários de estabelecimento levaram multa descarregando mercadorias para o seu estabelecimento. Então temos que ter um pouco de critério, sim, porque se não tem lugar para estacionar, realmente fica muito complicado. Então, um estudo nesse sentido, me soma o senhor, vereador Perim, me soma o senhor para que a gente faça esse estudo. Aliás, em outros locais da cidade também, se há a possibilidade de aumentarmos, porque faixa amarela, eu vou contar para vocês uma coisa: tem filmagem de gente pintando a faixa amarela, vereador Gilvan. A pessoa pegou tinta e pintou a faixa amarela e não aconteceu nada, está pintada até hoje. Né? Então temos que ter um pouco de atenção nisso aí, muita atenção nisso aí. Gostaria só de chamar este ponto muito crucial, porque árvore ninguém quer na frente do seu estabelecimento, contêiner de lixo ninguém quer na frente do seu estabelecimento, mas todo mundo quer a sombra do verão e o lugar para descartar o lixo, e esse é na frente da vitrine, então pior ainda. O senhor está salvo que está no lugar mais isolado, vereador Lívio, né? Mas é fato. É fato, né? E estacionamento, que estacione na frente dos outros, que na frente da minha loja também não quero. Faço coro e faço votos que isso seja realmente aprovado. Também solidarizo com o vereador Cássio quando diz que temos que olhar para os nossos deputados, os que nos dão votos, os que nos dão apoio, os que trazem emenda para o município.
1: Arnaldo Seganfredo ainda falou sobre a água e que participou de audiência pública na Assembleia Legislativa para tratar sobre a fiscalização da Corsan AEGEA. A Comissão Especial de Fiscalização tem como presidente a deputada Estela Farias, que apresentou que mais de 200 municípios que têm Corsan Aegea na administração da água estão enfrentando problemas.
15: Hoje estivemos particularmente numa audiência pública na Assembleia Legislativa, esteve o vereador Leandro como presidente, vereador Perim, vereador Bruno e nós. Acho que o vereador também, Leandro, deve falar depois, né? Mas a conclusão que a gente chegou ouvindo lá é de que a noiva é a mesma, só trocou o penteado, né? Nós tínhamos a Corsan e hoje nós temos a Aegea, né? Então, não é porque é pública ou não é porque é particular ou privatizada, como queiram. Mas os problemas, muitos deles persistem, muitos deles continuam e está longe o horizonte de a gente ver o problema resolvido. A Comissão Especial de Fiscalização da Aegea, Corsan, presidida pela deputada Estela Farias, confirmou nesta segunda-feira as críticas à concessionária responsável pelo serviço de abastecimento de água e saneamento em mais de 317 municípios gaúchos. Durante a audiência pública, deputados receberam relatos de usuários, vereadores e lideranças municipais sobre aumentos tarifários, interrupções no abastecimento de água, sem tratamento adequado e cobranças consideradas indevidas. Nenhuma novidade para nós aqui. Na próxima semana, a comissão ouvirá a Aegea Corsan. E temos aqui na casa tramitando um convite para a Aegea Corsan, através da Câmara Municipal de Vereadores de Garibaldi, também vir aqui falar sobre os problemas do cotidiano do nosso município. Além dos problemas enfrentados pela população dos municípios atendidos, os parlamentares destacaram os atrasos em investimentos prometidos após a privatização. Ao avaliar a concessão do serviço de saneamento e abastecimento de água, a deputada afirmou que a privatização foi apresentada à sociedade, inclusive a nós, tempo presente, como uma solução para ampliar investimentos, modernizar serviços e garantir universalização do saneamento básico. A realidade, no entanto, nua e crua, é marcada por reclamações sobre a qualidade dos serviços e o aumento das contas pagas pelos contribuintes e consumidores. Uma realidade muito parecida também com a que convivemos com o nosso pedágio.
1: Tá aí a participação do vereador Arnaldo Seganfredo. E falar sobre o vereador Gilberto Perim, que parabenizou a paróquia São Pedro pelo espetáculo de domingo. Foram 4 horas que ficamos na igreja matriz, disse o vereador, e nem se percebeu. Em seguida, ele parabenizou o pessoal da Garibaldina pela festa do final de semana. Ainda falou sobre a necessidade de se ampliar a área azul e parabenizou o drive-thru sustentável, falando sobre uma conversa que teve com os garis na coleta de lixo.
17: Mas hoje, porque o que está acontecendo? A área comercial, ela vai expandindo em Garibaldi cada vez mais. E cada vez mais se precisa de estacionamentos. E não tem mágica para fazer nisso. As ruas são as mesmas, né? De quando era o prefeito Mânica, de quando era o prefeito Heitor Mazini. Mudaram algumas aí nos bairros, mas a área central aqui, a área comercial, lá não muda muito, né, Trissoldi? Tu te lembra disso, né? Então, o estudo, meu caro vereador Arnaldo, dessa questão de aumentar a área de faixa azul, ela é fundamental. Por quê? Eu vejo pela minha rua lá na Antônio Emanuele, o pessoal que trabalha aí estaciona lá de manhã, e lá ficam os carros até 6, 7 horas da tarde, não tem rotatividade. E o que que acontece com isso? Quando não tem rotatividade, também não tem como melhorar o estacionamento. Ali também, naquela questão bem colocada aí na Rio Branco, até a Diana, né? Muitas lojas, comércio ali também, você não consegue estacionar, fica girando e não tem. Então o estudo está mais do que na hora da gente fazer em várias ruas. Aí eu tenho certeza que os nobres pares terão outras indicações a fazer e vamos fazê-las. E vamos fazê-las porque está na hora. E a gente sabe que o projeto de lei do aumento de faixa azul, né, Dado, ele tem que passar por essa casa. Então nós precisamos realmente que ele atenda, que se veja a necessidade, que se estude, para que isso possa realmente estar dentro das melhorias, para que o pessoal do comércio também e os clientes tenham acesso às lojas, né? Uma campanha também que me chamou muita atenção, e eu parabenizo aqui a Secretaria do Meio Ambiente, por favor, Magali, e a Tramontina, essa parceria que fizeram no sábado de manhã, na coleta lá de pilhas, de lâmpadas, de óleo de cozinha, de eletrônicos, né, de esponja, né? Essa aí depois, Magali. Apesar, deixa sair, Magali. Essa é uma reunião que nós fizemos um almoço para todos os nossos garis e motoristas, junto com a Secretaria do Meio Ambiente, né? Conversar de frente a frente, olho no olho com os nossos garis. A gente sabe que a gente pode, como nós, poder público, a gente pode melhorar cada vez mais, e nós não queremos jamais, Douglas, transferir a responsabilidade para a sociedade. Nós queremos que a sociedade participe junto. E conversando com os garis, cada um também pode dar um pouco mais deles, né, na questão de quando faz a coleta do lixo, coloca o contêiner no lugar certo, coloca virado para a rua, faz um pouquinho melhor, né? Eles não chamaram atenção também para sérias coisas que estão acontecendo, como continuam, apesar de ter os coletores de vidro, está indo muito vidro para dentro da, ainda dos containers, né? E as coisas continuam acontecendo. E se a gente chama atenção, eu sempre digo e repito aqui, o poder público tem que melhorar e melhorar muito, né? Mas a sociedade tem que participar como um todo. Coloca aquele vídeo lá que eu recebi hoje de manhã do Ungari. Veja bem, o container vazio, colocaram a voz do Gari.
18: A caixa tá seca aqui, ó.
17: Ali, ó. O container vazio, Fak, e o lixo colocado todo pro lado de fora do container. Aí o que que a cachorrada fez? Fez o resto do trabalho. Então nós temos que a sociedade tem que ser, sim, ela tem que ser cobrada da mesma forma que nós temos que cobrar nós como poder público, que a gente faça as melhorias. A nossa cidade está tão linda, é tão elogiada, todo mundo que vem de fora elogia a nossa cidade. Então são pequenos detalhes que ainda nós temos que corrigir, e vamos corrigi-los, com certeza.
1: Perim falou ainda sobre a Aegea Corsan.
17: São 317 municípios que foi dada a concessão da Aegea. Todos os 317 municípios estão descontentes. Então não tem assim um trabalho realmente que diga, olha, mudou. Bem colocou o vereador Arnaldo, mudou a noiva, mas mudou o penteado, mas a noiva é a mesma. Não se tem melhoria, não se pode, quando fazer uma concessão, não é dar carta branca para uma empresa, faça o que bem entenda, que hoje é o que está acontecendo. Hoje é o que está acontecendo. É abuso no faturamento. Não atendem as pessoas, não tem. Hoje, qualquer atendimento que você faça tem que ter protocolo, tem que ter isso, tem que ter aquilo, e o atendimento, aquele corpo a corpo, frente a frente, que nós não tínhamos mais. Então, são concessões muito mal feitas. E esse governo se profissionalizou em fazer concessões mal feitas, em contratos mal feitos. Não é só com a GEA, ali, assim, é a mesma coisa até aí com os pedágios, estão aí, já é o quarto reajuste que estão fazendo para os pedágios, e não se vê uma obra feita. Hoje também andamos, né, presidente, por esse estado. Aí fomos a Porto Alegre, voltamos, a gente não vê uma obra a não ser jardinagem. Então são concessões que são dadas, e eu cobro das agências reguladoras como a Gerx, tu não vê uma ação, meu caro Giovan, não vê. As agências reguladoras, eu não quero dizer que estão todas compradas, porque não tem outra explicação. Não tem outra explicação, tu não vê uma ação das agências reguladoras em cima desses contratos, e nós como município, nós temos que fazer isso. Muitos municípios, hoje nós vimos lá, e para nós nos integrarmos e colocarmos lá as nossas reivindicações junto à comissão parlamentar que a Assembleia instituiu, nós temos que criar, meu presidente, a nossa comissão parlamentar aqui também da casa, né, para que os nossos documentos, que as nossas reivindicações, elas cheguem a essa comissão, para que realmente os municípios todos juntos começam a ter uma ação forte para poder cobrar. Daqui uns dias vai começar a aparecer ali todo o mês, aumento, né? O PROCON nós temos que envolver também, porque assim, ó, nós estamos sendo assaltados pelos pedágios e assaltados pelo fornecimento da água. A água não é mercadoria que você pode entregar amanhã, depois da manhã ou na próxima semana. É de necessidade, é da primeira necessidade, que não pode falhar.
1: Tem então a palavra do vereador Gilberto Perim. Vamos para mais um intervalo, último intervalo do Temática desta terça-feira, e na sequência retornamos aí para repercutir as falas dos vereadores Douglas Cetolin e Leandro Roque De Lazari. É logo mais, fiquem ligados.
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0: 6h48, 10h48, 10 graus é a temperatura. Estamos de volta com o Temática, último bloco do Temática desta manhã, de terça-feira, dia 16 de junho. 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E nós vamos agora então repercutir as últimas falas dos vereadores que utilizaram a tribuna popular na sessão da Câmara de ontem, segunda-feira. Agora para falar de Douglas Cetolin, vereador que concordou que é preciso votar em deputados que trazem verbas para Garibaldi, listando nomes, convidou os garibaldenses para a festa de São Pedro no dia 28 de junho na MG. Em seguida, disse ser importante a Corsan vir explicar o trabalho que tem realizado em Garibaldi.
1: Quero concordar sim com a CPI, sim em chamar a Corsan para vir explicar a frente parlamentar, né? Explicar o mau trabalho que realiza aqui no município. Diversos casos de falta de água, diversos casos de cobranças a mais. Porém, o nosso município tem um contrato com a Corsan e eu nunca vi, Bruno. É Bruno, né? No caso, vereador Gilberto, eles estão precisando de carros, né? Então vamos agilizar também junto ao executivo. Aí eles conseguirão fazer um trabalho melhor. Já fazem um trabalho bem feito. Meus parabéns, Bruno. Mas a prefeitura precisa dar condições melhores para eles trabalharem. Voltando ao assunto. A prefeitura tem um contrato com a Corsan. Tem que cobrar. Não vamos aqui só delegar a culpa para o outro. Não é, secretário Mombach. Vamos cobrar a Corsan. Não só falar do Estado. Vamos fazer o dever de casa, que é o que está faltando também.
0: Em seguida, falou sobre o problema recorrente de moradores de rua em desentendimento na Praça das Rosas.
1: Uma cena lamentável que aconteceu no último dia 12, sexta-feira, Márcio. Muitas mulheres se queixam de importunação desses moradores de rua. Crianças expostas a essas cenas. Os turistas que visitam a nossa Garibaldi visualizando isso. Bem no nosso coração, que é a Praça das Rosas. Que eu acredito que é onde os turistas mais passam. Tem uma casa ali do lado, que eu acho que eles estão morando ali. E eu acredito que o município sabe o que está acontecendo. A prefeitura sabe o que está acontecendo. Porém, não está fazendo nada. Aí vai dar a culpa para quem?
2: Por favor. Obrigada, vereador. Esses moradores, na verdade, nem são moradores de rua, né? Eles moram ali nesse local que tu comentou, mas são pessoas com problemas de alcoolismo que há muito tempo a gente vem cobrando aqui nessa casa uma solução. E eu gostaria de entender o porquê que essa secretária, Gilberto Perin, continua assumindo essa pasta. Eu acho que tu vai concordar comigo. Uma pessoa incompetente que não pode estar à frente de uma pasta de assistência social. Muitas e muitas vezes cobrei coisas dela, inclusive envolvendo animais com essas pessoas, tá? E ela nem sequer mais me responde o WhatsApp. Então, assim, até certo ponto eu tentei na conversa numa boa, mas é incompetente. Isso precisa ser visto, vereadores. Essa pasta precisa de uma pessoa séria.
1: Eu acho que é caso, né, de vereadora Luana, de também chamar a secretária para vir a esta casa explicar. Porque isso é um problema que acontece desde que o governo PP assumiu. Não acontecia antes em Garibaldi, ou acontecia raramente, agora está acontecendo muito mais. E quase sempre. Quero destacar aqui que é um problema muito complexo. Não se trata apenas de retirar essas pessoas de um local, que muitas vezes, por trás de uma situação de desordem, existe uma história de abandono, dependência química, problemas com familiares, falta de oportunidades e ausência de uma rede de apoio. Mas também é preciso dizer com clareza, a vulnerabilidade social não pode significar a perda de direito das demais pessoas de utilizar os espaços públicos com tranquilidade e segurança. O poder público precisa agir com equilíbrio, garantindo dignidade para quem precisa de ajuda, mas também garantindo ordem, respeito e proteção para toda a população.
0: Tá aí as palavras do vereador Douglas Cetolin. E para finalizar, o vereador, o presidente da casa, Leandro Roque de Lázari, inicialmente falou sobre a Brigada Militar e sobre a importância para a segurança pública, que está completando 60 anos no município. Ao grupamento será entregue menção honrosa.
3: Primeiro, vamos começar com a menção honrosa à Brigada Militar. Então, a menção honrosa ao departamento de... O destacamento da Brigada Militar de Garibaldi pelos transcurso dos 60 anos na instalação no município. Então, há 60 anos foi instituída a Brigada Militar nesse município, que faz a segurança, que todos os dias está aí, turno após turno, para os policiais extremamente competentes e responsáveis, cuidando de todos nós enquanto estamos trabalhando, enquanto estamos dormindo, estão nas ruas fazendo policiamento. Nós aqui podemos sentir orgulhosos porque temos uma cidade tranquila, boa de se morar, porque tudo é sendo feito da melhor forma, com responsabilidade, e pessoas que se colocam à disposição ali, colocando suas vidas em risco para poder cuidar da segurança da população. Então, fizemos essa menção honrosa e um transcurso da responsabilidade e do respeito a esses profissionais.
0: Em seguida, falou sobre a Corsan Aegea, em que esteve participando de audiência pública em Porto Alegre.
3: Também tivemos na audiência pública. Uma audiência pública extremamente importante e necessária, juntamente com os colegas vereadores que me antecederam, Perim, Bruno, que não se manifestou em tribuna, mas também o Arnaldo e a mim mesmo, presidente desta casa. Uma preocupação com o futuro dos nossos munícipes, sim, que foi privatizado e a EGEA assumiu a responsabilidade, já esteve nessa casa, vai estar novamente, estaremos agora cobrando dela que ela esteja aqui, sim, e assuma suas responsabilidades, porque temos aqui a responsabilidade de cuidar dos nossos munícipes. É inadmissível que em pleno século XXI, foi o que eu falei, a gente tem que pagar a água, carra, taxa, e ainda você tem que comprar água potável para beber, porque não consegue tomar água. É inadmissível. Eu não consigo tomar aquela água, vereadores. Não tem como tu tomar. Eu compro água todo para tomar todos os dias. Então não tem. Então isso é inadmissível. É inadmissível. Na parte superior da nossa cidade, em prédios, tem que ser levado água de pipa, porque a água não chega lá e ficam 3 dias sem água. E ela não toma posição, vereadores. Ela não faz o seu dever. E nós estamos pagando. Mas sem dizer, vereadores, não tirar as culpas da própria Corsan, que tinha antes, que não fazia investimentos. Isso é fato. Como o vereador Arnaldo lá falou, foi trocada a noiva, mas o penteado é o mesmo. Porque realmente a Corsan também era irresponsável. E nós sabemos aqui quantas brigas com a Corsan, quantos problemas gerados em todos os cantos da nossa cidade, e só continuam os mesmos problemas. Resolveu alguma coisa? Alguma coisa melhorou. Mas precisamos avançar muito mais. Eles têm a responsabilidade, estão cobrando dos nossos munícipes. Mas a água não está chegando ainda. Não continua chegando em alguns bairros. Aí as pessoas não têm água para fazer uma comida, não têm água para tomar um banho, que no outro dia tem que trabalhar. Tem que recorrer a parentes, amigos, correr nos mercados, comprar água para fazer uma comida. E quando essa água chega, gente, chega em péssimas condições ainda, porque estão fazendo uma manutenção, alguma coisa. Então é muito triste e decepcionante que em pleno século XXI a gente tenha que estar comprando água com toda a modernização que tem para poder beber. E tu paga para ela estar lá na tua torneira. Nós fomos sim e vamos trabalhar, estamos, fomos nessa audiência pública com a responsabilidade de que somos legais, responsáveis para estar defendendo a nossa comunidade, o nosso povo, Givã. Você teve o Bruno se representando, eu e o Perim representamos a bancada progressista, o Arnaldo representando a bancada do MDB, porque nós, vereadores, estamos preocupados. Nós temos o dever de continuar lutando pelo nosso povo e nós não vamos parar. Vai ser feita uma audiência pública, Garibaldi juntando Garibaldi e Bento? Vai ser feito? Então, vamos continuar lutando junto com essa comissão especial de fiscalização. A presidente é Estela. Então a Gerks precisa melhorar muito.
0: Tá aí então a participação de Leandro Roque de Lázari. 10h59, essa foi a repercussão da Tribuna Popular da Câmara de Vereadores de Garibaldi, sessão ordinária desta segunda-feira, e o Temática vai ficando por aqui. Eu me despeço, agradeço a audiência de todos, em seguida tem Informe da Rede Tua Rádio e na sequência Debate. Fiquem ligados.
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5: 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A prisão de Felipe Linhares de Oliveira Del Aquila, conhecido como Dom, anunciada nesta segunda-feira por autoridades dos Estados Unidos, causou estranheza entre investigadores e órgãos de inteligência consultados. O mandato de prisão que embasou a inclusão do nome de Del Aquila na difusão vermelha da Interpol é decorrente de uma condenação definitiva pelo crime de extorsão. Segundo os documentos consultados pela equipe, a pena fixada foi de 9 anos e 7 meses de prisão, além do réu por dar um golpe em um hotel de luxo em Campos de Jordão, em São Paulo. Embora a polícia migratória americana, o ICE, tenha informado que Del Aquila seria um ex-chefe de facções criminosas do primeiro comando da capital, o PCC, e Comando Vermelho, fontes da Polícia Federal, dos Ministérios Públicos de São Paulo e do Rio de Janeiro, das polícias civis dos dois estados e dos serviços de inteligência afirmaram não reconhecer o investigado como integrante relevante ou chefe de nenhuma das organizações criminosas. 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A seleção do Irã estreou na Copa do Mundo na noite desta segunda-feira com um empate e também com problemas na imigração dos Estados Unidos. A equipe iraniana relatou ter recebido uma ordem imediata para deixar os Estados Unidos após a partida. Depois das agências de notícia do Irã afirmarem que o capitão da seleção, Mehdi Taremi, um auxiliar da equipe também, teriam sido retidos no aeroporto de Los Angeles, onde o time jogou. A seleção iraniana empatou em 2-2 com a Nova Zelândia na estreia, que ocorreu em meio a tensões geopolíticas por conta da guerra em que o país trava com os Estados Unidos no Oriente Médio. Como a Copa do Mundo de 2026 ocorre nos Estados Unidos, no México e no Canadá, houve dúvidas sobre a participação do time do Irã, que foi classificado para a competição. Para contornar a crise, a FIFA transferiu para o México a base da seleção iraniana durante a Copa do Mundo, que inicialmente ficaria nos Estados Unidos. Após a partida, o técnico da seleção iraniana afirmou que a equipe recebeu ordem de saída imediata de autoridades dos Estados Unidos. 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

0: Agora são 11:09, 11:09, temperatura em apenas 10 graus aqui nos estúdios da tua Rádio Garibaldi. Estamos voltando na programação agora para apresentar o espaço de debate. Hoje comigo, Delano Pietro, está em compromisso em reunião de encontros dos gerentes de todas as emissoras que compõem a Rede Tua Rádio e a Rede Mais Nova. Então, cabe a mim conduzir o debate de hoje, mas com essa bancada, né? Repleta de celebridades das terças-feiras, fica fácil, né? 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Tudo bem, professor?
1: Bom dia. Bom dia aos ouvintes, bom dia aos colegas de bancada, tudo bem? Rezando para que depois do encontro de gerentes a bancada permaneça, né? Sabe que quando tem reunião de gerência assim, a gente já fica, né?
0: Muito bom. Mas o salário de vocês não é tão alto, né?
1: Então, tá tudo certo.
0: Com exceção do Benito, né? Pela longevidade.
1: Pela longevidade.
0: Por ser nosso decano, né? Ele merece um salário maior, né? Benito Rosa, tudo bem?
2: Bom dia, Luiz, bom dia, De Luca. A versão feminina do Delano hoje é fantástica. Bom dia, Frei, bom dia.
1: Bom dia.
0: Na cadeira do poder, professora Simone Rosanelli Quez.
3: Bom dia. E hoje é agraciada, né? Com um chimarrão oferecido pelo Frei Rodrigo.
1: Frei Sérgio Ramos.
0: Mas não cai no conto do Frei Rodrigo, que não foi ele que fez o chimarrão.
1: Eu apenas sou o facilitador.
0: Frei Rodrigo, bom dia.
1: Muito bom dia, paz e bem.
0: Paz e bem. Posso lhe classificar como organista, Frei Rodrigo, ou não?
1: Pode.
0: E que tal a sensação ainda de despertar o órgão?
1: Muito bem, foi um domingo muito especial para nós freis, para nossa comunidade de fé. Tivemos aí a reinauguração, como muitos que estão nos acompanhando também acompanharam a cerimônia, do despertar, né? Então, o órgão que estava adormecido, em descanso, despertou, acordou e chegou o seu som aos nossos ouvidos, né? Então foi uma noite muito bonita, muita gente participou, muitos acompanharam também de modo
3: virtual, online,
1: né? Uhum. E foi uma sensação muito boa, né? Na noite, então, fomos em três que tivemos a graça de tocar o instrumento, né? O Adrian, que é o organista e organeiro, Benito. Uhum. Organeiro é o nome técnico de quem produz órgãos, restaura órgãos, né? Então, organista é aquele que toca o instrumento e organeiro aquele que faz, que mexe na máquina. Então, o Adrian Terraza, né, que é argentino, que conduziu toda a obra, um gênio, eu classifico ele como um gênio, né? Esses dias pediam para mim, De Luca, como é que é? É muito difícil tocar um instrumento e tal. Eu disse, é muito difícil, mas com técnica, com estudo, a gente aprende, né? Se tem um quesinho ali de uma aptidão para coisa, a gente aprende. É como no futebol. Tem os jogadores que são titulares, que jogam bem, que se defendem. Mas tem um Cristiano Ronaldo, tem um Pelé, tem um Maradona, né? Então, o Adria, eu classifico como sendo um desses mestres da arte da música, né? Eu sou um titular ali que me defendo bem.
0: Feijãozinho com arroz bem feito.
1: Isso, né? Eu me defendo.
0: Mas modesto
1: bem,
0: também.
1: Eu me lembrei de uma frase para quem gosta dos desenhos dos pinguins de Madagascar. Olha só.
0: Sensacional.
1: Vamos sair do órgão da igreja para os pinguins. Uhum.
4: E tinha lá o recruta, que era o pinguinzinho mais novo, né? Que o sonho dele era ser um membro valoroso e significativo da equipe.
5: Olha isso aí.
4: Né? E aí o capitão sempre dizia, não se preocupe, recruta, você é um membro valoroso e significativo.
5: Então eu sou um membro valoroso e significativo.
4: Você foi muito bonito.
2: Eu achei interessante bonito. A palavra despertar, foi muito inspiradora. Ela caiu como uma luva, né? Nesta, né? De Luca, nesta... Uhum.

0: houve.
1: E, e até para destaque turístico, né, Frei? A gente sempre fala que existem apenas três como esse no Rio Grande do Sul, né? O nosso e mais dois. Isso. Só aí. Que os outros dois já adaptados para uma versão eletrônica, não sei qual que é o termo correto, né?
0: Isso.
1: Então a gente pode dizer que é único o nosso
0: esse,
1: órgão agora.
0: Esse aqui,
1: né?
0: Seria único pela engenharia dele.
1: Isso.
0: Ele é mecânico, né? Então, todo o som que dele surge, a gente dá um comando e aí é via ar.
2: Uhum.
0: É pneumático. Olha. É via ar, né? Então é mecânico. Tem os eletrônicos e os órgãos mecânicos, que é esse nosso aqui. É. Então ele é bem original nesse sentido.
2: Eu fiz essa pergunta, Frei, porque eu participei de uma forma até direta por causa da direção da Martini Rosa à época, o Adolfo Lola, que nós, eu inclusive fui numa missa das 8:30 da manhã e eu fui na época, e aí vem, eu não deveria ter colocado porque minha memória está ali, está se perdendo. Eu estou tentando me lembrar o ano que nós realizamos essa campanha de restauração do órgão de tubos da matriz, e deve ter sido a primeira edição, porque lá estava vivo o seu bom, que faleceu agora há pouco tempo.
0: Fábio.
2: O seu Fábio.
0: Que é o neto do fundador, que é o Edmundo.
2: Aquele lá eu conheci pessoalmente.
0: Que a família, inclusive, do Fábio Bom estava aqui domingo.
2: Eu estava ali na igreja também, eu vi todos eles, mas eu, né, simplesmente fiquei ali na minha. Agora estou revelando isso aí, não é, para a gente dizer, foram vocês que participaram, nada, a comunidade toda ajudou também. Nós, assim, pela eu não era uma pessoa muito devotada a ajudar a comunidade, a Martini Rosa na época, foi feito esse restauro. Eu não estou lembrado que ano foi, eu gostaria de me lembrar. Eu vou conversar com alguém na época que talvez me ajude a localizar esse ano, que seria interessante para a história.
0: Sim.
2: Do primeiro restauro, a data.
1: Se era na época do Adolfo Lona na Martini, então tem no mínimo 20 anos, né, Benito?
2: Sim, porque o Lona chegou aqui em Garibaldi no ano 73.
1: E eu
2: entrei na Martini em 79, 80. Deve ter sido entre 1980 a 1990 o máximo.
1: Certo.
2: Né?
0: Anos, né?
2: Por aí.
3: Mas para ver como que a comunidade sempre responde bem,
2: sempre,
3: né?
2: Sempre responde.
3: Nós tivemos, e cada Frei tem uma marca,
2: isso,
3: né, deixada no nosso município. Então, lá com o Frei Miguel, que leva o nome da nossa biblioteca pública, né? Que é a Biblioteca Pública Frei Miguel. Aí depois, claro, agora vou dar um salto enorme. O Frei Jadir, que fez o restauro, né,
0: da igreja.
3: Agora o Frei Edson participa do restauro do órgão de tubos.
2: Uhum.
3: Então, assim, cada um faz uma parte e a população sempre muito presente, né? Nossa população, lendo até o livro do Frei Isidoro, dos 130 anos dos capuchinhos no Rio Grande do Sul, e aqui, aqui em Garibaldi, a gente percebe que a comunidade sempre foi muito presente, né? E muito parceira nas questões da igreja aqui do município, né? Da igreja católica. Então, bacana essa união entre todos, né?
0: Perfeito. Isso que tu coloca, prof, é bem, bem interessante. Nós, freis, quando a gente vai numa cidade, numa paróquia, a gente tem um tempo de atuação ali. Por isso que seja, trazendo lá do Frei Miguel, a aquisição do órgão, seja depois com o Frei Jadir, o restauro da igreja, seja com o Frei Edson, o restauro do órgão, não são coisas e iniciativas para os freis.
3: Exato.
0: Porque nós temos um, entre aspas, prazo de validade
3: no local.
0: Então, tudo aquilo que nós freis fazemos, e eu sempre destaco, tudo aquilo que nós freis fazemos é para a comunidade, por meio da nossa iniciativa, claro, que também é o nosso dever e nossa missão, mas é para a comunidade. Eu, Frei Rodrigo, ficarei aqui em Garibaldi quanto tempo? Mais um ano? Mais três? Não sei.
1: É só para te avisar que nós vamos reter o teu passaporte, tá? Tu não sai aqui de Garibaldi.
0: Tá?
3: Apoiado, Deus.
2: Apoiado. Vamos te ajudar a dar um subiço dele.
0: Boa. Ah, eu por mim, eu ficaria, meu Deus do céu. Amo muito esse lugar e essa comunidade. E acho que isso é bonito, né? A gente presta um serviço. Então, tudo aquilo que é investido para a igreja é para a comunidade, para as pessoas, para o povo. Então, a gente fica muito contente que o pessoal também abraça e ajuda, né?
3: E isso se percebeu muito nitidamente nas redes sociais, né?
0: Sim.
3: Como as pessoas...

0: pessoas colocaram e propagaram e marcaram outras pessoas, uhum. né? E tu
1: muito
0: abria,
1: bonito isso mesmo.
0: Tu abria o Insta e o Face, uhum. era só isso que aparecia, né? O restauro de órgãos da nossa igreja matriz. É. Então, vê que a população realmente participou e com comentários muito bonitos, assim, de valorização da cultura,
1: da
0: de
1: arte.
0: Valorização da arte em si, né? Então, foi muito bonito realmente acompanhar.
2: E esse despertar aí vai trazer de volta também os casamentos, por exemplo, com a Ave Maria de
3: Noite. Sim. Opa.
1: Né? Outra categoria, né, Benito?
2: Outra categoria.
1: É. Porque de casamentos, assim, bem dizer, todo final de semana tem.
0: Sim.
1: Aqui na nossa igreja, realmente.
2: Não tinha órgão.
1: Só que daí não tinha órgão. Então agora temos mais.
2: Temos de volta um passado.
1: Com certeza.
2: Que se torna presente.
1: Marcha nupcial.
2: Marcha nupcial. As festas.
4: Marcha nupcial no órgão,
0: meu
4: né?
0: Meu Deus.
2: As missas festivas, ou qualquer missa que acontece, olha o fundinho. Até porque o técnico aí falou, né?
1: O organeiro.
2: Né? Uhum. Ele disse: precisa
1: estar em movimento.
2: Estar em movimento.
1: Perfeito.
2: Para evitar que ele, de novo, adormeça.
1: Exatamente.
3: Tecnicamente, assim, uma dúvida, desculpa, você, vai algum tipo de lubrificação nele?
1: Não, lubrificação em si não. Porque é a própria pulsão do ar que. Porque é como o corpo da gente. Se a gente fica muito sentado, muito na cama, naturalmente. A gente vai atrofiando a musculatura. Então, no caso do órgão, ele precisa estar em movimento. Como que ele está em movimento? Como ele está sendo lubrificado pelo próprio giro do ar dentro dele.
2: Uma pessoa basta para ele funcionar? Porque eu vi ali na filmagem que tinha um cara lá que mexia aqui, mexia
1: perfeito,
2: ali.
1: Perfeito.
2: Tem que ter alguém tirando o leite e alguém virando a vaca.
1: Aí uma informação técnica agora nesse sentido a partir da tua pergunta, Benito. Uhum. O órgão, ele tem, digamos, duas formas de tocar ele. O Adrian, que ele é doutor nessa área, ele vai reproduzir peças clássicas. Quando o Frei Rodrigo está ali tocando o órgão, se eu tiro a minha mão ou tiro o meu pé dos pedais, porque a gente usa, então, as mãos, tem dois teclados, como vocês viram, então, pode ser uma mão em cima, no teclado primeiro, outra mão no teclado de baixo. E os pés bailam. Os pés dançam, né? Uhum. Se eu despressiono as teclas, morre o som.
2: Tem que estar acelerando, digamos
1: isso
2: assim.
1: Ali. Por isso que numa obra clássica, em que tem uma mistura de timbres, uma mistura de sons agudos mais graves, tem que ter o organista focado só com as mãos, e um outro que conhece a peça para fazer a mixagem dos registros ali. Então, por isso que no concerto do Adrian, que era um concerto, algo muito técnico, respeitando a originalidade da obra de Bach, de Chopin, enfim, qualquer obra, então não dava tempo dele tirar a mão daqui e acionar os registros.
2: Ah, claro.
1: Por isso que tinha um amigo dele ali, fazendo de DJ ali dos registros, né? Essa é uma forma. A outra forma é aí, exemplo, numa missa ou numa apresentação que não precisa tanta originalidade, a peça original. Que daí eu consigo fazer um template, uma programação prévia dos registros, sons graves, agudos, e aí depois eu foco ali em tocar. Posso, por um instante, tirar a mão esquerda para deixar um som mais leve, mais suave, ou daqui a pouco acionar registros para deixar um som mais denso.
2: E colocar também, Frei, é importante o senhor esclarecer isso aí, a sua presença, como a do Furlaneto, Diego Furlaneto.
1: Dudu,
2: né? Que você elementos fantásticos, né? Que vão se oferecer com certeza de lidar com o órgão aí. E outras pessoas acho que vão aparecer.
1: Sim, já estão aparecendo, graças a Deus.
2: Já estão aparecendo, né? Que isso é ótimo. Acho isso ótimo.
0: E uma dúvida: qual é a diferença de tocar um teclado normal, elétrico? Para um órgão desses que não tem nada de elétrico, tudo manual.
1: Sim. Numa linguagem simples e depois técnica. Numa linguagem simples, o teclado, ou um piano, é como um carro. Tem a sua mecânica, a gente vai dirigir o carro. O órgão, um caminhão, é muito mais pesado. Né? Então, há uma mecânica igual para ambos, mas a técnica, a aplicação, a reprodução da música é diferente de um teclado, de um piano para um órgão. Então, numa analogia simplória, mas é isso. Né? O órgão é muito mais pesado, muito mais denso. A técnica aplicada é diferente. A postura dos dedos e assim sucessivamente. Né? Agora, numa linguagem mais técnica. O piano, tu usa a mão. O piano tem um teclado. Tu usa ali as mãos. E tu não usa tanto os pés. O órgão, ele tem... O nosso tem dois teclados, mas tem órgãos que tem cinco teclados. Ah. Tem os registros, que tu vai mixando o som, tu compõe o som, tu pode fazer... No nosso, esse aqui pode fazer mais de, sei lá, 1000 combinações de sons. E tem os pés, né? A característica do órgão é a pedaleira, que a gente chama. Aquilo que tu tá fazendo com as mãos, tu pode reproduzir o mesmo com os pés, por isso que a gente dança com os pés, mas tu pode fazer algo totalmente diferente com os pés. A pedaleira do órgão é o som grosso, o som grave. É o ronco. É o que dá preenchimento à música. Órgão, tu não... Tu até pode tocar assim, usar a pedaleira, mas fica um som muito suave, assim, né? A característica do órgão é a pedaleira.
3: Que dá aquela densidade.
1: Que dá o som grave, né? Que faz roncar. Quando eu toco o Dó 1, né? A nota Dó 1, é de tremer a estrutura. Um piano não treme estrutura.
3: Sim.
2: Sim, para fornecer, digamos assim, oxigênio para esses 1.189 tubos que tem, precisa ter mecanismos aí para.
1: Isso.
2: Por isso que para eles
1: a pulsão, o movimento, né? O que faz um órgão viver, o órgão mecânico funcionar, é uma espécie de fole que quem uma hora quiser ir conhecer, é só passar na secretaria, pode ir ver lá ali na cúpula da igreja. Então, assim como a gaita tem o fole, né, que faz funcionar, a gaita também é por ar, o órgão também tem um fole, só que maior, né, gigante.
4: Faz um treino de pernas pesado na academia para tocar um...
1: E aí, então, esse fole, ele vai funcionando e é o que manda ar para a tecla. Então, eu estou lá no teclado do órgão, eu dou o comando, faço um acorde. O comando dos meus dedos vai para lá.
3: Manda
1: o
3: ar.
1: E aí manda o ar. É toque e resposta. Como ele é mecânico, a resposta é um tanto demoradinha. Então, eu toco a tecla, já não vem o som direto. Eu tenho sempre que antecipar. Por isso que é um desafio. Por isso que é sempre desafio, e a gente está aprendendo agora, depois eu falo um pouquinho do coral que a gente iniciou esse projeto. Eu sempre tenho, enquanto organista, tocar um instante antes, um compasso antes, para que chegue... Você não vai misturar e
4: então,
1: não funciona.
4: Além da sincronicidade com as mãos e com os pés, teu cérebro também tem que fazer um raciocínio com antecedência.
1: Isso, tem
3: um tanto antecipado ao outro.
1: Um compasso, um meio segundo de delay.
2: Isso. E o organeiro, o Adrian, né? Quando fez a apresentação e o Frei Parco, ele dizia a primeira parte, ele já colocava exatamente aquele
1: momento, segundinho.
2: Digamos.
1: Isso.
2: Porque aquele tubo transmitia de som naquele momento, para aquele tipo de
1: perfeito. Ação. Ele já tinha uma certa noção, assim, né? E é a mesma noção mental que eu ou o Diego, quando a gente está tocando, a gente precisa ter essa noção de um pouquinho antes, para chegar o som nos ouvidos de quem está cantando. Por isso que quando se junta as vozes com o órgão, quem está tocando tem que ter essa dimensão.
2: O senhor, ser um pouquinho antes. O senhor colocou, estão surgindo corais. Olha só, o efeito.
4: Esse coral São Pedro é novidade, né, Frei Rodrigo?
1: Isso, então, em conversa com o Frei Edson, a gente pensou, porque aqui a nossa paróquia tem grupos de cantos, grupos muito bons, mas um grupo para canto litúrgico, para cerimônias religiosas, missas, etc., não tinha em si. E aí eu levei a ideia pro Frei Edson, falei, por que a gente não organiza, né, um grupo mais fixo, assim, composto por quem esse grupo? Membros da nossa comunidade. Então ali tem catequista, tem ministro, isso que é bonito.
2: Ou voluntários outros?
1: Aquilo que eu já disse, todos os investimentos na igreja é para a comunidade e a comunidade nos ajuda. Então o coral é feito por membros da nossa comunidade. Então a gente, eu fui reunindo alguns grupos, ensaiei com eles as músicas e aí depois convidei o David, né, que é o nosso regente, né, tá ali para conduzir. Então é um projeto novo que graças a Deus deu certo e tá engatinhando, né? Cada vez mais a ideia. Hoje teremos ensaio preparando a missa de São Pedro. Então eu brincava com eles, né? Com os membros do Coral São Pedro. Que agora sim a gente vai chamar, né? Coral São Pedro. É, concluímos a cerimônia da restauração. Agora vamos dormir e amanhã já temos mais um repertório para a festa de São Pedro.
2: Né? Quantos jovens estavam disso, vamos começar a se interessar, né?
1: Isso. A nossa ideia é essa, abrir para que seja usado o instrumento. Eu vou usar algumas vezes, mas o meu ministério é do altar, eu sou o padre. Então algumas vezes vou tocar o órgão, mas o meu ministério é do padre. Então por isso que estamos indo atrás de outros organistas e já estão aparecendo para fazer essa função bonita.
0: E Frei, foi dito que esse fole trabalha com o ar, né? Como que a temperatura influencia? Por exemplo, agora que é frio, dá diferença de tocar de um dia quente?
1: Com certeza, porque o ambiente, ele age no instrumento. Por isso que, às vezes, o som vai estar um pouquinho mais agudo, um pouquinho mais grave, porque é tudo paletas dentro, né? Enfim, tem a engenharia dele. Então, sim, o ambiente interfere. Às vezes, uma nota pode desafinar. Uma das 1189 flautas que tem dentro dele, dependendo se está muito frio ou muito quente, pode alterar a sua afinação.
0: E daí tem que
1: chamar o Adrian daí.
0: É isso que eu ia perguntar daí. Ou se ele ia se automaticamente.
1: Pode.
0: Conforme a temperatura ia mudando, ele vai fazendo uma autoafinação.
1: Perfeito. Ele é um organismo vivo. Então ele pode, entre aspas, alguma flautinha desafinar, mas de repente volta. Mas dependendo, ele só vai desafinar. E aí tem que chamar o mecânico do carro, o organeiro, que daí vai organizar e vai ajustar.
2: Algum tubo pode pegar gripe.
0: Bem complexo,
2: também.
0: Né?
1: Algum tubo pode pegar gripe
2: ou ficar...
0: Bem complexo, né? Não é algo muito simples.
2: Ou pode ficar franho.
1: Exatamente. Por isso que a gente diz assim, né? E o Adrian, como o gênio dessa arte, ele dizia: Frei, vocês precisam sempre estar movimentando ele. É como um veículo, não dá de ficar sempre na garagem, tem que andar, tem que treinar o motor dele.
2: É o próprio carro que a gente tem, precisa, principalmente no inverno, ir lá ligar um pouquinho.
1: Isso, então tu tem que movimentar ele.
2: E domingo até hoje, alguém tocou lá, Frei?
1: Hã?
2: Ele tá parado desde domingo já.
1: Não, ontem teve como é que é o nome do rapaz que foi lá? Às vezes vai ficar algum dia que a gente não consegue ligar ele. Mas a ideia é ter essa periodicidade, né?
3: Essa pedalada antecipada aí, que ele tava contando, né, pro compasso, nos carros antigos é como se a gente puxasse o afogador. Tu lembra, Benito?
2: É bem lembrado.
3: Uma puxadinha no afogador para mandar um pouquinho mais de combustível.
2: E ajudava.
1: Mas
2: o que tem no lugar do afogador?
3: Não existe mais, né? Porque não tem nem carburador mais agora.
4: Ou nos caminhões antigos, a caixa seca, né?
3: A caixa seca, tinha que parar para engatar mais.
2: Se eu dirigir algum carro híbrido aí, eu não faço 2 metros. É muito complicado para minha cabeça.
3: Mas vê a capacidade das pessoas se impressionarem com o antigo, digamos.
1: Exatamente.
3: Assim, né? Que eu acho que isso é muito salutar também, né? Assim, como aquelas coisas construídas há muito tempo, né? Sem a tecnologia, que a gente reconhece como tecnologia hoje. Porque isso é interessante para desmistificar também a palavra tecnologia, né, colegas? Né? Tecnologia é simplesmente um modo de fazer as coisas, né?
0: Não que seja o principal ou o único, né?
3: Isso, e a gente normalmente tende a associar a tecnologia sempre a algo computadorizado, moderno, né? Quer dizer, tu tem uma tecnologia ali da mecânica dos fluidos, né? Do movimento do ar, né? Da força mecânica, né? Então é bem interessante isso.
2: Eu prefiro permanecer conservador. Não atropelar ninguém.
4: E até arquitetonicamente falando, né? O prédio que abriga esse órgão, né?
3: Sim.
4: A tecnologia, entre aspas, que se usou para fazer a construção da igreja matriz, a acústica, há 100 e poucos anos atrás, né?
3: Isso aí.
2: É verdade.
4: Ela começou em 1920, então foram 4 anos para a construção. Então, hoje em dia, é difícil tu imaginar tu construir um prédio com essas características hoje.
3: Exato,
4: né?
3: Sim.
4: Tu imagina...
1: A arquitetura é diferente, né?
0: É, e eu sempre penso, né, com pouquíssimos engenheiros na época, claro, nós tínhamos o nosso Heitor Mazini, que foi um grande engenheiro também, mas eu sempre penso também lá no Mosteiro das Irmãs, né?
4: Isso.
0: Foi tudo construído por elas, não tinha engenheiro, né? E é uma perfeição. Então, realmente, a tecnologia, sim, é importante, mas ela não é aplicada a tudo também,
3: sim,
0: né?
3: Sim, sim, sim.
4: Embora um mito, né, uma história distorcida que se constrói muito da imigração italiana, que eram todos agricultores, né?
0: É.
4: Que vieram, né? Tínhamos muitos profissionais.
3: Especializados ali.
4: Muita gente especializada que veio nessa levada, né?
2: Uhum. Olha só a imagem, só para completar rápido, viu, Duca? A imagem da Nossa Senhora ali em cima na igreja.
0: Uhum. Sim.
1: A nossa aqui é Graças, né? Nossa Senhora das Graças.
4: Nossa Senhora das Graças.
2: Gente, olha só como colocaram isso aí lá em cima, em que ano que colocaram isso. Impressionante, né?
4: E quem subiu lá para colocar, né?
2: E tinha o senhor Rosa Verde, o pintor Garibaldi, que morava aí no bairro do Champagne, que pintava isso aí, ele subia lá para pintar isso aí antigamente.
4: É, porque eu...
2: Hoje eu tô mandando um drone, ele pinta.
4: Não,
2: lá em cima.
4: A gente acompanhou aqui o restauro, quando foi feito, né, pelo Frei Jadir, uns 4 anos atrás, daí a gente se de camarote, né? Daí eu lembro que o pessoal subiu, mas todo um andaime,
3: aparato, né?
4: Todo um aparato de segurança hoje. Mas imagina então que nem esse senhor que pintava, né, Benito?
2: Andaimes de madeira.
4: Como ele fez? Porque o próprio telhado, ele é íngreme, né?
2: Esse não, chegava lá em cima, né? Com cordas, era uma cena assim que dava tontura olhando lá de baixo, sabe? Imagina.
0: Sem
2: lá
0: nenhuma cima. Tecnologia,
2: sem,
0: né?
2: Sem nenhuma tecnologia. No peito e na raça.
4: Essa é uma que eu não encarava.
0: Nem eu.
4: 11:37, 11 graus a temperatura, intervalo. Depois voltamos com mais debate aqui na Garibaldi.
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0: 11h41, 11 horas com mais 41 minutos. Debate está de volta nesta manhã de terça-feira. Finalmente o sol aparecendo, né? Graças a Deus, porque hoje...
1: Chegou atrasado hoje, né?
0: Mas demorou. Demorou hoje para aparecer esse sol, hein? 3 graus de temperatura na manhã cedinho, agora apenas 11. 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Profissão de organeiro, eu imagino que tenham poucos hoje no Brasil, né, Rodrigo?
1: Sim.
0: E eu vinha pensando como essas profissões mais específicas estão em extinção, né?
1: Exatamente. Até porque, no caso da profissão de organeiro, de restauro, de construir, exige, como tudo, muito estudo, mas é muito específico, né?
0: É.
1: Então, é uma profissão também escassa, né? E como existem poucos profissionais da área... O trabalho é gigantesco, porque tem muitas igrejas, né? Por exemplo, o Adrian, ele estava há 15 dias, 20 dias, em Paris, restaurando lá. Por isso que eu digo, ele é um gênio mesmo, porque chamo muito ele para fazer esses trabalhos.
2: É uma demanda global, isso. Não é uma demanda local.
1: Mas claro, aqui perto, o irmão Renato, que é um grande organista e organeiro também, irmão lá do La Salle Canoas, La Salista, ele me dizia que tem um organeiro aqui perto, Boa Vista, Bela Vista. Então, tem alguns, né? Tem alguns. Não vou saber precisar nomes. Mas é uma profissão já em escassez, assim, né?
2: Eu acho que talvez, me arrisco a dizer, né, Frei, colegas, né? Que talvez essas profissões estejam em extinção, por exemplo... O próprio alfaiate, né? O sapateiro, né? Enfim...
1: O manual, né?
2: Eu acho que é porque era uma época, talvez, onde a gente não se importava com a duração do processo de aprendizado.
1: Sim.
2: A gente tem que admitir que a gente tá numa época mais imediatista, assim, de curto, tudo as coisas de curto prazo, né? E são atividades que tinham uma curva de aprendizado muito lenta, muitas vezes, né? Então, acho que faz parte também da época, né? De certas épocas. O que também nos preocupa, não sei se a expressão preocupa, né? Com a sucessão disso.
1: Exato.
2: Né? Quer dizer, assim, quem que o Adrian, né? No caso aqui, estaria preparando, né? Como é que tá o processo.
1: As novas gerações.
2: As novas gerações, né? Alguém vai ter que dar conta.
1: Isso,
2: né?
1: Isso.
2: Então, isso que é muito legal também, né? Esse processo do mestre, né? Que é praticamente um artesão, é uma arte, né? Ensinar o seu sucessor, né?
1: Perfeito.
0: Porque a demanda, ela existe, né? Porque tu pega fala do sapateiro, né? Esses dias eu fui no sapateiro aqui em Gribal, acho que o único. Tem o Zene, né? Eu acho que tem no São Francisco, mais alguém também. Mas o Zene tava lá com uma pilha de sapatos, né? Então a demanda, ela existe, né?
2: É ali em Barbosa, tem um, sei que tem um sapateiro ali, né? Logo na entrada da cidade ali. Mas é raro, né? Cada vez mais raro.
1: Nesse aspecto da música, né? Falando do órgão um pouco hoje, que é um dos assuntos, né? Da cidade, que assuntos bons, né? tem, para nossa alegria aqui da paróquia, então vai surgindo nomes. Então, tem um jovem chamado Lautaro, ele é uruguaio, que ele tá fazendo pós em órgão na URGS. E ele mora em Caxias, tem 17 anos.
2: Olha ali.
1: Mas também, quase um mini gênio, assim. Então ele já veio aqui, quase nos sábados ele vai tentar se organizar para vir, para ele também estudar, né? Muito porque bom. O órgão exige a pedaleira, então tu pode treinar num teclado, num piano, as mãos. Mas os pés, tu tem que treinar num órgão, né? Para desenvolver essa habilidade com os pés. E tem 17 anos e é um cara que tem... Muito talento,
3: é bom,
1: né?
3: Que ele surge, porque isso, vai ser então, mais um colaborador.
1: Isso,
3: aí,
1: isso. Então tem uma juventude que deseja, que tem o gosto por esse tipo de arte.
2: Em termos de mercado, muito exigente, né?
1: Muito exigente.
2: Vai entrar num nicho muito, muito raro, onde vai ter demanda da habilidade dele.
3: E a pergunta que dá para fazer, eles também é uma profissão, eles vão ser remunerados para isso?
1: Claro, evidente. Com certeza, né? Com certeza.
4: E saber o quanto isso mexe com o cognitivo também, né? Porque que nem tu disseste antes, tu trabalha mãos, tu trabalha pés, tu tem que saber que vai dar aquele delay. Então, quantas conexões neurais que vão se formando no tocar um instrumento, né?
0: Que é mais difícil nas novas gerações, né?
4: Muito mais difícil.
0: Desenvolver certas habilidades devido a esse visual, né? As telas, enfim, né?
4: Exato.
1: Atenção múltipla, né?
0: Isso.
4: E também por essa questão do imediatismo, né? Então, são coisas que demandam estudo, parada, reflexão, foco, atenção. Que é uma geração que tem pouca atenção e foco, né? Então, realmente, são raros, que nem tu disseste, né? Raros as pessoas que conseguem fazer isso, né?
0: E as profissões como um todo são mais imediatistas, né? As formações como um todo, né?
4: Sim.
0: Eu, até eu falava com o Frei Aldo esses dias, né? Frei Rodrigo, ele falava que a formação dele foi muito mais extensa, né? Antigamente dos freis, provavelmente na comparação com a sua.
1: Sim.
0: Foi muito mais tempo de estrada antes de ter essa ordenação. Né?
1: Com certeza. Até porque antigamente, nesse âmbito religioso, se entrava mais cedo no seminário, né?
0: Frei Aldo foi com 11 anos.
1: Imagina, 11 anos, né? Então era outra época, outros conceitos. Eu entrei no seminário com 18 e aí com 28 fui ordenado padre, né? Então 10 anos aí de formação.
0: Precurso.
1: Que aos olhos das gerações posteriores às minhas, a minha, já é
4: muito.
3: Meu Nossa, Deus, 10 anos.
1: Frei Rodrigo, quanto? Às vezes a gente vai na escola, encontra criança, né? Surge, né? Frei, quanto tempo demora para uma pessoa como o senhor? Uma pessoa como o senhor se formar, né? Eu digo, leva aí 8 a 10 anos, no geral, né? Nossa, mas quanto tempo! Vale a pena! É. Né? Então, tem essa questão que acaba sendo demorado, né? E aí, às vezes, eu, na minha geração, quando olho gerações anteriores, também 12, 13, 14 anos, entrar com 11 anos no seminário.
0: Sim.
1: Meu Deus, muito cedo. Então, cada tempo histórico tem os seus... Nossa!
4: É bem pela questão histórica mesmo, porque naquele livro do Frei Isidoro, ele disse que aqui os capuchinhos queriam recrutar as crianças de 5, 7, 8 anos. E que apareceu uma época, um de 15 e um de 17, e que eles ficaram em dúvida se eles poderiam ir ou não, porque eles já tinham uma formação.
1: Exato.
4: Então, realmente, é bem questões geracionais, né?
1: Geracionais. É. E se, conforme o trem vai andando, a gente vai
4: adaptando.
1: Né? Vai.
2: Só que estava circulando na internet esses dias, né? Os robôs fazendo estátuas, né? Não sei se alguém viu isso.
4: Ah, eu vi.
2: Os robôs sendo capazes de construir estátuas, enfim, obviamente, né? E a discussão era, bom, ninguém se duvida, ele é muito mais preciso e vai construir uma estátua muito mais rapidamente, né? Tu coloca no computador o desenho da estátua, ele vai fazer a estátua, né? E aí, um estudioso, ele disse assim, bah, imagina o Michelangelo, se não me engano, né? Quando construiu a estátua de Davi.
1: Sim.
2: Que ele levou 3 anos. Para concluir a estátua do Davi, que é aquela perfeição, realmente, assim, né? E que ele, assim, qual é a diferença, né? Assim, enquanto o escultor passa pelo processo, ele mudou também como pessoa.
1: Perfeito.
2: Né? Ele não é mais o mesmo escultor do início, 3 anos depois. Quer dizer, há uma transformação não só na obra, mas no artista, sujeito. Né? Que eu acho que é uma das essências da arte, né? Também é uma das coisas mais admiráveis da arte, né? Essa questão do processo e do talento. Manual, né? Tecnologia manual, digamos assim, né? Uma expressão manual da arte, né?
4: E eu estava escutando o Miguel Nicolelis, que ele disse exatamente isso por causa da questão da IA. Ele disse, será que vão surgir novos Michelangelos?
2: Sim, porque se os robôs fizerem as estátuas,
4: fizerem,
2: né?
4: Tudo, né? É. Nós estamos perdendo exatamente toda essa capacidade de fazer, de se modificar como sujeito, de modificar a obra, né?
2: Porque o admirável é exatamente dizer, nossa, ele levou 3 anos.
4: Isso aí.
2: Né? Esse é exatamente o fundo, né? O pano
4: e ele
2: fundo,
4: como
2: né?
4: se modificou como sujeito desde o início até o final da obra, né?
0: E o processo que o Michelangelo teve para conceber o teto da Capela Sistina, por exemplo.
4: Isso.
0: Para hoje você lá no chat GPT dizer, faz uma imagem para ser utilizada no teto de uma igreja.
4: Exatamente.
2: Outros tempos, né?
0: Falando em ordenações, Frei Rodrigo, nosso parceiro, Frei Sidmar, né? Nesse próximo final de semana tem a ordenação presbiterial lá em Marau, né?
1: Frei Sidmar, né? Que tá acho que 2 anos aqui em Garibaldi.
0: É, ele chegou junto com o Frei Vilmar, acho que foi no começo do ano passado, isso aí, 2 anos.
1: Então, bom, a chamada, a expressão canônica, né? A expressão técnica da igreja, para quando um homem fica padre é chamada ordenação presbiteral. Por que presbiteral? Porque todo padre da Igreja Católica é presbítero. Tanto que semana passada eu comentei, né?
4: Isso.
1: Que o lugarzinho do padre na igreja
2: é o
1: presbitério,
4: é,
1: né? O altar é a mesa, né? Então, ele vai ser a ordenação. Por que a palavra ordenação? Porque na igreja tem aí os sacramentos, assim como tem o sacramento do matrimônio para homens e mulheres que casam na igreja, tem o sacramento da ordem, por isso a palavra ordenação, né? Que seria o casamento na vida, né, de um homem. Então é um momento muito bonito, muito importante. Foi o que? Acho que uma semana atrás o Frei Sidmar já se deslocou para Amaral, onde será a ordenação semana que vem. Visitar algumas comunidades, enfim, fazer um trabalho vocacional por lá também. Então, para nós capuchinhos, enquanto família de capuchinhos, é um momento bem especial, bem bonito, que mais um irmão nosso, né, finaliza o que chamamos de estudos iniciais. E então agora dá para dizer que está pronto, né? Está pronto para
4: apto.
1: Vai receber, né? Uma metáfora, mas acho que encaixa. Vai receber a carteira da ordem.
2: Carteirinha. Pode exercer agora.
0: Pode exercer. É um belo trocadilho.
1: Né? Então agora o Frei Sidmar, né, com a chamada ordenação presbiteral, ele é padre, né, pela igreja, aqui, ou se ele for no Japão, ele é padre da Igreja Católica. Está sob a orientação do Papa Leão XIV, então ele receberá a carteirinha da OAB para exercer o seu ministério. Então vai ser bem bonito. Dia 20 será a ordenação lá em Marau, porque é onde a família dele também depois viveu, enfim. E às 18 horas vai ter um ônibus que vai daqui.
0: Ainda, né? Tem vagas para esse ônibus, Frei?
1: Não. Olha, acho que
0: tem,
1: não.
0: Informação.
1: Eu acho que não, porque teve bastante procura, assim, né? Mas quem deseja pode ir também. Muitos vão, de Lucas, assim, muitos vão de carro, e aí já pernoitam lá, porque no domingo, né, dia 21, é a primeira missa, né?
0: Uhum.
1: O que é a primeira missa na vida de um padre? É o primeiro momento, e muito sagrado, por causa disso, que ele vai fazer a consagração, né? Ele vai tornar o pão e o vinho o corpo de Cristo, que é o que dá o significado de missa. É como na vida de um professor, tentando numa metáfora, a primeira aula. Tu te prepara muito pra primeira aula. Não que pras outras não.
2: Fiquei me lembrando.
1: Não que pras outras não. Mas é a primeira aula, é o primeiro momento. É o primeiro.
4: Um pouquinho de ansiedade, um pouquinho de nervosismo com o novo.
3: É a responsabilidade. É a hora que a folha treme.
1: É a hora que a folha treme.
4: Exatamente.
1: Então a primeira missa é justamente esse momento muito especial que fica marcado. É, na vida de qualquer
4: parte. E a sua primeira missa foi onde?
1: A minha primeira missa foi em Flores da Cunha, né? Também um dia depois da minha ordenação. Na capela Comunidade São Vítor. Mas uma comunidade pequena, onde moram meus pais. E aí não dava de fazer dentro da igreja. Aí a comunidade organizou, colocaram um caminhão. Que também de colher uva, muito simbólico lá, né? Ornamento. Colocaram o caminhão em frente à porta da igreja, da capela. E aí ornamentaram, colocaram o altar lá em cima. Então fiz de lá a minha primeira missa, né?
4: Que bacana.
1: Foi bem bacana, bem bonito.
0: E dia 27, né, vai a primeira missa do Frei Sidmar aqui em Garibaldi.
1: Isso,
0: né?
1: E daí dia 27 a primeira missa dele aqui na comunidade. Então,
0: vai ser aqui na Matriz?
1: Aqui na Matriz. Às 17 horas, né? Às 17 horas.
0: Uhum.
1: Então, é um momento de bastante felicidade na vida dele, mas também nossa, né? E para a igreja do mundo, mais um padre, né? Para dar seguimento à missão de Jesus.
3: Tá caindo muito peixinho novo na rede essa das suas caminhadas aí, falando disso, né? Interessante, queria saber.
1: Sim.
3: Desculpe te interromper, Simone.
1: Sim, vem bastante. Só que hoje a gente enfrenta a realidade do jovem, a instabilidade. Bom, os professores estão na sala de aula, percebe? Então, hoje quer ser padre, quer ser frei, amanhã não quer.
3: Sim.
1: Hoje
3: aconteceu comigo.
1: Isso.
3: Na sexta ele disse sim, na segunda a carreira perto da minha mãe e não vou mais.
1: Então,
3: é isso aí.
1: Mas
3: isso
1: essa
3: aí.
1: Instabilidade é muito geracional, porque hoje o jovem ama a namorada e vice-versa.
4: Sim.
1: Daqui a pouco amanhã já parte para outra. Então é um pouco nesse contexto. Mas tem, graças a Deus, a gente sempre quer mais, óbvio, porque a missão é muito grande. Já dizia Jesus no evangelho desse final de semana. A messe é grande, o trabalho é grande, e poucos são os operários. E eu dizia na minha reflexão, vejam a sutileza de Jesus nesse evangelho. Ele diz que tem muito trabalho pela frente, então a messe é grande e os operários são poucos. O bonito que eu vejo, Jesus não disse que o mundo está perdido, que a colheita vai ser pouca, que não vale mais a pena acreditar nas coisas. Ele diz, tem muito trabalho, o que a gente precisa é de mão de obra. Assim como quem trabalha com as videiras aí, né? Quando a safra é boa, tem muita uva para colher, tu precisa de gente. O problema não está na colheita, não está na produção, não está no trabalho, mas que às vezes faltam operários, trabalhadores, né? Então acho que a visão que a gente busca alimentar é essa. Graças a Deus temos muito trabalho, nós capuchinhos temos muitas frentes de missão, desde paróquia, evangelização, até rádio. Então temos uma amplitude muito grande. Vocês aí precisamos de operários para essa messe.
3: Vocês cumprem uma parte dos jesuítas, igual.
1: Sim, sim.
3: Saíram para os jesuítas, fizeram aquilo, foram lá.
1: Isso.
3: No quinto dos infernos, a buscar ou transmitir a palavra de Deus. E juntar e recolher ovelhas e tudo mais, né? No sentido
1: e a gente tem que, da cristandade,
3: da religiosidade.
1: E entra uma das minhas funções, né? Eu, na província dos freis, sou o responsável para visitar os jovens, conversar com os jovens que desejam ser freis, ser padres. Então a gente está nessa área de missão também. Mas tem, graças a Deus, a missão continua. Eu sempre digo, Deus continua chamando o jovem para ser padre, ou para ser pai de família. Às vezes, nos ruídos do mundo, nos barulhos do mundo, nos tantos stories e feeds, a gente acaba não escutando a voz bem dele, né? Mas Deus continua chamando.
3: Eu vou arriscar perguntar. Me veio em mente os irmãos maristas e as irmãs.
0: Faça a pergunta para ser respondida na terça que vem, tá bom, menino?
3: Tá. Eu gostaria de saber, porque as duas.
1: Daqui da cidade não.
3: Cresceram,
1: isso.
3: Não evoluíram.
1: Isso, não, aqui não na cidade não, né? Aqui na cidade
3: não.
1: Não
3: é o caso dos capuchinhos.
1: Isso, isso. É, aí tem. Às vezes, numa cidade não. A produção não é boa. Mas de vai em outra, dá, né? O fato é que, cada vez mais, os religiosos, as freiras, os padres, a gente está se expandindo para outros lugares, né?
3: É pela qualidade de ensino, religiosidade, fazem falta as irmãs de São José e os irmãos Baristas.
0: 11h59. Frei Rodrigo, obrigado. Até a próxima.
1: Até a próxima. Um segundinho para, então, agradecer e fazer o fechamento sobre a nossa reinauguração do órgão. Agradecer, em nome da paróquia São Pedro, a todos os que no domingo estiveram presentes e, principalmente, os corais que se apresentaram. O Coral São Pedro também, que ajudou na Santa Missa, o Rafael e a Marielle e o Diego, que depois também fizeram a sua apresentação, o Adria, ao Frei Edson, que conduziu todo esse projeto desafiador. Que exigiu muita articulação. Então, parabenizar a todos que fizeram parte desse momento. O órgão, a igreja, é para a comunidade. Então, que bom que todos estivemos juntos nesse propósito. E seguiremos aí cantando e tocando ele também. Lembrei agora de um versículo bíblico, acho que é Salmo 32 ou 33, que diz assim: cantai um cântico novo, vírgula, e com arte sustentai a louvação.
4: Olha que lindo.
1: A fé passa pela arte, pela estética, pela música. Então, é que a gente possa cantar, ser feliz e com a arte rezar.
4: Muito bem.
0: Prof. Simone,
4: parabéns,
0: obrigado.
4: Parabéns a ti também. Parabenizou a todos. A ti também.
1: Amém. Sim. Obrigado.
0: Obrigado, prof.
4: Bom dia a todos.
2: Bom dia a todos.
0: Abraço.
3: Abraço a todos.
0: Meio dia em ponto. Debate fica por aqui. Amanhã o Delano retorna. E amanhã, e pelos próximos 10 dias, quem faz companhia pro Delano é Luiz Henrique Guarnieri. Tô entrando no meu período de férias. Retorno no dia de São Pedro, tá bom, Frei Rodrigo?
1: Olha!
0: Dia 29, estarei de volta.
3: De novo de férias? Outro dia,
0: fazer o que se as leis obrigam a tirar 30 dias de férias por ano?
3: Parece senador, por um ou
4: não é só a Denise, né? Não é só a Denise, várias vezes.
0: A Denise é um caso à parte, né? Ela tira 10 férias por ano, né? Mas eu tiro as minhas férias de inverno, então, tá bom, menino?
4: Muito bem. Bom descanso. Curta bem, bom descanso.
0: Até dia 29.
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2: Bom dia, prezado irmão e irmã que nos acompanha através da tua Rádio Garibaldi, o informativo da paróquia São Pedro. Nesta terça-feira, às 18 horas, nós temos missa na Igreja Matriz, 15h e 20h, grupo de oração no Rex Populi. 19h30, missa nas comunidades Nossa Senhora do Caravaggio, Linha Vitória e também São José Bairro. Já na quarta-feira, nós temos aí, às 16h15, mães que rezam pelos filhos na Igreja Matriz. E, 18 horas, missa na Igreja Matriz. Na quinta-feira, como de costume, 6h30 e 18 horas, missa na Igreja dos Capuchinhos. 14h30, oração pelas vocações e doentes na Igreja Matriz. 19h30, missa na comunidade São Roque Borghetto e também na comunidade São Luís do Araripe. E na sexta-feira, às 18 horas, missa na Igreja Matriz. No sábado, 17 horas, missa na Igreja Matriz. E teremos aí, às 18 horas, a ordenação presbiteral do Frei Sidmar Prece lá na paróquia Cristo Rei de Marau. Irmãos e irmãs, também nós estamos aí já nos aproximando da festa de São Pedro, né? Já temos os ingressos, se alguém quiser adquirir os ingressos, participar desse momento, é só passar na secretaria paroquial ou com os festeiros e padrinho das comunidades. E nós já estamos organizando aí para o mês de agosto, na semana de 10 a 15 de agosto, a 12ª jornada vocacional, onde os freis estarão fazendo visita aos estabelecimentos comerciais e nas empresas que desejar. Então, quem desejar que os freis vão lá e missionários e missionárias dar a bênção na sua empresa, seu estabelecimento comercial, é só passar na secretaria ou ligar na secretaria e dar o nome, fazer a agenda aí, né? Essa jornada vocacional está ocorrendo em comemoração dos 130 anos da chegada dos capuchinhos aqui em Garibaldi. Irmãos e irmãs, hoje eu gostaria de partilhar com vocês que a Eucaristia, ela é o banquete de perdão e de reconciliação. Fortalece-nos na tarefa cristã de amar e praticar o bem de forma desinteressada. Irmãos e irmãs, iluminados pela misericórdia do Senhor, que abraça toda a criatura, vos convido continuamente para que nós nos renovemos na nossa fé, na nossa oração contínua em Jesus Cristo. Pai nosso que estais no céu, santificado seja o vosso nome. Venha a nós o vosso reino. Seja feita a vossa vontade, assim na terra como no céu. O pão nosso de cada dia nos dai hoje. Perdoai-nos as nossas ofensas, assim como nós perdoamos a quem nos tem ofendido. E não nos deixeis cair em tentação, mas livrai-nos do mal. Amém. Abençoai, Senhor, as nossas pessoas e a comida que a vossa bondade nos concede. Por Cristo nosso Senhor. Amém. Que a bênção de nosso bom Deus desça sobre todos vós. Em nome do Pai, e do Filho, e do Espírito Santo. Amém. Uma boa tarde, paz e bem.
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Agora são 12 horas com mais 14 minutos, meio-dia e 14, 12 graus é a temperatura atual aqui nos estúdios da Rádio Garibaldi. 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
2: Ação Poste Limpo avança em Garibaldi.

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1: A ação Poste Limpo, realizada em Garibaldi pelas secretarias municipais e pela RGE, segue promovendo a retirada de cabos e fios em desuso para aumentar a segurança e organizar os espaços urbanos. Os trabalhos na Avenida Perimetral e na Rua Flores da Cunha serão concluídos em 23 de junho, locais onde já foram removidos cerca de 500 quilos de fiação inutilizada. A iniciativa envolve a Secretaria de Segurança e Mobilidade Urbana, a Secretaria de Serviços Urbanos, a RGE, operadoras de telefonia e provedores de internet. O objetivo é eliminar cabos excedentes sem identificação, abandonados ou instalados de forma irregular, adequando a ocupação dos postes e reduzindo riscos à população. A próxima etapa começa em 14 de julho, na Avenida Independência, onde a demanda por remoção de fios é ainda maior. O secretário de Serviços Urbanos, Miguel Bonadiman, e Segurança e Mobilidade Urbana, Luciane Baruffi, destacam que a ação contribui para a melhoria da paisagem urbana, reforça a segurança e garante maior organização da infraestrutura compartilhada entre empresas de energia e telecomunicações.
2: Uma operação que estava sendo muito esperada e planejada pelo prefeito, por todos nós e também pela comunidade. É uma operação um pouco complicada, porque não depende só de nós, depende de todas as prestadoras de serviços, de telefonia, então está sendo bastante trabalhada para que não tenha nenhum problema no desenvolvimento dela.
3: Essa questão da fiação, né, secretária, ela vem de longa data e às vezes a gente até fala aqui no debate, parece quase que foge do controle até de vocês pela quantidade de fios que a gente vê em muitos postes, né?
4: Na verdade, é importante a gente explicar para a população, porque muitas vezes eles não sabem como se chegou nessa situação. Existe sim uma regulamentação que é através da BNT, a NBR 15214, que é ela que legisla sobre isso. Porém, hoje o que acontece, para que todos entendam, existe o poste de energia e as operadoras, tanto de telefonia quanto de internet, elas locam o espaço para poder colocar os fios. Porém, o que não está exatamente regulamentado e é o que causa este problema é justamente porque não existe uma exigência de quem tem que retirar esses fios. Por exemplo, eu contrato uma operadora, que seja Vivo, e depois eu desisto dela, tenho um plano mais acessível, eu vou contratar a Claro. Este fio da Vivo, ele continua no poste e ninguém retira, não existe uma responsabilidade. Então vai se somando muitas vezes em residências, nós temos 4 ou 5 fios de operadoras diferentes e apenas um que está ativo. Mas não temos como saber qual está ativo e qual está inativo. Então, o que falta realmente é essa exigência de regulamentação. Por isso que essa ação foi feita em conjunto com a RGE, que é a detentora dos postes, que na verdade é ela que deveria partir para ter essa ação, mas acaba a responsabilidade respingando e muitas vezes a cobrança da comunidade fica para o município. Mas se faz o quê? Se faz um comunicado, a RGE comunica para todas as operadoras que vai se fazer essa operação, todos estão cientes, no dia eles têm que estar lá e também nós comunicamos o Ministério Público para termos amparo para fazer essas ações. Uhum. Obviamente, não queremos que o usuário seja prejudicado. Tanto é que todos eles são informados da ação que vai acontecer. Porém, muitas vezes acontece de, no momento que se está durante a operação, né, Miguel, algum fio ser cortado. Mas justamente fazemos a operação no início da semana para que se tenha tempo hábil de fazer a religação dos fios que, porventura, foram desligados.
3: Quase um trabalho de quebra-cabeça, né, Miguel?
2: É, um trabalho que não é tão simples assim, né? Mas a gente está procurando dar o máximo de atenção para que não tenha problemas, né? Como a Luciane falou, teve casos que foram, sim, cortado a internet de algumas famílias, né? Mas que logo foi restabelecida, que é o risco que nós vamos correr. Por quê? Porque nem todos os fios estão identificados. A lei exige que tenha uma plaqueta lá, com o nome da empresa prestadora, e nem todos têm. Por isso, às vezes a gente corta um fio que não está identificado, mas ele está sendo usado. Então tem esses probleminhas que vão

0: acontecer. A gente vai procurar evitar ao máximo, mas é um trabalho que vai ter esse tipo de problema.
1: Uhum.
0: Outra coisa que é bom que fique claro, né, Luciane, é, a gente avisou todas as empresas com 30 dias de antecedências para regularizarem os cabos naquele trecho que iria ser feita a operação. Então, uhum, eles tiveram 30 dias, a maioria deles fizeram, alguns não fizeram, aí no dia a gente tentou ajustar e houve cortes e tal, mas tudo foi ajustado.
1: Uhum.
0: Bom que se destaque também que essa operação não é uma operação rápida, tá? Ela vai demorar bastante tempo, porque a gente tem que notificar, dar um prazo para marcar a operação. Então, se a gente conseguir fazer, a gente fez a cada 30 dias, estamos tentando fazer a cada 15 dias agora, mas em 15 dias o trecho que foi feito não é muito grande. Então, se falar em toda a cidade, vai levar bastante tempo.
1: Mas para a gente ver, para ter uma noção de quanto esse é um problema realmente de mobilidade, enfim, das nossas vias, só na perimetral foi meia tonelada de fios?
0: Meia tonelada de fios.
1: Impressionante.
0: É. É bastante fio. Isso, sim, que lá não é o ponto que...
1: Um tem... eixo central, digamos, exato, assim, né?
0: Isso, vai ter trechos aqui no centro que vai sair muito mais fios, né?
1: Imagina quando for na Independência, então, né?
0: É, que vai ser o próximo, a próxima operação, é, né?
1: Eu ia mesmo perguntar, minha próxima pergunta seria essa, secretária, quais vão ser os próximos passos, os próximos pontos a serem abordados por vocês?
2: No dia 23 de junho, então, nós vamos finalizar a perimetral, porque nós não conseguimos finalizar ela, e depois descemos a Flores da Cunha até a Rio Branco, e posteriormente vamos iniciar na Avenida Independência, e ali vamos ter que fazer por etapas,
1: uhum,
2: porque ali realmente nós temos, como todo mundo pode ver, a maior concentração de fios.
1: Sim.
2: Então, provavelmente é onde vamos enfrentar as maiores dificuldades também.
1: Uhum.
2: Mas isso tem que ser feito dessa forma, né? É a comunicação, é o tempo de adequação e depois sim nós vamos para ação em si, né? Uhum.
1: Essa da Independência já tem data? Vai ser no próprio dia 23?
2: Sim. Não, na Independência é 14 de julho.
1: 14 de julho.
2: Isso. É 23 de junho é na a finalização da perimetral e na Flores da Cunha.
1: Uhum. E a diferença que fica no visual é impressionante, né?
2: Sim, esses, muda muito.
1: O município divulgou as fotos do antes e do depois aí da perimetral, realmente a diferença é enorme, e como vocês falaram, a perimetral não é talvez uma das ruas que tem a maior concentração de fios, né?
2: Mas justamente por isso que nós começamos por lá.
1: Sim,
2: também para nós adquirirmos experiência, né, Miguel? Porque para nós também é algo novo e nós estamos a cada operação nós vamos sim, quem sabe melhorar, agilizar mais, entender também como se faz, porque é um processo delicado, parece simples. A gente poderia, né, Miguel, só ir lá e cortar os fios, mas não é esse o intuito. A gente não quer prejudicar ninguém. Então, para a gente harmonizar isso, a gente tem que andar com calma e fazer dentro do período que até é exigido. Nós temos que dar um tempo, a própria RGE que faz essa comunicação, as operadoras, então é necessário isso para que as coisas sejam feitas de forma ordenada.
3: A participação do secretário de Serviços Urbanos, Miguel Bonadimã, e Segurança e Mobilidade Urbana, Luciane Barufi.
4: E um ataque a tiros deixou 3 mortos e 1 ferido em uma revenda de carros em Taquara, região metropolitana, na tarde desta segunda. Os criminosos teriam rendido 3 funcionários e o dono do estabelecimento vestidos com roupas da Polícia Civil e toucas. Os 3 homens mortos na ação eram o proprietário do comércio e 2 funcionários. Os criminosos teriam ordenado que as vítimas deitassem no chão e, após serem atendidos, efetuaram disparos contra 4 homens. 2 deles morreram no local e a 3ª vítima chegou a receber atendimento, mas não resistiu aos ferimentos e veio a óbito. As vítimas foram identificadas como Robson Toledo Chaves, de 34 anos, João Vitor Viana dos Santos, de 20, e Carlos Alberto Cardoso Arteiro, de 58 anos. Um sobrevivente de 61 anos foi encaminhado ao hospital em estado grave. De acordo com informações da Polícia Civil, efetivos da corporação e da brigada fazem buscas pelos atiradores. Ninguém havia sido preso até o momento. Um veículo utilizado na fuga constava como roubado, mas foi localizado com munições de fuzil e placas retiradas. A motivação do crime segue sob investigação conduzida pela Polícia Civil.
3: Frei Sidmar Prece será ordenado sacerdote neste sábado em Marau. Depois de meses de preparação, o Frei Sidmar Prece, que atua na paróquia São Pedro de Garibaldi, se tornará padre. A cerimônia de ordenação presbiteral do Capuchinho será realizada neste sábado às 18 horas na Igreja Matriz Cristo Rei Marau, município onde o religioso nasceu e iniciou sua caminhada de fé. Sua primeira missa, sendo oficialmente padre, será celebrada no domingo, dia 21, às 10h30, na própria comunidade Santo Agostinho, em Marau. As frequentes interrupções no abastecimento de água e outros problemas relacionados aos serviços prestados pela AEGEA Corsan em Garibaldi também vem sendo registrados em mais de 317 municípios gaúchos atendidos pela empresa. Diante das reclamações, a Assembleia Legislativa do Rio Grande do Sul criou a Comissão Especial de Fiscalização da AEGEA Corsan, presidida pela deputada estadual Estela Farias. Nesta segunda-feira, 15 de junho, foi realizada a primeira audiência pública da comissão. Representando Garibaldi, participaram os vereadores Leandro De Lázari, Bruno Bortolini, Gilberto Perim e Arnaldo Seganfredo. Durante a audiência, deputados estaduais receberam relatos de usuários, vereadores e lideranças municipais sobre aumentos nas tarifas, interrupções no abastecimento, problemas na qualidade da água e cobranças consideradas indevidas. A comissão deverá ouvir representantes da AEGEA Corsan na próxima semana. Além das reclamações sobre os serviços prestados, os parlamentares também destacaram atrasos em investimentos anunciados após a privatização da companhia. O processo de concessão do serviço de abastecimento de água e saneamento foi apresentado como uma alternativa para ampliar investimentos, modernizar a infraestrutura e universalizar o saneamento básico. No entanto, segundo os relatos apresentados, muitos municípios enfrentam dificuldades relacionadas à qualidade dos serviços e ao aumento das tarifas. Durante a sessão da Câmara de Vereadores de Garibaldi, realizada na noite de segunda-feira, três dos parlamentares que participaram da audiência comentaram o tema na tribuna. O vereador Arnaldo Seganfredo afirmou que os problemas enfrentados pela população permanecem semelhantes aos registrados antes da privatização, resumindo sua avaliação com a expressão: só mudaram o penteado, mas a noiva é a mesma.
5: A conclusão que a gente chegou ouvindo lá é de que a noiva é a mesma, só trocou o penteado, né? Nós tínhamos a Corsan e hoje nós temos a AEGEA, né? Então, não é porque é pública ou não é porque é particular ou privatizada, como queiram. Mas os problemas, muitos deles persistem, muitos deles continuam e tá longe o horizonte de a gente ver o problema resolvido. A Comissão Especial de Fiscalização da AEGEA Corsan, presidida pela deputada Estela Farias, confirmou nesta segunda-feira as críticas à concessionária responsável pelo serviço de abastecimento de água e saneamento em mais de 317 municípios gaúchos. Durante a audiência pública, deputados receberam relatos de usuários, vereadores e lideranças municipais sobre aumentos tarifários, interrupções no abastecimento de água, sem tratamento adequado e cobranças consideradas indevidas. Nenhuma novidade para nós aqui. Na próxima semana, a comissão ouvirá a AEGEA Corsan. E temos aqui na casa, tramitando, um convite para a AEGEA Corsan, através da Câmara Municipal de Vereadores de Garibaldi, também vir aqui falar sobre os problemas do cotidiano do nosso município. Além dos problemas enfrentados pela população dos municípios atendidos, os parlamentares destacaram os atrasos em investimentos prometidos após a privatização. Ao avaliar a concessão do serviço de saneamento e abastecimento de água, a deputada afirmou que a privatização foi apresentada à sociedade, inclusive a nós, no tempo presente, como uma solução para ampliar investimentos, modernizar serviços e garantir universalização do saneamento básico. A realidade, no entanto, nua e crua, é marcada por reclamações sobre a qualidade dos serviços e o aumento das contas pagas pelos contribuintes e consumidores. uma realidade muito parecida também com a que convivemos com o nosso pedágio.
3: Já o vereador Gilberto Perim destacou o descontentamento manifestado por diversos municípios gaúchos atendidos pela AEGEA Corsã.
6: São 317 municípios que foi dada a concessão da AEGEA. Todos os 317 municípios estão descontentes. Então não tem assim um trabalho realmente que diga, olha, mudou. Bem colocou o vereador Arnaldo, mudou a noiva, mas mudou o penteado, mas a noiva é a mesma. Não se tem melhoria, não se pode, quando fazer uma concessão não é dar carta branca para uma empresa, faça o que bem entenda, que hoje é o que está acontecendo. Hoje é o que está acontecendo é abuso no faturamento. Não atendem as pessoas, não tem. Hoje, qualquer atendimento que se faça tem que ter protocolo, tem que ter isso, tem que ter aquilo, e o atendimento, aquele corpo a corpo, frente a frente, que nós não tínhamos mais. Então, são concessões muito mal feitas. E esse governo se profissionalizou em fazer concessões mal feitas, em contratos mal feitos. Não é só com a AEGEA, ali, assim, é a mesma coisa até aí com os pedágios, estão aí, já é o quarto reajuste que estão fazendo para os pedágios, e não se vê uma obra feita. Hoje também andamos, né, presidente, por esse estado. Aí fomos a Porto Alegre, voltamos, a gente não vê uma obra a não ser jardinagem. Então são concessões que são dadas, e eu cobro das agências reguladoras como a Gerx, tu não vê uma ação. Tu não vê uma ação, meu caro Giovan. Não vê as agências reguladoras, eu não quero dizer que estão todas compradas, porque não tem outra explicação. Não tem outra explicação, tu não vê uma ação das agências reguladoras em cima desses contratos, e nós como município, nós temos que fazer isso. Muitos municípios, hoje nós vimos lá, e para nós nos integrarmos e colocarmos lá as nossas reivindicações junto à comissão parlamentar que a Assembleia instituiu, nós temos que criar, meu presidente, a nossa comissão parlamentar aqui também da casa, né, para que os nossos documentos, que as nossas reivindicações, elas cheguem a essa comissão, para que realmente os municípios todos juntos começam a ter uma ação forte para poder cobrar. Daqui uns dias vai começar a aparecer ali todo o mês, aumento, né? O PROCON nós temos que envolver também, porque assim, ó, nós estamos sendo assaltados pelos pedágios e assaltados pelo fornecimento da água. A água não é mercadoria que você pode entregar amanhã, depois da manhã ou na próxima semana. É de necessidade, da primeira necessidade, que não pode falhar.
3: Por sua vez, o presidente do Legislativo, Leandro De Lazari, informou que a Câmara de Vereadores de Garibaldi também está mobilizada para promover uma audiência pública no município, com a convocação de representantes da AEGEA Corsã para prestar esclarecimentos à comunidade.
7: Também tivemos na audiência pública. Uma audiência pública extremamente importante e necessária. Juntamente com os colegas vereadores que me antecederam, Perim, Bruno, que não se manifestou em tribuna, mas também o Arnaldo e a mim mesmo, presidente desta casa. Uma preocupação com o futuro dos nossos munícipes, sim, que foi privatizado, e a AEGEA assumiu a responsabilidade, já esteve nessa casa, vai estar novamente, estaremos agora cobrando dela que ela esteja aqui, sim, e assuma suas responsabilidades, porque temos aqui a responsabilidade de cuidar dos nossos munícipes. É inadmissível que, em pleno século XXI, foi o que eu falei, a gente tem que pagar a água, cara, taxa, e ainda você tem que comprar água potável para beber, porque não consegue tomar água. É inadmissível. Eu não consigo tomar aquela água, vereadores. Não tem como tu tomar. Eu compro água todo para tomar todos os dias. Então não tem. Então isso é inadmissível. É inadmissível na parte superior da nossa cidade, em prédios, ter que ser levado água de pipa, porque a água não chega lá e ficam 3 dias sem água. E ela não toma posição, vereadores. Ela não faz o seu dever. E nós estamos pagando. Mas sem dizer, vereadores, não tirar as culpas da própria Corsã, que tinha antes, que não fazia investimentos. Isso é fato. Como o vereador Arnaldo lá falou, foi trocada a noiva, mas o penteado é o mesmo. porque realmente a Corsã também era irresponsável. E nós sabemos aqui quantas brigas com a Corsã, quantos problemas gerados em todos os cantos da nossa cidade, e só continua os mesmos problemas. Resolveu alguma coisa melhorou, mas precisamos avançar muito mais. Eles têm a responsabilidade, estão cobrando do nosso município, mas a água não está chegando ainda, não continua chegando em alguns bairros. Aí as pessoas não têm água para fazer uma comida, não tem água para tomar um banho, que no outro dia tem que trabalhar, tem que recorrer a parentes, amigos, correr nos mercados, comprar água para fazer uma comida. E quando essa água chega, gente, chega em péssimas condições ainda, porque estão fazendo uma manutenção, alguma coisa. Então é muito triste e decepcionante que em pleno século XXI a gente tenha que estar comprando água com toda a modernização que tem para poder beber. E tu paga para ela estar lá na tua torneira. Nós fomos sim e vamos trabalhar, fomos nessa audiência pública com a responsabilidade de que somos legais, responsáveis para estar defendendo a nossa comunidade, o nosso povo, Givã. Você teve o Bruno se representando, eu e o Perim representamos a bancada progressista, o Arnaldo representando a bancada do MDB, porque nós, vereadores, estamos preocupados. Nós temos o dever de continuar lutando pelo nosso povo e nós não vamos parar. Vai ser feita uma audiência pública, Garibaldi juntando Garibaldi e Bento? Vai ser feito? Então, vamos continuar lutando junto com essa comissão especial de fiscalização. A presidente é Estela. Então, a Gerks precisa melhorar muito.
3: A EGEA Corsã foi assunto na Câmara de Vereadores na sessão ordinária de segunda-feira.
4: Agora 12 horas com mais 38 minutos, meio-dia e 38, 13 graus é a temperatura. 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

12:43, meio-dia e 43, 13 graus é a temperatura atual aqui nos estúdios da Rádio Garibaldi. Estamos de volta no ponto. 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

0: 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Agora aqui no ponto, é hora de Kátia Valente, é hora de previsão do tempo.
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2: Olá pessoal, aqui na região da Serra Gaúcha vamos ter uma terça-feira gelada. O dia começou muito frio, com temperaturas negativas em alguns pontos por aqui e com geadas generalizadas. Ao longo das próximas horas vamos ver os termômetros subindo sim, mas é pouca coisa. As máximas no período da tarde, mesmo com o sol, não devem passar da faixa dos 11 a 13 graus, ou seja, é frio predominando mesmo aqui na nossa região. Na quarta-feira, o ar frio vai começar aos pouquinhos a perder força. Aqui na região da Serra ainda faz frio, ainda tem condições também de geadas ao amanhecer. Mínimas variando entre 2 e 4 graus. À tarde, a máxima deve oscilar na faixa dos 14 a 16 graus em média. E aí, na quinta-feira, os ventos já devem voltar a soprar do quadrante norte e o ar frio começa a diminuir rapidamente. Pela manhã, as mínimas já devem oscilar entre 5 e 7 graus. Claro, não é muito, né? Mas já é um frio que vai perdendo força. E à tarde, máximas na casa dos 15 a 17 graus. Ainda uma temperatura bem típica já de inverno. Porém, ao longo da sexta-feira, as instabilidades retornam e as chuvas devem ocorrer aqui na região. Com a previsão do tempo, Kátia Valente.
0: Obrigado, Kátia, pelas informações do tempo. 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
0: E eu já começo as informações do esporte da manhã desta terça-feira, falando sobre Copa do Mundo. Afinal, não teria como ser diferente. A competição está em andamento e que teve inclusive 4 jogos acontecendo ao longo desta segunda-feira e ainda um jogo pela madrugada. Nós tivemos ontem 4 empates. Espanha e Cabo Verde empataram em 0-0, com atuação de destaque por parte do goleiro cabo-verdiano Vozinha. Nós tivemos também ontem à tarde a Bélgica empatando com o Egito em 1-1. Mohamed Harry marcou contra para a Bélgica. Eman Achour marcou o gol egípcio na partida. Nós ainda tivemos no início da noite o Uruguai empatando em 1-1 com a Arábia Saudita. Gols de Maximiliano Araújo e Abdullah Alamiri. E para fechar a noite, nós também tivemos um empate em 2-2 entre Irã e Nova Zelândia. Os 2 gols da Nova Zelândia foram marcados pelo mesmo jogador, sendo ele Elia Just. Ramian Hazeyan e Mohamed Mohebi marcaram os gols iranianos durante a madrugada. Nós tivemos jogo também. A França e o Senegal empataram, aliás, hoje, no calendário da terça-feira, nós teremos às 4 horas da tarde França e Senegal, às 7 horas da noite o Iraque enfrentando a Noruega e às 10 horas da noite a Argentina enfrentando a Argélia. Também à 1 hora da manhã a Áustria e a Jordânia se enfrentam, sendo este o primeiro jogo da Jordânia na história das Copas do Mundo. Estas foram as informações do esporte da manhã desta terça.
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0: Informamos. E numa gentileza de comunidade do bairro São Francisco, informamos e convidamos.
1: Eu pensei em fazer ela feliz.
2: Encontro de idosos na comunidade do bairro São Francisco no dia 19 de junho. 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

0: Informamos e convidamos numa gentileza da comunidade do bairro São Francisco. E numa gentileza do Clube Esportivo da Comunidade de Costa Real, informamos e convidamos.
1: Jantar dançante de casais do Clube Esportivo, na Comunidade São José de Costa Real, dia 20 de junho. 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

0: Informamos e convidamos numa gentileza do Clube Esportivo da Comunidade de São José de Costa Real.
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0: 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E o cronograma da paróquia São Pedro para esta terça. Às 15h, às 20h, grupo de oração no Rex Populi. Às 18h, missa na Igreja Matriz, e às 19h, missa na comunidade Nossa Senhora de Caravaggio, em Linha Vitória, e missa na comunidade do bairro São José. Agora vamos para a mensagem da paróquia de Carlos Barbosa.

programa das paróquias Mãe de Deus e Mãe das Graças. Estamos neste mês festivo com os santos. São guias práticos para nossas vidas, em nossos passos diários. Deus é muito maior do que os milagres que procuramos. Contudo, a devoção Santo Antônio faleceu no dia 13 de junho de 1231. Mas sua história e sua aventura não acabaram. Quando foi aberto o ataúde em que seu corpo estava depositado, todos os presentes tiveram uma surpresa muito espetacular. E hoje podemos nós ir em Pádua, na Itália, e ver a língua de Santo Antônio. Ela está intacta, com um bom aspecto e rosada, como a língua de uma criança. Diante dessa cena, queremos nós, com muita comoção, também nos apegar nas mãos dos santos, mostrando que somos fiéis, reunidos, e possamos exclamar: ó língua bendita, que sempre louvaste ao Senhor e que sempre fizeste com que os outros o louvassem, agora vemos como foram grandes os teus méritos junto a Deus. Queridos irmãos e irmãs, queremos nós guardar sempre sinais sagrados, venerados, um tesouro para a nossa caminhada de igreja. Em Deus reside o milagre. Ele opera o milagre em Antônio e faz dele um instrumento de outros tantos milagres que acontecem na vida de milhares de pessoas. Não devemos procurar a Deus por causa do milagre. Deus é maior do que todos os milagres. Não devemos olhar para Santo Antônio por causa de seus milagres. Nossos olhos devem estar voltados para a integridade de sua vida, que permitiu a existência dos milagres. Olhando os pãezinhos de Santo Antônio, cada um de nós, na medida das próprias possibilidades e responsabilidades, saiba dar sua contribuição para acabar com tantas injustiças sociais. Pai nosso que estais nos céus, santificado seja o vosso nome, venha a nós o vosso reino, seja feita a vossa vontade, assim na terra como no céu. O pão nosso de cada dia nos dai hoje, perdoai-nos as nossas ofensas, assim como nós perdoamos a quem nos tem ofendido, e não nos deixeis cair em tentação, mas livrai-nos do mal. Amém. Programação da Paróquia Mãe de Deus e Mãe das Graças, nesta terça-feira, dia 16, 18 horas, missa na Igreja Matriz Mãe de Deus, 19 horas, Terço dos Homens em Arco Verde, 19 horas e 30 minutos, missa na Edson Roque, Ponte Seca. Amanhã, quarta-feira, 18 horas, missa na Igreja Matriz Mãe de Deus. Queremos, junto com os santos, desejar o bem. Nasce em cada um de nós a grande certeza de que, olhando Deus, guardando Deus, agradando Deus, abraçando Deus, não vamos perdê-lo na nossa caminhada. Por isso, o Senhor abençoe a todos. Senhor, sozinho eu vos amo, vos sigo, vos procuro, sozinho anseio ser possuído por vós. Pela intercessão da Virgem Maria, Mãe de Deus e de todos os santos, desça a bênção de Deus Todo-Poderoso, Pai, Filho e Espírito Santo. Amém.

0: informativo das paróquias São Lourenço Mártir de Coronel Pilar e São Marcos de Marcorama.
1: Abençoa, Senhor, a minha também.
2: Boa tarde, meu irmão, boa tarde, minha irmã, boa tarde a todos que nos acompanham na tua rádio Garibaldi, mais um boletim das paróquias São Marcos e São Lourenço. Hoje, 6 de junho, terça-feira, e o evangelho para nossa reflexão, meditação, de versículos 43 a 48. É bom lembrarmos, para refletir o evangelho de hoje, o evangelho de ontem. Um continua o outro. Ontem nós ouvimos que Jesus como que revoluciona a lei de talião. Vejam que Jesus nos diz é que precisamos superar a vingança e vivermos a lei do amor, que é perdão, misericórdia, porque o nosso Deus é perdão e misericórdia. Pois bem, hoje vamos um passo a mais. Jesus, o que que Jesus nos apresenta no evangelho de hoje? Ele diz assim: lembrem o que foi dito, ame seu próximo, odeie seu inimigo. Opa, eu porém lhes digo, ame seus inimigos e rezem por aqueles que perseguem vocês. Para cada um de nós, é fácil de Jesus amar aquele que me ama, aquele que me quer bem, né? Já tem em Mateus 22:39, ame seu próximo como a si mesmo. Mas agora Jesus nos diz que não basta amar ao próximo, mas é preciso amar até mesmo os inimigos. Pois afinal, se amarmos somente aqueles que nos amam, que recompensa teremos? Até mesmo os injustos e os maus fazem isso. Para ser perfeito, um santo, como o Pai, devemos ir além, aprender a amar até mesmo aqueles que são para nós distantes, ou como nós dizemos, rivais, inimigos. Pois bem, aqui a lista poderia ir longe, né? Como é que nós amamos aqueles que não pensam como a gente, aqueles que muitas vezes fazem o mal? É algo que nos faz pensar e precisamos olhar como Jesus agiu, fez, né? Até mesmo na cruz, perdoar que não sabem o que fazem. Que a gente possa se desafiar dia a dia a ir além dos nossos instintos, das nossas razões, e buscarmos mais o Espírito de Jesus, que é o Espírito de Deus, o Espírito do verdadeiro amor, amor doação, amor entrega, amor fraternidade, perdão. Amém. Então, lembramos que amanhã, 19 horas, temos a Missa da Saúde na comunidade de São Francisco Xavier, Boa Vista. E sexta-feira, também 19 horas, São Luís de Castro. A todos desejamos uma excelente tarde. Fique com as bênçãos do Deus da vida, que é Pai, Filho, Espírito Santo. Amém. Boa tarde.

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0: Em alto e mais uma tarde aqui na programação da tua Rádio Garibaldi em 101.5 no FM. No teu rádio, no teu aplicativo, na sua casa, no seu lar, no seu trabalho, no seu carro, nas suas caminhadas. Pessoal que vai com a gente, né? E nos dá esse prazer de estarmos juntos, unidos. Em mais uma edição do Em Alto, aqui na programação da tua Rádio Garibaldi, a rádio do teu tempo. Emissora da Fundação Cultural da Serra, 70 anos de uma bela história. Tempo tá bom, a temperatura em 13 graus, a temperatura. Aqui no estado, alguns municípios registraram a presença de geada, temperaturas baixíssimas. É o inverno. É a friaca aqui do estado do Rio Grande do Sul. E a gente vai passar mais um. E vem assim, né? Nesse sistema de tempo seco, sem a presença de muita umidade, sem chuva. Inverno seco. Aí dá aquele solzinho bom, bacana, especialmente depois das 9:10 da manhã, meio-dia. Agora, depois do almoço, bate aquele soninho. Para dar uma lagarteada, tchê. Simbora! Em mais uma edição do Em Alta, começando aqui na programação tua Rádio Garibaldi. Eu sou o Barejão e te quero fazendo companhia até às 5 da tarde. Ficarmos juntos em mais uma tarde aqui na tua Garibaldi.
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8: 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A Prefeitura de Garibaldi realizará entre os dias 22 e 26 de junho o Censo Previdenciário de 2026, destinado aos servidores ativos estatutários, aposentados e pensionistas vinculados ao município. 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

Esta é uma das clássicas de Bonnie Tyler, It's a Heartache. Na programação Tua Rádio TV ainda. Belinda Carlisle começou com Bee Gees nas clássicas românticas internacionais. 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Falando em Bonnie Tyler, deixa eu trazer essa informação da Bonnie Tyler que estava internada, né? A cantora Bonnie Tyler, 75 anos, saiu do coma induzido após internação em hospital de Portugal, onde está desde o mês de maio. Ela passou por um procedimento cirúrgico de emergência no intestino e a equipe médica optou pelo coma para auxiliar na recuperação. Mas já saiu do coma, né? Segue ainda em recuperação a cantora Bonnie Tyler, essa voz que encanta. Sente o som aí! Vinte e dois minutos agora faltando para as duas da tarde. As duas têm a primeira edição da tarde. 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
8: Essa é a tua Rádio Garibaldi, de Garibaldi, na Serra Gaúcha. Mandando som na tarde desta terça-feira, sobe um pouco a temperatura, 14 graus agora a temperatura, na tarde tem sol. Aproveitar, né? A gente verifica aqui, ó, aqueles varais repleto de roupas, pessoal aproveitando. Ei, dona de casa, aproveita o dia aí. Não se sabe o dia de amanhã. 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Em alta na programação, vamos lá!
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8: 15, faltando para as duas.

0: esse é o Porto Solidão, Gessé na programação, tua rádio Garibaldi. Na tarde teve Jerry, Adriane, Jane Erundi, Por Muitas Razões Te Quero. Vem aí a primeira edição da tarde, notícias na rede. 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Juntos, Cressol. 6 minutos agora faltando para as 2, temperatura em 14, tempo bom.
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6: 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O Rio Grande do Sul registrou mínimas negativas pelo segundo dia consecutivo nesta semana. Os termômetros ficaram abaixo de zero grau em 12 municípios gaúchos na madrugada desta terça, segundo dados do Sistema de Monitoramento e Alertas Agroclimáticos e do Instituto Nacional de Meteorologia. Com mínima abaixo de 5 graus, Porto Alegre registrou a menor temperatura em 2026. A menor marca foi registrada em São Francisco de Paula. Por volta das 7:15, medição do Cimagro indicou 3 graus negativos no município da Serra. Em Santana do Livramento, na fronteira oeste, a mínima foi de 2 graus negativos. Às 3 horas, os termômetros já haviam baixado de zero no município e registraram 2 graus negativos. O ministro Alexandre de Moraes, do Supremo Tribunal Federal, determinou nesta terça-feira que a defesa do ex-presidente Jair Messias Bolsonaro preste esclarecimentos no prazo de 24 horas sobre uma arma de fogo de propriedade de Bolsonaro apreendida em uma blitz da Polícia Militar do Distrito Federal na noite de ontem. O ex-presidente está em prisão domiciliar desde o dia 24 de março, quando deixou o hospital DF Star em Brasília após ser internado para tratar um quadro de pneumonia bacteriana. De acordo com a decisão de Moraes, a arma foi apreendida às 11:30 da noite de segunda-feira, quando um Honda Civic foi parado em um ponto de bloqueio no Pistão Norte, em Taguatinga. 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O FBI frustrou um plano de atentado com drones explosivos no UFC na Casa Branca, revelou nesta terça-feira a TV norte-americana Fox News. Uma fonte do FBI afirmou que o plano supostamente envolvia o uso de drones carregados com explosivos para atingir prédios próximos ao evento para forçar uma evacuação em massa e direcionar a multidão para uma equipe de atiradores estrategicamente posicionados. A luta ocorreu na madrugada de domingo para segunda, no gramado da Casa Branca, sede do governo dos Estados Unidos, e foi marcado por celebrações dos 250 anos de independência dos Estados Unidos e também do aniversário do presidente Donald Trump. 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
16: É na tua Rádio Garibaldi, a rádio do nosso tempo. Por isso que a gente pode trazer o Em Alta com uma seleção especial feita com todo amor e carinho para você, ouvinte da tua Rádio Garibaldi. Eu sou Balejão, até às 5 juntos. Em 14 graus de temperatura lá no nosso WhatsApp para você mandar o seu recado 991185111 para você mandar a sua seleção, quem sabe lá, né? Aproveita hoje, que eu tô de bom. Vamos Boa tarde pra você, Jadir. Já está conosco. Daqui a pouquinho, pedido da Jadir, sempre conectada com a tua Rádio Garibaldi. Obrigado pelo carinho. Essa programação feita também pelo nosso ouvinte, lá pelo Zap 991185111. Em 14 graus, temperatura em alta.
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0: Em alta tua rádio, Greg Kim Band com Jeopardy na programação da tarde, no bloco das internacionais das importadas. Vou aqui, vou dar uma passeada lá pelo Facebook da tua rádio, mas já posso destacar que você pode acompanhar os debates que aconteceram pela manhã. Tem também outras informações que eu trago na sequência.
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0: Heróis da Resistência na tua Rádio Garibaldi na tarde da terça-feira com tempo bom, temperatura em 15 graus, 17 agora faltando para as 3. Ainda teve Mama Maria com grafite, Guilherme Arantes e Hanoi Hanoi. Lá no Facebook da tua Rádio Garibaldi em destaque para você conferir. Frei Sidmar, prece, será ordenado padre neste sábado na cidade de Marau. Também destaque os debates, edição desta terça-feira, tá lá para você reprisar. 4 vereadores de Garibaldi participam de audiência pública sobre fiscalização da Egea Corsan. Também, sessão solene que acontece, Câmara de Vereadores realiza sessão solene para homenagear a Liga Feminina de Combate ao Câncer e a Ordem dos Freis Menores Capuchinhos, também destaque lá no Facebook tua rádio. Para você uma ótima tarde, até às 5 tem alta.
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0: E muita qualidade no teu rádio até às 5, no Em Alta, na programação da tarde. Seleção, aliás, a Copa do Mundo, né? A seleção joga na próxima sexta agora, a seleção brasileira. Tem jogo? Hoje tem 16h, França e Senegal. Também hoje, 19h, tem Iraque e Noruega. Para hoje ainda, a Argentina em campo, às 22h, contra a seleção da Argélia. A Argentina está no grupo J. Já a equipe da França, Senegal, Iraque e também Noruega estão no grupo I. É a Copa do Mundo. Vamos aguardar pelo segundo compromisso da seleção brasileira, que seja melhor, né? Que pelo menos encante.
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0: Vem aí o Bernie, take my breath away.

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7: 3 horas. 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Uma análise técnica apresentada pelo CEPERS Sindicato e pelo Departamento Intersindical de Estatística e Estudos Socioeconômicos apontou riscos e inconsistências na modelagem econômico-financeira das parcerias públicos-privadas, as PPPs da educação propostas pelo governo do estado. Com a previsão de ser leiloado na B3 em São Paulo no dia 26 de junho, o projeto prevê a requalificação de 98 escolas estaduais distribuídas em 15 municípios e que, segundo o sindicato, poderá comprometer mais de 4 bilhões de reais em recursos públicos em 25 anos. O governo do estado informou que não irá se manifestar sobre os apontamentos porque não recebeu o estudo. Ainda nesta manhã, servidores ligados ao CEPERS sindicatos, alunos e funcionários de escolas estaduais realizaram protestos sobre o projeto. A Polícia Federal afirmou em representação enviada ao Supremo Tribunal Federal que o ex-banqueiro Daniel Vorcaro, dono do Master, dava um tratamento privilegiado e diferenciado ao senador Ciro Nogueira, inclusive com custeio de viagens internacionais de luxo. A relação de Vorcaro com o parlamentar do Piauí chamou a atenção dos investigadores pelo pagamento de acomodações de elevado padrão, inclusive em hotéis de luxo no exterior. As conclusões constam de um documento da Polícia Federal enviado ao ministro André Mendonça do Supremo Tribunal Federal, cujo sigilo foi retirado nesta terça-feira. Quem cultiva a gratidão é capaz de realizar sonhos que parecem inalcançáveis. 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A seleção do Irã enfrentou dificuldades para deixar os Estados Unidos após a partida de estreia na Copa do Mundo de 2026, na qual empatou em 2-2 com a Nova Zelândia. De acordo com a agência Brasil, procedimentos burocráticos causados pela imigração do aeroporto de Los Angeles teriam causado transtorno e atraso no retorno da delegação ao México. A agência estatal iraniana, a IRNA, afirmou que o atraso injustificável acabou prejudicando a preparação da equipe, que só pôde chegar de madrugada em Tijuana. 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
14: Em alta na tua Rádio Garibaldi, rádio do nosso tempo. 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Em alta na programação, abração Paula, também Camila, também estão em Carlos Barbosa, na casa da Júlia. Abração pra vocês, viu? Obrigado pelo carinho. Em 14 graus, temperatura, tem sol na tarde. Tá bom, né? Mas quando chegar a noite, ele estará de volta. O frio!
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2: 2026, ano jubilar especial que marca os 800 anos da morte de São Francisco de Assis. E a tua Rádio Garibaldi traz uma reflexão do seu legado.
3: Francisco de Assis, uma semente de vida eterna.
4: Trecho do testamento de São Francisco de Assis: recorrer à mesa do Senhor. E se acaso não nos pagarem pelo trabalho, vamos recorrer à mesa do Senhor e pedir esmola de porta em porta. Somos uma ordem mendicante, ou seja, quando necessário, vamos recorrer às esmolas e à ajuda do povo de Deus. E a vergonha de fazer isso, Frei? Este é um exercício para experimentarmos da caridade dos corações e também reconhecermos que sou frágil.

0: pequeno. Não consegui, preciso de ajuda. Sejamos corajosos para pedir ao Senhor do que precisamos. Seja um franciscano, seja uma franciscana, paz e bem.
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Essa é a tua Rádio Garibaldi em alta na programação, tocando na tarde desta terça-feira, hoje 16 de junho, já passamos a metade do mês. E a vida nos levando, vida leva eu. 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Tom Petty. Quem mais passou por aqui? Tina Turner, para Jadiana, também Lady Back on Sunshine Reggae. E teve mais alguém aqui? Tom Spade, Beautiful Feeling. 15 faltando para as 4. Em alta na programação, 14 graus segue a temperatura e você segue com a tua Rádio Garibaldi com o Balejão até as 5.

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6: 4 horas. 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Um ato realizado pelo Ministério da Saúde na tarde desta terça-feira, no Centro Histórico de Porto Alegre, marcou a assinatura da ordem de serviço para o início da construção de 11 novas unidades básicas de saúde no Rio Grande do Sul. Além disso, foram anunciadas as entregas de 9 combos de equipamentos para hospitais gaúchos. Ao todo, o investimento do governo federal para as ações desta terça é de R$ 47 milhões. As UBSs serão construídas nas cidades de Bagé, Dom Pedrito, Itaqui, Mata, Osório, Palmeira das Missões, Porto Alegre, Rio Grande, Rosário do Sul, São Vicente do Sul e Três Coroas. O ato marcou ainda o repasse dos valores para as prefeituras, que serão responsáveis pela licitação para a construção das unidades. Joana Mourão, irmã de Luiz Felipe Mourão, conhecido como Sicário, ameaçou revelar arquivos capazes de acabar com a família do ex-banqueiro preso Daniel Vorcaro, segundo documentos da Polícia Federal obtidos nesta terça. De acordo com as investigações, integrantes da organização criminosa chefiada por Vorcaro atuaram para tentar comprar o silêncio dela. O documento foi produzido pelos investigadores e enviado ao ministro relator do caso Master no Supremo Tribunal Federal, André Mendonça. Nesta terça, o ministro retirou o sigilo do documento. 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O presidente dos Estados Unidos, Donald Trump, e o presidente Luiz Inácio Lula da Silva voltaram a posar juntos nesta terça, antes de um jantar de gala na cidade de Evian, na França. Mais cedo, os dois líderes já haviam participado da tradicional foto de família. A foto de família com Lula e Trump desta terça chamou a atenção por ocorrer em meio às tensões entre Brasil e Estados Unidos por conta da aplicação pelo governo Trump de novas tarifas contra produtos brasileiros. Após a foto, Lula conversou rapidamente com Ursula von der Leyen, ainda no local do retrato. Enquanto eles conversavam, Trump passou pelos dois. Lula e Trump não se cumprimentaram nesta ocasião. 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
6: Próxima edição às 5 horas.
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4: 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A Prefeitura de Garibaldi realizará entre os dias 22 e 26 de junho o Censo Previdenciário de 2026, destinado aos servidores ativos estatutários, aposentados e pensionistas vinculados ao município. 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O procedimento é obrigatório e tem como objetivo atualizar e qualificar a base de dados previdenciária municipal, garantindo maior segurança das informações cadastrais e no planejamento previdenciário do município. 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A lista completa de documentos exigidos, bem como as fichas cadastrais necessárias, está no site da Prefeitura de Garibaldi. Em caso de dúvidas, a orientação é entrar em contato pelo telefone WhatsApp 51992793498. 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

Noites de Amor. Ah, Kiko Zambianchi, Kid Abelha e Barão Vermelho. França e Senegal, Copa do Mundo, FIFA 2026, primeira rodada, fase de grupos. Primeiro tempo, 0-0, não é de ninguém o placar, ninguém balançou a rede até então. 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Com em alta na programação da tua Rádio Garibaldi. 14 graus, sol tá saindo, né? Já tá baixando, já dá pra sentir que o clima tá mudando.

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3: Essa é a tua Rádio Garibaldi, a rádio do teu tempo, emissora da Fundação Cultural da Serra de Garibaldi, na Serra do Estado do Rio Grande do Sul. Segue 0-0, França e Senegal. Fase de grupos ainda e a primeira rodada acontecendo, né? Nessa terça-feira, 3 jogos. Além de França e Senegal, que está em andamento agora, tem na sequência às 19 horas Iraque e Noruega, e a Argentina enfrenta a Argélia. A Argentina pelo grupo J. A França, Senegal, Iraque e Noruega é pelo grupo I.
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0: E assim a gente vai fechando mais uma edição, edição dessa terça-feira do Em Alta na programação da tua Rádio Garibaldi, a rádio do teu tempo. Amanhã a partir da 1 estaremos de volta em 101.5 no teu rádio, na tua companhia, na tua casa, no teu lar, no teu trabalho, no teu carro, pra te fazer companhia. Obrigado pelo carinho de todos e de todas. 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Obrigado também ao Instituto Fiório, em Bento, doutora Thalita Fiório. Muito obrigado. Beijão, abração do Marejão. Fique bem, paz e bem. E amanhã tem mais aqui na programação.
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0: Depois do intervalo, depois de notícias na tua rádio, aqui na programação, nesta tarde, a gente vai trazer na sequência Roberto Antônio Ferrante, que vai nos apresentar o Te Aproxega na edição desta terça-feira, né? Terça-feira de sol aqui na região de Garibaldi, Carlos Barbosa também, e com isso a temperatura ficou um pouquinho mais elevada. Mas à noite agora a temperatura declina novamente. Tá bom, gente? 4 minutos agora faltando para 5. Abração, beijão, fique bem, até amanhã.

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2: 5 horas. 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Vamos às informações da central de conteúdo da tua rádio.
3: O Festival Mesa Gaúcha chegou à Lagoa Vermelha para valorizar produtos locais e transformar a gastronomia em motor de desenvolvimento econômico. Idealizado pelo deputado Ronaldo Santini, quando ocupava a pasta da Secretaria Estadual de Turismo, o projeto leva o churrasco, a erva mate e outros sabores da região para todo o estado e além. Conforme o deputado, a cidade se torna ponto estratégico para receber turistas que buscam tradição e qualidade. Além da comida, o turismo religioso, rural e de negócios também ganha força. Da tua rádio Cacique de Lagoa Vermelha, Daniel Carvalho.
2: Um caso de transporte coletivo clandestino foi registrado nesta segunda-feira. A fiscalização de trânsito localizou um ônibus fazendo fretamento irregular, transportando trabalhadores. Às 6h50 da manhã, na rua Doutor Assis Antônio Mariani, no bairro São Caetano. Em 2026, por meio de denúncias da população, os agentes já flagraram 9 veículos transportando estudantes de forma inadequada e sem cadastro no município para esse tipo de serviço. Conforme o artigo 231, inciso 8º do Código de Trânsito Brasileiro, o transporte sem licença do município é infração gravíssima. A penalidade prevê o condutor multa de R$ 293,47, recolhimento do veículo e 7 pontos da CNH. Da tua rádio São Francisco de Caxias do Sul, Alice Corrêa.
4: Na região de Veranópolis, motoristas que precisam se deslocar entre Vila Flores e Antônio Prado durante bloqueios na IRS 437 podem utilizar a estrada alternativa pela comunidade de São Caetano. O trajeto tem sido preparado para servir como rota de desvio durante períodos de interrupção da rodovia, garantindo uma opção de ligação entre os municípios. A Prefeitura de Vila Flores realizou melhorias e alargamento da via para oferecer mais segurança e melhores condições de trafegabilidade aos usuários. A orientação é que os condutores redobrem a atenção ao trafegar pelo trecho, respeitando a sinalização e as condições da estrada, sendo que a recomendação é de que caminhões mais pesados evitem a circulação pela via. Da tua Rádio Veranense de Veranópolis, Mário Vivan.
5: Em Marau, destaque para o lançamento do Centro de Consultoria em Gestão, Inovação e Desenvolvimento Empresarial da Faculdade FAB. O projeto passa a oferecer novos serviços voltados ao apoio de empreendedores e empresas da região. Além do atendimento a microempreendedores individuais, o centro passa a atuar com consultorias nas áreas de planejamento estratégico, planejamento financeiro e planejamento de vendas. A iniciativa também prevê a realização de workshops, palestras e atividades de formação, buscando aproximar conhecimento acadêmico e desenvolvimento empresarial. Da tua Rádio Alvorada de Marau, Ana Lúcia Giacomini.
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12: Alô, alô, olá, boa tarde, boa tarde. Chegando o nosso Te Aproxega. E hoje já é terça-feira, hein? Terça-feira, é o dia 16 de junho, passou a metade do mês, 13 graus a temperatura, 13 graus a temperatura, Flávio Antônio Balejo, eu tava correndo atrás do microfone e o Balejo buscando ele do outro lado. Ei,
13: cara, me dá um tapa no microfone, tira o microfone lá pra...
12: Nem encostei
13: cordas,
12: a mão dele, tá bom?
13: A boa gente tarde. Tem que falar assim, ó, direto pro microfone.
12: Então,
13: né?
12: Boa tarde, senhor.
13: Boa tarde, como é que você tá?
12: Eu
13: tá
12: vou bem, o senhor.
13: Tudo calmo?
12: Tudo senhor? Calmo, tudo tranquilo. Aí, né? Tudo tranquilo. Bem. Tudo de sol, tudo de vento frio.
13: É, mas te prepara que vai, temperatura vai, semana que vem, tu vai...
12: Mais frio que essa.
13: E batendo os queixos.
12: Xiii!
13: Traz uma graspeta aí.
12: Na graspeta, do Marasca. O Marasca, deixa uma graspeta aí.
13: É, foi tudo.
12: Foi tudo. Foi tudo. O Balejo não toma mais pinga, toma graspa.
13: É, com café.
12: Com café, é. Isso. 3 gotas de café e o resto de graspa.
13: Tudo graspa. Ele
12: graspão. O graspão da luva. Mas que bom, Balejo. Mas se tá frio, quente está a nossa audiência com esses preciosos ouvintes que temos por toda a nossa região. Quem tá no 101.5 FM, é aqui na tua Rádio Garibaldi, ou lá pelo aplicativo, ou pela Alexa. Chama lá, Alexa, tua Rádio Garibaldi. Aí a Alexa obedece, viu? É por aí o caminho. Onde que tiver internet, tem a Alexa, tem o Flávio Balejo das 2 às 5, tem o Ferrante e o Flávio das 5 às 6, tem o Terço das 6 às 7, e que maravilha a nossa programação da tua Rádio Garibaldi. Que bom estar com vocês. Balejo, o Sim. que é? Vamos tocar música se tá Vamos frio lá. Pra aquecer esse final de tarde?
13: Mas com certeza.
12: E cara, tu só aquece quando tu olha pra alguém e essa, tu pode dizer, que morena linda.
13: Aham.
12: É o Wilson Paim que vai cantar.
13: É o Wilson Paim.
12: É morena linda, pronto. As grandes morenas, louras, enfim, não importa, todas são prendas bonitas. E também temos quem, quem é esse cara?
13: Volney Gomes.
12: Esse é bom.
13: E grupo
12: Cantando Rio Grande. É um chamamé daqueles bem caprichados.
13: Eu também.
12: É o cavalo o quê? Cavalo.
13: É um cavalo,
12: tá aqui. É um cavalo meio pocotó da vida.
13: Eu
12: ali,
13: vou
12: né?
13: Dizer aqui, né?
12: Meu cavalo crioulo. Esse é bom, esse é de rodeio. É pra camperear, campo afora. Dele gaita com meu guri. Grande abraço. No nosso, pro seu coração, tal tia Prochega.

0: demais. 17 horas, 17 minutos. Faz frio. 13 graus de temperatura neste momento. E agora eu vou. Tenho a alegria de conversar com o Dr. Matheus Francischini, porque a Oralonic mais uma vez está aí, sempre fazendo fazendo com que o seu sorriso se torne mais bonito. E para isso, o Dr. Matheus nos traz também dicas importantes, e já tem ouvinte aqui que me fez uma pergunta, daqui a pouco já vou questionar o doutor Matheus também quanto a essa situação. Mas primeiramente, bem-vindo, doutor Matheus, bom final de tarde, tchê.
1: Bom final de tarde, meu amigo Beto, um dia frio hoje, né? Mas a clínica aqui é aquecida, quentinha, com o coração quente, e é bom a gente conversar, né, Beto, sobre odontologia, tirar as dúvidas dos nossos pacientes, que

0: Canal 54 aqui, ó, tem pelo WhatsApp, me veio um pedido aqui. Os dentes não são implantes, são dentes meus, diz a Silvinte, com final 54. Começam a cair lascas. O que que está acontecendo, doutor?
1: É provável, tem que analisar que cada caso é um caso, mas é provável que esse paciente esteja desenvolvendo bruxismo, né? Apertamento dentário, fazendo com que os dentes vão se exalhando, né? Vão quebrando aos poucos, vão desgastando aos poucos. E aí isso tem que abrir o olho, tá, Beto? Porque isso pode causar sérios problemas em articulação, em questão cervical, em cefaleias crônicas, dores de cabeça crônica, né? Nevralgias de nervo.
0: Olha ali.
1: Além da questão estética, claro, de os dentes irem desgastando, né?
0: Isso, é então, cai lascas, cai lascas.
1: É necessário fazer uma análise, com certeza, mais aprofundada do caso, fazer um exame radiográfico, fazer um diagnóstico mais preciso, né? Mas se for isso, é importante que o paciente trate o quanto antes para não deixar evoluir para uma situação mais complexa, que depois fica muito mais complexo mesmo de tratar, às vezes não sendo possível, sendo só questão paliativa, né? Analgésicos, anti-inflamatórios. Então, quanto antes o paciente procurar o dentista de sua confiança, a Uraúni, que está aqui para isso, a gente vai fazer um bom diagnóstico e certamente fazer um tratamento mais resolutivo.
0: E bruxismo, doutor, tem cura ou é necessário usar o aparelho?
1: É importante, né, as pessoas entenderem o que que é o bruxismo, né, que é o apertamento aquele...
0: dos dentes.
1: A tensão, dos dentes, que pode ser noturno, diurno, enfim, está associado a um cansaço físico ou emocional, né, uma ansiedade, uma depressão, ou o paciente que trabalha muito não consegue dormir, certamente ele vai ter a possibilidade de desenvolver esse apertamento. Isso causa uma série de situações e a placa de bruxismo é somente um dos, entre aspas, tratamentos para o caso. Existem outros, como botox, como tratamento psicológico.
0: Olha ali, que legal.
1: Tem que ser analisado cada caso, né? Mas é importante que os pacientes que têm esses sintomas, né, já de desgaste dentário, de dores de cabeça, procurem o dentista e tratem o quanto antes para não desenvolver problemas maiores depois.
0: Até dor de cabeça, doutor, dá isso?
1: Com certeza, os pacientes que acordam com aquela dor de cabeça, principalmente pela manhã, na região lateral da cabeça, está muito associado ao apertamento, ao bruxismo.
0: Olha aí, tia.
1: Isso vira uma bola de neve, né? Porque o paciente não fica mais irritadiço, e aí não consegue descansar, fica mais, daí começa depois a desenvolver mais e mais o bruxismo. Isso faz com que certamente a vida da gente não fique confortável, né? Então, tratamento disso faz o paciente ter uma vida mais relaxada e a gente consegue em poucos dias já resolver isso aí.
0: O doutor Matheus da Uraluni que está aí esclarecendo os nossos ouvintes, que coisa boa, doutor. 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
0: Bom final de tarde, doutor. Obrigado. Até sempre.
1: Excelente resto de semana a todos. Fiquem todos com Deus.
0: Eia, doutor Matheus Franceschini da Uraluni Garibaldi. Intervalo comercial. Em seguida, a gente volta com aniversariantes.
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4: 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Pois é, a falta de dentes ou uma prótese solta machuca muito mais do que a boca. ela acaba tirando a nossa alegria e o nosso orgulho.

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0: Bora, gente, 17 horas mais 27 minutos. Oba, 13 graus continua a temperatura.
1: Oh, 12.
0: Bom, baixou. E a gasolina não baixa não, Flávio?
2: Baixa só o dinheiro da minha conta.
0: Ô, oh, só da tua não, da minha também. Bom, a minha nem apareceu, né? Quando vem, vai. É o salário poeira. É. Chegou, sumiu. Veio um vento, levou embora tudo. Bom, gente, deixa
2: salário
0: só.
2: Salário bomba.
0: Na
2: conta e bum, bum.
0: Bora. Que bom que temos o pra poder pagar as contas, né?
2: Isso aí, cara. Dando pra sobreviver, tá bom?
0: Mas claro, pelo amor de Deus.
2: Muita gente aí
0: que não tá tem nem vermelho, como sobreviver. Né? É verdade. É um salário.
2: Mas
0: sim.
2: O Lula ajuda, Roberto, depois.
0: Ponto final. Vamos combinar o seguinte. 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Por lembrar da gente aí e nós faturamos, fizemos festa, né? Já precisou um chuchu recheado, Balejo?
2: É bom, né?
0: Boa, tá brincando.
2: É, chuchu, né? Pra mim, assim, ó.
0: Eu
2: só,
0: amo.
2: Só cozido e com salzinho em cima.
0: Chega.
2: É uma picanha.
0: É uma picanha, totalmente. Valeu. 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Fechou. 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Valeu! 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Isso está certo. Quero mandar um abraço pro Vinícius, a turma toda lá do Apolo, também tem radinho na Garibaldi, alô galera do Apolo, um baita abraço, bom trabalho, tudo de bom, e assim vamos nós, parabéns, felicidades, muitos anos de vida para essa vozinha linda, 88 anos. Quem está de aniversário hoje, Hélide Colaciol Veronese, alô vó Hélide, alô São Valentim, Coronel Pilar, cadê a turma de São Valentim, pode abraçar essa vovó Hélide aí que é muito linda. Marciano Gromoski. Marciano, ele, a mana, o pessoal lá é proprietário da Delícia de Sabores. 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
2: Olha aí.
0: Que coisa boa. Então, parabéns, Marciano, a Tânia, teus filhos, toda a galera aí da padaria Delícias e Sabores te parabeniza por mais um ano de vida, grande Marciano. Vamos lá, meu irmão. Marciano que teve uma história como caminhoneiro, né? Também. É isso, Marciano. Grande abraço. Já foi parceiro da estrada também. Ô, coisa boa. Agora tá aí com um baita empreendimento. Aí da Duino da Rigo, né? Grande abraço. Valeu. Tudo é bom. Música na conversa. Alô, alô, Creunice Cagliari. Tá com a neta Agatha. Ei, a netinha na casa da vovó. Ô, Agatha, pode bagunçar a casa da avó, viu? Pode bagunçar a casa da avó. É. Não tem problema, né?
2: Na casa da avó pode tudo.
0: Pode tudo, né? É. Pode bagunçar. O Agatha, pode puxar a orelha da avó aí também. Pode, não tem problema.
2: Só não me manda mais notícia triste, né, Roberto?
0: Não manda. De novo com esses butiá? Pelo amor das piegas. Gente, quem tem butiá aí, me ajudem a arrumar uns butiá pro Balejo. Eu pelo quero, amor de
2: eu
0: Deus.
2: Quero aquelas do Cagliari lá, ó. Os butiazão, tio, ó.
0: Toca a música, Balejo. Toca a música, 12 graus de temperatura, flor do meu jardim. Graus. Depois tem o que ainda? Os três tiros.
2: Desafio
0: do alemão e do gaúcho do alemão. Aí, simbora! Então.

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0: Muito bem, viu o que acontece com essa turma? Um provoca o outro, mas no final é paz e amor. Isto que é bonito. 12 graus se mantém a temperatura. Oh, meu celular que não funciona. 19 para 6, pessoal. 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Valejo, em seguida a gente volta aqui, tem mais música, tem mais abraço, tem mais gente comemorando o seu aniversário nesta terça-feira.
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11: 13 para 6.
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0: Bom, meus amigos, são 12 graus de temperatura aqui no Te Aproxega. Vamos tocar música. 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Recadinho dado, vambora, vambora. Alô, alô, alô, alô, alô, quem está de aniversário aqui é o Márcio. Márcio Luiz da Costa. Aí, Marcião, 5 baixo, um abraço, toda a família aí. Valeu demais. Mais um abraço aqui, ó. O Armelindo, alô Armelindo Veronese, cadê o seu Armelindo? Ô Armelindo, lá do Chácaras, a Celestina, que é a patroa, deseja felicidades pro seu Armelindo. Ô Gilceu, tem mais aqui, a Geisiane, quem mais? A Giciane, tem a Fabi, tem o Cristiano, genros, noras, netos e toda essa família, em especial o Alcides Veronese, que é o mano do Alcides Veronese, do baixinho, né, Mama Lídia, cunhado de aniversário hoje, então é só festa pro seu Veronese aí, parabéns, muitos anos de vida, fechou, então tá bom, vamos fazer o seguinte, vamos tocar música, vamos nos alegrar. Fechou o programa, fechou. 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Ok, tudo certo, tudo de bem com a vida. Esse é por aí o caminho. 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Flávio Antônio Balejo, estão abertos o programa? Estamos liberados. Está liberado? Estão aí com as músicas? Não saiu nada. Nada, não funcionou. Eita, mundo bom. Eu quero mandar um alô, gente, lá para Santo Antônio de Castro, né? Pessoal lá da comunidade que fez aquela festa bonita no final de semana, né? Coisa linda de ver, né? Pessoal lá também que, até inclusive, o próprio Antônio colocou ontem, né? Da alegria de ter recebido lá o Frei Aldo, o Frei Jadir, que foram incentivadores, gente, da reforma da Igreja Nova. Tá? Da reforma da Igreja Nova. Esta reforma que teve aquele incentivo e agora está bonita, está pronta lá para todo mundo rezar e ficar bacana. E também linda está aquela igreja do lado, antiga, do restauro. Foi restaurada aquela igreja. É isso, Ana Paula. Toda a equipe que lá trabalhou também, que fez o restauro, que buscou as verbas para fazer, que é pesado, mas esse pessoal é maravilhoso também, que deixou essa história viva da comunidade de Santo Antônio de Castro. Que bom, assim, ó, um lado faz a reforma, né, com o pessoal que apoiou também, e lá do outro lado o restauro, e assim a comunidade que segue com muita alegria, sempre colocando à disposição de todos da comunidade e visitantes esse belo patrimônio, né? Esta igreja reformada, bonita, e também aquela igreja histórica, mais de 100 anos, para toda ela restaurada, linda, com toda aquela equipe que trabalhou pra caramba. E daí, Flávio? Tá com os tiranos aqui, mano. Tá com os tiranos? O Flávio Balejo, ele virou amarelo, né? Ele é moreno, mas virou amarelo. Tiranos, ufo de gaita.
12: É os tiranos.
0: E o que é que eles cantam?
12: Eles vão cantar pra ti, velho?
0: Não, pra mim não, pros ouvintes.
12: Canto Rio Grande.
0: Canto Rio Grande? Não conheço essa música. Não conheço essa música. Mas toca lá, vai.
12: É nova?
0: É nova? Então vamos embora. Vamos embora.

3 para 6, gente, 3 para 6, fim de programa. 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Valeu! Sensacional! Meus amigos, gratidão a todos. Tenham um bom final de tarde. E já, já está chegando a récita do Santo Terço. Vamos tocar a Alma de Gaita, uma palhinha, Balejo? Grupo Tamoeiro, obrigado a todos. Até mais no Santo Terço.

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1: O Memorial Caravaggio informa, nota de falecimento, esposa Maria Antonina Klunk in memoriam, filha Sandra Márcia Garbim e esposo David Lemos, Juliana Garbim e esposo Geraldo de Freitas, Giovana Garbim, netos Daviane, Thaís e Gabriel. 5 bisnetos, demais familiares e amigos, com pesar comunicam o falecimento do senhor Isolino Garbim, mais conhecido como Tiamaco, com a idade de 80 anos. As últimas homenagens estão sendo prestadas na sala A do Memorial Caravaggio, onde nesta quarta-feira, às 14 horas, será celebrada a cerimônia de despedida e posterior sepultamento no Cemitério Público Municipal de Garibaldi. Noticiamos o falecimento do senhor Isolino Garbim, mais conhecido como Tiamaco, com a idade de 80 anos. Funerária do Carmo informa, nota de falecimento, pais, Arnaldo Guarnieri Memoriam, Maria Francisca Guarnieri Memoriam, irmãos Ricardo, Paulo Roberto e Carlos Alberto, cunhada Sandra e Melânia, sobrinhos Michele, Rúbia e Guilherme, demais familiares, com pesar comunicam o falecimento da senhora Laci Guarnieri, com a idade de 65 anos. As últimas homenagens serão prestadas na Igreja Nossa Senhora do Carmo, bairro Alfândega, onde amanhã, às 10 horas da manhã, será celebrada a cerimônia de despedida e posterior sepultamento no cemitério do bairro Alfândega. Noticiamos o falecimento da senhora Laci Guarnieri, com a idade de 65 anos.
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1: 18 horas, 10 minutos. Que bom rezarmos juntos. Que bom a gente estar aqui. Bem-vindo, bem-vinda a todos, irmãos e irmãs. Esse nosso Santo Terço, cada dia tem mais seguidores, cada dia mais bênçãos são derramadas. Porque você que está formando essa forte corrente de oração, as graças acontecem, as bênçãos acontecem. A alegria no coração, na persistência, na fé, realiza o seu sonho. Então vamos estar sempre preparados para que, em qualquer momento, menos bom, não desanimamos. Que possamos nos reanimar. A saúde não está boa, não percamos a fé. Vamos acreditar. A situação não está boa, ou financeira, ou falta de trabalho. Não desanima, não. Ergue-se a tua cabeça e vai. Deus está contigo. Deus estando contigo, não tenha medo. Está te erguendo. Está te dizendo, vá em frente, meu irmão. O próprio evangelho de hoje diz, o amor que devemos ter para com as pessoas. Diz no próprio evangelho algumas frases, né? Que são colocadas. Ama teu próximo, ama quem tu queres bem, mas não deixe de amar aquele que não te fez o bem. É fácil a gente amar as pessoas que amam a gente. Agora, menos fácil é amar as pessoas que, infelizmente, não usaram de boa fé para com a gente. Mas é preciso amar, porque o segredo do paraíso, da vida eterna, é amar os amigos e também as pessoas que não foram sinceras com a gente. É difícil? Claro que é. Mas por Deus, que amou a todos, Deus que faz cair a chuva para o bom e para a pessoa menos boa, faz aparecer o sol para o bom e para a pessoa menos boa. Deus dá a vida para todos. Só que as escolhas não são as que Deus faz. A escolha é o que nós fazemos. O que nós queremos. O que a nossa vida nos prepara e qual a solução, qual o destino, o direcionamento que nós, eu, você, o Flávio, dá para ela. E assim, o perdão está presente. Basta usar o que está dentro do coração. Portanto, vamos iniciar hoje a São Pedro, nosso padroeiro, dia 29 de junho, São Pedro e São Paulo, os apóstolos Pedro e Paulo estarão sendo lembrados. E ao nosso São Pedro, nosso padroeiro aqui da paróquia, padroeiro do Rio Grande também, e a grande festa no dia 28. Então vamos também rezar essa semana pelo Frei Sidmar Prece, que já está lá em Marau, será ordenado sacerdote sábado, dia 21, às 18 horas. Vamos rezar por ele. Vamos pedir que o Papai do Céu, São Francisco, possa interceder por ele, para que possa continuar esse trabalho tão bonito que já está fazendo aqui em nossa cidade, como diácono. E assim vamos iniciar o nosso Santo Terço de hoje com muita fé, com o Flávio, com vocês, com todos nós juntos. Aqui estamos reunidos, nesse momento de oração pela tua Rádio Garibaldi. Em nome do Pai, do Filho, do Espírito Santo. Amém. Quem quer rezar conosco pode ligar 3464-7508. Enquanto vamos rezando, creio em Deus Pai, Todo-Poderoso, Criador do céu e da terra, em Jesus Cristo, seu único Filho, nosso Senhor, que foi concebido pelo poder do Espírito Santo, nasceu da Virgem Maria, padeceu sobre Pôncio Pilatos, foi crucificado, morto e sepultado, desceu à mansão dos mortos, ressuscitou o terceiro dia, subiu ao céu, está sentado à direita de Deus Pai Todo-Poderoso, onde há de vir julgar os vivos e os mortos.
2: Creio no Espírito Santo,
1: na Santa Igreja Católica,
2: na comunhão dos santos,
1: na remissão dos pecados,
2: na ressurreição da carne,
1: na vida eterna. Amém. Pai nosso que estais no céu, santificado seja o vosso nome. Venha a nós o vosso reino, seja feita a vossa vontade, assim na terra como no céu.
3: O pão nosso de cada dia nos dai hoje. Perdoai as nossas ofensas, assim como nós perdoamos a quem nos tem ofendido. E não nos deixeis cair em tentação, mas livrai-nos do mal. Amém.
1: Ave Maria, cheia de graça, o Senhor é convosco. Bendita sois vós entre as mulheres e bendito o fruto do vosso ventre, Jesus.
3: Santa Maria, Mãe de Deus, rogai por nós, pecadores, agora e na hora da nossa morte. Amém.
1: Ave Maria, cheia de graça, o Senhor é convosco. Bendita sois vós entre as mulheres, e bendito o fruto do vosso ventre, Jesus.
3: Santa Maria, Mãe de Deus, rogai por nós, pecadores, agora e na hora da nossa morte. Amém.
1: Ave Maria, cheia de graça, o Senhor é convosco. Bendita sois vós entre as mulheres, e bendito o fruto do vosso ventre, Jesus.
3: Santa Maria, Mãe de Deus, rogai por nós, pecadores, agora e na hora da nossa morte. Amém.
1: Glória ao Pai, ao Filho, ao Espírito Santo.
3: Assim como era no princípio, e agora e sempre. Amém.
1: Nossa Senhora de Fátima e São Pedro,
3: rogai por todos nós.
1: Divino Pai Eterno,
3: abençoai-nos.
1: Trazendo presente a Janete, que já está rezando conosco. Boa noite, Janete. Para quem vamos rezar?
4: Boa noite, Roberto. Tudo bem? Eu agradeço a Deus pelo dom da vida, sempre. Eu rezo pela minha saúde e pela saúde de todos meus familiares e amigos, pela minha comunidade, por todos os doentes, os que mais precisam de orações, por todas as crianças, para vocês da rádio e todos que estão rezando o Santo Terço conosco. Que Deus e Nossa Senhora sempre nos conceda muita saúde e proteção e muitas bênçãos para todos nós.
1: Amém. Eu quero rezar também pela saúde do Cláudio Simonaggio, a esposa, família reza por ti, pela tua saúde. Eu tenho aqui a Ana também lá de Vila Rica, ela também coloca suas intenções. Ela pede pela comunidade de Nossa Senhora do Carmo, em São Paulo, do município de Coronel Pilar, a todos os moradores, a todos que batalham pela vida, que tem o seu desafio na saúde, que Deus olhe por cada um deles. Pede a Ana também, reza pelo Célio, o Célio Esquina, a dona Sandra, ao Dilce Pisoni, reza pela Vitalina, pro grupo aqui da rádio, pro Vando, pra Karina, pela neta Bianca, reza também pelo Valério. Que Deus ilumine a todos. A Ana também diz: Nossa Senhora do Carmo, intercedei para o mundo inteiro, com o fim das guerras e com a paz. Vamos acreditar, Ana, e tudo vai acontecer. E vamos também depois já falar com o Flávio, que ele vai nos trazer os nossos pedidos através do 54991185111. Enquanto rezo com a Janete, com todos vocês que aqui formamos esse momento de oração, desse primeiro mistério doloroso, onde contemplamos
5: a agonia de Jesus no Horto das Oliveiras.

0: Conosco, bendito sois vós entre as mulheres, e bendito o fruto do vosso ventre, Jesus.
1: Santa Maria, Mãe de Deus, rogai por nós, pecadores, agora e na hora da nossa morte. Amém.
0: Ave Maria, cheia de graça, o Senhor é convosco, bendito sois vós entre as mulheres, e bendito o fruto do vosso ventre, Jesus.
1: Santa Maria, Mãe de Deus, rogai por nós, pecadores, agora e na hora da nossa morte. Amém.
0: Ave Maria, cheia de graça, o Senhor é convosco, bendito sois vós entre as mulheres, e bendito o fruto do vosso ventre, Jesus.
1: Santa Maria, Mãe de Deus, rogai por nós, pecadores, agora e na hora da nossa morte. Amém.
0: Ave Maria, cheia de graça, o Senhor é convosco. Bendita sois vós entre as mulheres, e bendito o fruto do vosso ventre, Jesus.
1: Santa Maria, Mãe de Deus, rogai por nós, pecadores, agora e na hora da nossa morte. Amém.
0: Ave Maria, cheia de graça, o Senhor é convosco. Bendita sois vós entre as mulheres, e bendito o fruto do vosso ventre, Jesus.
1: Santa Maria, Mãe de Deus, rogai por nós, pecadores, agora e na hora da nossa morte. Amém.
0: Ave Maria, cheia de graça, o Senhor é convosco. Bendita sois vós entre as mulheres, e bendito o fruto do vosso ventre, Jesus.
1: Santa Maria, Mãe de Deus, rogai por nós, pecadores, agora e na hora da nossa morte. Amém.
0: Ave Maria, cheia de graça, o Senhor é convosco. Bendita sois vós entre as mulheres, e bendito o fruto do vosso ventre, Jesus.
1: Santa Maria, Mãe de Deus, rogai por nós, pecadores, agora e na hora da nossa morte. Amém.
0: Ave Maria, cheia de graça, o Senhor é convosco. Bendita sois vós entre as mulheres, e bendito o fruto do vosso ventre, Jesus.
1: Santa Maria, Mãe de Deus, rogai por nós, pecadores, agora e na hora da nossa morte. Amém.
0: Ave Maria, cheia de graça, o Senhor é convosco. Bendita sois vós entre as mulheres, e bendito o fruto do vosso ventre, Jesus.
1: Santa Maria, Mãe de Deus, rogai por nós, pecadores, agora e na hora da nossa morte. Amém.
0: Glória ao Pai, o Filho e o Espírito Santo.
1: Assim como era no princípio e agora e sempre. Amém.
0: Ó meu bom Jesus,
1: perdoai-me, livrai-me do fogo e do inferno, elevai as almas todas para o céu e socorrei principalmente as que mais precisarem.
0: Nossa Senhora de Fátima e São Pedro,
1: rogai por todos nós.
0: Divino Pai Eterno,
1: abençoai-nos.
0: Obrigado, Janete, nesse nosso santo terço. Que a paz de Jesus e o amor da mãe permaneça com vocês. Paz e bem.
1: Igualmente para todos vocês. Paz e bem e uma boa noite.
0: Boa noite. Liberado aqui o telefone para quem quer rezar ainda com a gente. 3464-7508. Todas as dezenas estão livres hoje. Então é para você rezar, para nós juntos formar esse momento de oração. Eu quero pedir aqui também nesse santo terço, em ação de graças pelo Armelindo Veronese, que está trocando de ano hoje. Seu Armelindo, seja abençoado. Bem como toda a família que reza, a Celestina, a esposa, toda a família. Também eu trago a Neide que está rezando pelos doentes, pelas pessoas que têm o seu desafio na vida, que tenham coragem, que tenham força para superar. Ela lembra também que dia 18 é depois da manhã, às 15 horas, a missa das bênçãos, das graças, que acontece lá no Capitel Neide Trevisol, em Boa Vista 37. Se alguém precisar, vamos para lá, vamos rezar na Santa Missa das 15 horas do dia 18. Temos mais a Vitalina para rezar com a gente. Que bom escutar você, Vitalina, boa noite.
2: Roberto, tudo bom?
0: Bem, Vitalina, vamos rezar por quem?
2: Eu vou rezar para minha saúde, para você ali da rádio, os freios, os médicos, as enfermeiras, todos meus amigos que só diz que eu rezo bastante para eles.
0: Que bom, Vitalina.
2: E para a família do José Talfer, que sempre reza para mim.
0: Isso.
2: E da família do Valério.
0: Aham, da Ana.
2: O Natália, a Terezinha Buscaini, o Ivo.
0: Tá.
2: Buscaini, a Inerve Borelli e família.
0: Sim.
2: E todos meus irmãos, meus cunhados, meus sobrinhos e todos meus amigos.
0: Obrigado, Vitalina, por rezar com a gente. Então, vamos só pedir pro Flávio se já chegou alguma mensagem no WhatsApp 54991185111. Quem já está no painel, Flávio?
3: Quem já está conosco
2: Roberto.
3: Aqui.
0: Só um minutinho, Vitar.
3: É o nosso ouvinte, o Cláudio, ele nos dá boa noite. Sou
0: boa
3: Cláudio,
0: noite.
3: Gostaria de rezar hoje parabenizando a minha mãe, a Marinês. 20 anos de mistérios na comunidade do bairro Alfândega,
0: ministra, Roberto. Ministra da Eucaristia. É.

0: 20 anos,
1: lindo.
0: Duas décadas.
1: Papai do céu te abençoe por muitos anos, você possa levar o corpo de Deus para tantas pessoas que através desse alimento é a purificação para uma vida divina. Marinês, Deus te abençoe.
0: Também o Cláudio, ele reza por toda a família, para nós da Rádio Garibaldi e para todos os ouvintes que estão acompanhando o Santo Terço. Também está rezando conosco a Joana Locatelli, ela reza pela família, pela saúde dos doentes, pela tia Anice, também a Vita, a Nair, o Luiz e uma amiga, e pela neta Antonella.
1: Amém.
0: Também está rezando conosco, boa noite, Rui Antônio Foreste, Pinto Bandeira.
1: Amém, senhor.
0: Reza
1: Rui.
0: Pela paz no mundo, pela saúde de todos que rezam conosco o Santo Terço e para nós da Rádio Garibaldi.
1: Obrigado. Trazendo o presente de Vitalina, mais uma intenção, querida, diz.
2: Eu queria rezar também para Joana,
1: é,
2: para o João Baldasso, é, para o meu falecido pai, a minha mãe, o meu falecido nenê, todos os meus irmãos falecidos.
1: Amém. Vamos unir essas intenções todas, também você que está rezando conosco lá em casa, no carro, enfim, lá na sua atividade, né? Eu trago presente todas essas pessoas que estão aqui nesta urna. Quantas, quantas, quantas pessoas que aqui estão, que pedem saúde, pedem paz. Tantas pessoas dependentes também de drogas, que quer ficar livre dessa doença. E com a fé em Deus vai ser possível, sim. Trago presente em todas essas intenções que cada um carrega no seu coração esse segundo mistério doloroso, onde contemplamos
0: a flagelação de nosso Senhor Jesus Cristo.
1: Pai nosso que está no céu, santificado seja o vosso nome. Venha a nós o vosso reino, seja feita a vossa vontade, assim na terra como no céu.
2: O pão nosso de cada dia nos dá hoje, perdoai nossas ofensas, assim que ofendido e não de cerca e tentação, mas livrai do mal. Amém.
1: Ave Maria, cheia de graça, o Senhor é convosco. Bendito sois vós entre as mulheres e bendito o fruto do vosso ventre, Jesus.
2: Santa Maria, Mãe de Deus, rogai por nós, pecadores, agora nossa morte. Amém.
1: Ave Maria, cheia de graça, o Senhor é convosco. Bendita sois vós entre as mulheres e bendito o fruto do vosso ventre, Jesus.
2: Santa Maria, Mãe de Deus, rogai por nós, pecadores, agora nossa morte. Amém.
1: Ave Maria, cheia de graça, o Senhor é convosco. Bendita sois vós entre as mulheres e bendito o fruto do vosso ventre, Jesus.
2: Santa Maria, Mãe de Deus, rogai por nós, pecadores, agora nossa morte. Amém.
1: Ave Maria, cheia de graça, o Senhor é convosco. Bendita sois vós entre as mulheres e bendito o fruto do vosso ventre, Jesus.
2: Santa Maria, Mãe de Deus, rogai por nós, pecadores, agora nossa morte. Amém.
1: Ave Maria, cheia de graça, o Senhor é convosco. Bendita sois vós entre as mulheres e bendito o fruto do vosso ventre, Jesus.
2: Santa Maria, Mãe de Deus, rogai por nós, pecadores, agora nossa morte. Amém.
1: Ave Maria, cheia de graça, o Senhor é convosco. Bendita sois vós entre as mulheres e bendito o fruto do vosso ventre, Jesus.
2: Santa Maria, Mãe de Deus, rogai por nós, pecadores, agora nossa morte. Amém.
1: Ave Maria, cheia de graça, o Senhor é convosco. Bendita sois vós entre as mulheres e bendito o fruto do vosso ventre, Jesus.
2: Santa Maria, Mãe de Deus, rogai por nós, pecadores, agora nossa morte. Amém.
1: Ave Maria, cheia de graça, o Senhor é convosco. Bendita sois vós entre as mulheres e bendito o fruto do vosso ventre, Jesus.
2: Santa Maria, Mãe de Deus, rogai por nós, pecadores, agora nossa morte. Amém.
1: Ave Maria, cheia de graça, o Senhor é convosco. Bendita sois vós entre as mulheres e bendito o fruto do vosso ventre, Jesus.
2: Santa Maria, Mãe de Deus, rogai por nós, pecadores, agora nossa morte. Amém.
1: Ave Maria, cheia de graça, o Senhor é convosco. Bendita sois vós entre as mulheres e bendito o fruto do vosso ventre, Jesus.
2: Santa Maria, Mãe de Deus, rogai por nós, pecadores, agora nossa morte. Amém.
1: Glória ao Pai, o Filho e ao Espírito Santo.
2: Como era o princípio, agora sempre, dos séculos dos séculos. Amém.
1: Ó meu bom Jesus,
2: perdoai, levai no fogo do inferno, levai as almas todas para o céu e socorrentemente que mais precisar.
1: Nossa Senhora de Fátima e São Pedro,
2: rogai por nós.
1: Divino Pai Eterno,
2: abençoai-nos.
1: Que bom, Vitalina. Obrigado por rezar com a gente. Que a paz de Jesus, que o amor da querida mãe possa estar contigo, lhe dar muita saúde. Paz e bem.
2: Paz e bem. Muito obrigado, Roberto. Santa alegria.
1: Santa alegria. Vamos trazendo presente. Já tocou o telefone. Eu quero rezar aqui também pelos 88 anos da vó Hélide Colacioli. Ô, vó Hélide, lá de Coronel Pilar, lá de São Valentim. Papai do céu te abençoe, vó Hélide. Quero rezar também pela vozinha Custódio, né? A vó Custódia Cristóvão, pelos seus 100 e poucos anos, 104 anos, se não me falha a memória, pela sua saúde, vó. Queremos rezar com muito carinho. Todos que estão em casas de repouso, que estão lá, que estão adoentados, ou que estão bem, estão juntos fortalecendo a fé. Quantas pessoas nas casas de repouso que estão rezando Santo Terço conosco agora. Que bom assim, lá no Arco-Íris também, que está lá rezando com a gente. Que sejam sempre fortalecidos pela fé. Vamos rezar com o nosso ouvinte? Boa noite.
3: Boa noite.
1: A Lourdes, tudo bem, Lourdes?
3: Tudo, graças a Deus, tudo bem.
1: Amém, Lourdes. Para quem você vai rezar?
3: Eu vou rezar pelo descanso eterno de Altemir Bortolini Ferla, que ele partiu na casa do pai sábado.
1: Certo.
3: Casa do Coronel Pilar.
1: Que ele tenha o descanso eterno.
3: Sim. E pelo Santo Padre o Papa, é para vocês da rádio.
1: Obrigado.
3: Por todos os padres, e pela saúde de minha família, e a saúde de todos os doentes da nossa comunidade. Ai, meu Deus. Sim, e todos aqueles que precisam de nossas orações, e pelas crianças abandonadas.
1: Amém. Lembrar dessas crianças que não têm lar.
3: Sim.
1: Não sabem quem são os pais. Rezar por elas.
3: Sim.
1: Como o Papai do Céu sempre diz, como Jesus Cristo sempre diz, deixai vir as crianças. Elas são o reino do céu. Rezamos por ela, que elas possam estar onde estiverem, mas que estejam no caminho de Deus. Vamos unir essas intenções. Nosso Flávio, alguma intenção chegou lá no 54991185011?
0: Não, Roberto. Não
1: ainda. Então está liberado para quem quiser colocar lá a sua intenção, trazendo presente com todos os nossos ouvintes esse terceiro mistério doloroso, onde contemplamos
0: a coroação de espinhos de nosso Senhor.
1: Pai nosso que está no céu, santificado seja o vosso nome. Venha a nós o vosso reino, seja feita a vossa vontade, assim na terra como no céu.
3: O pão nosso de cada dia nos dai hoje. Perdoai as nossas ofensas, assim como nós perdoamos a quem nos tem ofendido. E não nos deixeis cair em tentação, mas livrai-nos do mal. Amém.
1: Ave Maria, cheia de graça, o Senhor é convosco. Bendito sois vós entre as mulheres. E bendito o fruto do vosso ventre, Jesus.
3: Santa Maria, Mãe de Deus, rogai por nós, pecadores, agora e na hora de nossa morte. Amém.
1: Lourdes, só mais pertinho do telefone para lhe ouvir melhor, tá?
3: Sim.
1: Ave Maria, cheia de graça, o Senhor é convosco. Bendita sois vós entre as mulheres. E bendito o fruto do vosso ventre, Jesus.
3: Santa Maria, Mãe de Deus, rogai por nós, pecadores, agora e na hora de nossa morte. Amém.
1: Ave Maria, cheia de graça, o Senhor é convosco. Bendita sois vós entre as mulheres. E bendito o fruto do vosso ventre, Jesus.
3: Santa Maria, Mãe de Deus, rogai por nós, pecadores, agora e na hora de nossa morte. Amém.
1: Ave Maria, cheia de graça, o Senhor é convosco. Bendita sois vós entre as mulheres. E bendito o fruto do vosso ventre, Jesus.
3: Santa Maria, Mãe de Deus, rogai por nós, pecadores, agora e na hora de nossa morte. Amém.
1: Ave Maria, cheia de graça, o Senhor é convosco. Bendita sois vós entre as mulheres. E bendito o fruto do vosso ventre, Jesus.
3: Santa Maria, Mãe de Deus, rogai por nós, pecadores, agora e na hora de nossa morte. Amém.
1: Ave Maria, cheia de graça, o Senhor é convosco. Bendita sois vós entre as mulheres. E bendito o fruto do vosso ventre, Jesus.
3: Santa Maria, Mãe de Deus, rogai por nós, pecadores, agora e na hora de nossa morte. Amém.
1: Ave Maria, cheia de graça, o Senhor é convosco. Bendita sois vós entre as mulheres. E bendito o fruto do vosso ventre, Jesus.
3: Santa Maria, Mãe de Deus, rogai por nós, pecadores, agora e na hora de nossa morte. Amém.
1: Ave Maria, cheia de graça, o Senhor é convosco. Bendita sois vós entre as mulheres. E bendito o fruto do vosso ventre, Jesus.
3: Santa Maria, Mãe de Deus, rogai por nós, pecadores, agora e na hora de nossa morte. Amém.
1: Ave Maria, cheia de graça, o Senhor é convosco. Bendita sois vós entre as mulheres. E bendito o fruto do vosso ventre, Jesus.
3: Santa Maria, Mãe de Deus, rogai por nós, pecadores, agora e na hora de nossa morte. Amém.
1: Ave Maria, cheia de graça, o Senhor é convosco. Bendita sois vós entre as mulheres. E bendito o fruto do vosso ventre, Jesus.
3: Santa Maria, Mãe de Deus, rogai por nós, pecadores, agora e na hora de nossa morte. Amém.
1: Ave Maria, cheia de graça, Senhor é convosco. Bendita sois vós entre as mulheres. É bendito o fruto do vosso ventre, Jesus.
3: Santa Maria, Mãe de Deus, rogai por nós, pecadores, agora e na hora de nossa morte. Amém.
1: Glória ao Pai, ao Filho, ao Espírito Santo.
3: Como era no princípio, agora e sempre. Amém.
1: Ó meu bom Jesus.
3: Perdoai-nos, livrai-nos do fogo do inferno. Levai as almas todas para o céu e socorrei principalmente os que mais precisarem.
1: Nossa Senhora de Fátima e São Pedro,
3: rogai por todos nós.
1: Divino Pai Eterno,
3: abençoai-nos.
1: Obrigado, Lourdes, reze sempre com a gente, que a paz de Jesus e o amor da Mãe esteja com todos vocês. Paz e bem.
3: Paz e bem e uma boa noite.
1: Boa noite. No telefone, com mais participações nesse Santo Terço, eu quero trazer presente aqui para o descanso eterno do Osório, da Ernestina Ferrante, da Lourdes, do Avelino, meus pais, minha mana, meu cunhado, que estão lá junto de Deus. Eu quero pedir também pelos nossos irmãos, todos nossos familiares, rezar também pelo descanso da Otília Bozeto, da Márcia, rezar que Deus possa lhe dar o descanso eterno, da Suzana Marques, do Cláudio, doutor Cláudio, pedir, doutor Cláudio Marques, né? Pedir que Papai do Céu sempre possa lhe dar o descanso eterno por todo o bem que aqui na Terra foi feito. Trazendo presente nessas intenções, temos a Maria de Lourdes Pazini, que tá, vai trazer as suas intenções também. Maria de Lourdes, boa noite!
4: Boa noite!
1: Para quem reza?
4: Eu quero rezar para todos vocês na rádio, que reza o terço conosco, para toda a minha família, filha, gero, netos e netas, e a mim também, e para todas as minhas amigas, e para o Antônio Bazanella, que amanhã ele vai fazer uma pequena cirurgia.
1: Que tudo corra bem, o seu Antônio, né? Então vai estar tudo certo e ele vai continuar rezando logo conosco. Eu peço para a Lourdes, só baixa um pouquinho o volume do rádio, Lourdes, senão vai dar aquela microfonia e a gente não vai poder te escutar direito. Então, Lourdes, essas são suas intenções, né?
4: Sim.
1: Tá, então...
4: Para o meu irmão, minha irmã, meu cunhado e minha cunhada também.
1: Amém. Trago presente também nessas intenções, lá no painel 54-991-18-5111, Flávio.
0: Valdir Radavelli, reza lá de Fátima conosco.
1: Amém,
0: hoje quero
1: Valdir.
0: Rezar pela minha família, todos que precisam de orações e para vocês da Rádio Garibaldi.
1: Obrigado.
0: Irani, boa noite, reza em honra à Mãe Rainha, São José e São Francisco, pedindo proteção à sua família e também aos demais familiares. Também está rezando conosco, boa noite, Jusilene e o pai Domingos, bom giorno, rezam
1: amém,
0: pela saúde
1: Domingos.
0: Da família, pelo descanso eterno da mãe Itelvina, Roberto.
1: Amém.
0: Também está rezando conosco aqui na programação, pelos falecidos das famílias Pieta, Vian, pelo neto Gustavo, os freis da paróquia São Pedro e também para nós aqui da Rádio Garibaldi. Quem está rezando conosco, o Santo Terço, Antonieta Vian.
1: Trago isso. Presente também pela saúde do Inácio, da Mayra de Carlos Barbosa, da Ieda, do Celso, rezo por vocês, rezo pela avó Rosa, também trago intenções aqui para Lourdes Ferla, pela Lourdes, pela Marlene Pinto, com todos nossos ouvintes, pela saúde, pela paz e pela união das famílias, como é importante a gente ouvir, a gente saber entender e também a perdoar. Ninguém é perfeito, gente. Todos nós temos desafios, temos os altos e baixos, como Jesus fala no Evangelho, é fácil gostar de quem a gente gosta ou de quem gosta da gente, mas difícil é a gente poder entender e gostar de quem, infelizmente, faz algo que não é bom para nós, que sejam convertidos. Assim, unimos a todas as intenções aqui que trago no meu coração, no coração de cada um de vocês, nesse quarto mistério doloroso, onde contemplamos
0: Nosso Senhor carregando penosamente a cruz até o alto do Calvário.
1: Pai nosso que está no céu, santificado seja o vosso nome. Venha a nós o vosso reino, seja feita a vossa vontade, assim na terra como no céu.
4: O pão nosso de cada dia nos dai hoje. Perdoai as nossas ofensas, assim como nós perdoamos a quem nos tem ofendido. E não vos deixeis cair em tentação, mas livrai-nos do mal. Amém.
1: Ave Maria, cheia de graça, Senhor é convosco. Bendito sois vós entre as mulheres, e bendito o fruto do vosso ventre, Jesus.
4: Santa Maria, Mãe de Deus, rogai por nós, pecadores, agora e na hora de nossa morte. Amém.
1: Ave Maria, cheia de graça, o Senhor é convosco. Bendita sois vós entre as mulheres, e bendito o fruto do vosso ventre, Jesus.
4: Santa Maria, Mãe de Deus, rogai por nós, pecadores, agora e na hora de nossa morte. Amém.
1: Ave Maria, cheia de graça, o Senhor é convosco. Bendita sois vós entre as mulheres, e bendito o fruto do vosso ventre, Jesus.
4: Santa Maria, Mãe de Deus, rogai por nós, pecadores, agora e na hora de nossa morte. Amém.
1: Ave Maria, cheia de graça, o Senhor é convosco. Bendito sois vós entre as mulheres, e bendito o fruto do vosso ventre, Jesus.
4: Santa Maria, Mãe de Deus, rogai por nós, pecadores, agora e na hora de nossa morte. Amém.
1: Ave Maria, cheia de graça, o Senhor é convosco. Bendito sois vós entre as mulheres, e bendito o fruto do vosso ventre, Jesus.
4: Santa Maria, Mãe de Deus, rogai por nós, pecadores, agora e na hora de nossa morte. Amém.
1: Ave Maria, cheia de graça, o Senhor é convosco. Bendita sois vós entre as mulheres, e bendito o fruto do vosso ventre, Jesus.
4: Santa Maria, Mãe de Deus, rogai por nós, pecadores, agora e na hora de nossa morte. Amém.
1: Ave Maria, cheia de graça, o Senhor é convosco. Bendita sois vós entre as mulheres, e bendito o fruto do vosso ventre, Jesus.
4: Santa Maria, Mãe de Deus, rogai por nós, pecadores, agora e na hora de nossa morte. Amém.
1: Ave Maria, cheia de graça, o Senhor é convosco. Bendita sois vós entre as mulheres, e bendito o fruto do vosso ventre, Jesus.
4: Santa Maria, Mãe de Deus, rogai por nós, pecadores, agora e na hora de nossa morte. Amém.
1: Ave Maria, cheia de graça, o Senhor é convosco. Bendita sois vós entre as mulheres, e bendito o fruto do vosso ventre, Jesus.
4: Santa Maria, Mãe de Deus, rogai por nós, pecadores, agora e na hora de nossa morte. Amém.
1: Ave Maria, cheia de graça, o Senhor é convosco. Bendita sois vós entre as mulheres, e bendito o fruto do vosso ventre, Jesus.
4: Santa Maria, Mãe de Deus, rogai por nós, pecadores, agora e na hora de nossa morte. Amém.
1: Glória ao Pai, ao Filho, ao Espírito Santo.
4: Como era no princípio, agora e sempre. Amém.
1: Ó meu bom Jesus,
4: perdoai-nos, livrai-nos no fogo do inferno, levai as almas todas para o céu, socorrei os principalmente os que mais precisarem.
1: Nossa Senhora de Fátima e São Pedro,
4: rogai por nós.
1: Divino Pai Eterno,
4: abençoai-nos.
1: Lourdes, obrigado por rezar com a gente, e que Jesus e Maria ilumine sempre a você e a sua família com muita paz e bem.
4: Obrigada a vocês, paz e bem.
1: Trazendo presente no quinto mistério agora, a última participação que já tocou o telefone. Quero trazer presente aqui toda a equipe de festeiros de São Pedro, que estão organizando, visitando as comunidades com o Santo Padroeiro, que estão batalhando bastante. Então vamos rezar por vocês, pelas famílias de vocês, pela paróquia, por todos que estão celebrando essa, o nosso padroeiro São Pedro, né? Temos ouvinte conosco, boa noite.
5: Boa noite, tudo bem, Roberto?
1: Bem, Antônio, bem, Silvina. Diga.
5: Eu queria rezar essa dezena que meu marido, Antônio, amanhã ele vai fazer uma cirurgia. Que, não, que Sagrado Coração de Jesus, Nosso Senhor da Saúde, que dá tudo certo na cirurgia.
1: E vai dar certo com a graça de Deus. A senhora já vai rezar agradecendo, tenho certeza.
5: Tá bom. Eu quero rezar para minha família, saúde, para os meus irmãos, cunhado, cunhada, as minhas amigas que estão rezando por mim e para o meu marido.
1: Amém.
5: Eu vou rezar também para quem reza o texto conosco.
1: Sim. É isso?
5: Só.
1: Vamos rezar confiantes nestas intenções a todos que aqui colocaram seu pedido, lá no coração também que fizeram seu pedido ao Pai. Vamos com fé rezar aqui esse quinto mistério doloroso, onde contemplamos
0: a crucificação e morte de nosso Senhor Jesus Cristo.
1: Pai nosso que estais no céu, santificado seja o vosso nome. Venha a nós o vosso reino, seja feita a vossa vontade, assim na terra como no céu.
4: O pão nosso de cada dia nos dai hoje. Perdoai as nossas ofensas,
5: assim como nós perdoamos a quem nos tem ofendido, e não deixeis cair em tentação, mas livrai-nos do mal. Amém.
1: Ave Maria, cheia de graça, o Senhor é convosco. Bendita sois vós entre as mulheres, e bendito o fruto do vosso ventre, Jesus.
5: Santa Maria, Mãe de Deus, rogai por nós, pecadores, agora e na hora de nossa morte. Amém.
1: Ave Maria, cheia de graça, o Senhor é convosco. Bendita sois vós entre as mulheres, e bendito o fruto do vosso ventre, Jesus.
5: Santa Maria, Mãe de Deus, rogai por nós, pecadores, agora e na hora de nossa morte. Amém.
1: Ave Maria, cheia de graça, o Senhor é convosco. Bendita sois vós entre as mulheres, e bendito o fruto do vosso ventre, Jesus.
5: Santa Maria, Mãe de Deus, rogai por nós, pecadores, agora e na hora de nossa morte. Amém.
1: Ave Maria, cheia de graça, o Senhor é convosco. Bendita sois vós entre as mulheres, e bendito o fruto do vosso ventre, Jesus.
5: Santa Maria, Mãe de Deus, rogai por nós, pecadores, agora e na hora de nossa morte. Amém.
1: Ave Maria, cheia de graça, o Senhor é convosco. Bendita sois vós entre as mulheres, e bendito o fruto do vosso ventre, Jesus.
5: Santa Maria, Mãe de Deus, rogai por nós, pecadores, agora e na hora de nossa morte. Amém.
1: Ave Maria, cheia de graça, o Senhor é convosco. Bendita sois vós entre as mulheres, e bendito o fruto do vosso ventre, Jesus.
5: Santa Maria, Mãe de Deus, rogai por nós, pecadores, agora e na hora de nossa morte. Amém.
1: Ave Maria, cheia de graça, o Senhor é convosco. Bendita sois vós entre as mulheres, e bendito o fruto do vosso ventre, Jesus.
5: Santa Maria, Mãe de Deus, rogai por nós, pecadores, agora e na hora de nossa morte. Amém.
1: Ave Maria, cheia de graça, o Senhor é convosco. Bendita sois vós entre as mulheres, e bendito o fruto do vosso ventre, Jesus.
5: Santa Maria, Mãe de Deus, rogai por nós, pecadores, agora e na hora de nossa morte. Amém.
1: Ave Maria, cheia de graça, o Senhor é convosco. Bendita sois vós entre as mulheres, e bendito o fruto do vosso ventre, Jesus.
5: Santa Maria, Mãe de Deus, rogai por nós, pecadores, agora e na hora de nossa morte. Amém.
1: Ave Maria, cheia de graça, o Senhor é convosco. Bendita sois vós entre as mulheres, e bendito o fruto do vosso ventre, Jesus.
5: Santa Maria, Mãe de Deus, rogai por nós, pecadores, agora e na hora de nossa morte. Amém.
1: Glória ao Pai, ao Filho, ao Espírito Santo.
5: Como era no princípio, agora e sempre. Amém.
1: Ó meu bom Jesus,
5: perdoai-me e livrai-me do fogo do inferno. Levai as almas todas para o céu.
1: Nossa Senhora de Fátima e São Pedro,
5: rogai por nós.
1: Divino Pai Eterno,
5: abençoai-nos.
1: Antônio Silvina, com fé, vamos continuar rezando. Salve Rainha,
5: Mãe da Misericórdia,
1: vida, doçura e esperança nossa, salve. A vós bradamos, degredados filhos de Eva, a vós suspiramos, gemendo, chorando neste vale de lágrimas. E após a advogada nossa, os vossos olhos misericordiosos a nós volveis, e depois desse desterro mostrai-nos, Jesus, bendita o fruto do vosso ventre. Ó clemente, ó piedosa, ó doce sempre Virgem Maria, rogai por nós, Santa Mãe de Deus,
5: para que sejamos dignos das promessas de Cristo.
1: Obrigado, Silvina, obrigado, Antônio, por conosco rezar esse santo terço. Vá com Deus no coração, Antônio, que tudo vai dar certo. Teu nomezinho tá aqui na bênção do Frei, e amanhã vamos ter uma boa notícia. Tenham todos uma boa noite, paz e bem.
5: Boa noite, passe bem, muito obrigado.
1: Obrigado a vocês. Gente, só quero lembrar aqui, a festa de São Pedro vai acontecer com trido, vai acontecer também com a saída da procissão lá na comunidade de São Roque do bairro Borghetto. Também a chegar aqui 10 horas da manhã do dia 28 será celebrada a missa com almoço na Associação dos Motoristas de Garibaldi, lá na MG, onde que tem ingressos também para o almoço, 34623677, ou no escritório paroquial, também você pode adquirir, e com domingueira à tarde. Quero lembrar também que dia 18, depois da manhã, a Santa Missa do dia 18 de cada mês, a Mãe Rainha, lá no Capitel, Neide Trevisol, lá lá na Boa Vista 37, né? Se alguém precisar de carro, de van para descer, para ir até lá rezar a missa, 3462-5141, com a Mari, para que seja feita a reserva então. Que tenha uma boa celebração na paz de Cristo, com o amor da Mãe. Obrigado, Flávio. Obrigado a todos que conosco rezaram este Santo Terço. Que todos tenham uma boa noite. Obrigado mesmo. Amanhã vamos se encontrar de novo, hein? Nesse horário. Paz e bem.
0: Paz e bem. Santa alegria.
1: Louvado seja nosso Senhor Jesus Cristo.
0: Para sempre seja louvado.
1: Bênção, Frei Rogério.
6: Que a vossa bênção maternal, ó Nossa Senhora de Fátima, acompanhe a cada um de nós, agora e sempre. Amém. Que o Senhor te abençoe e te guarde. Amém. Que Ele te mostre a sua face e te conceda a sua graça. Amém. Que Ele volte para ti o seu rosto e te dê a paz. Amém. Que o Senhor te abençoe. Em nome do Pai, do Filho e do Espírito Santo. Amém. Paz e bem. Salve Maria. Uma boa noite a todos.
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3: 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A Prefeitura de Garibaldi realizará entre os dias 22 e 26 de junho o Censo Previdenciário de 2026, destinado aos servidores ativos estatutários, aposentados e pensionistas vinculados ao município. 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O procedimento é obrigatório e tem como objetivo atualizar e qualificar a base de dados previdenciária municipal, garantindo maior segurança das informações cadastrais e no planejamento previdenciário do município. 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Não serão aceitas cópias ilegais nem fotografias de documentos. A lista completa de documentos exigidos, bem como as fichas cadastrais necessárias, está no site da Prefeitura de Garibaldi. Em caso de dúvidas, a orientação é entrar em contato pelo telefone WhatsApp 519-9279-3498. Prefeitura de Garibaldi. 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
7: Olá, boa noite.
8: Boa noite para você que nos acompanha em todo o país.
7: Terça-feira, 16 de junho de 2026.
8: Vamos ao destaque do dia. Presidente Lula se reúne com países mais desenvolvidos do Ocidente.
7: Em reunião do G7 na França, presidente defendeu que dívidas de países pobres sejam convertidas em serviços ambientais.
8: Destacou ações brasileiras para conter o aquecimento global e a redução da pobreza. Luana Carlos.
9: Lula também falou de segurança. Defendeu que o combate ao narcotráfico seja feito junto ao combate de ilícitos, como lavagem de dinheiro e tráfico de armas.
7: E ainda, na nossa última reportagem sobre o Move Brasil, vamos falar das condições facilitadas para motoristas de táxi e aplicativos trocarem os carros.
8: Os profissionais poderão comprar carros de até R$150 mil, pagando a metade dos juros de mercado. Luciana Colares de Holanda.
10: A partir de 19 de junho, os motoristas habilitados poderão escolher veículos e procurar uma instituição financeira credenciada para solicitar o financiamento.
7: E a gente vai falar também de educação.
8: Termina amanhã o prazo para pagar as inscrições do Enem para os alunos que não estão isentos da taxa.
7: E os dados mais recentes divulgados pelo governo do Brasil mostram que o número de crianças dependentes do BPC na escola é o maior já registrado.
8: Hoje, na apresentação da Voz do Brasil, eu, Mariana Jungmann e Luciano Seixas.
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8: O presidente Lula segue na França, onde participou hoje da reunião de cúpula do G7, o grupo que reúne as nações mais desenvolvidas do Ocidente.
7: Em seu discurso, o presidente defendeu que os países ricos destinem mais recursos para os países em desenvolvimento.
8: Lula também manteve reuniões bilaterais com a Comissão Europeia e a primeira-ministra do Japão.
9: Na primeira intervenção na cúpula do G7 em Evian, na França, o presidente Lula alertou os líderes do grupo, que reúne algumas das maiores economias do mundo, que a desigualdade entre nações ricas e pobres aumentou nos últimos anos. A sessão foi fechada à imprensa e teve apenas o discurso escrito divulgado. De acordo com o presidente, ano passado, houve uma queda histórica de 23% na ajuda oficial ao desenvolvimento. Segundo Lula, a falta de recursos tem deixado milhões de pessoas ao redor do mundo sem alimentação, sem escola e vulneráveis a doenças que poderiam ser prevenidas. Por outro lado, o brasileiro afirmou que os gastos militares somam quase 3 trilhões de dólares por ano. Ainda no discurso, o presidente Lula defendeu soluções, como a troca de dívidas dos países pobres por ações climáticas ou investimentos sociais. E destacou medidas adotadas pelo Brasil, como o Fundo Florestas Tropicais para Sempre, criado para financiar a manutenção desse bioma, e a Aliança Global contra a Fome e a Pobreza, que permite o compartilhamento de experiências eficazes na redução de desigualdades. Lula também falou de segurança. Defendeu que o combate ao narcotráfico seja feito junto ao combate de ilícitos, como lavagem de dinheiro e tráfico de armas. Pela manhã, o presidente Lula se reuniu com a primeira-ministra do Japão, Sanae Takaichi. Eles trataram do possível início das negociações para um acordo de comércio entre Mercosul e Japão.
11: E eu fico muito feliz com essa perspectiva virtuosa de um acordo Japão-Mercosul. E além dessa boa notícia do Mercosul, eu espero que possamos produzir boas notícias na relação bilateral Brasil-Japão.
9: No fim da tarde, o presidente Lula se reuniu com a presidente da Comissão Europeia, Ursula von der Leyen, e com o presidente do Conselho Europeu, Antônio Costa. Eles trataram de medidas restritivas adotadas por países da Europa contra produtos brasileiros e acertaram a criação de uma comissão entre o Itamaraty e os representantes do bloco europeu para identificar as dificuldades e buscar soluções. Também nesta terça-feira, o presidente Lula participou de um jantar com todos os chefes de Estado e de governo que estão em Evian para as reuniões do G7. De Evian-Leban, na França, Luana Karen.
7: E ainda durante os trabalhos do G7, o presidente Lula e o diretor-geral da Organização Mundial da Saúde, Tedros Adhanom, divulgaram uma carta pedindo que os líderes das maiores economias do mundo apoiem a conclusão do Acordo Global sobre Pandemias.
8: O acordo foi aprovado em 2025, mas um ponto extra ainda precisa ser discutido para ele entrar em vigor.
7: O Brasil preside essas negociações que tratam da adoção do anexo de acesso a patógenos e partilha de benefícios.
8: O foco é garantir a troca de informações sobre vírus, bactérias e outros agentes com potencial para se tornarem novas pandemias.
7: Além disso, é preciso garantir que países em desenvolvimento tenham acesso a vacinas e tratamentos de forma justa do que ocorreu com a pandemia de Covid-19.
8: Garantir mobilidade e proteger áreas ambientais são desafios das obras de pavimentação da BR-319, que atravessa uma das regiões mais sensíveis da Amazônia.
7: A rodovia conecta Manaus a Porto Velho e é a única via terrestre que liga a capital do Amazonas com o restante do país.
8: Com investimento de 20 bilhões de reais, o governo do Brasil vem adotando um modelo inédito que deve servir de referência.
7: São medidas especiais para assegurar proteção ambiental e reduzir o isolamento logístico da região.
12: Uma rodovia que representa um dos maiores desafios de infraestrutura do país. A BR-319, responsável por conectar o Amazonas ao restante do Brasil por via terrestre, recebe um novo modelo de gestão. A ideia é unir mobilidade, desenvolvimento e preservação da floresta. Em Brasília, representantes do governo do Brasil apresentaram as medidas especiais previstas. O plano prevê ações de proteção ambiental, monitoramento territorial, reforço da fiscalização e regularização de terras na área de influência da rodovia. A secretária executiva do Ministério do Meio Ambiente e Mudança do Clima, Ana Flávia de Sena Franco, explica que todo o trabalho feito pelo governo vai transformar a BR-319 em um modelo de desenvolvimento e preservação ambiental.
13: Nosso objetivo é fazer do processo de repavimentação da rodovia um modelo de gestão e controle ambiental com participação das comunidades, respeito aos saberes tradicionais, recuperação de área degradada, geração de emprego e renda para a população por meio do fortalecimento das cadeias da bioeconomia.
12: O plano prevê melhorias nos 877 quilômetros da BR-319. As medidas de proteção ambiental incluem a ampliação de áreas protegidas, ações de resgate da fauna e criação de estruturas de passagem para animais, além do reconhecimento e demarcação de terras indígenas e ações de regularização fundiária. Entre as medidas de infraestrutura estão a substituição de 52 pontes de madeira e a manutenção permanente da rodovia. A previsão é implantar também sistemas de monitoramento com implantação de portais de fiscalização, brigadas de combate a incêndios e bases integradas de órgãos públicos. Para o diretor-presidente da InfraSA, Jorge Bastos, trata-se de um modelo inovador e único no mundo.
14: É uma coisa inovadora, não tem nada igual no mundo. É de suma importância, não só para o Brasil, mas para o mundo inteiro, a gente mostrar como pode ser sustentável uma rodovia dentro da selva amazônica.
12: O modelo prevê um contrato único de 20 anos, renovável por mais 15. A assinatura do contrato deve acontecer em dezembro de 2027. A expectativa é transformar a BR-319 em referência de integração regional com proteção da Amazônia e presença permanente do poder público na região. Reportagem Pablo Mundim.
8: Move Brasil foi criado pelo governo federal para estimular a troca da frota brasileira por veículos mais modernos, eficientes, seguros e menos poluentes.
7: Inicialmente, o programa teve foco em caminhões e ônibus, que nós falamos aqui na Voz do Brasil.
8: Na última sexta-feira, foi lançada a versão voltada para ajudar entregadores a comprarem novas motos, bicicletas elétricas e veículos semelhantes.
7: Hoje nós vamos falar do Move Brasil voltado para taxistas e motoristas de aplicativos.
8: A partir dessa sexta-feira, eles poderão solicitar o financiamento de novos veículos junto a instituições financeiras. Luciana Colares de Holanda explica.
15: Juros abaixo da metade dos valores encontrados no mercado e melhores prazos para pagar. Esses são os benefícios que o programa Move Aplicativos oferece para taxistas e motoristas de aplicativos adquirirem veículos novos. As condições especiais de financiamento valem para carros de até 150 mil reais e que atendam critérios de sustentabilidade, como os flex, híbridos e elétricos. O Wallace Moreira, secretário de Desenvolvimento Industrial, Inovação, Comércio e Serviços, detalha as vantagens do programa.
16: Para além de proporcionar a possibilidade de renovação de frota, de descarbonização, ela também dá ao trabalhador melhores condições de trabalho, de vida e de adquirir uma propriedade a uma taxa de juros que está abaixo da metade do mercado. A taxa de juros hoje de mercado gira em torno entre 24% e 28%, dependendo do perfil. Hoje, essa taxa de juros é de 12,5% para homem e 11,5% para as mulheres.
15: Uma pesquisa do IBGE, divulgada no ano passado, mostra que quase 2 milhões de pessoas trabalhavam como motoristas de automóvel no Brasil em 2024. Para Simone Almeida, motorista de aplicativo há quase 10 anos, não fosse por essas condições facilitadas de pagamento, seria impossível trocar de carro.
17: Hoje, nas condições atuais, sem o programa Move Brasil, a gente não consegue adquirir esse veículo para ter um rendimento melhor. E é conforto também do passageiro. O passageiro entra ali e quanto mais estrelas você tem, quanto mais bem avaliado você é, mas você recebe corridas pelas plataformas.
15: Em maio, o presidente Lula assinou uma medida provisória que destina até 30 bilhões de reais para o programa. Podem participar motoristas de aplicativos com cadastro ativo há pelo menos 12 meses que tenham realizado ao menos 100 corridas nesse período na mesma plataforma, além de taxistas em atividade. Para participar, é só acessar a plataforma oficial gov.br/movebrasil e autorizar o uso dos dados necessários para análise de elegibilidade. E ainda esta semana, a partir de 19 de junho, os motoristas habilitados poderão escolher veículos e procurar uma instituição financeira credenciada para solicitar o financiamento. Reportagem Luciana Colares de Holanda.
7: Doenças do pulmão, do coração, maior incidência de câncer.
8: A lista de prejuízos na saúde é grande para quem fuma.
7: Segundo a Organização Mundial da Saúde, o tabaco mata mais de 8 milhões de pessoas no mundo por ano.
8: O SUS oferece todo o tratamento de graça para quem deseja parar de fumar. E a busca por ele tem crescido nos últimos anos.
18: O servidor público Frederico Pereira fuma há mais de 30 anos. Ele está em tratamento no Hospital Universitário de Brasília por causa da bronquite e do início de um enfisema pulmonar. E fala sobre a dificuldade que é abandonar o cigarro.
19: Não desisti ainda dessa luta e dessa tarefa, até porque é uma necessidade de saúde.
18: Parar de fumar vai muito além de abandonar um hábito. A dependência da nicotina provoca sintomas físicos e emocionais que podem dificultar o processo. Por isso, muitas vezes é necessário acompanhamento médico. O Sistema Único de Saúde oferece tratamento completo para quem deseja parar de fumar. A chefe de controle do tabagismo do Instituto Nacional de Câncer, INCA, Maria José Giongo, detalha esse atendimento.
20: Então, essa pessoa ela vai ser acolhida na unidade de saúde, né? Esse tratamento ele pode ser individual ou em grupo. Caso seja necessário que essa pessoa, que esse cidadão, se utilize de medicamentos para auxiliá-lo no processo de cessação, então ele vai receber esse medicamento também de forma gratuita. Então, as equipes das unidades de saúde dispõem de uma equipe ali multiprofissional que vai dar toda assistência para a pessoa que deseja parar de fumar.
18: E a procura por tratamento tem crescido. A distribuição de remédios no SUS aumentou 138% entre 2022 e 2025. Foram 19 milhões de medicamentos entregues em 2022, número que saltou para 46 milhões no ano passado. Além do medicamento bupropiona, o SUS oferece também outras opções que ajudam a parar de fumar, como goma de mascar e adesivos de nicotina. Um apoio importante para combater um hábito que traz consequências sérias para a saúde. No Brasil, 477 pessoas morrem a cada dia por causa do tabagismo. O professor e pneumologista do Hospital Universitário de Brasília, Ricardo Martins, fala sobre os malefícios do cigarro.
21: O cigarro é a principal causa evitável de doença no mundo. No campo das doenças respiratórias, são as doenças do tipo bronquite, enfisema, câncer de pulmão, que nos preocupa bastante, né? E doenças também da área do coração, né?
18: Quem deseja parar de fumar pode procurar uma unidade básica de saúde e verificar onde o tratamento é oferecido em seu município. Reportagem Márcia Fernandes.
7: Atenção, estudantes que já se inscreveram no Exame Nacional do Ensino Médio e ainda não realizaram o pagamento da taxa de inscrição.
8: Os candidatos não isentos devem pagar o valor de R$ 85,00 até amanhã. Sem ela, a inscrição não é válida.
7: O Enem é a principal porta de entrada para o ensino superior no Brasil.
8: O exame é válido para ingresso em universidades por meio do Sisu, ProUni e Fies e também em faculdades no exterior.
22: Termina nesta quarta-feira, 17 de junho, o prazo para pagamento da taxa de inscrição do exame. O valor é de R$ 85,00 e pode ser pago por boleto, PIX, cartão de crédito ou débito em conta, conforme a instituição financeira. Não precisam pagar a taxa os estudantes que tiveram a isenção aprovada pelo Instituto Nacional de Estudos e Pesquisas Educacionais, Anísio Teixeira, o INEP, como alunos do terceiro ano do ensino médio da rede pública, participantes do programa PED-Meia e pessoas inscritas no cadastro único que atendam aos critérios do edital. Os candidatos que solicitaram atendimento especializado vão poder consultar o resultado do pedido a partir de 26 de junho na página do participante. Acesse em enem.inep.gov.br/participante. Com redação de Lucília Araújo, Dilson Santa Fé, para a Voz do Brasil.
7: Avanço na inclusão educacional de estudantes com deficiência beneficiários do benefício de prestação continuada.
8: O BPC registrou o maior índice de sua história de crianças e adolescentes entre 0 e 18 anos matriculados, 83% em 2024.
7: Em 2008, apenas 21% dos beneficiários estavam matriculados.
0: Mãe de dois filhos, a Raimunda de Oliveira Souza, conta que trabalhava como doméstica para pagar as contas de casa, até que em 2018 viu sua vida mudar após o filho mais novo, Davi, com então 7 anos, ser diagnosticado com transtorno do espectro autista.
1: Ele, quando na idade de criança, né, de creche, né, que ele foi de creche, eu comecei a perceber alguns detalhezinhos que eu achava diferente, assim, diferenciado das outras crianças, né? Aí, quando chegou no período dele ir para a escola normal, no ensino fundamental, né? Logo no primeiro ano, a professora já me chamou para conversar. Falou só, o Davi, ele é assim, é dessa forma, então é melhor você procurar um médico, né? Fazer uns testes, né? Uma consulta.
0: O diagnóstico significou apenas o início de uma batalha solitária para Raimunda, que passou a dedicar todo o seu tempo ao tratamento do filho. Sem muita escolha, ela conta que teve que deixar o emprego remunerado e recorreu ao benefício de prestação continuada. Desde 2022, o BPC, no valor de um salário mínimo por mês, serve para cobrir gastos com medicamentos, alimentação e escola. O estudo, ela garante, é um item indispensável na rotina.
1: Tira notas razoáveis, mais para boa, né? Porque tem a mãe aqui que fica no pé, né? Ensinando da maneira que eu posso, que eu também não tenho também laço, estudo, mas eu faço o que eu posso, né? E educadora social, que também eu sempre corro atrás, eu cobro na escola, eu sou aquela mãe mesmo que cobra. Se eu estou vendo que está alguma coisa errada, eu vou lá na escola, converso. Eu sei das minhas obrigações, eu sei dos direitos que ele tem. Então, eu vou atrás.
0: E não é só a Raimunda que se preocupa com a educação do filho. Em 2024, o benefício de prestação continuada registrou o maior índice da história de crianças e adolescentes beneficiários matriculados. Dos mais de 870 mil beneficiários, 83% estavam na escola. Em 2008, eram apenas 21%. Os dados são do Ministério do Desenvolvimento e Assistência Social, Família e Combate à Fome. Para João Paulo Santos, consultor jurídico do Ministério, o resultado mostra o compromisso do governo em ampliar o acesso à educação e reforçar o acompanhamento permanente da política pública.
2: O BPC na escola é um serviço específico do SUAS, do Sistema Único de Assistência Social, que passa a auxiliar, a tentar colocar todos os beneficiários do BPC em idade escolar, ou seja, pessoas com deficiência, né? Não são idosos, são pessoas com deficiência, jovens e crianças, na escola, frequência escolar para essas pessoas, que é um processo de inclusão que não é fácil, né? Um processo de inclusão que precisa ser realizado no cotidiano.
0: Mais de 6 milhões e 500 mil pessoas recebem hoje o benefício

0: e causa apagões nas redes elétricas e pode prejudicar também o voo de aviões.
1: Nesta época do ano, a soltura ilegal de balões triplica, segundo a Força Aérea Brasileira. Entre 2019 e 2024, foram quase 4.500 ocorrências em todo o país. E para identificar os culpados, o tenente Tauan faz um apelo para a população.
2: A gente acredita que por meio da conscientização da população e a partir da não soltura e nenhum incentivo e a divulgação dessa prática na internet, o compartilhamento dessas atividades também por WhatsApp. A gente imagina que com a contribuição da população, a gente reduzirá o risco dessa recorrência e preservará, portanto, a segurança de todos.
1: Esta prática é crime, previsto na Lei 9.605 de 1998, com pena de 1 a 3 anos de detenção e multa, além de crime ambiental, pelo potencial de causar incêndios e destruição.
0: Ana Gabriela Salles, para a Voz do Brasil.
3: A Caixa Econômica Federal começa amanhã a fazer os pagamentos do Bolsa Família deste mês.
0: Essa semana serão pagos os beneficiários com o NIS final 1, 2 e 3, na quarta, quinta e sexta-feira.
3: Ao longo da semana que vem, serão feitos os pagamentos para os beneficiários com os números finais de 4 a 8.
0: E nos dias 29 e 30 de junho, os pagamentos para quem tem NIS final 9 e 0.
3: Para beneficiários de municípios que tiveram situação de emergência ou calamidade declarada, o pagamento será feito integralmente amanhã, independente do número do NIS.
0: Ao todo, cerca de 19 milhões e 300 mil famílias recebem o Bolsa Família.
3: O comércio varejista do país continua em ritmo de crescimento no mês de abril na comparação anual.
0: Segundo dados do IBGE, as vendas registraram alta de 1% em relação ao mesmo período do ano passado.
3: E o resultado positivo se estende para o acumulado do ano, que soma avanço de 2%.
4: O comércio varejista brasileiro mantém trajetória positiva em 2026, com crescimento de 2% no acumulado do ano e alta de 1,5% nos últimos 12 meses. Os dados do Instituto Brasileiro de Geografia e Estatística, o IBGE, mostram que, apesar de uma redução de 1,5% nas vendas em abril, na comparação com março, o setor avançou 1% frente a abril de 2025. Entre os destaques positivos estão os segmentos de equipamentos e materiais para escritório, informática e comunicação, que cresceram 6,5% em relação a abril do ano passado. Artigos farmacêuticos, médicos, ortopédicos e de perfumaria, com alta de 4,5%. Móveis e eletrodomésticos, com aumento de 2,6%. Combustíveis e lubrificantes, com 1,6%. E supermercados, alimentos, bebidas e fumo, com crescimento de 0,9%. O comércio varejista ampliado, que inclui veículos, materiais de construção e atacado especializado de alimentos, também apresentou resultado positivo na comparação anual, com alta de 1,4% em abril. No acumulado de 2026, o segmento registra crescimento de 1,8%. O desempenho positivo alcançou diversas regiões do país. Na comparação com abril de 2025, 20 das 27 unidades da federação registraram aumento nas vendas do varejo, com destaque para Pernambuco, Tocantins e Distrito Federal. Os números indicam avanço em áreas importantes da economia, com setores de consumo essencial e de bens duráveis contribuindo para a manutenção do crescimento do comércio brasileiro.
5: Claudio Mário Carvalho, para a Voz do Brasil.
0: Do Brasil.
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3: Fique agora com as notícias do Poder Judiciário e do Congresso Nacional. Boa noite.
0: Boa noite para você e até amanhã.
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8: Primeira turma do STF condena Eduardo Bolsonaro por tentativa de interferência em julgamento sobre golpe de Estado. STJ decide que espólio e herdeiros de aposentado com doença grave podem pedir restituição do imposto de renda pago indevidamente. Justiça do Trabalho e órgãos parceiros organizam atendimento a comunidades indígenas no

0: Amapá. Boa noite. Eu sou Walter Lima. Por unanimidade, a primeira turma do STF condenou Eduardo Bolsonaro pelo crime de coação no curso do processo. A acusação sustentou que ele teria atuado junto a autoridades norte-americanas para pressionar ministros do STF e influenciar o julgamento de ações envolvendo o pai dele, o ex-presidente Jair Bolsonaro. O relator do caso, ministro Alexandre de Moraes, entendeu que houve tentativa de constranger a atuação da corte por meio de sanções e pressões internacionais. Eduardo Bolsonaro foi condenado a 40 anos e dois, ou seja, foi condenado a 4 anos e 2 meses de prisão no semiaberto, mais 50 dias multa. Se aposentado com doença grave não foi isento de imposto de renda e pagou mais do que deveria após a morte dele, tanto o espólio como os herdeiros podem pedir na justiça a devolução do valor pago indevidamente. Esse entendimento é do STJ. Fátima Uchoa.
1: O espólio de uma aposentada com câncer de mama buscou o reconhecimento da isenção de imposto de renda prevista em lei e a restituição dos valores descontados indevidamente da aposentadoria dela. A Justiça do Rio Grande do Sul extinguiu o processo sem resolução do mérito. Já o relator na segunda turma do STJ, ministro Teodoro Silva Santos, considerou que, embora a isenção por doença grave tenha natureza pessoal, a restituição possui caráter patrimonial e pode ser transmitida aos herdeiros. Assim, um colegiado determinou que os autos retornassem ao Tribunal Estadual para prosseguimento do julgamento da apelação sobre o pedido de restituição.
0: Justiça do Trabalho e órgãos parceiros organizam últimos detalhes para começar o atendimento a comunidades indígenas no Amapá. Rafael Silva.
2: Começam amanhã os serviços levados pela quarta itinerância Cidadania aqui com você, a aldeia Manga, no município de Oiapoque, extremo norte do estado. Desde domingo, equipes da Justiça do Trabalho e de órgãos parceiros se organizam na região. Hoje estão sendo montadas as estruturas e revisados os últimos detalhes para atendimentos sobre questões trabalhistas e previdenciárias, serviços de saúde, regularização de documentos e muito mais. E tudo isso de graça para os moradores da região.
0: O TSE recebeu representantes da Confederação Nacional do Comércio de Bens, Serviços e Turismo para inspecionar os códigos-fonte da urna eletrônica e dos sistemas eleitorais. É a terceira instituição fiscalizadora a visitar o TSE. Fábio Ruas.
3: O representante da Confederação Nacional do Comércio foi recebido pela equipe da Secretaria de Tecnologia da Informação do TSE. Os técnicos do tribunal tiraram dúvidas e abriram o código-fonte para a vistoria. Yuri Cavalcante, especialista em tecnologia da informação da CNC, elogiou a iniciativa do TSE de realizar o ciclo de transparência das eleições 2026. Já fizeram a vistoria o Partido União Brasil e o Senado Federal.
0: Ministérios Públicos Federal e de São Paulo pedem a anulação de nova licença do pré-sal por risco de agravamento da crise climática. Estima-se que a extração e o uso dos combustíveis fósseis resultem no lançamento de mais de 3 bilhões e 800 milhões de toneladas de gás carbônico na atmosfera. Vanessa Pereira.
4: A nova licença corresponde à etapa 4 do pré-sal, a nova fase de exploração de óleo e gás natural na Bacia de Santos, em São Paulo, prevista para começar entre 2026 e 2032. O objetivo da ação é que a licença seja definitivamente anulada e que o IBAMA seja proibido de conceder novos avais até que a Petrobras cumpra os diversos requisitos que estão em aberto, como a complementação dos estudos ambientais e a comprovação da compatibilidade da etapa 4 com compromissos assumidos pelo Brasil e pela empresa na redução de emissão de gases do efeito estufa.
0: 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Boa noite.
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1: Eu sou Paula Groba.
2: E eu sou Humberto Pinheiro.
1: E estes são os destaques de hoje do Jornal do Senado, que começa agora.
2: Senado aprova projeto que reconhece pós-graduação como formação continuada de professores.
1: Avança a proposta que acaba com soltura automática de presos por atraso na revisão de prisões preventivas.
2: Aprovada a criação da Universidade Federal do Esporte.
1: Boa noite.
2: Boa noite.
1: Cursos de especialização, mestrado e doutorado poderão passar a contar oficialmente como formação continuada dos professores da educação básica pública.
2: O plenário aprovou um projeto que atualiza a Lei de Diretrizes e Bases da Educação para reconhecer essas qualificações como parte do aperfeiçoamento profissional dos educadores. Repórter Douglas Castilho.
3: Estão amparados pela proposta as especializações e também as pós-graduações, como mestrado e de doutorado, inclusive com a garantia de licença remunerada já prevista na Lei de Diretrizes e Bases da Educação, sem a criação de novos gastos para o Estado. A relatora da proposta, a senadora professora Dorinha Seabra, do União do Tocantins, ressaltou a importância da proposta.
4: Trata-se de reconhecer que o professor não é apenas receptor de conhecimento produzido pela academia, mas ele também é agente capaz de produzir saberes a partir da sua experiência profissional.
3: A pesquisadora Flávia Monteiro, professora da Faculdade de Educação da Universidade Federal Fluminense, reforçou o papel e a necessidade da formação continuada na área da educação.
5: Isso representa um avanço e fortalece também a compreensão de que a formação de professores, ela deve ocorrer ao longo de toda a carreira.
3: O Plano Nacional de Educação, que é o principal instrumento de planejamento estratégico da educação no Brasil, estabeleceu a meta de que até 2034, 70% dos professores da rede pública tenham alcançado o nível de pós-graduação. A proposta vai à sanção presidencial.
1: O presidente do Senado Federal, Davi Alcolumbre, negou ter recebido 30 milhões de dólares do dono do Banco Master, Daniel Vorcaro, por meio de uma conta no exterior, ao repudiar a informação publicada em reportagem na última semana pela revista Veja. O parlamentar disse que as acusações são falsas e declarou que a situação representa não apenas um ataque pessoal, mas atinge também a imagem institucional do Poder Legislativo.
2: Davi Alcolumbre ainda defendeu a apuração da origem das informações divulgadas e afirmou que adotará todas as medidas legais e judiciais para esclarecer o caso. O senador enfatizou que não aceitará tentativas de intimidação ou constrangimento e criticou a divulgação de acusações sem provas.
6: Não podemos permitir que isso se torne uma prática normal no nosso país. Não podemos admitir que autoridades públicas, instituições ou qualquer cidadão sejam desmoralizados com base em fatos inventados e acusações absolutamente sem nenhuma prova.
1: Um atraso da justiça deve ser suficiente para colocar um preso em liberdade? Essa é a discussão por trás de um projeto aprovado pela Comissão de Segurança Pública do Senado.
2: A proposta acaba com a possibilidade de soltura automática quando houver demora na revisão periódica da prisão preventiva. O texto, que segue o entendimento dos tribunais superiores, ainda será analisado pela Comissão de Constituição e Justiça. Repórter Bruno Lourenço.
7: A Comissão de Segurança Pública analisou três projetos de lei que tratavam de regra que considerava ilegal a prisão preventiva caso o juiz não revisasse a necessidade da medida a cada 90 dias. A redação aprovada determina que o atraso na revisão não gera liberdade automática. Antes de qualquer decisão, o Ministério Público deverá ser obrigatoriamente ouvido e o ônus de pedir a reavaliação passará a ser da parte interessada, como explicou o relator, senador Fabiano Contarato, do PT do Espírito Santo.
8: Concordamos que uma vez decorrido o prazo para a reavaliação da prisão, se mostra adequada e necessária a prévia oitiva do Ministério Público sobre a manutenção da medida ou a soltura do preso, uma vez que essa previsão prestigia o princípio acusatório que orienta o processo penal.
7: O senador Sérgio Moro, do PL do Paraná, lembrou que a soltura automática não constava no texto original do pacote anticrime enviado por ele quando era ministro da Justiça, tendo sido incluída durante a votação na Câmara dos Deputados.
9: Aí isso foi enxertado pro lobby pró-crime, infelizmente, de alguns parlamentares lá na Câmara dos Deputados. E foi aprovada essa aberração que sugere que a prisão caia automaticamente, que é o sonho dos vorcaros da vida, inclusive.
7: O projeto aprovado também amplia para 180 dias o prazo de revisão nos casos em que o preso já tenha sido condenado em primeira instância. O relator justificou que a medida é razoável diante da estrutura enxuta e da falta de capilaridade dos tribunais de segunda instância.
1: E o senador Sérgio Moro, do PL do Paraná, defendeu o endurecimento das leis de combate ao crime organizado ao afirmar que propostas nessa área têm enfrentado resistência do governo federal. Segundo ele, medidas como o fim das saídas temporárias de presos e o projeto antifacção avançaram graças à atuação da oposição no Congresso.
2: Moro também comentou a decisão dos Estados Unidos de classificar o PCC e o Comando Vermelho como organizações terroristas. Na avaliação do senador, a medida pode dificultar a lavagem de dinheiro e o financiamento internacional das facções.
10: É claro que essa designação feita pelos Estados Unidos não resolve todos os problemas. É claro que a tarefa de combater essas organizações é do Brasil, mas é evidente que essa ação do governo norte-americano facilita o nosso trabalho a nível internacional.
1: Já o senador Camilo Santana, do PT do Ceará, defendeu a aprovação da PEC da Segurança Pública pelo Senado. A proposta prevê maior integração entre União, estados, municípios e Distrito Federal no combate à criminalidade, com o compartilhamento de informações, uso de tecnologia e ações conjuntas contra o crime organizado.
2: Segundo o parlamentar, a medida fortalece o Sistema Único de Segurança Pública e a cooperação entre as forças policiais. O texto já foi aprovado pela Câmara dos Deputados e aguarda análise do Senado.
11: Porque o crime, ele ultrapassou as fronteiras dos estados, portanto, precisa ter uma coordenação nacional integrada nas informações, na inteligência, na cooperação, e essa PEC da segurança vai permitir que a gente possa dar o avanço necessário que o Brasil precisa em relação a esse tema que aflige a população, que aterroriza a população brasileira.
1: O esporte pode ganhar uma universidade dedicada à formação de profissionais e ao desenvolvimento de políticas públicas para o setor.
2: Os senadores aprovaram uma proposta que cria a Universidade Federal do Esporte. A nova instituição terá como missão produzir conhecimento, qualificar gestores e profissionais e contribuir para o fortalecimento das ações esportivas no país. Os detalhes com Pedro Pincer.
12: Com futura sede em Brasília, a Universidade Federal do Esporte terá entre as finalidades a formação de recursos humanos de excelência, com competências e habilidades para a gestão de políticas públicas de esporte e o incentivo à produção de conhecimento científico e tecnológico aplicado à gestão do esporte e ao treinamento de alto rendimento. Ex-ministro da Educação, o senador Camilo Santana, do PT do Ceará, ressaltou a importância da criação da instituição.
11: O Brasil é uma potência esportiva. Somos um país de talentos extraordinários, mas ainda convivemos com a carência de profissionais qualificados na ciência do esporte, na gestão esportiva, no treinamento de atletas, no paradesporto e nas políticas públicas voltadas à inclusão pelo esporte. A Universidade Federal do Esporte nasce com o potencial de ajudar a preencher esse vazio histórico.
12: Os recursos financeiros para a implantação e manutenção da universidade virão do Orçamento Geral da União, com a possibilidade de auxílios e subvenções por entidades públicas e particulares. O texto segue agora para a sanção presidencial.
1: E o Senado homenageou 3 pessoas e instituições dedicadas ao cuidado dos mais vulneráveis. Na segunda edição da Comenda Santa Dulce dos Pobres, foram reconhecidos o Instituto da Primeira Infância e Pred de Fortaleza, que atende mais de 4.000 crianças, a religiosa Maria Nilda Cavalcante Rangel e Jorge Eduardo Deister, coordenador da Vila do Pequenino Jesus, em Brasília.
2: Autor da proposta que criou a premiação, o senador Eduardo Girão, do Novo do Ceará, afirmou que a comenda dá visibilidade a exemplos concretos de solidariedade e serviço ao próximo. A comenda Santa Dulce dos Pobres foi criada em 2020 e é concedida anualmente a pessoas e instituições que prestam serviços relevantes na área social da saúde. Edição de Paula Groba e trabalhos técnicos de Eliseu Caires. O Jornal do Senado fica por aqui. Acompanhe agora as notícias da Câmara dos Deputados. Boa noite.
1: Boa noite e até amanhã.
13: Jornal. Câmara dos Deputados. Plenário pode aumentar proteção de mulheres contra violência política.
14: Câmara aprova punição para má-fé em processos de violência doméstica.
13: Parlamentares analisam políticas públicas de apoio para a população idosa.
15: Boa noite. Maria do Rosário, do PT do Rio Grande do Sul, elogia o lançamento da Rede Nacional de Proteção e Defesa dos Direitos Humanos da Pessoa Idosa. Segundo a deputada, a medida busca ampliar a dignidade e combater a violência exercida contra a parcela da população que mais cresce no país.
13: Maria do Rosário reforça ainda a necessidade de o parlamento aprovar medidas focadas no fortalecimento da Política Nacional de Cuidados, na criação de um auxílio financeiro para cuidadores de idosos do BPC e na aprovação da Convenção Internacional sobre o envelhecimento humano.
15: Ranieri Paulino, do Republicanos da Paraíba, chama atenção para o crescimento dos casos de violência contra idosos e defende o fortalecimento das políticas de proteção e cuidado. Ele pede garantia de dignidade e segurança às pessoas em situação de maior vulnerabilidade.
13: Ranieri Paulino ainda destaca a necessidade de ampliar o acesso aos serviços destinados às pessoas com deficiência no interior da Paraíba. Para ele, a descentralização desses atendimentos é fundamental para promover inclusão e assegurar direitos à população que vive fora dos grandes centros.
15: José Ayrton Félix Cirilo, do PT do Ceará, defende mais investimentos em políticas de cuidado e proteção para crianças e adolescentes. O deputado afirma que a falta de atenção, presença e apoio familiar pode comprometer o desenvolvimento integral desde a infância.
13: José Ayrton Félix Cirilo aponta que o orçamento federal ampliou a participação dos recursos destinados a crianças e adolescentes nos últimos anos, mas ainda precisa avançar em áreas como educação, saúde, assistência social, segurança alimentar e proteção de direitos.
16: Votação.
15: Punição para quem agir de má fé durante processos de violência doméstica ou familiar contra a mulher é aprovada na Câmara. Confira os detalhes na reportagem de Sofia Peçanha.
17: A Câmara dos Deputados aprovou o projeto que autoriza os juizados de violência doméstica e familiar contra a mulher a aplicar punições para quem agir de má fé. A proposta de autoria da deputada Flávia Moraes foi aprovada pelas Comissões de Defesa dos Direitos da Mulher e de Constituição e Justiça. A medida altera a Lei Maria da Penha, com o objetivo de aplicar sanções para quem agir com deslealdade no curso do processo. Invenção ou distorção de fatos propositalmente e tentativa de prejudicar outra pessoa injustamente são algumas condutas ilegais. A deputada Laura Carneiro, do PSD do Rio de Janeiro, relatora na Comissão de Constituição e Justiça, explicou.
18: A má-fé não ocorre pela simples inexistência de condenação ou falta de prova, mas é caracterizada quando a parte ofensora ou ofendida deliberadamente tenta desrespeitar a justiça, utilizando-se de instrumentos ilegais.
17: Pelo texto aprovado, se o juiz entender que alguém agiu de má-fé, essa pessoa pode ser punida com multa de até 10 salários mínimos. Durante a votação na Comissão da Mulher, a relatora da proposta, a deputada Silvia Cristina, do PP de Rondônia, concordou que a medida contribui para o bom andamento dos processos e da proteção às mulheres.
19: Consideramos, pois, que tais aperfeiçoamentos ajudarão a evitar excessos e abusos das partes, conferindo maior credibilidade à Lei Maria da Penha e maior prestígio à verdade real, ampliando a proteção de todas nós mulheres brasileiras.
17: Os danos processuais já estão previstos no Código de Processo Civil e ocorrem quando uma das partes, autor ou réu, não age de forma correta. Para essas condutas, o Código prevê penas como multa e indenização à parte contrária pelos prejuízos que sofreu. Agora, o projeto que aplica punições para quem agir de má fé em casos de violência doméstica e familiar contra a mulher segue para análise do Senado. Da Rádio Câmara de Brasília, Sofia Peçanha.
13: Agricultura. Heitor Xu, do PSD do Rio Grande do Sul, comemora a formatura da primeira turma do projeto Conexão Mulher em Santa Cruz do Sul. A iniciativa reuniu 48 agricultores familiares em atividades voltadas à formação de lideranças femininas e ao fortalecimento da atuação das mulheres no meio rural.
15: Segundo Heitor Xu, o projeto ofereceu capacitação em áreas como cooperativismo, educação financeira e políticas públicas. Para ele, a qualificação e o incentivo à participação feminina contribuem para o desenvolvimento das propriedades rurais, das famílias e das comunidades.
13: Anderson Pinto, do União do Pará, critica operações de fiscalização ambiental realizadas por órgãos federais no estado. De acordo com o parlamentar, pendências fundiárias e burocracia atrapalham os produtores rurais, que, segundo ele, sofrem com a insegurança jurídica.
15: Anderson Pinto defende a ampliação das ações de regularização fundiária e ambiental na Amazônia. Ele argumenta que a definição das propriedades pode reduzir conflitos, garantir segurança jurídica e contribuir para a preservação ambiental ambiental e o desenvolvimento da região.
16: Desenvolvimento regional.
13: Ricardo Maia, do MDB, destaca a assinatura de mais de 2 bilhões de reais em convênios entre o governo da Bahia e os municípios para execução de obras. Segundo ele, os recursos serão destinados a áreas como pavimentação, saúde, educação e recuperação de estradas.
15: Ricardo Maia afirma que a transferência de recursos e a realização de convênios fortalecem o municipalismo e ampliam a capacidade de investimento das prefeituras. Ele sustenta que a execução de obras contribui para levar desenvolvimento à população do interior baiano.
13: Pompeu de Matos, do PDT, defende o avanço de investimentos da indústria da celulose no Rio Grande do Sul, com previsão de 27 bilhões de reais. Ele afirma que o empreendimento pode gerar 12 mil empregos, fortalecendo a economia de Barra do Ribeiro, Guaíba, Tapes, Camaquã e Charqueadas.
15: Pompeu de Matos cobra equilíbrio no licenciamento ambiental para que exigências técnicas não impeçam a realização da obra. Ele acredita que o desenvolvimento econômico e proteção ambiental podem caminhar juntos, desde que os órgãos responsáveis adotem critérios razoáveis.
13: Eduardo Veloso, do Solidariedade, lamenta que, em vez de comemorar os 64 anos de emancipação do Acre, seu discurso seja para denunciar o isolamento e o descaso do governo federal com o Estado. Ele cita as estradas intransitáveis e a pobreza da população que segue sem apoio para crescer.
15: Segundo Eduardo Veloso, o Estado já respondeu por 30% do PIB nacional durante o ciclo da borracha e hoje sofre com as restrições ambientais. Ele defende a abertura de uma rota ligando o Acre ao Peru para encurtar o caminho das exportações brasileiras rumo ao mercado asiático.
13: Homero Rodrigues, do Podemos, homenageia os 100 anos de nascimento de José Carlos da Silva Júnior, apontado como referência empresarial e pública na Paraíba. Ele afirma que o legado do empresário inspira novas gerações pelo compromisso com o desenvolvimento do Estado.
16: Habitação.
15: Charles Fernandes, do PSD da Bahia, comemora a destinação de moradias do programa Minha Casa Minha Vida para Guanambi e cidades vizinhas. Entre os municípios atendidos, ele destaca Pindaí, Malhada, Piripá, Feira da Mata, Ibiaçucê, Sebastião Laranjeiras e Condeúba.
13: Charles Fernandes ressalta que levou ao governo federal a demanda por unidades habitacionais em cidades que ainda não tinham sido contempladas. O deputado assinala que a expansão do programa para cidades do interior contribui para a redução das desigualdades regionais.
16: Economia.
15: Luiz Lima, do Novo do Rio de Janeiro, alega que o Brasil atravessa uma crise econômica marcada pelo aumento do custo de vida, pela alta dos juros e pelo crescimento do endividamento das famílias. Ele afirma que a perda do poder de compra tem afetado diretamente o cotidiano dos brasileiros.
13: Luiz Lima também critica medidas relacionadas às mudanças na jornada de trabalho e argumenta que elas podem ampliar a informalidade. Para ele, o debate econômico deve priorizar ações voltadas à geração de empregos e à recuperação da atividade produtiva.
15: Paulo Guedes, do PT de Minas Gerais, rebate críticas da oposição à política econômica do governo federal. O deputado explica que a taxa básica de juros é definida pelo Banco Central e reforça que o executivo defende a redução dos juros.
13: Paulo Guedes cita indicadores econômicos e sociais para sustentar a avaliação positiva do governo. Segundo ele, o país registra queda do desemprego, retomada de obras públicas, ampliação de programas sociais e aumento dos investimentos em educação e infraestrutura.
16: Meio ambiente.
15: Os deputados aprovaram proposta que inclui abrigos de animais entre os locais de cumprimento da pena de serviços comunitários. O repórter José Carlos Oliveira explica como será a medida.
20: A Câmara dos Deputados aprovou o projeto de lei que inclui os abrigos de proteção animal entre os locais onde poderá ser cumprida a pena de prestação de serviços à comunidade. Esse tipo de punição é previsto no Código Penal como alternativa à prisão para condenações inferiores a 4 anos em crimes de menor impacto, como explica a relatora do texto na Comissão de Constituição e Justiça, deputada Júlia Zanatta, do PL de Santa Catarina.
21: Código Penal, né, que fala de prestação em hospitais, escolas, orfanatos e outros estabelecimentos. Então, essa lei, ela vem para alterar e colocar também os abrigos de animais, que são uma realidade da nossa sociedade, inclusive uma realidade de falta de apoio, de mão de obra, porque não é somente uma questão de defesa da proteção animal, é uma questão também de saúde pública, esse cuidado com os animais, né? Foram abandonados, animais de rua.
20: Júlia Zanatta prevê dupla vantagem na medida.
21: Isso vai contribuir com a defesa animal, mas também com a ressocialização dessas pessoas que cometeram crimes de menor potencial ofensivo.
20: A proposta original é do deputado Célio Studart, do PSD do Ceará. Da Rádio Câmara de Brasília, José Carlos Oliveira.
16: Segurança Pública. Aloysio Mendes, do Republicanos do Maranhão, registra a prisão de 3 suspeitos de envolvimento no homicídio de um empresário em Imperatriz. O deputado elogia a atuação das forças de segurança do Maranhão, com o apoio de órgãos federais no avanço das investigações.
0: Aloysio Mendes manifesta solidariedade à família da vítima e afirma que a resposta policial ajuda a enfrentar a sensação de impunidade na cidade. Ele espera que as circunstâncias do crime sejam esclarecidas e que os investigados respondam perante a justiça.
16: Justiça.
4: Marcelo Nilo, do Republicanos, critica a condução da compra de respiradores realizada pelo governo da Bahia durante a pandemia. O deputado cobra ainda esclarecimentos sobre os recursos empregados na aquisição desses equipamentos.
0: Marcelo Nilo levanta questionamentos sobre a evolução patrimonial de agentes públicos e faz críticas à condução política do grupo que administra o estado. Ele defende que as suspeitas sejam apuradas com transparência e responsabilização, caso sejam confirmadas irregularidades.
4: Diante das dificuldades para instaurar a CPMI do Banco Master no Congresso, Carlos Jordi, do PL do Rio de Janeiro, defende a abertura de uma CPI municipal para investigar contratos firmados pelo governo local sem licitações e o envolvimento entre as lideranças políticas e executivos da instituição financeira.
0: Na avaliação do parlamentar, haveria um esquema destinado a encobrir supostos pagamentos de propinas. Carlos Jordi afirma ainda que as fraudes envolvendo empréstimos consignados começaram na Bahia, seguindo para o Rio de Janeiro. Ele defende investigações imediatas e a responsabilização dos envolvidos.
16: Relações Exteriores.
4: Sérgio Turra, do PP do Rio Grande do Sul, manifesta preocupação com a segurança jurídica no país. O deputado observa que a parcialidade do judiciário fere o princípio fundamental do Estado Democrático de Direito.
0: Sérgio Turra cita a decisão da justiça italiana relacionada à extradição da ex-deputada Carla Zambelli para apontar possíveis julgamentos parciais. O parlamentar ressalta que a confiança nas instituições é essencial para a garantia da justiça e da democracia.
16: Política.
4: A Câmara pode votar projeto que aumenta a proteção de mulheres contra a violência política. A ideia é combater a violência quando praticada também contra mulheres que exercem liderança social e política fora de cargos eletivos. Confira na reportagem de Antônio Vital.
22: Está pronto para ser votado no plenário da Câmara projeto que amplia a proteção às mulheres contra a violência política. A proposta inclui na lei que combate a violência política contra a mulher aquelas que exercem liderança social e política fora dos cargos eletivos. De acordo com a proposta, passam a ser abrangidas pela lei mulheres que atuam como defensoras de direitos humanos, líderes comunitárias, dirigentes partidárias, líderes sindicais e integrantes de movimentos sociais. O objetivo é reconhecer que a violência política contra mulheres também ocorre fora do ambiente eleitoral e do exercício de mandatos. O projeto, apresentado pela deputada Daiana Santos, do PCdoB do Rio Grande do Sul, recebeu parecer favorável da relatora, deputada Natália Bonavides, do PT do Rio Grande do Norte, para quem a violência política também atinge mulheres que atuam como lideranças, mesmo sem cargos eletivos. A proposta também altera o Código Eleitoral para considerar crime a prática de assédio, humilhação, perseguição ou ameaça voltadas para impedir ou dificultar campanha eleitoral ou mandato de mulheres. Serão considerados crimes atitudes que configurem menosprezo ou discriminação relacionada à condição da mulher, à cor, raça, etnia, orientação sexual ou identidade de gênero. O projeto ganhou regime de urgência, o que permite que seja votado diretamente no plenário, sem passar pela análise das comissões permanentes da Câmara. Mas foi criticado pelo deputado Kim Kataguiri, do Missão de São Paulo, que considerou as medidas protetivas um privilégio.
23: Você vê que na realidade tem alguns jabutis ali de inclusão para proteção especial e privilégios de realidade lideranças que vão ser colocadas acima de cidadãos comuns. Então, líderes de ONGs de direitos humanos, dirigentes partidários, vão ter um atendimento especial da polícia, né? Muitas vezes garantido escolta policial e atenção do Ministério Público mais do que um cidadão comum.
22: O texto também altera a lei dos partidos políticos para obrigar as legendas a adotarem medidas de prevenção e combate à violência política contra a mulher. Entre essas medidas estão a criação de canais de denúncia e a aplicação de sanções a filiados que praticarem esse tipo de violência. O regime de urgência foi defendido pela deputada Laura Carneiro, do PSD do Rio de Janeiro.
3: O projeto trata apenas de auxiliar nós, mulheres políticas, na nossa luta diária, para que não soframos violência política como sofremos. Talvez os homens não consigam perceber a importância disso para as políticas brasileiras.
22: Ainda não há data para votação no plenário da Câmara do projeto que amplia a proteção às mulheres contra a violência política. Rádio Câmara de Brasília, Antônio Vital.
0: General Girão, do PL do Rio Grande do Norte, defende o endurecimento da legislação para crimes com motivação política. Para ele, é necessário fortalecer as ações de combate ao crime organizado e garantir mais segurança à população e aos agentes públicos.
5: O deputado manifesta preocupação com o avanço da violência no Rio Grande do Norte e destaca o atentado ocorrido em Mossoró contra um vereador e pré-candidato a deputado federal. General Girão também lamenta a morte de um cinegrafista que acompanhava a atividade política.
0: Marcos Polon, do PL de Mato Grosso do Sul, critica a condução do julgamento do ex-deputado Eduardo Bolsonaro, afirmando que o caso representa uma afronta ao devido processo legal. Segundo ele, o processo teria motivações políticas e não observaria princípios fundamentais da justiça.
5: Além disso, Marcos Polon questiona a atuação do STF e alega que integrantes da corte estariam comprometendo a imparcialidade necessária ao julgamento. O deputado defende que é preciso assegurar segurança jurídica e respeito às regras previstas na Constituição.
6: Cultura.
0: Benedita da Silva, do PT do Rio de Janeiro, exalta a participação das mulheres na construção da cultura brasileira. A deputada cita relatório do ECAD, que aponta crescimento no número de mulheres cadastradas e no valor distribuído em direitos autorais.
5: Benedita da Silva observa, no entanto, que a desigualdade de gênero ainda persiste no setor musical. A parlamentar defende políticas públicas voltadas à ampliação da participação feminina e à garantia de mais transparência e justiça na distribuição dos direitos autorais.
6: Educação.
0: Inácio Arruda, do PCdoB do Ceará, apresentou o projeto que autoriza o uso de veículos do transporte escolar por estudantes da educação profissional, tecnológica e superior. Ele afirma que a proposta busca reduzir a evasão de alunos que têm que percorrer longas distâncias diariamente.
5: Inácio Arruda sustenta que o custo diário do transporte prejudica a permanência de estudantes em cursos superiores nos estados do Nordeste. Ele pede apoio dos parlamentares para acelerar a tramitação e informa que a matéria já foi discutida com entidades estudantis.
6: Trabalho.
0: Luiz Carlos Raule, do Podemos do Paraná, defende que a redução da jornada semanal de trabalho seja acompanhada de regras específicas para micro e pequenas empresas. Ele acredita que o segmento precisa de apoio para se adaptar às mudanças.
5: Luiz Carlos Raule propõe, então, mecanismos de compensação como redução de encargos e acesso facilitado ao crédito para minimizar os impactos financeiros da medida. Para ele, a adoção dessas iniciativas é fundamental para preservar empresas e manter postos de trabalho.
0: Luiz Couto, do PT da Paraíba, defende gratificação de atividades de combate e controle de endemias para servidores da FUNASA, admitidos antes da descentralização das ações do órgão. O parlamentar afirma que a medida reconhece profissionais que atuam em áreas de difícil acesso.
5: Luiz Couto argumenta que o combate a endemias depende também de equipes técnicas, administrativas, laboratoriais, de transporte e de logística. Ele considera que a ampliação da gratificação corrige uma distorção histórica em favor desses servidores.
6: Saúde.
0: Júlio César Ribeiro, do Republicanos do Distrito Federal, destaca a importância de lei que garante às mulheres o direito de ter acompanhante em consultas, exames e procedimentos de saúde. Ele assinala que a norma surgiu de proposta de sua autoria, com o objetivo de ampliar a proteção nos atendimentos.
5: Júlio César Ribeiro avalia que a presença de uma pessoa de confiança torna o acolhimento mais transparente em situações de vulnerabilidade física ou emocional. Ele sustenta que a defesa das mulheres deve resultar em medidas concretas de segurança, respeito e dignidade.
0: Welter, do PT do Paraná, quer que o SUS use mais plantas medicinais produzidas no país para tratar da saúde da população. A ideia é criar cadeias produtivas locais para fortalecer pequenos produtores e diminuir a importação de insumos, que hoje ultrapassa os 98%.
5: Welter reforça que o uso de plantas medicinais faz parte da cultura popular e conta com a validação científica da Anvisa, a exemplo do que ocorre no Paraná, onde em mais de 30 municípios são prescritos fitoterápicos a pacientes do SUS.
0: Termina agora o Jornal Câmara dos Deputados, produzido pela Rádio Câmara, com trabalhos técnicos de Everson Urani e apresentação de de José Carlos Andrade e Márcio Aquiles Sardi. Uma boa noite para você.
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25: São Francisco elogia as virtudes e hoje falamos da virtude da sabedoria. Salve, Rainha Sabedoria! O Senhor te guarde por tua irmã, a pura simplicidade. A santa sabedoria confunde a Satanás e todas as suas astúcias. Hoje eu te convido a pedir do Senhor a sabedoria, esta dose certa de sabor, esta dose certa de discernimento para nossas escolhas e decisões. Tem muitas pessoas que são inteligentes, mas não são sábias. Sabedoria vem de Deus, vem da vida, para que ao aprendermos, sejamos melhores a cada dia. Senhor, dai-nos sabedoria. Seja um franciscano, seja uma franciscana, paz e bem.
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som de Kid Abelha, pintura íntima. Aqui no Tua Essência, da noite desta terça, 8h17, uma boa noite para você que já está ligado, ligada com a gente no trabalho, no trânsito, em casa. Aquele abraço, uma ótima noite aí para você, muito obrigado pela companhia. 8h18, lembrando que você participa pelo nosso WhatsApp 999-530616. 999-530616. Agora o som da Mariah Carey. Aqui na tua rádio, presente na tua história.

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3: Oito horas e 31 minutos. Temperatura 8 graus.
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6: Conselhos de São Francisco, que a inteligência deve seguir a boa ação, diz o apóstolo. A letra mata, mas o espírito vivifica. São mortos pela letra os que tão somente querem saber as palavras, a fim de parecer mais sábio que os outros e poder adquirir grandes riquezas e dá-las aos parentes e amigos. São ainda mortos pela letra aqueles religiosos que não querem seguir o espírito das Sagradas Escrituras, mas só se esforçam por saber as palavras e interpretá-las aos outros. São, porém, vivificados pelo espírito das Sagradas Escrituras quem trata de penetrar a fundo cada letra que conhece. Tenhamos a palavra de Deus por vida em nossa vida. Seja um franciscano, seja uma franciscana, paz e bem.
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1: Agora 8h33. Abraço para você nessa noite de terça-feira. Vamos juntos, né? Até amanhã à noite via satélite aqui nas emissoras da Rede Tua Rádio. Você participa pelo WhatsApp 999530616. Tá na hora do nosso primeiro mate dessa noite.
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1: Nasceu um bugio, grupo

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